0: emoção do futebol. A bola vai rolar para o segundo tempo. Saída do clube do Remo. Autoriza a bola rolando. Na emoção do futebol, com mudança. Ei, Caxi.
1: Não vi nenhuma mudança aí. A bola está rolando 0-0. Aliás, 1-0 Inter no segundo tempo.
0: É isso, vem na posse de bola, vem no giro da marcação. Vai tocando a bola, o Remo tentava. O Remo tentava, vem para a cobrança. Já vem agora com o Marlon. Na bola metida, tenta, não consegue. Vem no giro da marcação. Teve a saída do Leonel Pico, né?
1: Olha aí, o Galeano do Pico. Com 21, Galeano, estreante aí. Saiu olha,
2: Marcelinho
1: aí, saiu...
2: e o Pico saíram. Bueno,
1: entrou Vitor Bueno
2: e Galeano.
1: Galeano. Vitor Bueno e Galeano em campo. Vitor Bueno com a jaqueta 15. De número 15. E 21, Galeano em campo. Saiu Pico e também o jogador, tomado falou agora, o
2: Marcelinho.
1: Marcelinho, a informação em nome de Distribuidor Amazônia.
0: E vem o Internacional, seguinte, vem com o Carboneiro.
3: Deve ser o seguinte, o Pikachu foi para a ala direita, né?
0: Olha como vem na posse de bola, recuperação com o Zé Welleson, vem agora com o Tchamba. Vem tocando essa bola, sai da marcação, a recuperação, valeu a primeira movimentação agora do Galeano. Vai caindo do lado direito, olha o Vitor Bueno, mete com o Galeano, vem do lado direito na velocidade, tá na área, olha só, tenta o Talhari, não conseguiu, fica reclamando de um possível toque. Com 1 minuto e meio o Remo chega do lado direito, vem com o Galeano, ele e Iago Pikachu caindo pelo lado direito. Vai se posicionando o Pikachu já na cobrança,
2: rolou a bola.
0: Já recomeça o jogo, a informação.
4: Rolou a bola, começou o segundo tempo em Araraquara.
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6: Paysandu.
4: A saída foi do Paysandu, bola dominada com o goleiro Gabriel Mesquita. Recomeça com o Bruno Bispo. Bola no campo defensivo, bicolor com o Boni. Boni dominou, chutou no adversário e acabou ganhando o arremesso. É lateral para a equipe do Paysandu. 2 para a Ferroviária, 0 para o Paysandu. Começo de jogo no segundo tempo. 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
0: Veio aqui no Beira Rio, Remo tenta, não consegue, Tinho já aberto, a bola saiu, a recuperação já é do Internacional. Talhari vem para dar o combate, a bola metida longa nas costas, olha o Zé Ivaldo, chega, tentava a chegada do Bernabei, a recuperação com o Alan Patrick, vem na posse de bola, é o Internacional para jogar essa bola na área, melhor para o Tchamba, mais uma do Camarões afastando, vem do lado esquerdo, a recuperação é do Colorado com o Matheus Bahia, vai para cima o Internacional, o Remo tenta reagir. Tenta recuperar essa bola. Vem na posse de bola ainda assim o Internacional. Vem girando, vem tocando essa bola. Você tá ligado. É segunda-feira de bola rolando. É rodada dupla do futebol paraense. É o Remo na Série A, é o Paysandu na Série C. E é o Leão quem vem agora. Com o Talhari, vai passando já. Na mais alta intensidade. Passou na bola, invertida agora do lado direito. É Galeano, entrou na área. É momento bom do clube do Remo. Vem pro cruzamento, buscava o Vitor Bueno. Furou! Não conseguiu a finalização. Tenta o Internacional. Nacional, saiu, houve a falta agora. Falta pro Colorado, mas o Leão reagiu, hein, Cacheado?
1: Reagiu, o Remo tem que ir para cima, o Remo tem que buscar imediatamente este gol de empate contra a equipe do Internacional, que não tá mostrando também tanta coisa assim.
0: Com aquela, o cartão pro Marlon.
1: Vai vencendo, hein?
0: Cartão para o Marlon. Cartão para o lateral esquerdo, Marlon, do clube do Remo.
1: É o primeiro dele, a estreia dele, né, meu caro Jorge Anderson? 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
0: Tá certo, a informação em cima do lance é da Amazônia Forte, Ama Forte. 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O Internacional vem, tenta recuperar agora a posse de bola, vem no giro. Vem girando o jogo, vem agora com o zagueiro Maripã. Prefere agora o chileno, vem do lado direito. O Remo tenta recuperar com o Jajá. Valeu, Jajá. tenta, fez a falta, não deu. É o Jajá, dá o combate pelo lado esquerdo ali junto com o Talhari, não deu. A recuperação é do Internacional, olha como vem o Colorado. Já rolou essa bola pelo meio, vem na posse de bola. Olha como deixou o espaço pro Bernabé. Valeu, Zé Welleson, recuperou. Tem o Vitor Bueno passando, a bola é pra ele. É o Clube do Remo que vai pra cima agora. É jogão, é Série A do Brasileirão pra você. Tá todo mundo ligado no microfone da Clube. Volta com o Iago Pikachu, prefere agora com o Zé Welleson. Você tá ligado no microfone da Clube em Araraquara. Ferroviária 2, Paysandu 0. Vem no giro da marcação, olha como vem agora Pikachu, pede o time pra frente, vem chegando, olha como tenta passar agora, vem na positividade ali o Galã, não conseguiu, o Galeano tentou não, volta com ele, Zé Ricardo prefere do lado esquerdo, é o Clube do Remo com o Marlon, vem conduzindo a bola, tem pelo meio Zé Ricardo, não conseguiu, prefere com o Tchamba, é o Remo tocando bola, o Internacional todo fechado, e o Remo girando, Zé Ivaldo vem agora, Vitor Bueno prefere Iago Pikachu, vem do lado direito, vem tocando bola o Leão, faz a inversão, volta com o zagueiro Tchamba. Eu confirmo, galera, 5 minutos e meio. É o Remo do campo de ataque. Vem agora, olha o Tchamba onde tá. Chegando ofensivamente, prefere agora com o Jajá. Vai pra cima, garoto. Chegou o Marlon, pediu a falta, não houve nada. Posse de bola do Internacional. 6 minutos do Beira-Rio. 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
4: Zero para o Paysandu, abraçando Nicolau Crispino. Lá em Macapá, sofrendo barbaridade com esse futebol pífio do Papão. O Paysandu jogando muito mal. 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Agora desce o Paysandu pelo lado esquerdo, lá vem tentando ali, Lucas Cardoso também não acerta nada. A bola é recuperada pela equipe da Ferroviária, fica dominada então pelo jogador Slim. Ele faz a metida, vem Albano, Albano vai desfilando no jogo, vai sendo o principal jogador, agora fez falta. No giro do Pablo Baianinho, a falta foi marcada e cobrada rapidamente pelo Paysandu. Lucas Cardoso entregou para o Ítalo, dominou errado, a bola acabou sobrando para o Papão, vem descendo ali o Tadisson, sai da primeira marcação, da segunda acabou perdendo o tempo da bola, a bola voltou para o Caio Melo, Caio Melo que falhou bizonhamente no segundo gol da Ferroviária, estoura a boiada a zaga da Ferreira, a bola vai para o lado, é arremesso que favorece a equipe do Paysandu Esporte Clube. O árbitro inverteu, né? Quer dizer, o assistente marcou para a equipe do Paysandu, o árbitro apontou que a posse de bola é da Ferroviária. Marcou a falta do Thaleson em cima do jogador número 40, Zé Vitor. 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
0: E o Remo tenta, na verdade o jogo está parado. A árbitra do jogo sustenta ali a confirmação da falta no Talhari. O Remo vem para o campo de ataque, 7 minutos e meio no Beira-Rio. Vem na posse de bola, já vem para a jogada, agora preferiu, recomeça o jogo. Tem o Tchamba, é o Remo controlando agora, tenta ser agudo, tenta definição, por isso vai para cima. Vem com o Zé Ivaldo, tem do lado direito aberto o Galeano, volta com ele. Prefere Zé Welleson, vem tocando bola no Internacional, fechadinho, é o Remo agora. O Inter vem forte no contra-ataque aí, na recuperação do Carboneiro, sempre ele. Vem na jogada, ninguém dá o combate, aí não pode. Com o Bernabé, também tem espaço na entrada da área, era com o Alan Patrick, chega na cobrança, chega primeiro defensor do Clube do Remo, chegou o Galeano na cobertura, na sequência, último toque no jogador do Internacional, a torcida vai à loucura, posse de bola é do Clube do Remo, diga lá, Caxi.
1: É, o Zé Ivaldo que deu a cobertura lá e o jogador está reclamando na cara da árbitra que não faz absolutamente nada, olha aí. Zé Ivaldo foi no combate aí. 1 a 0 vai vencendo o Inter no placar de Milhas, Marcelo Ferraço.
0: E veio o Remo tocando bola com o Vitor Bueno. Vem conduzindo a bola, faz a inversão, bola do lado direito. Iago Pikachu tem espaço. Próximo a ele tem o Galeano. Vem, rolou na entrada da área. Vitor Bueno. É chegada boa. Olha o chute do Zé Ricardo. Bateu pra fora. Na trama, triangulação, mas a batida do Zé Ricardo subiu demais, ranqueado.
1: É, mas foi uma boa investida do Clube do Remo, já com a presença aí do Vitor Bueno, que tenta colocar essa bola em posição de gol. Bateu muito mal o Zé Ricardo, poderia ter sido melhor, quem sabe até o gol do empate.
0: 1-0 vence Inter, placar de Midas, Macedo Ferriasso. Com 9 minutos aqui no Beira Rio, sem clube não há futebol.
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4: Peraraquara segue 2 para a Ferroviária, 0 para o Paysandu. Posse de bola da equipe do Papão, tentando pelo lado direito com o Thalisson. Saiu, colocou na frente para o capitão Edilson. Vai na disputa, o desvio da zaga, a bola vai para a linha de lado. É arremesso que favorece a equipe do Paysandu Esporte Clube. O Papão tenta concatenar alguma jogada ofensiva, mas não acha espaço em bola de fogo.
6: É, não acha espaço. E agora o Edilson chamando a responsabilidade, puxando a rapaziada para frente, mas não foi. Ele queria uma falta, mas o árbitro, aliás, o assistente deu só arremesso pro Paysandu. Não, deu pro... Foi pro Paysandu, mas já está em posse do goleiro. Vai sair com a bola. 2-0 no segundo tempo de partida para equipe da Ferroviária, Guerreiro.
4: 2-0 para a Ferroviária, 8,5. 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
0: Tava agora Vitor Bueno, explodiu na marcação. É o Remo girando o jogo. Carboneiro tá isolado, vem agora, tenta puxar, não conseguiu. 11 minutos aqui no Beira Rio, segue Internacional 1-0. O Remo tenta, vai pra cima. Na verdade, o Jajá dá o combate. Não conseguiu, a bola saiu, pressiona na marcação. É isso. O Remo já recupera a posse de bola, vem agora com ele, Tchamba. Tá aí o zagueirão, Teuzeu Ellison. É o Remo dominando pra cima. Vem agora na posse de bola com o Iago Pikachu. Próximo a ele novamente o Galeano. Ainda o Pikachu do lado direito, volta com o estreante Galeano, tem o camisa 21, ele vai pra cima, tenta a tabela com o Vitor Bueno, tabelou, volta com o Galeano, não conseguiu, ainda assim a recuperação é do clube do Remo, Zé Ricardo, não conseguiu, volta Carboneiro, ele vai pra cima, chega primeiro Tchamba, consegue a recuperação, evita a saída, ainda o Remo vem na posse de bola, recupera Iago Pikachu, vem agora com o Zé Ricardo, o Remo toca a bola, o torcedor do Internacional fica impaciente, é o Remo tocando a bola, ganhou o tiro manual. Ganha o tiro manual na jogada pelo lado direito. A bola saiu. Ainda assim, a posse de bola do clube do Remo. 11 minutos e 40, galera. É segundo tempo. É Série A do Brasileirão. É o Remo indo pra cima, querendo gol de empate. Vem na posse de bola. Você tá ligado no microfone da clube. Vem agora com ele. Olha como vem. Vitor Bueno joga fácil. A bola metida do lado esquerdo. Preferiu agora com o Matheus Bahia marcando. Chega primeiro o Remo com o Marlon na entrada da área. Não conseguiu dar sequência o Vitor Bueno. A recuperação já é do Colorado. A fazer a metida, aí é problema, aí é contra-ataque, é nisso em que vai para o jogo Colorado, Carrinho do Jajá, e vem amarelo para ele, ia na direção do gol, Jajá foi no Carrinho, chegou atrasado, amarelo para o camisa 7 do clube do Remo, ranqueado.
1: Foi o recurso que ele teve aí, né, porque eu olho o Marlon aqui para nós, eu não sei o Cacá vai falar, estreante Marlon, não estou vendo absolutamente nada dele aí, ele muito fora de jogo aí, dando esse problema para o Jajá, inclusive, cometer esta falta violenta por trás e leva cartão amarelo Jajá. 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
0: Falta do Jajá no Vitini, é momento perigoso para o Colorado. Momento perigoso para o Internacional. Jajá vem mudança no Internacional. Na cobrança, Alan Patrick.
1: É, porque,
0: defensiva do clube do Remo ali com o Marcelo Rangel se posiciona, Cacheado.
1: Exatamente, porque o Remo está tocando bastante a bola aí, mas não está tendo objetivo. O Cacava já fala a respeito disso aí. Por isso que o Inter vai mudar. Patrick vai para a cobrança. Número 10, o Inter vence 1-0.
0: 13 minutos aqui no Beira Rio e já eu vou com bola de ouro em nome de Água Vida, primeiro a posse de bola, é falta perigosa pro Internacional, vai se posicionando sempre ele na bola parada, Alan Patrick também próximo à bola, o Matheus Bahia, vamos ver quem vai pra cobrança, é o Alan, jogou essa bola no segundo pau, quem sobe vai sair do Marcelo Rangel. 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
4: Filando, vai fazendo o que quer no jogo. Quase o terceiro gol da Ferroviária. E ainda há pouco o Pedro Henrique levou amarelo, hein? Levou amarelo e é o terceiro. Não vai jogar contra o Ituano. o número 39 do Paysandu. Pedro Henrique levou cartão amarelo, Marcinho saiu lesionado, Paysandu vai desfigurado para o jogo contra o Ituano em Itu no próximo sábado. E a Ferroviária coloca pressão, é falta que favorece a equipe da Ferrinha. Vai o Albano, tá aí o nome do jogo. Albano, ex-clube do Remo, desfilando em campo em Araraquara. 2 para a Ferroviária, 0 para o Paysandu. Vai ele para a cobrança da falta, lado esquerdo, bola para a área. Chega para cortar a zaga do Paysandu. O Papão tenta armar uma jogada ofensiva com Thalisson. Thalisson toca no meio, serve bola, entrega ali para o domínio da equipe bicolor, passe errado. Caio Melo também chega, tenta ajustar, acaba recebendo a carga, falta para tudo. É falta que favorece a equipe bicolor. 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
9: Gol do Guarani, 2-0 contra o Ipiranga.
0: Alan Patrick da cobrança, chega o Talhari, a posse de bola novamente do Colorado, vem do lado direito, vem pra jogada, preferiu agora o Bruno Gomes, entrou na área, olha o cruzamento, chega a zaga do Remo, na sequência Zé Welisson, momento perigoso do Colorado, Zé Welisson afasta parcialmente, meu caro Bola de Ouro, quem gosta de qualidade e garantia de saúde, procura Água Mineral, Água Vida, 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
3: Olha, o Remo voltou melhor no segundo tempo, é organização de jogo, Vitor Bueno deu ordem na casa, mas peca em termos de ofensividade, até porque não tem uma referência lá, o Talhari está muito bem marcado, então o Remo tem de dar velocidade, e você destacou aí, você não, o Cacheado, o Marlon aqui pela esquerda, ele foi responsável do cartão amarelo do Jajá, porque ele avançou e deixou um espaço lá atrás.
0: Tá certo, valeu Carlos Castilho. 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Jajá, duas mudanças no Internacional. Jajá no Remo, Aref Manga. Vem o camisa 11, vem o camisa 8. Jajá no Remo, vem na posse de bola. Olha o giro, a recuperação é do Internacional. 16 minutos e meio. Olha o Internacional, Colorado, joga essa bola. Chega primeiro o zagueirão Zé Ivaldo, é isso, ganha. Mas não consegue colocar a bola no chão. Agora sem Pikachu. Tranquilidade, coloca a bola no chão. Vem no giro, volta novamente. Pikachu vai recomeçar o jogo. Volta tudo com o Marcelo Rangel. Vai no chutão da pressão ali pro goleiro do clube do Remo. Ainda assim coloca essa bola no chão. Vem conduzindo, não consegue. A recuperação é do Inter, falta combatividade, olha como vem agora o Internacional, tem espaço, Bernabé, facilmente Carboneiro do lado direito, buscava o Vitinho, ainda assim vem o Marlon para dar o combate, é momento bom do Colorado, vem no cruzamento, passou do Marcelo Rangel, passou de todo mundo, passa de todo mundo, a bola passou, 17 no Beira Rio, Inter 1, Remo 0, futebol é na clube.
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4: 16 minutos deste segundo tempo, em Araraquara segue 2 para a Ferroviária, 0 para o Paysandu. Ainda há pouco teve cartão amarelo para o Vitor Barreto da equipe da Ferrinha. 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Gerson Nogueira, como está o Papão no jogo? Tenso, sem criatividade, situação complicada, hein, Gerson?
10: Paysandu conseguiu reter um pouco mais a bola, mas falta inspiração, falta criatividade, falta aquela faísca de velocidade que tantas vezes o ataque do Paysandu já mostrou que tem e não está produzindo isso. O Paysandu aceita com muita facilidade o domínio que a equipe da Ferroviária impõe desde o primeiro tempo e, para piorar, erra muitos passes no meio e provoca o tempo inteiro situações perigosas, que a Ferroviária às vezes nem cria, mas é o Paysandu que entrega bolas que estavam ali na mão, seguras, acaba repassando ao adversário. Continua a ser uma má jornada do Paysandu no jogo.
4: 17 minutos do primeiro tempo. 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É Ferroviária, toca a bola no seu campo de defesa. Pra lá e pra cá. 2 a 0 para a Ferrinha. O Papão fica na sexta posição. Vai ter que se superar contra o Ituano. E depois tem o Maringá. Luta árdua do Paysandu. 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
0: Aqui em Porto Alegre, escanteio para o Internacional. Vamos às mudanças. Primeiro escanteio, já já a confirmação. Olha o escanteio, já posicionado, vai para a cobrança, Pernambuco. Vai para a cobrança, autorizado. É escanteio para o Internacional. Olha o escanteio, já posicionado, vai para a cobrança, Pernambuco. Vai para a cobrança, autorizado. É escanteio.

0: As duas alterações no Inter.
1: O Paysandu daqui a pouco tenta Boca e o Taylon.
2: Beira-Rio, segue o Internacional com a posse de bola. Paulinho no lugar do Bruno Henrique. Paulinho, 27, no lugar do Bruno Henrique. Caleb no lugar do Alan Patrick. As mudanças no Inter. E essas entradas no Remo aí, a entrada do Patrick no meio. E o Manga no lugar do Jajá, mais à frente aí, Kaká.
3: Olha, o treinador quer velocidade. Até porque o Jajá não fez um bom jogo hoje, né? E já tinha cartão amarelo. Então, vamos ver se o Aleph Manga consegue ser mais positivo e mais audacioso nesse ataque do clube do Remo.
2: E tenta o Internacional, vem do lado direito, era a primeira com o Caleb.
0: Amarelou,
2: continua assim. Bola longa, bola passou, fica com o goleiro Rangel. Já sai jogando, vem na posse de bola com o Iago Pikachu. Ele vem no domínio, vem no corredor, tem espaço, vem conduzindo a bola. É o Remo, tem pressa, vai pra cima. Tá aí o Zé Ricardo, agora faz o giro, volta com o Tchamba. Vem no giro, é primeiro tempo, não segundo tempo de bola rolando. Olha o Remo como vem agora, na tentativa, demorou Patrick. Aí recomeça tudo, é complicado. Fica. E o passe errado do Tchamba, já já. Olha como vem agora, Carboneiro entrou na área, bateu! Pra fora! Carboneiro perdeu o gol incrível. E pelo jeito houve desvio. O pé milagroso ali, parece-me, do goleiro Marcelo Rangel. Ela confirma, confirma o escanteio para o Internacional. Vamos lá.
0: Cartão amarelo para o Zé Ricardo, informando o distribuidor Amazônia.
2: É, e a árbitra Edna Alves confirma o desvio. Cara a cara o Carboneiro com o Marcelo Rangel, que desviou com a pontinha do pé. É escanteio para o Inter. 22 aqui no Beira-Rio. Vai se posicionando, posicionado o Matheus Bahia. É jogão de bola, é Série A do Brasileirão. Fez o levantamento, passou do Tchamba. Não passa na sequência do Zé Ricardo. Olha como tenta agora. Tem o Galeano para puxar esse contra-ataque. São dois, três em cima dele. Aí é difícil e na sequência o Galeano fez a falta. Parou tudo. 22 no Beira-Rio. 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
1: Duas mudanças do Paysandu. Saiu o Boni e entrou o Taboca com a 77. Saiu o Talisson para a entrada do 19, Taylon. E no Internacional, anota aí, Guerreiro, e confere.
6: Na Ferroviária.
1: Opa, Internacional já. Ferroviária. Saiu 23 para a entrada do 30.
6: Isso, 23. Saiu o Chile e entrou o Raoni.
1: E exatamente, saiu 7 para a entrada do 77.
6: Saiu o Fal, entrou o Juninho. As duas mudanças promovidas pela equipe da Ferrinha. Tem lateral para o Paysandu, o Esporte Clube posicionado ali, o Taboca para fazer a cobrança, vai meter para o campo de ataque, 21,5, quase 22, segundo tempo, 2 para a Ferroviária, 0 para o Paysandu, bola metida para o campo ofensivo, Lucas Cardoso esperou, Taboca meteu, tentou achar ali o Ítalo na velocidade, primeiro chegou a zaga da Ferroviária para cortar, a bola volta para o domínio do Paysandu, Caio Melo toca para Edilson, o capitão bicolor, serve bola ali para o Taylon, agora com Caio Melo, a metida longa pro Taylon, vem na velocidade, vai tentar chegar, ainda Taylon brigando, chega a zaga da Ferroviária e mete bola para escanteio. 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
2: E volta o Clube do Remo, segue tocando essa bola, o Internacional fechado apostando na velocidade dos contra-ataques. É o Leão, na inversão do Zé Ivaldo, aí não deu. Não deu, era com o Marlon, entrega a bola para a equipe do Internacional. É segundo tempo de bola rolando, 24 no Beira-Rio. É Série A do Brasileirão, é o Clube do Remo, que depois do jogo aqui em Porto Alegre, joga sábado, 16 horas, Maracanã, contra a equipe do Fluminense. É o Remo precisando do resultado para se afastar dessa zona. E quem vem é o Internacional, vence por 1-0. Vem com ele, Carboneiro, fez o giro, sai da marcação, volta novamente com o camisa número 7, está aí o colombiano, chega primeiro Patrick, travadão, mas conseguiu o desvio, a bola saiu, é tiro manual, com a posse de bola ainda do Colorado, vem no giro, já posicionado para cobrança, é o lateral Bruno Gomes, ele fez a metida, dá o combate por ali o Clube do Remo, Patrick ganha mais uma, a bola sai e fica truncado pelo lado esquerdo do Clube do Remo, campo de defesa, futebol é na Clube!
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2: Traz da bola o Juninho. A bola foi pra linha de fundo, esse Juninho também passou no Paysandu, né, Dinho Menezes?
3: Exatamente, passou, não fez muito não, e agora ele quer fazer um pouco. A bola correu mais do que ele, saiu, lá vem o Paysandu tentando o desconto, Guerreiro. 2-0 por enquanto.
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2: O tempo que o tempo tem. Decorridos 24 minutos, segundo ato de espetáculo, Série C do Brasileirão, em Araraquara, interior de São Paulo, no placar de Midas Macedo Ferriaço, ligue 3233-1308, tá lá.
5: Ferroviária,
2: 2,
5: Paysandu,
2: 0.
6: No Beira Rio, 26 minutos, o Inter tem uma grande chance, isolou a galera. Vai a loucura, 26 aqui no Beira Rio. Segundo tempo, o Internacional segue 1-0 contra o Clube do Remo.
7: Em Campinas, continua 2 para o Guarani. E agora 2 também para o Ipiranga.
2: 2-2, portanto, Guarani e Ipiranga. Anote aí a hora certa da RBA TV, canal 13, afiliada à Band. Estamos de 21 horas e 30 minutos em Belém. 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
2: 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Acompanhando o escanteio para Ferrinha, cobrança venenosa na área. O desvio de cabeça para a linha de fundo. Quase o terceiro da Ferroviária. Paysandu. 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
6: O Beira Rio e o Remo teve a possibilidade. O Vitor Bueno deu um passe muito longo, uma pedrada, na verdade, é só tiro de meta. Eu aproveito, aciono bola de ouro. 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Olha como vem agora o Aleph Manga. O Remo ganha escanteio. Já você, bola de ouro. É tiro de canto para o Clube do Remo. Vitor Bueno vai se posicionando para a cobrança. Cacheado.
8: Tem que se posicionar legal. Um pouco ansioso o Clube do Remo. E vamos aguardar essa cobrança de escanteio. O Remo precisa empatar esse jogo para depois ganhar, não é isso, Espiga? Vamos lá para a cobrança. Tá lá, Vitor Bueno.
6: É isso, com 28 aqui em Porto Alegre. Vai para a cobrança. E o empurra na pequena área. Pressão dos jogadores do Clube do Remo. Champa fica bem próximo ao goleiro Matheus Cunha. Olha a cobrança do Vitor Bueno. Muito fechado, não deu. Já marcou falta de ataque. Posse de bola do Internacional. 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
9: Aquele início promissor no segundo tempo caiu. O Remo não manteve, dá espaço. A exploração do Inter, sobretudo pelo lado direito, em cima do Marlon. E agora está mais perto de acontecer o segundo gol do Inter do que o empate do Remo. O Remo voltou a errar muito, lances improdutivos, jogadas de velocidade não estão acontecendo e o Inter está ganhando o jogo e administrando a partida.
6: Tá certo, valeu Carlos Castilho, nosso bola de ouro. 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Tem mudança no Internacional. Vai sair o Carboneiro.
7: Alejandro.
6: E vem o camisa 9, vem o centroavante.
7: Alejandro.
6: Vem ele, Alejandro. Sai a velocidade do Carboneiro para Alejandro, camisa número 9. 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Olha o clube do Remo. Tenta, não conseguiu. Chega primeiro o goleiro Matheus Cunha. Vai no chutão. Nova recuperação. Agora é o Internacional. Olha o Caleb na entrada da área. Momento do Colorado. Entrou na área agora. Olha a tentativa do Caleb. Lado esquerdo. Vem chegando o Inter. Passou do Alejandro. Continua assim, por isso que todo jogo do Alejandro a galera pressiona. Na cara do gol passou dele, que continue assim, 30 minutos, olha o Remo que vem agora, vem na chegada perigosa, preferiu com o Patrick, passe errado do Pikachu, é erro de um lado, erro de outro, vem na recuperação, tenta agora o Internacional, deu passe, vai pra frente, recupera o Patrick, volta na posse de bola saindo para tiro manual, 30 minutos e meio no Beira Rio, Internacional 1, Remo 0, já 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
3: Entrou o Lucas Rodrigues com a 22 e saiu também entrando, né? Entrando o Henrico entrou também no time do Paysandu para a saída, Guerreirão.
5: Do Caio Melo,
3: número 8. E saiu 11 para a entrada do 36 na equipe da Ferroviária.
5: Isso, saiu o Vitor Barreto, entrou o Douglas Esquilo. O Esquilo está em campo pela equipe da Ferrinho. O Paysandu tem uma falta. Tem uma falta o Paysandu. Cobrança errada, equivocada do Paysandu, meu Deus do céu. E a bola sai para o contra-ataque da Ferroviária. A metida de bola, Albano chegou, girou, saiu da marcação. Paysandu desarrumado, desarticulado. Ainda Albano ajeitou, bateu para a linha de fundo. Quase o terceiro gol da Ferroviária. 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
6: 32, segundo tempo. É o Remo com a posse de bola, Tiamba. Já toca rapidamente, Vitor Bueno vem buscar o jogo. O Remo vai pra cima pelo lado esquerdo, agora Patrick. Vai pra cima, Patrick. Tem que ser agora, na bola metida. Olha a recuperação, era com o Marlon no desvio. Faz a proteção, é novo escanteio pro clube do Remo. Vitor Bueno vai se posicionando, tem jogador do Internacional caído. É o Remo na esquina, o Remo pra cima, 32,5, Caxias.
8: Acertaram o Vitor Bueno, aliás, o lateral esquerdo, Marlon, né? Acertaram o Marlon, que não tô vendo muita coisa, o Cacarra falou também, não tô vendo, mas que o clube do Remo possa, numa bola parada, encontrar o gol do empate. Vai vencendo o Colorado 1-0 no placar de Midas, Macedo Ferreira.
3: Expulso Pedro Henrique expulso pelo Paysandu.
6: Aí o Paysandu com 1 a menos, perde por 2-0 e agora com a expulsão do Pedro Henrique. Aqui no Beira Rio, vai se levantando o Paulinho, já recuperado, vai para a cobrança, Vitor Bueno, a cobrança do escanteio do clube do Remo, 33, é o número do qual a galera gosta, cacheado, 33 no segundo tempo, vai para cima, vai posicionado, olha só, posicionado, fez o levantamento, chegou o goleiro Matheus Cunha, ainda na sobra do clube do Remo, fica com o Zé Ricardo, é o Leão, vai jogar essa bola na área, não, Zé Ricardo tira da marcação, agora sim, faz a abertura do lado esquerdo, buscando quem, não deu, ainda assim, volta novamente a recuperação do clube do Remo com o próprio Vitor Bueno, ele recupera, tem a posse de bola, faz a proteção, 33-40, vem no giro, prefere Zé Ricardo, faz a inversão, lado esquerdo com o Patrick, passou o Marlon, agora sim, pode ir para o cruzamento, não preferiu o Patrick, joga essa bola na área, não, prefere ir para a jogada, volta novamente com o Marlon, tá aí o lateral esquerdo, volta agora com o Zé Ricardo, é o Remo tocando, trocando a bola, vem no giro agora, na bola metida do Zé Ivaldo, na bola metida, não deu. Público pagante 26.443, não pagante 3.171, público total 29.614, renda 890.189,50. Olha como veio o clube do Remo agora, vem chegando. É falta. Na jogada pelo lado esquerdo. Vem o Patrick.
5: Olha a Ferroviária chegando. Da batida.
6: Cacheado.
5: E o gol. Gol.
2: Olha!
10: Quem fez o gol, hein, meu filho?
2: Virou goleada, Bentinho! Virou goleada! O Paysandu com um a menos! E a batida cruzada para o fundo do barbante! A Ferroviária marca o terceiro! Aos 33! Raoni! 33 minutos do segundo tempo! O terceiro gol da Ferrinha! Raoni! Foi ele! Escreve no placar de Midas Macedo Ferreira. Foi o Juninho.
11: Juninho, 77.
2: Foi o Juninho. Juninho escreve no placar de Midas Macedo Ferreira.
11: Ferroviária.
2: 3.
11: Paysandu.
2: 0, Dino Menezes.
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13: Tá feia coisa. Paysandu sem querer. Paysandu desconcentrado. Um Paysandu sem foco, sem vontade, sem transpiração e sem inspiração. Leva o terceiro. Juninho recebeu na entrada da área. Chutou e a bola morreu. Rasante do fundo do barbante. É o terceiro. É o terceiro da Ferroviária. Que é isso, fera? Tá feia coisa, guerreiro.
2: Tá muito feia a coisa. E um detalhe, hein? O gol do Juninho, terceiro. O Juninho é a lei do ex, né? Mas um detalhe, eu não vi um segundo cartão amarelo para o Pedro Henrique, eu vi o vermelho direto.
13: Vermelho.
2: Se foi vermelho direto, ele não vai jogar as duas próximas partidas do Paysandu, porque ele vai ter que cumprir o terceiro amarelo e o vermelho. E aí ele não jogará nem contra o Ituano, nem contra o Maringá. Olha o tamanho do prejuízo. Diga aí, Tomazão.
7: Não mudou nada, né? A Ferroviária continua em quinto com 27 pontos e o Paysandu em sexto com 26.
2: É isso. 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
6: E entra David Braga.
8: David Braga para ajeitar esse meio de campo aí. David Braga, portanto, no Clube do Remo com a jaqueta de número 26. 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Ainda é pouco, olho. Quase o Vitor Bueno empata numa bola tirada no goleiro da equipe do Internacional, o Matheus Cunha, colocando para escanteio, hein, Cacá?
6: É isso, agora há pouco duas chances, na verdade, né? Tanto do Vitor Bueno quanto a cabeçada do Tchamba. Eu confirmo 37,5. A mudança no Clube do Remo, a entrada então de David Braga no lugar de Marlon. É o Remo em cima, agora Patrick, na bola longa, a bola metida, do lado direito, na correria, buscando Galeano, longa demais, não deu. Meu caro Carlos Castilho, 37,50, chegando a 38, a melhor água mineral do estado do Pará tem nome, Água Vida, seja nosso distribuidor, fale com o Fernando, 988727575, é reta final, Inter 1, Remo 0, bola de ouro.
9: O Remo cresceu com a entrada do Vitor Bueno e decresceu com a saída do Zé Welles e a entrada do Patrick, mas de qualquer maneira, agora David Braga vai trabalhar mais no meio campo, porque o Remo reteve a bola, tem pouco aproveitamento ofensivo.
6: Tá certo, valeu, valeu, bola de ouro. 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Vem Aleph Manga, é o Clube do Remo, 38,50, de olho no cronômetro. E o Remo vai pra cima com o Tchamba, buscando esse gol de empate. Preferiu ter o Patrick agora, ainda no campo de ataque. Volta com o Aleph Manga, caindo pelo lado esquerdo. É o Leão com o Talhari. Há muito tempo não falo o nome do Talhari, ainda assim, já na condição de impedimento. Parou tudo, era a tentativa do Clube do Remo. 39 aqui no Beira-Rio, Internacional tem pressa, vai para a cobrança. Tem pressa não, né? O Remo tem pressa, o Inter, na verdade, deixa ali com tudo, com o goleirão Matheus Cunha. Agora sim, vai para a cobrança. Tá aí o goleiro do Colorado, pega a bola, leva mais atrás. Você tá ligado no microfone da Clube, um grande abraço, galera. Vem na posse de bola, já posicionado. Tá aí o goleirão Matheus Cunha, ele vai para a cobrança, vai dar o chutão, vai dar o chutão. Torcida do Internacional comemora a vitória, mas outra vez reclamando da atuação, olha aí, saiu errado, a recuperação já é do Remo, o Remo tem que aproveitar, vai pra cima, não conseguiu, a recuperação fica com o Pikachu, tá Iago Pikachu, inteligente, rapidamente agora com o Galeano, vem do lado direito, tem o David Braga, ele vem conduzindo a saída da marcação, vem tocando a bola, Zé Ricardo volta novamente, agora David Braga trabalha na perna esquerda, do lado direito vai passando o Pikachu, é momento bom, volta agora com o Iago, prefere com o Galeano, David Braga está próximo, ainda o Galeano vem tocando bola, Zé Ricardo 40 minutos no Beira Rio aqui em Porto Alegre, volta tocando bola o Remo, vai pra cima, querendo gol de empate, com o Tchamba tá bem à frente, preferiu agora com o Patrick do lado esquerdo, volta, olha onde está o Tchamba, como lateral esquerdo, foi pressionado, falta no Tchamba, é miniscante, o árbitro não deu? Não marcou, olha a revolta do Léo Condé.
12: Pode
6: não deu nada.
12: Esse, né, rapaz? Vista grossa no lance, todo mundo tá vendo aí a falta em cima do Tchamba, empurrando, foi, Espiga?
6: É, empurrou o Tchamba.
7: Muita falta do Paulinho.
6: Bom, 41, futebol é na clube.
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2: Viária, o Denilson entrou no lugar do Thiago e o Alan Stense entrou no lugar do Albano. Principal jogador em campo, o Albano. Já estamos com quase 40 minutos do segundo tempo. O Paysandu liquidado em campo. 3 para a Ferroviária, 0 para o Paysandu. Atuação bizonha da equipe bicolor. 3 para a Ferrinha, 0 para o Paysandu. Tomara que fique só nisso. 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
6: Que tentava, chegou o primeiro Paulinho, ainda assim, volta novamente o clube do Remo, vem do lado esquerdo, tá aí o volante Patrick, ele tem o domínio, prefere com o Tchamba, volta novamente com o Patrick, vamos chegando a 42, é o clube do Remo indo pra cima, querendo esse gol de empate, tá aí o Tchamba, tem a bola dominada, David Braga perde, olha como vem tocando essa bola, tem o Vitor Bueno também, agora sim, Talhari mais enfiado, prefere agora com o Aleph Manga, vem trabalhando do lado esquerdo, bem aberto, volta novamente com ele, é o Tchamba, volta agora com o Zé Ivaldo, os dois zagueiros já no campo de ataque, o Internacional todo embaixo, vem no giro David Braga, volta, recomeça Iago Pikachu, pressionado, volta com Zé Ivaldo, ainda o Remo girando o jogo, faz a inversão agora, vai tentar do lado esquerdo, agora vem ofensivamente, vem com ele, Vitor Bueno faz a proteção, é travado, houve falta nele não, segue o Vitor Bueno, último toque no jogador do clube do Remo, a bola saiu, arremesso manual, posse de bola do Colorado, 42 e 40 aqui no Beira Rio, 42 e 40, vai se posicionando, a posse de bola é do Internacional, reta final de jogo, em Araraquara o Paysandu vai sendo goleado 3 a 0 na Série C, olha como volta o clube do Remo, David Braga,
2: olha a Ferroviária chegando, a batida, a bola vai entrando e o gol! Ferroviária!
11: Ferroviária!
10: Oi, Guerreirão!
2: Oi!
10: Quem fez o gol, hein, meu filho?
2: Douglas Esquilo! No vacilo de saída de bola do Paysandu! A bola sobrou pro Esquilo, ele mandou pro fundo do barbante, liquidando! Colocando o Paysandu de 4 em campo! Douglas Esquilo aos 41, escreve no placar! Vidas Macedo Ferreto
11: Ferroviária
2: 4
11: Paysandu
2: 0
6: e a chegada forte do clube do Remo, Aleph Manga bateu pra fora, teve a chance o Manga, a bola subiu, o Remo quase empata, 44 no Beira Rio.
8: Teve a chance de empatar o Manga de novo Manga. A bola subiu demais e seria o gol de empate do clube do Remo. 1 a 0, Beira Rio vai vencendo o Colorado no placar de Vidas Macedo Ferreira.
6: Já confirmação do tempo de acréscimo. 44,5 aqui no Beira-Rio. É reta final de jogo, parou tudo. Olha, o Remo tem pressa, vem na posse de bola, vem com ele, Patrick, vem conduzindo a bola, na bola esticada, buscando agora o Talhari, chega nas costas, primeiro zagueiro do Internacional, chega na sequência, Tinho Mercado, volta na recuperação, o Colorado, olha como vem agora Alejandro, toca pelo meio, passe errado, valeu, Pikachu tem o domínio, agora sim tem o Galeano, demorou, volta com Marcelo Rangel, 44,50, já nem é clube, é seleção.
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5: 4 para a Ferroviária, 0 para o Paysandu. Paysandu com 1 a menos desde os 30 do segundo tempo. Pedro Henrique foi expulso. 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
6: Tem 9, jogo parado, o goleiro do Internacional desabou. Aí segurando por ali, futebol é na clube.
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5: Pois vira 4, acaba, é isso, Gerson?
14: Infelizmente chegamos a essa situação, né? Como você disse, tomara que fique nisso, até porque ainda tem bola e a Ferroviária é a única que quer jogar. O Paysandu abriu mão simplesmente, né? Perdeu, é verdade, o jogador no meio, mas o Paysandu parou de jogar, desistiu. E a Ferroviária foi lá, o quarto gol foi um presente da zaga do Paysandu, a bola era do Paysandu, foi perdida. Aliás, o Paysandu errou muitos passes no jogo de hoje, tudo isso determina esse resultado acachapante e com prejuízos, como a perda do Pedro Henrique, provavelmente pelo próximo 2 jogos. É um problema muito sério para o Júnior Rocha administrar.
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6: Vamos até 49, últimos minutos aqui no Beira-Rio. O Remo ainda insiste, mas não conseguiu, houve a condição de impedimento. Fica na posse de bola com o goleiro Matheus Cunha. Vai para a cobrança o goleirão do Internacional. Você tá ligado no microfone da clube. Na bola esticada, bola metida agora. Chega primeiro o Patrick, dominou pro adversário, incrível. Olha como vem no giro, sai da marcação, falta. Pegaram o Caleb, é tudo que o Internacional quer, essa falta lateral. Vai ganhando tempo, Cacheado.
12: Vai ganhando tempo, mas o clube do Remo até que foi para cima. Agora faltou fazer o gol. O Remo teve chance aí com o Manga. E está muito complicado para o clube do Remo, viu? Muito complicado. Alguma coisa tem que ser feita, porque do jeito que está, não dá. Olha só, o clube do Remo enfrentando o Internacional. Lá vai o Inter, acompanha aí.
6: Era a tentativa do Caleb, ele tentou a jogada, se atrapalhou, é só tiro de meta, já cobrou 47,5, vem o clube do Remo, vamos até 49, vem agora com o Patrick, é reta final de jogo aqui no Beira-Rio, olha como arranca, valeu Patrick, deu uma arrancada boa agora, tem o Talhari, ele vem no cruzamento buscando, chega a primeira zaga do Internacional, passou do Manga, é, a bola é do clube do Remo, é Patrick caindo aqui pelo lado esquerdo, ele que vai para a cobrança, vai posicionado, tem Vitor Bueno, tem Tchamba pedindo mais atrás, tem na área também o Manga, a bola metida com o Manga, rolou, era com o Bueno, chega novamente, olha o Patrick, consegue o cruzamento, rola para trás, Zé Ricardo vem para a jogada, faz bem a proteção, é puxado, volta o jogo, prefere agora, olha o zagueirão do clube do Remo, já houve a falta do Zé Ricardo, é falta para o clube do Remo, é média distância, 48, pode ser agora, Cacheado.
12: Bola parada, ainda bem que ela marcou na cara dela e ela marcou uma falta, é o último tiro, é cobrança quase que do meio da rua, quase não é do meio da rua, está lá Vitor Bueno para a cobrança.
6: Vitor Bueno, camisa número 15. Time do Remo praticamente todo na área, do Internacional, claro, da mesma forma. Todo mundo para a área. Vamos ver se o Vitor vai bater direto. Não tem barragem, apenas um jogador, apenas o Caleb. Vitor Bueno, vai para a cobrança. É falta para o clube do Remo, 48,5. Vitor Bueno, é ele que vai para a cobrança. É o Remo querendo gol de empate. Autorizado, Vitor Bueno bateu, desvio!

0: Espigão! Você pediu gol aí, hein, garoto?
1: Vitor Bueno! Vitor Bueno! E ele vai com a galera atrás do próprio gol, onde ele fez um golaço, viu, desvio na cobrança de falta. Comemora com o fenômeno azul que faz festa no Beira-Rio. Vitor Bueno de falta no último lance do jogo. Vitor Bueno! Era um decorrido! 49! Segundo ato de espetáculo aqui em Porto Alegre. Explode, explode, explode esse fenômeno azul! E no placar de Minas Macedo Ferreiraço, anote.
2: Remo
1: 1! Também 1!
3: Falava que alguém tinha que fazer alguma coisa. E disse, Cacá, o goleiro está adiantado. Vitor Bueno, de pé direito. Ele
1: fim de papo, Edna Alves encerra o jogo. 1-1 aqui no Beira Rio.
3: O clube do Remo. O orgulho do Pará. O defensor do norte do Brasil, no Campeonato Brasileiro da Série A. Mata em cima da hora. Vitor Bueno empata o jogo do Beira-Rio. Fazendo 1 para o clube do Remo, 1 para o Internacional. Não adianta reclamar. O clube do Remo faz um ponto importantíssimo e sobe para 23 pontos. 1 para o clube do Remo, 1 para o Internacional, no placar de Minas Macedo, Ferreiraço.
4: Terminou também Araraquara, 4 para a Ferroviária, 0 para o Paysandu. Paysandu fecha a 17ª rodada em 6º lugar na zona de classificação. Renda do jogo, R$ 26.590 para 2.440 espectadores. Fim de papo, Ferroviária 4, Paysandu 0. Tem que ter uma chacoalhada aí, bola de fogo.
5: Tem que ter sim, tem que ter essa chacoalhada, tem que mudar. A Rádio Slay vai ter que entrar, vai ter que entrar no jogo, vai ter que entrar o Lucas, porque se saiu o Bruno Bispo, porque... O técnico não está, aliás, não está vendo, né? Não está vendo aquela segurança dele. Estava nervoso, o time sonolento, o time desconcentrado, um time sem foco nenhum, um time entregando, um time sem saber o que fazer dentro de campo, um time que estava vendo a hora passar para sair de campo e ir para o vestiário. Um Paysandu que precisa manter uma sequência de apresentação com equilíbrio. Agora distorce muito, uma hora o Paysandu é um, outra hora o Paysandu é outro. E isso não vai fazer o Paysandu garantir o que quer, que é a classificação. Tem que ter a chacoalhada ela vai ter que acontecer. E agora nos vestiários, depois no hotel, a semana inteira, tem que alguma coisa... Entrar é um absurdo o que está acontecendo, é um absurdo mesmo o que está acontecendo. Aí vide essa questão aí do Cleiton Pego, enfim, com a palavra a diretoria do Paysandu. Será que o Júnior perdeu a mão do time? Não consegue mais ter o controle do plantel? Eu, hein? Feio foi o Paysandu da noite de hoje, jogando em São Paulo, Guerreiro.
4: É isso, 4 para a Ferroviária, 0 para o Paysandu. Você no Beira Rio com a festa da torcida azulina, com o empate no último lance do jogo, Espiga.
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1: Segundou na Clube. Alô, galera, tô chegando com o nosso Estação Clube. A boa música, informação é a pegada do Estação. Prazerzão, Rogério Brasil na área. Vamos nessa com boa música pra você que tá aí na sintonia. Aumenta o volume daquele ganho especial e vem comigo. Começou mais um líder de audiência com a marca RBA de qualidade aqui na sua Clube FM. Tá no Clube, tá legal. E a gente começa com Ana Castela. É que eu não te esqueci. Música boa da Ana. Vamos lá, vamos ouvir.

0: 10 e 11.
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2: Uma ação da Polícia Militar resultou na apreensão de um arsenal de armas de fogo, munições e ferramentas. Tudo isso aconteceu na rodovia Transcametá, no município de Tucuruí, no sudeste do Pará. O flagrante aconteceu durante uma fiscalização de rotina no último domingo, dia 16. Os policiais apreenderam 7 espingardas, mais 50 munições de calibres variados, além de 2 barris de pólvora. Além do armamento de fogo, foram recolhidos 10 terçados, 9 facas, 2 arpões, um machado e uma foice. Os integrantes dos veículos alegaram aos policiais que o material apreendido seria destinado exclusivamente à prática de caça e pesca. Todos os motoristas, assim como os respectivos veículos e objetos apreendidos, foram encaminhados à seccional urbana da Polícia Civil de Tucuruí. O caso segue agora sob os auspícios da Polícia Civil. O CCO, que é o Centro de Controle de Comando, está sendo reorganizado em Marabá. Trata-se de um projeto antigo que funcionou de forma precária por algum tempo, mas agora está sendo reorganizado. O Centro de Controle de Operação é voltado a auxiliar o sistema de segurança pública. Tudo isso de maneira integrada e que esse trabalho visa contribuir para a diminuição dos índices de criminalidade em Marabá. 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

0: Eu te seguro.
1: Banda, eu te seguro. Música excepcional. Hora do intervalo, já já eu volto com muito mais sucessos pra você que tá aí ligadão no som da Poderosa. Volto já.

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0: Davi.
1: Pra clube tá em primeiro lugar, Danilo e Davi. Mulher nunca foi pra menino. Olha aí, pra mulher nunca foi pra menino. A música do Danilo e Davi aqui no Som da Melhor. Tamo junto, ouvindo boa música pra você que tá ligadão aqui no Som do Estação Clube, dizendo que vem aí a 38ª Expoama, de 15 a 20 de setembro. Marabá será palco de uma das maiores festas do agronegócio da região. Vai ser bom demais, hein? 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Você vai? Você vai? Eu vou. Vai ser bom demais. Júnior e César, cheiro de culpado.
2: César, eu também quero saber, viu?

0: 10:33.
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2: O município de Marabá realiza nesta segunda-feira, por meio da Secretaria Municipal de Educação e o Núcleo de Atendimento Especializado na ATEA, a palestra Características Clínicas do Autismo nas Crianças e Como Pensar no Diagnóstico. O doutor Rafael Aguilar, médico neuropediatra, conduz a palestra destinada a profissionais tanto da saúde quanto da educação. O evento acontece no Teatro Municipal Eduardo Abdelnour, a partir das 20 horas desta segunda-feira. E é, evidentemente, destinado a professores que estão em salas de aula, professores de recursos humanos, mediadores, cuidadores e demais profissionais que atuam com crianças que têm o transtorno do espectro autista. Portanto, de suma relevância, uma palestra destinada a estes profissionais. Termina nesta quinta-feira, dia 20, o prazo para os eleitores solicitarem a habilitação para votar em trânsito nas eleições deste ano. O pedido deve ser feito no Tribunal Superior Eleitoral ou presencialmente em qualquer cartório eleitoral do país, mediante apresentação do documento oficial com foto. O benefício é voltado aos eleitores que estarão fora do município de origem nos dias da votação e é restrito às capitais e cidades com mais de 100 mil eleitores. Mudanças de local ou cancelamentos do pedido também devem ser realizados até a próxima quinta-feira, dia 20. 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
1: Cleiton Romário, chuva de bênção aqui no Som da Clube. Música boa, né, gente? Tamo nessa, tocando sucesso pra você que tá na sintonia. Aumenta o volume aí, vem comigo, aqui só toca música boa. Amigos de casa, do trânsito, do trabalho, obrigado pelo carinho. Rádio ligado aqui na maior emissora da Amazônia. Você sabe, né, gente? 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Esse é o som do Grelo, o resto e o rosto. Essa é boa, hein?

0: 10h53.
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2: Belém voltou ao centro das discussões sobre risco sísmico depois que moradores de vários bairros sentiram, dia 24 de junho, os reflexos de um terremoto de magnitude 7.5 ocorrido na Venezuela. Relatos partiram principalmente de prédios altos em áreas como o Marizal, Nazaré, Pedreira e Cremação. Alguns edifícios chegaram a ser evacuados por precaução. Não houve registro de vítimas nem de danos estruturais. O episódio mostrou que ondas sísmicas de grandes terremotos podem percorrer longas distâncias e ser percebidas até na capital paraense. O Pará está entre as unidades que exigem atenção especial para queimadas entre agosto e outubro, segundo especialistas do meio ambiente. O fortalecimento do El Niño pode provocar temperaturas acima da média e chuvas mais irregulares no norte, deixando solo e vegetação mais secos e inflamáveis. Meteorologistas alertam que calor, baixa umidade, falta prolongada de chuva e vento favorecem a rápida propagação das chamas. O fogo, porém, geralmente começa por ação humana e não diretamente pelo fenômeno climático. 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

0: 10. Cavalo Alado, encerrando o bloco. Já eu volto. Já tem Mari Fernandes, Léo Foguete, grande elenco. Sai daí, não.
1: 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Minuto Verão. Sol, praia e banho de rio é a combinação perfeita para o seu verão. Mas atenção, lembre-se que água não combina com bebida alcoólica. O álcool tira seus reflexos e a capacidade de reagir rápido em caso de qualquer emergência na água. A regra é clara: se for beber, fique na margem, como explica o Tenente Coronel Felipe Galúcio, comandante do 5º Grupamento Bombeiro Militar em Marabá.
2: A nossa orientação é: se você vai consumir bebida alcoólica, que não saia da beira, que permaneça ali na beira, não vá nadar, não vá procurar áreas mais fundas. E se você vai com família, sobretudo com crianças menores, né, de 12 anos, que você não consuma bebida alcoólica, porque o Corpo de Bombeiros está na praia, mas ele não tem condições de fiscalizar a atividade de banho dos seus filhos. Quem é responsável são os próprios pais. E o pai que está ingerindo bebida alcoólica, ele não vai ter a percepção da segurança dos seus filhos. Então, se você vai com criança, não beba.
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0: Mari Fernandes, telefone sem fio aqui no Som da Clube, a Poderosa tocando música boa pra você que tá na sintonia. Se liga aí, aumenta o volume, cola na Clube, que é a mais gostosa de ouvir. Mandando um abraço pra galera que tá pelo nosso aplicativo Clube, a galera do Radiosnet, tá todo mundo aqui dando moral pra gente. Muito obrigado pela escolha de sintonia, pelo carinho, audiência de sempre. Tamo junto, hein, com música e alegria no seu rádio. Clube! Léo Foguete, alguns defeitos, participação do Panda.
1: Ou é você que já perdeu?

0: 11h15.
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2: Pará também registra atividade sísmica própria, especialmente nas regiões sul e sudeste. Em 2025, Parauapebas teve tremores de até magnitude 4.3. E em julho daquele ano, dois abalos de 4.2 foram registrados em menos de 24 horas. Já em 11 de junho de 2026, Tucuruí registrou 3 terremotos em poucas horas, sendo o mais forte de magnitude 3.5, todos percebidos por moradores. Especialistas destacam que o Brasil está distante das zonas tectônicas mais perigosas do planeta, mas não está livre de terremotos. No Pará, o risco de grandes eventos é baixo. Porém, tremores locais e reflexos de abalos ocorridos em outros países podem voltar a ser sentidos. A falta de profissionais qualificados é um dos maiores desafios do varejo brasileiro. Em meio ao avanço da tecnologia e à necessidade de ampliação das operações, para analistas, a falta de profissionais qualificados é a maior ameaça aos negócios em 2026, superando riscos cibernéticos, inflação e instabilidade macroeconômica. Cursos têm sido criados em todo o país para formar profissionais no domínio das habilidades exigidas no segmento comercial, o mais impactado pelas transformações digitais, tanto na captação de clientes e na venda, como na logística e de estoque. 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

Bia Frazo, Beatriz, participação do Henrique e Juliano. Encerrando o bloco, daqui a pouco eu volto com mais músicas pra você.

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Bitsy, swing aqui no Som da Melhor, é sucesso e toca aqui. Obrigado pela sua audiência, o seu carinho de sempre, a sua companhia. Tamo junto, aumenta o volume daquele ganho especial, porque a Clube é assim. Aqui a gente só toca música boa pra você que tá na sintonia da melhor, da mais ouvida. 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
0: Esse é o som do Eduardo Costa. Pronto, falei!

0: 11:37.
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2: A justiça suspendeu o Rock Doido no DEC, previsto para o último sábado em São João de Pirabas, após a ação civil pública do Ministério Público do Pará. O evento seria realizado no DEC do Fred, instalado em área de preservação permanente com predominância de manguezal. A decisão proíbe festas, shows e apresentações com som de média ou alta potência e iluminação direcionada ao ecossistema. Os anúncios devem ser retirados das redes sociais. O descumprimento pode gerar multa de R$100 mil por evento e de R$2 mil por dia pela manutenção da divulgação. O chefe do gabinete da Prefeitura de Portel, Bremen Silva, foi baleado 6 vezes na noite da última sexta-feira, dia 14, em atentado na Avenida 2 de Junho. Segundo as forças de segurança, um homem em uma motocicleta, usando roupas semelhantes à de mototaxista, aproximou-se no carro e efetuou os tiros. Bremen Silva foi socorrido e transferido ao Hospital Regional do Marajó em Breves, onde permanece estável. Polícia Militar, Polícia Civil e Guarda Municipal fazem buscas para tentar identificar o atirador, assim como localizar o veículo usado na fuga e esclarecer a motivação para este atentado. 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

0: Obrigada, meus amigos, que honra.
1: Música obrigado, com alegria é aqui, Yasmin Santos, Meu Ego, participação do Guilherme Benuto, é sucesso e toca na Mais Ouvida. Você tá onde ouvindo a gente, hein? Zap Clube no 99162-2480, noite de segunda-feira, e a gente por aqui alegrando a sua noite. Muito obrigado pela escolha de sintonia. Olha, pessoal, deu no dó o Carajás que trabalhadores da iniciativa privada e servidores públicos nascidos nos últimos 2 meses do ano recebem a partir de hoje, segunda-feira, dia 17, o lote final de pagamentos do abono salarial PIS/PASEP 2026, segundo estimativas do Ministério do Trabalho e Emprego. A rodada vai beneficiar 4,1 milhões de pessoas com repasse total de 5,2 bilhões de reais. O cálculo da quantia toma como base os meses trabalhados com carteira assinada durante o ano de 2024. 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Depois da notícia, é hora de ouvir sucesso na Clube. Alanzinho, sem limites pra sonhar. Romântico.

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1: Muitos consumidores desconhecem os seus direitos garantidos pelo Código de Defesa do Consumidor e podem ser prejudicados durante situações cotidianas em lojas, supermercados, restaurantes, farmácias, bancos e até no comércio eletrônico. Em diversos casos, o dever de informação é o ponto central para definir se uma prática pode ser realizada. Muitas práticas são permitidas, contanto que o consumidor seja previamente informado, de forma clara e ostensiva. Quando há falta de transparência ou cobrança surpresa, aumentam significativamente as chances de uma conduta ser considerada abusiva e, nestes casos, invariavelmente, culminam com ações na justiça. A Casa Bahia teve um prejuízo líquido de 10 bilhões e 100 milhões no segundo trimestre deste ano. O montante é 18 vezes maior que o resultado negativo de 555 milhões apontado no mesmo período de 2025. Em termos ajustados, o prejuízo da varejista foi da ordem de 978 milhões, 76% maior que o apontado um ano antes. O balanço trimestral divulgado na madrugada do último domingo aponta a possibilidade de a empresa entrar em recuperação judicial. 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

Clube tá na boa. Tairone encerrando o programa de hoje com a música linda Talismã. Hora de zarpar, pessoal. Obrigado pela sua audiência e o carinho de sempre. Tô indo nessa, se Deus permitir. Amanhã tem mais estação, sempre 8 da noite aqui no Som da Clube. Valeu, Marabá! Fui!

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0: meia-noite 16.
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2: Uma ação da Polícia Militar resultou na apreensão de um arsenal de armas de fogo, munições e ferramentas. Tudo isso aconteceu na rodovia Transcametá, no município de Tucuruí, no sudeste do Pará. O flagrante aconteceu durante uma fiscalização de rotina no último domingo, dia 16. Os policiais apreenderam 7 espingardas, mais 50 munições de calibres variados, além de 2 barris de pólvora. Além do armamento de fogo, foram recolhidos 10 terçados, 9 facas, 2 arpões, um machado e uma foice. Os integrantes dos veículos alegaram aos policiais que o material apreendido seria destinado exclusivamente à prática de caça e pesca. Todos os motoristas, assim como os respectivos veículos e objetos apreendidos, foram encaminhados à seccional urbana da Polícia Civil de Tucuruí. O caso segue agora sob os auspícios da Polícia Civil. O CCO, que é o Centro de Controle de Comando, está sendo reorganizado em Marabá. Trata-se de um projeto antigo que funcionou de forma precária por algum tempo, mas agora está sendo reorganizado. O Centro de Controle de Operação é voltado a auxiliar o sistema de segurança pública. Tudo isso de maneira integrada e que esse trabalho visa contribuir para a diminuição dos índices de criminalidade em Marabá. 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

0: Minuto Verão. Cuidado ao se expor ao sol. Aproveite o sol com moderação. Nesse verão, não esqueça, um bronzeamento gradual é muito mais saudável e natural. Atenção, as crianças precisam de cuidados redobrados para curtir o sol. Para garantir a proteção da sua pele, é preciso cuidados especiais, conforme explica a dermatologista Amélia Leal, que dá orientações importantes para a proteção da pele.
1: É importante que a pessoa passe o protetor solar e reaplique durante o dia, pelo menos a cada 4 horas, porque ele vai perdendo a sua eficácia ao longo do dia, então é importante essa reaplicação para que o paciente não sofra uma queimadura. A partir dos 6 meses, os bebês já podem usar protetor solar, desde que o protetor solar seja infantil, porque é um protetor solar mineral que não vai fazer mal para aquele bebê. E antes dos 6 meses, eles devem usar somente barreiras físicas, camiseta UV, chapéuzinho. É muito importante ficar reaplicando o protetor solar, principalmente porque elas estão constantemente na água e esse protetor solar vai saindo mais rapidamente. Caso a criança esteja sempre na água, na piscina, é legal reaplicar a cada 2 horas. Se não estiver, a gente consegue reaplicar a cada 4 horas.
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0: Meia-noite, 47.
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2: O município de Marabá realiza nesta segunda-feira, por meio da Secretaria Municipal de Educação e o Núcleo de Atendimento Especializado na ATEA, a palestra Características Clínicas do Autismo nas Crianças e Como Pensar no Diagnóstico. O doutor Rafael Aguilar, médico neuropediatra, conduz a palestra destinada a profissionais tanto da saúde quanto da educação. O evento acontece no Teatro Municipal Eduardo Abdenor, a partir das 20 horas desta segunda-feira, e é evidentemente destinado a professores que estão em salas de aula, professores de recursos humanos, mediadores, cuidadores e demais profissionais que atuam com crianças que têm o transtorno do espectro autista. Portanto, de suma relevância, uma palestra destinada a estes profissionais. Termina nesta quinta-feira, dia 20, o prazo para os eleitores solicitarem a habilitação para votar em trânsito nas eleições deste ano. O pedido deve ser feito no Tribunal Superior Eleitoral ou presencialmente em qualquer cartório eleitoral do país, mediante apresentação do documento oficial com foto. O benefício é voltado aos eleitores que estarão fora do município de origem nos dias da votação e é restrito às capitais e cidades com mais de 100 mil eleitores. Mudanças de local ou cancelamentos do pedido também devem ser realizados até a próxima quinta-feira, dia 20. 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

0: 1 e 1.
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0: O Clube do Remo vai enfrentar o Internacional na Arena Beira Rio nesta segunda-feira, às 20 horas, valendo pela 23ª rodada do Campeonato Brasileiro da Série A. Com maior minutagem no time ao longo da Série A, o lateral direito Marcelinho, que ficou fora do último jogo contra o Atlético Mineiro e chegou a ser dúvida para a sequência dos jogos, está relacionado. Outro que volta é o zagueiro Chamba, que ainda não jogou após a Copa do Mundo devido a uma lesão na coxa. Anunciados durante a semana, o lateral esquerdo Marlon e o atacante Galeano também estão integrados ao grupo que viajou ontem para Porto Alegre, local do primeiro confronto como visitante diante do Colorado nesta segunda-feira. Suspenso contra o Galo, Zé Ivaldo é outro que está de volta. Ausência por uma lesão na coxa, o recém-chegado Edson Fernando chama a atenção, mas ele fica fora após sentir um problema no pubis. Os atacantes Eduardo Melo e Tico foram outros que não entraram na lista de relacionados para a partida contra o Internacional. Os jogos do Remo contra o Inter, nesta segunda-feira, às 20 horas, no estádio Beira-Rio, e o do próximo sábado, no dia 22, às 16 horas, contra o Fluminense no Maracanã, terão cobertura completa da Rádio Clube. Provável time do Remo: Marcelo Rangel, goleiro; Marcelinho, Léo Andrade, Chamba e Marlon; Zé Wellington, Léo Pico, David Braga e Vitor Bueno; Aleph Manga e Jajá. Léo Condé deve optar por Iago Pikachu para qualquer eventualidade. O Remo está na 18ª colocação com 22 pontos, uma vitória tira o Leão da zona de rebaixamento. Já o Internacional tem 23 pontos, também está na zona de rebaixamento e, portanto, será o jogo dos desesperados.
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0: a gente junto aqui com essa galera massa. Fica magnífico.
1: Coisa boa, poeta.
0: Obrigado, irmão.
1: Magnífico, então, de Valdantas. Uma mistura gostosa, hein?

0: Minuto Verão. Segurança. Um dos itens importantes para se curtir o verão com responsabilidade é a segurança dos banhistas. Rabetas, lanchas, motos aquáticas e flutuantes não podem estar na área de banho dos veranistas. Uma parceria da Defesa Civil, Bombeiros e Capitania dos Portos vai sinalizar a área de banhistas na Praia do Tucumaré para garantir a tranquilidade de todos. Como explica o Coronel Marcos Norati, coordenador da Defesa Civil Municipal.
1: Foi implantado esse ano um posto de comando integrado. Vai estar a Polícia Militar, Corpo de Bombeiros, Secretaria Municipal de Segurança, Postura, Secretaria de Cultura, Turismo, Defesa Civil, que vai ficar 24 horas na praia. Então, lanchas, rabetas e as embarcações

0: ter a sua área delimitada, que não podem entrar na área que o banhista está fazendo ali o seu verão.
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2: Bebê, vamos relembrar aquela saudade nossa.
0: Amor.

0: 1h42.
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2: Pará também registra atividade sísmica própria, especialmente nas regiões sul e sudeste. Em 2025, Parauapebas teve tremores de até magnitude 4.3. E em julho daquele ano, dois abalos de 4.2 foram registrados em menos de 24 horas. Já em 11 de junho de 2026, Tucuruí registrou 3 terremotos em poucas horas, sendo o mais forte de magnitude 3.5, todos percebidos por moradores. Especialistas destacam que o Brasil está distante das zonas tectônicas mais perigosas do planeta, mas não está livre de terremotos. No Pará, o risco de grandes eventos é baixo. Porém, tremores locais e reflexos de abalos ocorridos em outros países podem voltar a ser sentidos. A falta de profissionais qualificados é um dos maiores desafios do varejo brasileiro. Em meio ao avanço da tecnologia e à necessidade de ampliação das operações, para analistas, a falta de profissionais qualificados é a maior ameaça aos negócios em 2026, superando riscos cibernéticos, inflação e instabilidade macroeconômica. Cursos têm sido criados em todo o país para formar profissionais no domínio das habilidades exigidas no segmento comercial, o mais impactado pelas transformações digitais, tanto na captação de clientes e na venda como na logística e de estoque. 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

0: 2,59.
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3: O atacante Arthur Cabral do Botafogo entrou para a história de forma negativa após o jogo contra o Vitória. Ele discutiu com o técnico Jair Ventura e acabou sendo expulso após o apito final. O detalhe que chamou a atenção é que Arthur se tornou o primeiro jogador a ser expulso pela nova lei Vini Júnior. A regra determina cartão vermelho imediato para atletas que cobrirem a boca durante discussão em campo. A punição é pelo gesto, independentemente do que tenha dito o atleta ou comissão técnica que for punido pela lei. Corinthians e Memphis Depay acertaram as questões financeiras e chegaram a um novo acordo para renovação de contrato. Agora, o novo vínculo depende da aprovação do Corinthians e o Conselho de Orientação do Timão. Ao todo, 20 membros votarão pela aprovação ou rejeição do acordo, sendo necessário obter 60% para que a renovação seja aprovada. Caso receba o aval do Conselho, o presidente Osmar Stabile deverá assinar um novo contrato do holandês com o Timão. O Fluminense informou que Savarino sentiu dores na panturrilha direita durante o treino de ontem e não viajou com a delegação para o jogo da Libertadores da América. O atleta permaneceu no Rio de Janeiro e passará por exames de imagem hoje, segunda-feira, para avaliar a situação. Além dele, Riquelme Felipe reclamou de dores no pubis após o treino de ontem e não viajou para a Argentina para o jogo decisivo.
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4: 2:16.
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1: Se bora essa aqui, vocês conhecem? Vai rápido. Um, dois, três. Haja fígado, viu? É, Nicásio. Você vai ter problema, viu, Nicásio? Esse olhar de sucuri seu aí.

0: Minuto Verão. Cuidar do meio ambiente. O período do verão amazônico em nossa região traz também um perigo a mais, além do calor, o tempo seco. O órgão que acompanha os fenômenos meteorológicos identificou um perigo potencial por conta das altas temperaturas e do tempo seco. Todo esse fenômeno é resultado da falta de cuidado e de proteção ao meio ambiente. Por isso, precisamos criar a consciência de que é preciso cuidar da natureza. Assim como dos rios, que são de grande importância para a cidade, para nosso lazer e para a Amazônia. Como explica Matheus do Carmo Rocha, coordenador do Departamento de Fiscalização Ambiental da SEMA.
1: A gente pede que os banhistas, eles vejam os rios de uma maneira ecologicamente viável, uma maneira que se sintam abraçados a respeito disso. São rios que são um marco turístico aqui da cidade, não é para qualquer cidade que a gente tem, né, o encontro dos rios, tanto o rio Tocantins quanto o rio Itacaiunas. A gente pede que os banhistas sempre priorizem o descarte adequado dos resíduos sólidos, as embarcações também sejam, né, referência também aos banhistas. A gente pede sempre que tenha um ambiente ecologicamente equilibrado, né, com a conservação dos rios, principalmente se tratando do manejo adequado dos resíduos sólidos.
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0: 2h35.
1: Ações da polícia resultam em prisões por tráfico de drogas em Marabá. Agressor atira contra a PM, foge, mas é capturado e preso. Obras podem causar alterações no trânsito em Morada Nova. E ainda, eleitores têm até 20 de agosto para solicitar o voto em trânsito. Confira agora no jornal RBA Marabá desta segunda-feira, 17 de agosto, que já está no ar.

0: Olá, boa noite. A gente começa essa edição falando sobre eleições 2026. O prazo para o eleitor solicitar à Justiça Eleitoral o chamado voto em trânsito se encerra no próximo dia 20 de agosto. A solicitação permite à pessoa que estiver ausente do seu domicílio eleitoral poder votar em qualquer lugar do país.
1: O chamado voto em trânsito ocorre somente em ano de eleições gerais, na votação para presidente da República, Senado Federal, Assembleias Legislativas e Câmara Legislativa do Distrito Federal, Câmara dos Deputados e governos estaduais.
2: O voto em trânsito, ele é estabelecido pelo TSE para aquelas pessoas que moram fora, né, não moram no seu domicílio eleitoral e no dia da eleição estão fora, né, desse domicílio. Então, elas têm essa opção em eleição federal de poder comparecer às urnas também. Só que elas têm um prazo para poder comparecer, né? Tem que fazer um cadastro antes, né, para poder a Justiça Eleitoral trazer essas pessoas no dia, né, para aquelas determinadas urnas.
1: Os eleitores que estão fora de seu domicílio eleitoral e desejam votar nas eleições em outubro têm até 20 de agosto para fazer o pedido, tanto para o primeiro quanto para o segundo turno, ou para ambos. A solicitação pode ser realizada de duas formas, através do site da Justiça Eleitoral ou no cartório eleitoral na Nova Marabá.
2: Ele tem que se apresentar no cartório eleitoral ou pelo site também, ele pode fazer esse pedido, né? E se cadastrar para votar naquele determinado local onde ele vai se encontrar no dia da eleição. Só que ele tem que apresentar esse pedido nesse período, né? Que no caso começou dia 20 de julho e vai até o dia 20 de agosto.
1: Para solicitar o voto em trânsito, a pessoa precisa apresentar apenas um documento oficial de identificação com foto. O eleitor ou a eleitora que estiver fora em cidades diferentes nos dois turnos da eleição pode solicitar habilitação para cada turno e realizar indicações de cidades distintas. E após as eleições, o título retornará à seção eleitoral de origem automaticamente.
2: Ele pode entrar, se cadastrar pelo site da Justiça Eleitoral, TSE ou TRE, e também, se ele tiver alguma dificuldade, ele pode comparecer ao cartório eleitoral mais próximo e pedir o registro do voto em trânsito dele, o cadastro.
0: E agora vamos conferir o que é destaque no Dol Carajás com a Joana Dark. Boa noite, Joana.
3: Olá, Gabriela. Boa noite para você também. Uma excelente noite a todos que estão ligados no Jornal RBA. E vamos abrir os destaques de hoje falando de Justiça Eleitoral. Prazo para pedir voto em trânsito se encerra dia 20 de agosto. Confira. Eleitores que pretendem votar fora do seu domicílio eleitoral nas eleições gerais de 2026 têm até o dia 20 de agosto para solicitar a transferência temporária da sessão eleitoral. Válido para o primeiro e segundo turno em municípios com mais de 100 mil habitantes e capitais, o voto em trânsito exige cadastro regular perante a Justiça Eleitoral e pode ser requerido pelo autoatendimento eleitoral ou presencialmente em cartórios eleitorais. Quem solicitar o benefício para o município do mesmo estado poderá votar para todos os cargos em disputa, enquanto quem estiver em outro estado ou residir no exterior votará exclusivamente para presidente da República. Para mais detalhes, acesse o nosso portal. Mas mudando de assunto, falando de legislação e proteção aos animais, Câmara aprova a suspensão da CNH para quem abandona animais. Confira. A Câmara dos Deputados aprovou o projeto de lei 25/2024, que estabelece punições severas para condutores que utilizarem veículos, automotores ou embarcações para abandonar animais. As sanções prevêem a suspensão do direito de dirigir por 12 meses ou 18 meses, caso a vítima seja cão ou gato, além de multa equivalente a 10 vezes o valor de uma infração gravíssima, que dobra em caso de ferimentos ou morte do animal. Em caso de reincidência no período de 24 meses, a Carteira Nacional de Habilitação poderá ser cassada. O texto agora segue para apreciação no Senado Federal. 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
7: 2h42.
0: Duas operações distintas do Batalhão de Missões Especiais resultaram em prisões de suspeitos de tráfico de drogas e na apreensão de uma grande quantidade de entorpecentes.
1: A primeira ação aconteceu na Folha 6, na Nova Marabá. A guarnição tática do 1º Batalhão de Missões Especiais realizava patrulhamento de rotina quando encontrou um homem com uma mochila preta. Ao perceber a aproximação da viatura, o suspeito tentou fugir. Os militares realizaram o acompanhamento e conseguiram alcançar o jovem de apenas 24 anos. E dentro da mochila foram encontrados meio tablete de maconha, mais 3 porções do mesmo entorpecente, meio tablete de cocaína, 2 porções grandes da mesma droga, além de diversos materiais utilizados para embalar e 2 balanças de precisão.
8: Em uma outra ação policial, dessa vez deflagrada pelo grupamento Tático 3, já pelo bairro Quilômetro 7, outro homem tentou empreender fuga ao perceber a presença das viaturas.
1: O homem correu em direção aos fundos de um imóvel, nas proximidades da estrada de ferro. Ele tentou se esconder na área de mata, mas a guarnição agiu rápido e conseguiu capturar o suspeito e, com ele, apreendeu uma bolsa que continha 36 porções de crack, 15 de maconha, 12 de cocaína e 2 balanças de precisão, além de material utilizado para embalar os entorpecentes. Em ambos os casos, os 2 suspeitos foram presos e apresentados juntamente com os materiais apreendidos na seccional urbana da Nova Marabá. A Polícia Civil segue investigando as situações.
0: 4 homens foram assassinados dentro de uma casa na zona rural de Parauapebas. As vítimas estavam reunidas no imóvel quando foram surpreendidas por homens ainda não identificados. A polícia investiga a motivação e a dinâmica do crime.
9: O crime aconteceu durante a madrugada em uma casa abandonada localizada na Palmares 2. 4 homens estavam no local quando foram atingidos por disparos de arma de fogo. As vítimas foram identificadas como Kennedy Ferreira de Oliveira, Davi José de Oliveira e Carlos Daniel Lemita de Jesus. O 4º homem foi identificado apenas como Rafael.
10: A dinâmica do crime e a motivação do ataque ainda não foram esclarecidas. A Polícia Civil deve reunir informações e ouvir testemunhas para entender o que aconteceu.
9: Equipes de segurança estiveram no local para os primeiros levantamentos. O Instituto Médico Legal foi acionado e realizou os procedimentos necessários para a remoção dos corpos. Segundo informações preliminares, a casa seria frequentada por usuários de drogas. A Polícia Civil investiga o caso e trabalha para identificar os responsáveis pelo ataque.
0: Um homem atirou contra uma guarnição da Polícia Militar durante uma abordagem na Nova Marabá. Os policiais atendiam uma ocorrência de violência doméstica quando o agressor disparou contra os militares. O suspeito foi localizado horas depois e apresentado na delegacia especializada no atendimento à mulher na Cidade Nova.
1: O caso aconteceu na Folha 7, na Nova Marabá. A guarnição militar foi chamada para atender uma ocorrência de violência doméstica. Quando os policiais chegaram ao imóvel, encontraram a porta da casa aberta. e dentro, o suspeito com uma arma de fogo apontada para a companheira.
8: Ao perceber a presença da guarnição, o homem escondeu a arma atrás das pernas. Em seguida, começou a efetuar disparos contra os policiais. Os militares revidaram. O homem conseguiu fugir por uma área de vegetação próxima à residência.
1: Os policiais iniciaram diligências na área, mas sem sucesso imediato. Horas depois, a guarnição retornou ao local e conseguiu encontrar o suspeito nos fundos de um terreno. Ele ainda tentou fugir novamente, mas foi perseguido e capturado. Durante a abordagem, o homem resistiu à prisão e entrou em luta corporal contra um dos policiais. Ele acabou sendo contido, algemado e conduzido à delegacia especializada no atendimento à mulher na Cidade Nova, onde foi autuado em flagrante por violência doméstica contra a companheira e por tentativa de homicídio contra os agentes públicos. A arma usada pelo suspeito não foi localizada.

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4: Uma câmera de segurança registrou em detalhes um homicídio durante a noite em Xinguara, no sul do estado. O repórter J.R. Avelar mostra as imagens e conta os detalhes do crime. A vítima foi baleada 8 vezes na cabeça.
5: Ele foi posteriormente identificado como João Pedro Viana Paixão. Ele vai morrer em questão de segundos. Um motociclista aparece em uma moto para bem a próximo dele, questão de 2 metros. Saca de uma pistola 9mm e faz o primeiro disparo. João Pedro cai. E na sequência, ele recebe mais 7 disparos de arma de fogo. A Polícia Militar, através do 17º Batalhão de Xinguara, enviou a viatura 024 com o sargento Zampiva até o local. Ele fez o isolamento do local do crime e manteve contato com a companheira da vítima, testemunha praticamente ocular do crime. Ela disse que o companheiro era envolvido com o crime de tráfico de drogas. A Polícia Civil de Xinguara foi acionada para os trabalhos periciais e também de remoção do corpo por parte da Polícia Científica do Pará. E investiga essa possibilidade para saber se foi a motivação do crime que vitimou João Pedro Viana Paixão.
4: 2 homens foram encontrados mortos com marcas de tiros em uma área de areal no bairro União, em Parauapebas. Os corpos foram localizados por moradores na manhã desta segunda-feira. A Polícia Civil investiga o duplo homicídio e ainda tenta identificar as vítimas e os autores do crime.
6: Nossa equipe de reportagem está aqui às margens do rio Parauapebas, bem no final da Rua O, no bairro União. Foi exatamente aqui, nesse ponto, onde a polícia recebeu informação de que os 2 corpos estariam. Chegando aqui mais na frente, a gente consegue encontrar, né, o local exato onde as vítimas foram encontradas. Aqui no local, a gente ainda percebe algumas luvas utilizadas pela equipe da perícia, mas o que chama a atenção é alguma das vestimentas das 2 vítimas. Perceba que ali no local está as chinelas, o boné de uma das vítimas, um boné preto aqui. Tem um outro boné, algumas marcas de sangue ali no local. A polícia recebeu informação dos 2 corpos, veio a equipe da Polícia Militar, em seguida a Polícia Civil e também a equipe do Instituto Médico Legal. Ao chegarem no local, perceberam que as vítimas tinham perfurações de arma de fogo. Esse local aqui onde a gente está é muito utilizado pelo pessoal no final de semana para fazer churrasco, tomar banho, brincar com a família. Mas, pelas informações que a nossa equipe recebeu, as 2 vítimas possam ter sido mortas durante a madrugada. Até o momento, a identificação dos 2 ainda não foi divulgada. Agora, a equipe do Instituto Médico Legal vai fazer a perícia para identificar realmente quais foram as causas da morte, se foi só realmente as perfurações por arma de fogo ou se existe algum outro tipo de ferimento. Mas o que chama a atenção é o local utilizado pelos criminosos para tirar a vida dessas 2 pessoas, já que é um local muito próximo ali do bairro União, bem próximo aqui. Inclusive, existem algumas residências, existem algumas casas, uma viatura da Polícia Civil está ali próximo tentando coletar imagens de câmeras de segurança dessas residências para identificar o movimento aqui durante o período da noite e também adentrando aí o período da madrugada até amanhã, que foi o momento em que a equipe recebeu essa informação.
4: Os moradores de Morada Nova precisam ficar atentos às mudanças no trânsito provocadas por obras de pavimentação. Máquinas já estão trabalhando em algumas ruas e o acesso a determinados trechos podem ser afetados durante os serviços.
7: Quem passa por Morada Nova precisa redobrar a atenção. Máquinas já estão trabalhando na terraplanagem de ruas que vão passar por obras de pavimentação. A rua Major Curió é uma das vias que estão recebendo os serviços. São cerca de 350 metros de extensão em obras. Ao todo, 18 ruas devem passar por intervenções, totalizando quase 4 quilômetros de vias. Também está prevista a instalação de mais de 1.000 metros de drenagem. Entre as vias que estão no cronograma estão as ruas Gurupi, Serra Pelada, Goiás, Bela Vista e João Paulo, além de outros trechos ainda sem identificação. Durante a execução dos serviços, motoristas e pedestres podem encontrar ruas interditadas, desvios e redução do espaço para circulação. O acesso a imóveis e comércios também pode ser afetado temporariamente. A orientação é redobrar a atenção ao passar por áreas de obras, respeitar a sinalização e evitar circular próximo às máquinas. Quem puder, deve optar por rotas alternativas durante os horários de maior movimento.
4: E assim encerramos a edição de hoje. O Jornal RBA Marabá volta nesta terça-feira, a partir das 18 horas. Se quiser rever alguma reportagem, acesse o nosso canal no YouTube, @TVRBAMarabá. Uma boa noite e até amanhã.
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0: 3:20.
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2: A Petrobras aposta na exploração de mais 3 poços na foz do Amazonas para confirmar a viabilidade comercial de petróleo naquela região. Para isso, a estatal planeja investir R$3,3 bilhões na perfuração de um total de 4 poços, conforme estimativa da empresa. O valor foi informado ao IBAMA, responsável pelo licenciamento do empreendimento na bacia do Amazonas. Na última sexta-feira, dia 14, a Petrobras anunciou a presença de hidrocarbonetos no poço que está sendo perfurado, um indicativo de que pode existir petróleo na região. Mananciais responsáveis pelo abastecimento de 70% das torneiras da capital paraense e Lagos Bolônia e Água Preta enfrentam riscos sérios devido ao crescimento urbano e à falta de saneamento básico, fatores que podem afetar a qualidade da água e diminuir a biodiversidade local. É a conclusão do estudo, a análise da dinâmica da cobertura e uso do solo na bacia hidrográfica dos lagos Bolônia e Água Preta, do pesquisador Jackson Barros, da UFPA, que analisa o impacto do aterramento de áreas alagadas da canalização de Igarapés e da ocupação de várzeas. 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

0: 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Lugar de lixo é no lixo. Curtir o verão amazônico na praia do Tucunaré exige cuidar da limpeza da praia. Todo lixo que você produzir deve ser descartado no lixo. Não deixe sacolas, garrafas ou restos de comida na areia. O coordenador do Departamento de Postura de Marabá, Marli Von Andrade, reforça que manter a praia limpa é garantir que o nosso cartão postal continue seguro e bonito.
1: A praia é um espaço público que não ser utilizado somente por você, são por todos, né? E o lixo que você levou da sua casa, você pode chegar lá, fazer o consumo e retornar com esse lixo e colocar num ambiente correto, que a Prefeitura Municipal de Marabá, através da SAM, estou colocando à sua disposição lixeiras nos espaços da orla para que você acondicione o seu lixo ideal, ou seja, espaço de vidro, espaço de plástico, alimentação. Então não deixe na praia, leve e coloque no container que está às margens do rio.
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0: 3:45. 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
1: O Grêmio viveu o domingo para esquecer na Arena MRV. A derrota por 3-0 para o Atlético Mineiro marcou o revés mais pesado da equipe sob o comando do técnico Luiz Castro e pior resultado do tricolor na temporada. Para piorar, o cenário do clube gaúcho, que segue sem vencer fora de casa no Campeonato Brasileiro, a torcida atleticana ainda ecoou gritos de olé nos minutos finais. O resultado negativo interrompeu o embalo de duas vitórias seguidas do Grêmio contra São Paulo e Mirassol. Durante a partida entre Vasco e Santos em São Januário pelo Campeonato Brasileiro, Neymar precisou deixar o campo do jogo apenas um minuto sem ter levado cartão ou ser substituído. O motivo é que o goleiro Gabriel Brazão pediu atendimento médico e, por causa de uma nova regra para evitar cera, um jogador de linha do time precisa deixar o campo no minuto final. O objetivo da nova norma é fazer com que os goleiros só peçam atendimento em caso de necessidade real, evitando que o jogo fique parado por mais tempo. O desembarque do Botafogo na madrugada de hoje foi marcado por tensão e cobranças da torcida organizada. O principal alvo dos protestos foi o técnico Franklin Carvalho. A torcida cobrou explicações após a sequência de resultados negativos. A delegação desceu do ônibus com segurança reforçada. Em primeiro momento, apenas os líderes falaram com os torcedores, Vitinho, Massal, Alan e Alex Telles. O presidente do Clube Social, João Paulo Magalhães, e o diretor de futebol, Léo Coelho, participaram de reunião com os torcedores após o protesto.
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2: FM 3:47.
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0: 4 e 1.
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0: 4 e 16.
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2: A Semana Nacional de Conscientização sobre os Cuidados com as Gestantes e as Mães, que culminou no último dia 15 de agosto, conhecer a importância do pré-natal faz parte dos cuidados necessários durante a gravidez, o parto e o pós-parto. A mobilização é voltada à divulgação de direitos e cuidados relacionados à saúde de gestantes, mães e bebês, com ênfase nos primeiros 1.000 dias, período que começa na gestação e segue até o fim do segundo ano de vida do bebê. O pré-natal deve começar o quanto antes, preferencialmente até a 12ª semana de gestação. O acompanhamento permite identificar alterações precocemente, monitorar o crescimento e o desenvolvimento do bebê, assim como orientar os cuidados com a saúde da gestante. A revitalização da Praça da República chegou a 70%. Cerca de 200 servidores atuam nos 58 mil metros quadrados do espaço, com recuperação das pedras portuguesas, pintura de monumentos e coretos, reparos em bancos, limpeza, roçagem e manutenção da iluminação. 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

0: Minuto Verão. Sol, praia e banho de rio é a combinação perfeita para o seu verão. Mas atenção, lembre-se que água não combina com bebida alcoólica. O álcool tira seus reflexos e a capacidade de reagir rápido em caso de qualquer emergência na água. A regra é clara, se for beber, fique na margem, como explica o Tenente Coronel Felipe Galúcio, comandante do 5º Grupamento Bombeiro Militar em Marabá.
1: A nossa orientação é, se você vai consumir bebida alcoólica, que não saia da beira, que permaneça ali na beira, não vá nadar, não vá procurar áreas mais fundas. E se você vai com família, sobretudo com crianças menores, né, de 12 anos, que você não consuma bebida alcoólica, porque o Corpo de Bombeiros está na praia, mas ele não tem condições de fiscalizar a atividade de banho dos seus filhos. Quem é responsável são os próprios pais. E o pai que está ingerindo bebida alcoólica, ele não vai ter a percepção da segurança dos seus filhos. Então, se você vai com criança, não beba.
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0: 4h48.
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2: Um homem foi preso no domingo pela manhã, à altura da Folha 7, Nova Marabá, no sudeste do Pará. Ele é acusado de violência doméstica e tentativa de homicídio contra agentes de segurança. A intervenção policial teve início na noite do último sábado, por volta das 21 horas, quando a guarnição da viatura da Polícia Militar foi acionada para uma denúncia que estava acontecendo à altura da Folha 7. Uma mulher estava sendo agredida por um indivíduo armado no interior da casa dela, à altura da Folha 7. Ao ingressarem no imóvel, os policiais foram surpreendidos por um suspeito que sacou uma arma de fogo e disparou contra a equipe. Os militares revidaram a agressão, mas o indivíduo conseguiu fugir, acessando uma área de mata nos fundos do terreno. As equipes mantiveram buscas naquela região durante toda a madrugada. E por volta das 6 horas da manhã de domingo, os policiais retornaram ao endereço e avistaram o homem nos fundos do lote. O suspeito tentou fugir novamente, mas foi alcançado pela guarnição. Ao final dessa história, ele foi conduzido à seccional urbana da Nova Marabá, onde foi autuado pelos crimes de resistência e Lei Maria da Penha. 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

0: com quem, né?
1: Eu acho que não.
0: Eu não sou a melhor pessoa pra falar.
1: Deixa pra lá, né?
0: Deixa aqui. Marília Mendonça!
1: Gustavo Mioto!
2: Obrigado,
1: te amo,
2: amo você.
1: Te amo.

0: O gostou faz muito bem.
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2: 5 e 1.
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2: Cuidado ao se expor ao sol. Aproveite o sol com moderação. Nesse verão, não esqueça, um bronzeamento gradual é muito mais saudável e natural. Atenção, as crianças precisam de cuidados redobrados para curtir o sol. Para garantir a proteção da sua pele, é preciso cuidados especiais. Conforme explica a dermatologista Amélia Leal, que dá orientações importantes para a proteção da pele.
6: É importante que a pessoa passe o protetor solar e reaplique durante o dia, pelo menos a cada 4 horas, porque ele vai perdendo a sua eficácia ao longo do dia, então é importante essa reaplicação para que o paciente não sofra uma queimadura. A partir dos 6 meses, os bebês já podem usar protetor solar, desde que o protetor solar seja infantil, porque é um protetor solar mineral que não vai fazer mal para aquele bebê. E antes dos 6 meses, eles devem usar somente barreiras físicas, camiseta UV, chapéuzinho. É muito importante ficar reaplicando o protetor solar, principalmente porque elas estão constantemente na água e esse protetor solar vai saindo mais rapidamente. Caso a criança esteja sempre na água, na piscina, é legal reaplicar a cada 2 horas. Se não estiver, a gente consegue reaplicar a cada 4 horas.
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0: 5:18.
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2: Uma decisão da Justiça do Estado do Mato Grosso determinou a penhora de uma fazenda avaliada em R$ 65.600.000, pertencente ao pecuarista José Almiro Bill. A medida foi determinada pela 11ª Vara Civil de Cuiabá e está relacionada a uma cobrança de aproximadamente R$ 2.300.000, movida por uma empresa do setor de comércio exterior do agronegócio. A propriedade atingida pela decisão é a Fazenda Araputanga, localizada em Bela Vista da Santíssima Trindade. Segundo o laudo elaborado pelo oficial de justiça, o imóvel foi avaliado em R$ 65.600.000, considerando a propriedade e suas benfeitorias. Com 322.980 animais abatidos em 2025, a MFG Agropecuária comemora pela quarta vez consecutiva a liderança do ranking dos 20 maiores confinadores do Brasil. O grupo opera em 6 unidades localizadas na Bahia, Mato Grosso, Mato Grosso do Sul, Goiás e São Paulo. O recorde registrado pela MFG projeta cada vez mais o Brasil no agronegócio mundial. O ranking é uma prova desta tendência. Na MFG, os pecuaristas encontram a tecnologia, a segurança e a sustentabilidade necessárias para produzir mais e melhor. 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

0: 5h46.
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2: Uma ação da Polícia Militar resultou na apreensão de um arsenal de armas, de fogo, munições e ferramentas. Tudo isso aconteceu na rodovia Transcametá, no município de Tucuruí, no sudeste do Pará. O flagrante aconteceu durante uma fiscalização de rotina no último domingo, dia 16. Os policiais apreenderam 7 espingardas, mais 50 munições de calibres variados, além de 2 barris de pólvora. Além do armamento de fogo, foram recolhidos 10 terçados, 9 facas, 2 arpões, um machado e uma foice. Os integrantes dos veículos alegaram aos policiais que o material apreendido seria destinado exclusivamente à prática de caça e pesca. Todos os motoristas, assim como os respectivos veículos e objetos apreendidos, foram encaminhados à seccional urbana da Polícia Civil de Tucuruí. O caso segue agora sob os auspícios da Polícia Civil. O CCO, que é o Centro de Controle de Comando, está sendo reorganizado em Marabá. Trata-se de um projeto antigo que funcionou de forma precária por algum tempo, mas agora está sendo reorganizado. O Centro de Controle de Operação é voltado a auxiliar o sistema de segurança pública. Tudo isso de maneira integrada e que esse trabalho visa contribuir para a diminuição dos índices de criminalidade em Marabá. 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

0: 6:02.
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2: O anjo do Senhor anunciou a Maria, e ela concebeu do Espírito Santo. Eis aqui a serva do Senhor, faça-se em mim segundo a vossa palavra. O Verbo divino se fez homem e habitou entre nós. Ave Maria, cheia de graça, o Senhor é convosco. Bendita sois vós entre as mulheres, e bendito é o fruto do vosso ventre, Jesus. Santa Maria, Mãe de Deus, rogai por nós, pecadores, agora e na hora de nossa morte. Amém. Infundi, Senhor, em nosso coração a tua graça. Nós te suplicamos, a fim de que tenhamos conhecido pela anunciação do anjo a encarnação de Jesus Cristo, vosso Filho e Senhor nosso, e cheguemos, pelos merecimentos de sua paixão e morte na cruz, à glória da ressurreição. Pelo mesmo Cristo e Senhor nosso.

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Bom dia, queridos irmãos e irmãs, o programa Encontro com Maria. Hoje, dia 18 de agosto, isto mesmo, nesta terça-feira, estamos juntos para celebrar a glória de Deus. De uma maneira muito especial, gostaria de agradecer a todas as orações dos ouvintes do programa Encontro com Maria, pela cirurgia da qual eu tive que passar, pelo cirurgião, Dr. Fábio, que fez a minha cirurgia. A cirurgia foi na sexta-feira, estou me recuperando, graças a Deus. E já estive lá, fiz um retorno para ver como que está. E tudo que nós precisamos buscar fazer é aceitar. Aceitar aquilo que a gente não pode mudar, não pode modificar. E uma das maravilhas que nós podemos contar e que não podemos nos desfazer é encontrar alívio em Jesus. É buscar nele e encontrar essa ação, essa mediação de conforto. É nos colocar diante dele. Ele mesmo faz o convite: vinde a mim, todos vocês que estão cansados, oprimidos, aflitos, agoniados, angustiados, entristecidos, deprimidos. Venha a mim que eu vou aliviar o cansaço de vocês. Venha a mim que eu vou aliviar. Vinde a mim. E por isso hoje eu já começo o programa falando sobre essa ação confortadora, sobre esse convite, sobre esse alívio que nós encontraremos quando aceitamos, quando aceitarmos o convite de Jesus, de ir até Ele, com todo o fardo, com todo o peso, com todas as dificuldades. Devagarzinho eu vou responder todas as mensagens que eu recebi, que eu tenho recebido nos últimos dias, mas até nós passamos por um processo de quê? De desestabilização na fé, quando algo nos acontece. Né? Quando algo nos acontece. Praticamente eu tive dois acidentes caseiros, né, em casa, seguidos um do outro. Perdi primeiramente parte do dedo indicador, um pedacinho do dedo, e tive que ficar também com a mão fora de, né, meio que imobilizada, e agora tive que fazer uma cirurgia no punho, né, porque o meu punho quebrou. E nessas horas a gente fica sem saber o que fazer, o que dizer. A gente sente vergonha, incrível, sentir vergonha de dizer para as pessoas que não estamos bem. E isso me caracterizou como uma pessoa que estivesse com falta de humildade. Né? Por quê? Por que vergonha? Vergonha de quê? Todos nós passamos por momentos delicados. Mas tudo que a gente precisa entender é que a vitória com Jesus é certa. Que a cura é certa para o nosso sofrimento. Embora a decepção, a mágoa, a angústia, o desprezo, os acidentes, os intempéries aconteçam, mas nós temos um Deus que tudo pode, que tudo faz, que tudo realiza. No Salmo 147, fala que temos as feridas saradas, que Deus sara os quebrantados de coração e liga-lhes as feridas. A cura é um milagre divino, as feridas atingem toda a humanidade. Atinge toda a humanidade. A dor, a angústia, a tristeza, é algo que atinge cada um de nós. Não tem como a gente escape dos problemas, das decepções do mundo, dos desafios, das doenças. Ninguém escapa. Ah, fulano reza muito, passa por intempéries. Fulano não reza, passa pelo mesmo intempérie. Deus é o mesmo para mim, para você, para cada um de nós. Ele é o mesmo.
Ele vai nos tratar da mesma forma. E muitas vezes a gente está vivendo sobrecarregado, numa sociedade de cobranças, né? São tantas coisas cobradas. E às vezes é preciso a gente se retirar um pouquinho, é preciso a gente parar um pouquinho, fazer uma reflexão da nossa vida, dos nossos atos, nossas atitudes, né? Às vezes é necessário, isso é necessário, a gente passar por essas situações. São situações que nos possibilitam a desejar ser novas pessoas e novas criaturas, ou a nos levar a querer ficar onde nós estamos. Quantas dificuldades nós temos enfrentado? É cada vez menor o número de pessoas que têm a possibilidade de aliviar as tensões trabalhando com as mãos, lavrando o solo. As demandas constantes, a diversidade de apelo. São tantas propagandas de vendas, é tanto barulho, são tantas as dificuldades nos relacionamentos pessoais, nas famílias, nos lares. Tudo isso tem tirado a paz, tem roubado a paz. E quantos de nós estamos necessitando para funcionar e sobreviver, de recobrar a nossa paz? Quantos de nós temos corrido tanto para... E temos corrido com tanta pressa para atender às exigências implacáveis do relógio, que acaba com a nossa paz interior. A pressão, né? As pressões que a gente sofre, as competições, as formas, as inúmeras formas para a gente sobreviver, que são enormes. Mas a gente precisa buscar força em Deus. Buscar uma força crescente nele. E é nele que devagar vamos encontrando força para destruir tudo aquilo que tem tirado e causado sofrimento da nossa casa, na nossa família. Quantos de nós... Eu nem vou perguntar, porque eu sei que todo mundo gostaria de responder. Quantos de nós estamos passando por problemas, por dificuldades? Mas lá em Filipenses capítulo 4, versículo 7, diz que a paz de Deus é que excede todo entendimento. A paz de Deus que excede todo entendimento. Por isso, meus irmãos, de algum modo, nós precisamos encontrar a influência benéfica que alivia a nossa alma. Nós precisamos encontrar onde está o lenitivo, onde está o alívio compensador. Nós precisamos encontrar, tão desesperadamente necessário para nos ajudar a sobreviver às pressões do mundo, que são inúmeras. Podemos começar a ser consolados por meio de maior comunhão com o Espírito de Deus. E isso pode nos curar espiritualmente. Essa cura tão esperada, a cura espiritual, ela precisa ser alcançada por mim, por você, por cada um de nós. Às vezes... Quando nós passamos por momentos delicados, por algum tipo de enfermidade, de doença, é difícil para a gente aceitar. Como eu disse esses dias passados, como é difícil a gente ter que trabalhar a paciência. Ter que trabalhar na gente, que a gente precisa de ajuda. Que o outro que está do nosso lado pode nos ajudar. Pode diminuir e pode nos aliviar. Por isso, nós precisamos entender. Que nós estamos vivendo em um mundo onde nós precisamos estar
sempre em Deus. Nós não sabemos nada sobre a natureza, a nossa natureza, sobre a natureza da doença, mas precisamos buscar ter confiança, fé em Deus. Já que a nossa missão aqui na Terra ela é muito, muito, muito difícil. É buscar e tentar firmemente obedecer a palavra de Deus, buscar a sabedoria em Deus, atender às obrigações da nossa fé, fazer aquilo que nos pedem a nossa Santa Mãe Igreja, fazer o que tem que ser feito, as orações familiares, buscar a confissão, a Eucaristia, a comunhão, buscar a oração comunitária, que é através da Santa Missa, das celebrações. Nós podemos. E é certo que a gente faça isso. É certo que a gente faça tudo isso. Para quê? Para a gente buscar ter uma comunhão maior com aquele que nos criou. Por isso, eu e você precisamos buscar, através da oração, da nossa fé, viver e experimentar a graça de Deus sempre, sempre em nosso benefício, em benefício da nossa família e de todos os que fazem parte da nossa família. As provações virão, mas se estivermos com Deus, tudo se resolverá. Tudo se resolverá. Que o Espírito Santo de Deus permaneça comigo, com você, com cada um de nós, nesse dia de hoje. Onde o Espírito de Deus está, milagre acontece, curas acontecem, a graça de Deus permanece, a graça de Deus é derramada e todos nós conseguiremos alcançar. Nada é maior que nosso Deus. O sofrimento, a decepção, a mágoa, a angústia, o desprezo, porque Deus nos dará força para vencer a tudo e a todos. Louvado seja nosso Senhor Jesus Cristo, para sempre seja louvado. Amém.

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fazendo aquele convite carinhoso para os ouvintes do programa Encontro com Maria, é que continua, vai estar acontecendo no sábado a programação do festejo em honra a Santa Dulce. Santa Dulce, amor que acolhe e nos ensina a ser igreja. No dia 22, estarão os apresentadores do programa Encontro com Maria e equipe aí na comunidade Santa Dulce dos Pobres, lá no Residencial Magalhães. E no dia 23 será o encerramento do festejo com a Santa Missa com o nosso pároco, Padre Cícero Edivan. Será às 19h30. A Santa Missa, antes acontece o Santo Terço, às 19h, e logo após a Santa Missa. E todos são convidados. Às 19h para rezar o Santo Terço e às 19h30, no dia 22, para a celebração. Às 19h, Santo Terço, no domingo, com a Santa Missa com o Padre Edivan

0: Cícero e Edivan, e no dia e às 19h30, a Santa Missa com o padre Edivan. E todos nós estaremos ali juntos para celebrar a glória de Deus.
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0: E atendendo os nossos ouvintes do programa Encontro com Maria, a Cirlei da Gleba Sororó, que oferece todas as músicas do programa para toda a sua família. Oferece também para o esposo Alain, os filhos Arthur, Marcos e Júnior, a netinha Alice, para a dona Elza, para toda a sua família, seus familiares. Pedir a Deus também que console e conforte o coração deles, que estão sentindo muita saudade do seu Jairo, que era ouvinte do programa assíduo, que todos os dias eles sejam consolados e confortados. Ela oferece também para as suas bisnetas, para a dona Jalva, o seu Getúlio, para todos os seus irmãos, sua afilhada Gleice, para os apresentadores do programa. Seu Vicente Monteiro de Souza, da Marabá Pioneira, que oferece para a esposa Maria Lúcia, os filhos James, o Alisson, Luciane, Patrícia, os netos Luemily, Laila, Pablo Vito, Maria Luísa, Maria Eduarda, Márcio Henrique, Natinelli, Maria Valentina, as noras Kelciane e Adriana. O Giovanni de Souza, do bairro Laranjeira, que oferece para os seus pais, a dona Terezinha e o seu Nelson, sua avó, a dona Socorro, as amigas Joana Neta, a irmã Ellen Cirila, para a Domingas Queiroz, a Neuza Vasconcelos, os amigos Jessé, Sidney Paiva, João Gomes, para todos do grupo do Terço dos Homens, da Diocese de Marabá. E pede oração pela recuperação da saúde dos amigos Jessé, das amigas Joana Neta, Lilian Duarte, Durvalina Pires e todos os enfermos da comunidade São João Batista. Bom dia, apresentadores do programa. Sou a Maria Lindalva e moro na Rua Alquindar Contente, na Marabá Pioneira. E sou ouvinte desse maravilhoso programa há 20 anos. E gostaria de oferecer para minhas irmãs, meu filho, minha filha, minhas netas e todos os meus vizinhos. Bom dia, apresentadores do programa Encontro com Maria. Eu sou o Cândido, do setor Bom Planalto, e peço orações para todos da minha família. Peço também que seja derramado muita saúde sobre mim, sobre a minha vida, sobre a vida da sogra Dona Lúcia, minha esposa Vera Lúcia, minhas cunhadas Alaí e Cleonice e família, e todos os ouvintes. Seu Vanderlei Vascaíno, que oferece para a Dona Maria José no PA João Vaz, para o Dacivan Tião Branco, Badeco do Gesso, Silma Rocha, João Cardoso no Brejo do Meio, para o Márcio da Papelaria. A nossa ouvinte, a Rosivan, do bairro Francisco Coelho, que oferece todas as músicas do programa para os filhos Rayane, Rayana e Emanuel, o esposo Manuel, as netas Maria Vitória, Maria Cecília, o neto Manuel Felipe, sua mãe Iraci, a sogra Maria de Jesus, os irmãos, sobrinhos, genros, cunhados, comadres, compadres, para os apresentadores, para todos do apostolado de oração da paróquia São Félix de Valuá e para o padre Ademir. Sidney Paiva, que oferece para sua mãe Maria Luísa, os irmãos Silvanei, Sidneia, os sobrinhos Kaila, Ícaro, Paulo, Moica, João Luca, Antônio, os amigos Rogério, Giovanni de Souza, Daniel Mecânico, Luiz Elegância, Santiago, Naira, Lira, Messias Vasconcelos, para a França Maciel, Joel, para o Santiago, Igo, Elano, Antônio Lopes, lá na Fazenda Cristalina. Essa música também, a Zinaide, que oferece para os filhos Manuel, Marluz, Mirelle e Mileide, as netas Amanda, Emanuele e Emily, a Nora Gisele, os sogros Manuel e Lúcia, para todos os irmãos e afilhados, para os apresentadores, e pede orações para todos da sua família. Vamos ouvir esta linda canção com o padre Reginaldo Manzotti, A Tempestade Vai Passar.

atendendo a nossa ouvinte, a Cláudia, que mora na Folha 28, que oferece todas as músicas do programa para seu esposo, Julimar, para os seus filhos, Romero e Romerito, oferece também para as noras, Patrícia e Juliana, para o seu neto, Luiz Emanuel, e pede orações para todos da sua família. O seu Zamar, conhecido como Incansávelzinho, que mora na Infraero, que oferece todas as músicas para toda a sua família, para a esposa Luciele, os filhos João Lucas, Lohane, a sogra Luzivanda, para os filhos Carlos Henrique, a Rebeca, a Silvia e o Juan Derek, no bairro Bela Vista, para a Raimundinha, a Érica, Hélida, o Wellington, na Serra Pelada, para a Celijane, Francisquinha, Paulinha, Sabrina, João Vito e Romário, em Canaã do Carajás, para Francisca, Carol, Júnior, Júlio César, no bairro Independência. E aproveita a audiência do programa e pede orações para todos da sua família. Nosso ouvinte, a Lucilene de Bom Jesus do Tocantins, que oferece para sua mãe Laurinda, para o Vitor, a Juliano, Tiago, Joel, Solange, Ari Osvaldo, Renilda, para todos do programa Encontro com Maria. O Aris Uelk, do bairro da Paz, que oferece para toda a sua família, para sua esposa Vanderlane, os filhos Mateus e Regina, seu genro Gustavo, sua sogra Maria de Fátima, para todos os ouvintes e apresentadores, para os patrocinadores do programa Encontro com Maria, e pede orações para a Regina e todos aqueles que se encontram internados no Hospital Municipal. Bom dia, apresentadores do programa. Sou o Jonathan, de Roterdã, na Holanda, e ofereço as músicas para toda a família Martins. Minha mãe Leni, meu avô Altino, minha esposa Larissa, minha filha Júlia, meus irmãos Charles, Bruno e Charlene. E desejo que todos nós tenhamos uma abençoada terça-feira. Essa música também toca para todos os nossos ouvintes nos lugares mais distantes. Vamos ouvir com o Dunga e o saudoso Padre Jonas Abibe, Restauração.

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A nossa ouvinte Helena, de São Félix, que oferece para os filhos José Bezerra, Eliane, Tiago, as noras Luciana, Aline, o genro Luciano, os netos Lara Jéssica, Emily, José Miguel, Lucas, Inácio e Mateus, para os irmãos e sobrinhos, compadres e afilhados, para Iara e Francinete no Geladinho, para a Sebastiana em São Félix. Essa música também toca para a Irenice, do PA Escada Alta, para o esposo Marciano, os filhos Max, Josélia, Josilene e Joelma, os irmãos Irisvaldo e Irene, os netos Sabrina, Nicolas, Micaele e Ana Júlia, Pietro, Emily, o genro Marcelo, Antônio, Edilson, a nora Thelma, a amiga Fátima e todos da comunidade Escada Alta, para os bisnetos Ravi, Reinaldo e Regina. A Maria de Nazaré da Sol Nascente, que oferece para o esposo, os filhos, todos da sua família, para os netos e bisnetos, suas irmãs e noras e todos da comunidade Nossa Senhora de Fátima. O Cândido do Novo Planalto, que oferece para a sogra Dona Lúcia, para o João Jefferson no bairro Amapá, para o Edecácio e para a Domingas do Brejo do Meio. O Domingos Araújo de São Domingos do Araguaia, que oferece para a esposa Maria Deusuíta, para as irmãs Maria Cláudia, Maria de Lourdes, Maria Conceição, para suas filhas, seus netos e para todos da sua família. A Maria de Fátima do PA Três Ilha, que oferece para o esposo Francisco Antônio, a mãe Corina na Vila Conquista, para os irmãos, cunhados, sobrinhos, para os afilhados, oferece para os filhos Lucas, Emerson e Francileia, aqui em Marabá, para a filha Laurice, na Vila São José, para a Laurenice, no Brejo do Meio, para o Padre Mário, Padre Jorge e todos os ouvintes do programa. A Dona Lia, do assentamento 26 de março, que oferece para os filhos Marcos, Alessandro, Joelma, Josué, Josuíta, Aline, os vizinhos e amigos, para os irmãos da Igreja Nossa Senhora de Fátima. Nós vamos ouvir com a Celina Borges, Nas Asas do Senhor.

E nesse dia de hoje, Senhor, te pedimos que manifestes sobre nós o teu poder, o teu amor, a tua graça, a tua misericórdia, a tua bondade, para que nenhum mal venha nos afligir, nenhuma tristeza venha nos tirar da tua presença. Que todas as cadeias de enfermidade, de tristeza, de dor, de sofrimento sejam quebradas, quebrantadas. Que a tua luz divina ilumine cada parte do meu corpo, trazendo alívio, paz e saúde plena. Dai força a cada um dos ouvintes do programa de viver e experimentar a fé, confiando plenamente na tua graça, no teu amor e na tua misericórdia. Te pedimos agora e para todo sempre. Amém.

0: Estamos finalizando mais um programa Encontro com Maria. A todos os nossos ouvintes, patrocinadores, intercessores, muito obrigado pelo carinho da audiência. Na mesa de áudio, atendendo você, estar conosco, o Ivanildo Mendes. E a apresentação foi minha, Leudivan Menezes. E amanhã, se assim for a vontade de Deus, estaremos com mais um programa Encontro com Maria. Fiquemos com as bênçãos de Deus, que é Pai, Filho e Espírito Santo. Amém.
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0: Esse teu time já era. É só perna de pau, viu, mano?
1: Paysandu!

0: Exatamente.
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0: tá bem gatinho, né? Só pulga e asma. E só briga com a barata e não come.
1: Meu nome dele.
2: Paulo Henrique.
3: Bom dia. Bom dia, bom dia. Bom dia, rapaz. Bom dia. Bora lá, botar um banho aí. Ora, bora se aprontar, tem trampo hoje, é terça-feira, hoje tem trampo, hoje é 18 de agosto, passa logo o mês de agosto, ou esse mês que eu queria que passasse logo, vou te dizer uma coisa, parece que tá em passos de cagado, né, te dizer, sabe por quê, mano, tu é doido, olha, aliás que eu queria logo começar aqui o programa, né, sem falar de esporte, mas falar sobre esses acidentes, meu amigo. Esse mês de agosto tá, é acidente todo dia, principalmente de motocicleta, não é? Pra quem anda de motocicleta, atenção redobrada. Você aí que dirige iFood, você que é entregador aí de delivery, pelo amor de Deus, capricha. Ei, olha o coração, cara, olha a vida. Você, bom, rapaz, os caras passam, parecem desesperados, não é? Calma, você vai... correndo pra matar a fome do outro, né? Pra entregar comida. Mas calma. Ou é pra embolsar mais, sei lá. Faturar mais. Vai na manha, velho. Que tá demais. Não é? Esse zinzinho se costurando aí. Calma, velho. Hein? Pode ir mais cedo pro céu. Calma. Né? Então... muitos acidentes, cara, de acidentes fatais. A gente tá aqui com o coração na mão, a gente anda aí já de olho, né? E os apressados buzinando. Se o cara tá na manha aqui, o outro vem apressando aqui. Calma, velho! Calma, porque a situação não tá mel não, viu? A situação não tá fácil, cara. É doido, né? Hein? É, eles vão faturar mais ali. Eles vão ganhar mais dinheiro. Sabe quem? Não os caras que corre aí, que querem correr, que querem ganhar. Vai ganhar mais, é meu amigo Porto. Pessoal ali do... né? Lá da... né? Da Centropax do Brasil. Né? E as demais ali, Sol da Vida. Vocês vão ganhar mais. Te dizer uma coisa. É só um recado que eu dou.
1: Ei, bonito!
3: Que é? Égua. Ei, tem que ter amor à vida, gente. Tem que ter amor à vida, né?
4: Meu amor, aquelas coisas, né?
3: Pois é. Que dizer. 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
5: É, mano.
3: Oi.
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3: Ele é nosso irmãozinho, né? 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Tá bom, bom, bom, bom, bom, bom, bom. É, meu amigo do céu, vamos que vamos, vamos que vamos. Ih, rapaz, é isso mesmo, hein? Campeonato Brasileiro, Série A. O bicho pegou ontem, viu, velho?

0: Situação foi periclitante. Que coisa linda, uma partida. Fala logo da Série A ou da Série C? Que o Paysandu jogou ontem. Fala logo do Remo, né? Porque o jogo de ontem pro Remo foi uma, pra mim, foi considerado uma vitória, né? Porque do Paysandu, olha, o Remo empatou 1-1 com o Internacional lá no Beira-Rio. O Remo sofreu um gol a 3 minutos de jogo. Já o Paysandu pegou um gol no 2 minutos de jogo e logo tomou o segundo. Deu o segundo tempo, tomou o terceiro, depois tomou o quarto. Pancada lá. Pancada, né? Aí, meu irmão, situação foi muito complicada. Tá? Falar logo deles, né? Eu queria abordar outros assuntos aqui. Rapidamente. Porque ontem o jogo do Remo. Falando do Remo, né? Remo. É. Pelo Campeonato Brasileiro da Série A, o Remo sofreu um gol logo no início. Isso prejudicou bastante o andamento da situação, né? Por quê? Porque o Remo entrou um time totalmente desentrosado, não é? Perdido. O Internacional logo tomou conta do jogo. Eu disse, meu Deus do céu, a situação vai. Mas depois ele se assuntou, né? Foram 12 minutos de jogo. O Carboneiro, num lance que o Tchamba não chegou, o toque veio de trás ali e saiu e pum, né? Agora, esse goleiro do Remo, ele pega muito. Vou te dizer, Marcelo Rangel. Mas eu vi depois as mudanças no segundo tempo. O Remo foi outra equipe. Foi de igual para igual. Poderia até ter saído com a vitória, porque o Internacional desperdiçou muitas oportunidades. E quem não faz, leva. Já no final, o árbitro deu 5 minutos de acréscimo. Quando foi 49, uma falta ali de fora da área. E uma pancada do Vitor Bueno. A bola da desviou ali, né? O cara tentou tirar, a bola desviou, matou o goleiro da equipe do Internacional. E aí o Remo cravou o empate importante. O Remo saiu da zona? Não. Continua em 18º, na frente do Vasco, com 23 pontos. O Vasco só tem 22, tá? E o Mirassol, como eu falei ontem, caiu para a zona de rebaixamento. O Remo vai jogar com o Fluminense. Vai ter que buscar um empate, sei lá, vai ter que... Olha, porque a outra rodada vai ser o seguinte. Remo Internacional, olha só como ficou a zona. Mirassol, o Internacional tá com 24 pontos, mas tem o Mirassol com 23, o Remo 23, o Vasco 22, a Chape com 11. O Grêmio também tá perigando ali, Grêmio e Santos estão com 25, o Santos 14º, o Grêmio 15º. Mas as coisas já estão começando a se definir. Agora o Remo não pode perder para o Fluminense. Não pode perder para o Fluminense. Depois tem dois jogos dentro de casa, que é contra o Coritiba e depois o Flamengo no dia 6. Tá certo? Ou contra o Coritiba e Flamengo no dia 6. Tá? Aí, meu irmão. Situação é muito complicada, a situação para o clube do Remo. Né? Dia 6 é domingo. Domingo, véspera do feriadão lá. Então, dia 6 é domingo, né? Vamos esperar aí que... Dia 6 é domingo, quando vai a caravana daqui, né? Caravana daqui. Cheio de gente aí pra torcer pro Remo lá contra o Flamengo. Ai, cheio de gente. Até o Poeirinha vai, rapaz.
1: Ei, PH. Ei, PH. Ei,
0: Poeirinha, tu vai torcer pro Remo lá, Poeirinha.
2: Égua.
0: Ei, Poeirinha. Quem vai mesmo torcer pro Remo é o meu amigo Gilberto lá no Geladinho.
2: Credo.
0: Né, Geladinho? O Geladinho, Gilberto, lá no Geladinho. Ontem eu fui lá na casa do Gilberto, visitei o Gilberto, falei com a Eloá, falei também com a Helena. Heleninha! Portanto, então tá aí, olha, próxima rodada do Remo é essa. Vai pegar aí o Fluminense, vai buscar depois o Coritiba, depois o Flamengo. Aí ainda vai jogar de novo contra o Bahia, né? Lá fora. O Internacional Ele vai jogar contra o Atlético Mineiro, o Bahia, fora de casa, e depois joga contra o Santos. Acho que o Internacional tá meio caminho andado aí. O Mirassol vai ter os seguintes jogos pela frente: o Santos, fora de casa. Depois vai pegar o Palmeiras, dentro de casa. O Palmeiras não tá batendo mais em ninguém, né? Depois sai para pegar o Coritiba e joga contra o Vitória. Também não tá fácil. Agora é o seguinte: o Vasco da Gama que tá difícil, tá? O Vasco vai jogar agora contra o Palmeiras, lá em São Paulo. O Vasco tá muito complicado, velho. Tá temeroso essa sequência do Vasco. Vai pegar o Palmeiras agora, né? O jogo será domingo, às 16 horas, lá no Allianz Parque. Depois vai jogar com o Cruzeiro, meu Deus do céu, dentro de casa. Depois tem o clássico com o Fluminense no Maracanã, né? E vai sair para pegar o Grêmio lá em Porto Alegre. meu irmão, eu torço demais pro Vasco, mas do jeito que tá, não dá. Do jeito que tá, não dá. A situação do Vasco é muito limitada, esta que é a grande verdade. Então, tá muito complicada, tá certo? Tá muito complicada, tá? Deixa eu me ver aqui mais, eu tô vendo da zona perigosa aqui, né? Tô analisando. Já falei aqui do Mirassol, do Remo e do Vasco. Não vou falar da Chapecoense porque pra mim já está rebaixada, né? O Grêmio e o Santos, eles correm risco demais, tá? Somente o São Paulo, que tem 27, até já dá uma respirada. Mas a briga ferrenha está aqui, entre Grêmio e Santos, de Santos pra baixo aqui, né? O Grêmio, deixa me ver, o Grêmio tem pela frente o São Paulo, agora, domingo, né? Vai ter... Não, São Paulo, esse jogo foi adiado, né? Foi adiado. Mas olha, o Grêmio tem o... Perdão, já jogou. Agora sim, olha, o Grêmio tem o Bragantino, agora, né, dia 23. Tem a Chapecoense. Eu acredito que está mais fácil a vida do Grêmio. Bragantino e Chapecoense são times que já estão são reativos. Tem o Vitória, que está crescendo muito, e o Vasco. O Grêmio está só na manha do Aranha para pontuar. Se o Grêmio vacilar, ele faz 12 pontos e vai lá para cima. Olha, escutem o que eu estou falando. Não é? Os quatro jogos do Grêmio são considerados... eu não diria fáceis, né? Mas tranquilos, que é o Bragantino fora de casa, depois vai receber a Chapecoense, depois sai pra pegar o Vitória, que é um time mais ou menos, e vai jogar com o Vasco, que tá aí perdendo pra todo mundo. O Grêmio tem a vida mais fácil de todos esses que eu falei. O Santos é o seguinte, né? Vai pegar o Mirassol, domingo. Depois vai jogar com o Corinthians, é um time mais encardido. Depois vai pegar o Internacional, que é um time que também é mediano, como vimos ontem. Depois pega o difícil Cruzeiro, só que na Vila Belmiro. É mais difícil do que o do Grêmio. Ou seja, prospectando a situação, acredito que o Remo, se conseguir um resultado positivo, pelo menos um empate diante do Fluminense, dá pra encarar o Coritiba e vencer o Coritiba dentro de casa. Aí ele deixa a zona. E depois vence do Flamengo, que vai ser bom.
2: Meu amor, aquelas coisas, né?
0: Também acho. Não, difícil. A situação do Remo é difícil, mas é reativo. Ontem, a dupla de zaga, daqui a pouquinho eu vou falar no final, né? Ainda não se entrosou, que é o Chamba e o Zé Ivaldo. Ontem foi realmente muito abaixo do esperado. Vamos falar agora de Série C do futebol do Brasil. Fiquei muito chateado ontem, sabe? Que é com raiva. Eu fico mais com raiva porque foi o Paysandu E eu torço muito pro futebol do Pará. Eu não gosto de ver o time do Pará perder em competições assim. O Paysandu tomou 4-0 ontem porque foi uma cara que... Meu Deus do céu, uma caricatura time, né? Foi horrível. Paysandu não se encontrou. Fez, sofreu o primeiro gol logo a um minuto. Né? O tal de Vitor Barreto, número 11 lá, joga muita... Ontem eu tava assistindo os dois, vocês acreditem? Vocês acreditam? Vocês acreditam que eu assisti os dois jogos ontem? Olho num, olho no outro, olho num, olho no outro. Tava, parece doido. E ainda tava escutando a Rádio Clube, viu? Assistindo os dois jogos e escutando a Rádio Clube. É assim que eu estava ontem. Aí, olha só. Paysandu toma um gol logo no primeiro minuto. Depois começou a entregar, cara. É, o jogador não tira força no pé, pô. Deixa eu dizer... E esse tal de Vitor Barreto fez o segundo gol, chutou a bola, ainda desviou no cara lá e matou o goleiro do Paysandu. Veio o segundo tempo, um tal de Juninho, que já jogaram no Paysandu. Foi lá e fez o terceiro. E o Douglas Esquilo marcou aí, aos 41 minutos, o quarto gol do Paysandu. E vou falar uma coisa, foi pouco, porque o Paysandu não jogou nada, a Ferroviária... Não quis saber e foi pra cima. E marcou lá 4-0 no Paysandu. E agora, Paysandu? O que fazer? O outro jogo da noite, o Guarani empatou com o Ipiranga de Erechim. Tava 2-0 pro Guarani no primeiro tempo. Não, segundo tempo, né? Fez logo 2-0. Aí. Veio os dois gols, vieram os dois gols da equipe do Ipiranga, que empatou o jogo. Ipiranga entrou aí no G8, viu? Ipiranga entrou no G8. O Paysandu, com o resultado, ele caiu para a sexta colocação, tem 26 pontos. Né? O Paysandu agora está com menos um de saldo. E, meu amigo do céu, tá difícil o Paysandu. Porque vai jogar agora fora de casa contra o Ituano, né? O Ituano que tem 22 pontos, tá brigando aí para não encostarem nele. Faltam dois jogos para encerrar essa fase. O Paysandu tá desesperado, sabia? Porque se ele perder para a equipe do Ituano, aí vem, olha só. Atrás do Paysandu tem o Santa Cruz e o Ipiranga. O Paysandu tem 26, o Santa Cruz tem 25, o Ipiranga tem 25, o Amazonas tem 24, assim como o Caxias. Olha quem tem 24. O Ipiranga tem 25, o Amazonas tem 24, assim como o Caxias.

0: complicada a situação do Paysandu. Aí ele vai ter que ganhar do Ituano, custe o que custar. Mas se jogar igual ontem, vai tomar porrada, eu posso confirmar isso com você. Eu falo com preponderância com quem tem vivência no futebol. Se jogar igual ontem, fora de casa ontem, sábado será fora de casa, a situação do Paysandu é realmente para fechar o caixão. Essa é a grande verdade. O jogo sábado será às 17 horas, tá? O jogo do Remo será 4 horas da tarde. O do Paysandu será 5. Os dois fora de casa, tá? Minha gente, tô te dizendo. Tô avisando aqui. A situação é muito difícil. Muito difícil, muito difícil do Paysandu. Técnico bateu no peito e disse que a responsabilidade era dele. Como? Realmente só as mudanças que você fez não surtiram efeito, não. Então, meus amigos, eu sei que a situação não tá fácil. Vamos que vamos, gente! A gente vai pro intervalo! Já já eu volto pra te ouvir aqui, rapaz. O placar do jogo ontem, né? Teve um ganhador, ligaram, o cara atendeu, mas não, na hora de atender não falou a senha. Errou a senha. Errou a senha, fique ligado. Você assistiu, você registrou o placar do jogo? Gente, se intere. Ah, acertei o placar, se intere. Se perder dinheiro assim, meu amigo. Dinheiro e prêmios também, né? Outros prêmios que temos aqui. Rapaz, não faça isso, né? 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Davis, um abraço também, sabe pra quem? Pro Luiz, meu grande amigo Luiz, tá lá também meu nobre irmão, que é uma fera demais, meu amigo, meu irmão, o grande Jonas, que é torcedor de quem? De quem?
1: Flamengo!
0: Torcedor do Flamengo! Abraçando aí também meu grande amigo Zé Maria, já está levando a Laura Alice!
2: Bom dia, pessoal!
0: Bom dia, Laura Alice, tá indo pra escola?
2: Bom dia, pessoal!
0: Tá tudo certo, tudo beleza, tudo tranquilo, né? Indo pra escola, estudar, olha, já vão começar as provas, hein? Hein? Meu amigo Luiz, bota essa menina pra estudar que faz... Ô, Luiz, já, Zé Maria, que faz muito bem, tá bom? Tá bom, vamos lá, porque... É importante, o futuro do Brasil está sim.
3: Oi, tio PH.
0: Oi, bom dia. Grande abraço a todos vocês aí. Olha aí, quero abraçar meu grande amigo Gabriel Botelho, doutora Rafaela, Isabela, Antonella, Gabrielzinho, tá todo mundo ligado na clube. Bora. Ah, quero abraçar também a Maria, a Fernanda, meu amigo João Neto, José, todo mundo aí com o Caio Botelho. Ah, ela também tá lá, é? É? Ela é fera demais, né? Doutora Aurenice, bom dia pra você. Vamos que vamos, meu amigo João Fernandes. Alô, Marombinha! Bora, Marombinha! Bora levantar. Bora correr, porque vale a pena, né? Isso aí. Sempre levantando, trabalhando com aquela vontade danada. Vamos embora pro intervalinho, já já volto aqui na Clube!
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2: Paulo Henrique. Opa, de volta. 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Tem comidas deliciosas, né? Cheiro é bom. Né? Cada coisa gostosa, gostosa. Eita, guloseima maravilhosa, cara. Vou te dizer, é fantástica. Hã? Você visita os estandes lá. Quero saber se, olha, se vai ter alguém que vai me convidar pra ir pro seu estande lá, né? Eita, quero ver. Gente, lá, ano passado eu fui com o Gabriel, fui com várias pessoas aí. É bom. E a PH também faz parte aí, chama a gente, atrai. O que mais? Galera do sindicato, olha, é claro, quem realiza é o Sindicato dos Produtores Rurais de Marabá, não é? Levar meu grande amigo Nonato Dourado, gente boa, que ele tá do lado do Nonato. Nonato é famoso, Nonato é fera demais, né, Nonato? Nonato pensa num cara carismático, maravilhoso, que tem um carisma com seus ouvintes, né? Me orgulha ter um profissional desse. Como amigo, como irmão, como companheiro de trabalho, nosso querido Nonato. Não tô puxando o saco, não. Tô falando a verdade aqui. Demora muito a minha Silene falar as coisas aqui, quer ver?
3: Puxando o saco aí dos outros, rapaz.
2: Silene. Não tô puxando o saco do Nonato, não. Nonato é meu amigo, meu irmão. Quer dizer... Já tem gente. Cadê o incansável? Todo dia eu falo do incansávelzinho que ele ainda tá lá em Belém. Tá em Belém, incansávelzinho? Bora logo falar aqui na Clube a sua 100.7. Bom diazinho.
4: Bom dia, meu colega.
2: Peraí. Bom dia. Rapaz, vamos lá. Fala aí, Zinho.
4: Meu Paulo Henrique, bom dia, ouvinte das primeiras do esporte. Bom dia para todos os milhares de ouvintes. Bom dia para dona Luciela, lá na casa de Tauba Azul, na Infrael,
2: tá
4: na
2: onde? PH. Tais aonde?
4: Caçávelzinho, Vanderlei Vascaíno, Giovanni Bebê. A toda a galera está ligada, meu amigo Charles Barbosão da Independência, grande Charles Barbosão, flamenguista nato, né, Charles? Uhum. A toda a galera que está ligada, incansávelzinho aqui na voz. Mengão, né, PH? Joga amanhã, se Deus quiser, vai dar tudo certo, né, PH? Mas não, passar se Deus quiser e ele quer, né, PH?
2: Não sei.
4: Cuidado que o diretor te pega aí, viu, sacana? Uhum. Cuidado.
2: Só isso? Tu já chegou, te perguntei, não falou. Ai. Que foi que um rapaz mandou aqui uma foto? Não sei se... Mandaram aqui um negócio, uma foto aqui. Não vou descrever. Olha aí. Bom dia, meu amigo PH. Tô ligado aqui nas primeiras do esporte. É o Ailton Saraiva. Bom dia. A você, Ailton Saraiva, meu amigo Tenente Augusto. É um orgulho muito grande ter Tenente Augusto como nosso ouvinte.
5: Bom dia, Paulo Henrique. Bom dia, meu irmão. A todos os ouvintes das primeiras do esporte. Augusto Flamenguista, o Flamenguista Feliz. Uhum. Falar do Remo. O Remo ontem conseguiu em um jogo feio, mas...
2: Foi.
5: No apagar das luzes, conseguiu um empate heróico. É isso aí, tamo na escuta.
2: Foi heróico, né? No segundo tempo deu uma melhorada, mas foi aquilo mesmo, aquilo que eu falei, né? Que me ouviu ainda há pouco, né, Giovanni?
6: Buenos dias, meu amigo PH.
2: Bueno foi quem empatou
6: pra você, meu amigo.
2: Bueno foi quem empatou lá no Remo.
6: Empatou no finalzinho do jogo, hein, meu amigo PH, no último lance.
2: Com Bueno.
6: Jogou bem ontem contra o Internacional fora de casa, hein?
2: Uhum.
6: Rapaz, Sandu não se deu bem ontem não, né? Pegou uma goleada, 4-0 da Ferroviária.
2: Uhum.
6: É, rapaz, Sandu tá rindo até bem, né? Mas vamos pegar um sacode do time da Ferroviária. Será que nosso amigo Sidney Pai vai aparecer no programa hoje? Ele trouxe o Pai Sandu. Mandou aí pra minha mãe, Dona Terezinha, o Pai Sandu Nelson, meu amigo Louro do Carro Branco, minha amiga Vlana Marcelli, minha amiga Dona Lucimar Santos.
2: Na vem tudo.
6: Fala todos os grupos fiéis aqui antes, estamos ligados ao programa. Sou Jovem de Souza do Laranjeiro, somos juntos.
2: Lá vem tu, lá vem tu. Olha quem apareceu! Não, não, não, esse aqui eu devo muito, muito, muito carinho pra essa família maravilhosa que é do meu amigo Damião. É Damião, quando eu falo com meu grande amigo pintor de rodapé, tamborete de forró, meu grande amigo Domingos! Tem falado com ele, Damião? Fala aí, Damião.
7: Bom dia, PH, saudações rubro-negras ao senhor.
2: Aí sim, olha aí.
7: Tô aqui na luta aqui, rapaz, agarrado no peito da chifruda. E pensando aqui com meus botões. PH, depois daquela zorra toda que foi feita com o Vitória contra o Palmeiras, tu percebeu que o Palmeiras deixou de ser aquele time?
2: Pois é.
7: É só negativo agora? Será, pai?
2: Tem queda livre, eu
7: falei. Que mexeram lá com o pessoal da Carajá e ele diz, toma, tipo, pra nunca mais fazer isso.
2: Ei, será?
7: Brincadeira, pegar. Um abraço a todos e saudações rubro-negra a todos. Bom dia.
2: Ei, Damião, tu tá querendo dizer que bateram o tambor, foi? Cuidado, Damião. Eita, Damião. Damião que é flamenguista como ele só. Abraçando Dona Antenora, a Julie, a Giovana, a Landinha, a Antenora, cadê a Antenora? A Penosa, rapaz, a Antenora faz uma galinha caipira. Ai, meu Deus do céu. É da minha convite aí, trazendo um limão pra nós. Ô, rapaz. Fala aí, Valdivino! Damião, que tá lá no PA, PA Escada Alta, não é isso? Abraço aí, Damião. Fala,
8: bom dia, meu amigo Paulo Henrique, rapaz. O que aconteceu com o teu Vasco, rapaz?
2: Ih, rapaz.
8: Você já tá jogando a toalha, que o Vasco tá na zona.
2: Tá mesmo.
8: Tá um perigo.
2: Tá mesmo.
8: Pra voltar pro lugar que ele nunca devia ter saído. Que o Rodinho não dá prata. Falou, meu amigo. Brincadeira, Paulo. Esquenta não. Nós somos flamenguistas, viu? Deus abençoe essa terça, não só hoje, mas seja todas terça-feira das nossas vidas. Falou, meu amigão. Rodinho não de Souza da Prata.
2: Fala, Valdivino. Meu amigo Gilbertinho. Ah, olha, eu fui ontem lá na casa do Gilbertinho. Fui lá, prometi, fui lá. E realmente tinha uma jaca da manteiga, mano. Só me esperando. E ele, esse Gilberto. É Dino, vou passar lá no Dino Variedades, né, Dino? Patrocinou esse programa aqui e vai voltar a patrocinar, se Deus quiser. Dino, a gente precisa fazer aí uma... Vou pegar um rádio aí. Pra levar lá pro meu amigo Gilberto, lá no Geladinho, né, Gilberto? Gilberto, ele é muito especial, é especial pra caramba, é um ouvinte, meu amigo, meu irmão, o qual a gente tem um carinho, um amor por esse meu ouvinte, precisa

0: Opa! Tivemos um pico de energia aí, já restabelecemos, hein? É, Tânia Equatorial. Pois é, então, estive ontem lá na casa do meu amigo Gilberto, lá no Geladinho. E fiquei muito feliz. Falei lá com a Heleninha, né? Com a Heleninha e a sobrinha dele lá. É a Palitinho. Ei, Palitinho! Bom dia! Também com a Baiacuzinho. Ela que escolhe. A minha amiga Eloá. Eu falava Eloá e a Eloé. Ai, ai, ai. Beijo no coração de você, Gilberto. Como é que você tá aí, Gilberto?
1: Bom dia, meu amigo PH. Ai, meu parceiro de guerra, que é o seu amigo Gilberto. Pega, tamo aqui ligado, Helena, Eloá. Tamo ligado no seu programa, amigo. Um forte abraço, tudo de bom. Fico com Deus.
0: Eloá! Vamos lá, Eloá! Eita, Eloá!
2: Oi, tio Pega!
0: Oi, meu amor!
3: Meu filho, esse time é ruim.
0: É ruim.
3: Mesmo time ruim. Deixa de ser pombalesa, mano. Deixa de
0: ser pombalesa, mano. Ei, Eloá. Fala, poeirinha da 33.
4: Bom dia, meu amigo PH.
0: Bom
4: rapaz, torcer pra esses times paraenses é sofrer demais, Paulo Henrique.
0: Então não torce, rapaz.
4: E quem gosta de remo é canoa, tu sabe disso.
0: Não.
4: Oi, cadê o nosso azulão marabaense?
0: Tá firme e forte, hein? Tá falando pro ano que vem.
4: Ei, moço, é difícil demais.
0: Então
4: aí,
0: não torce.
4: O cara torcer pra esses times aí paraenses que é sofrer demais.
0: Vai torcer pro Flamengo, rapaz.
4: Torcer
0: que é só
4: mesmo
0: só pro
4: Flamengo,
0: que...
4: né, PH?
0: É.
4: Mandar um alô pro meu parceiro Migola, meu amigo Serra Negra, Zé Neto, lá na Vila Ponta de Pedra. Tamo junto, PH, poeirinha da 33.
0: Da 33, pois é, vem torcer pra eles aí, mano. Deixa o Águia de mão, deixa o Remy Paissandu de mão. Ok? Torcer só pra quem ganha é mesmo que mastigar água, é mesmo que roubar de mãe.
5: Bom dia, PH. A Lura já ativa no KM7, trabalhando.
0: É, né?
5: Mas ligadinha na primeira do esporte, na Clube 100,7, com o famosinho da Clube, o PH.
0: Bom dia. Ega, o polêmico mandou aqui pra mim uma foto de um sanduíche, um pão com mortadela com queijo, com não sei mais o que. Tu é doido, para com isso, rapá. Eu não quero engordar, rapá. Eu vou lá pra casa da Helena, que lá tem, sabe o quê? Tem carambola, lá tem... O que mais que tem aí? Tem até engaxixica, rapá, tem. Tem que dizer. Ei, Helena, bom dia, tem que ir aí, Helena. Fazer-te uma visita também, ó.
6: Bom dia, Paulo Henrique. Tô te ouvindo. Obrigada aí, viu? Lá no terreiro aqui com o rádio perto de mim, no Encontro com Maria, entrou o seu programa, viu? Bom dia pra todos aí, na paz do Senhor.
0: Olha aqui meu grande amigo Terente Augusto dizendo a madrugada inteira com esse pico de energia. É um absurdo isso, também acho. Depois quando queimam o aparelho, ninguém quer pagar, pô. Fico logo chateado com isso, rapaz. Não é, Mendes? Aí na Bahia não tá dando isso, né, Mendes? Aí tá tudo pai d'égua. O Mendes tá na Bahia, em Salvador, rapaz, com o filho dele. Tem que falar o nome do teu filho, que eu acabo esquecendo.
7: Bom dia, meu amigo Paulo Henrique. Aqui quem nos fala é o Flamengues.
0: Flamengues.
7: De Salvador, na Bahia. Grande abraço, meu querido. Saudações azulinas.
0: Tá certo. Ele torce pro Flamengo e pro Remo e pro Águia, né?
8: Bom dia, PH. Estou vindo da Cruz. PH, o problema do Paissandu é o técnico.
0: Será?
8: Passou um oito tempo parado. Pensei que o time vinha com mais disposição para jogar. Cada dia mais que passa, pior tá ficando. Eu assisti o jogo do Paissandu ontem. Eu desisti. Aquele time ali não vai para frente, não. Tem uma cola ali na Série D, na Série C, que onde ele tá, que não sobe. A presidência mais de descer.
0: Tá periclitante.
8: O técnico, parece que o técnico não tá mais assim, então, que nem assim que chegou no time, não.
0: É verdade.
8: Bom dia, PH. Essa é a minha opinião. Quem fala comigo, não viu, meu jovem.
0: Maravilha, Domingo. É isso mesmo. Opinião não se discorda.

0: 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Tem razão, meu grande amigo Tenente Augusto. Isso aí, se queima um aparelho aqui, quem é que vai pagar? Um equipamento desse aqui é caríssimo, gente. Ô, dona Equatorial, não sei nem se pode falar, mas eu tô falando. Vamos pro intervalo, já eu volto aqui.
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0: São 7h52.

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2: Paulo Henrique. Simbora, gente! CP não me diz. 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Eu tenho que falar dele. Tenho, pra alegria do Poeirinha.
3: Ah, diabo!

0: Olha aí, o azulão marabaense está se planejando. Amanhã devo trazer aqui o Flávio Tanajura para você ouvir. Vamos tentar fazer ao vivo amanhã, tá? Tava tentando ainda há pouco, mas não tava conseguindo. Aí a gente vai tentar amanhã, né? Já acertar tudo para que ele possa entrar em contato comigo aqui para você conhecer muito mais. Flávio Tanajura, que é o técnico que tem um perfil renovador, um perfil de jovialidade, um perfil de professor que trabalha com categorias de base também. Veio da base, não é? Conquistou vários títulos. Vamos amanhã saber direitinho o cartel dele, saber tudo dele, né, de Flávio Tanajura aqui na Rádio Clube. Presidente Ferreirinha, que conversa diariamente, de vez por outra ele tá conversando com o Flávio Tanajura, que eu sou testemunha disso. Presidente, tá afinando com o Pedrinho, com o nosso querido João Galvão, né? Para que possamos ter aí, formar uma equipe condizente com a realidade do Águia. O Águia que valoriza muito, que tem uma categoria de base boa, que nós vemos que tem qualidade, mas que precisa somente, claro, encontrar um treinador que valorize isso aí. Esse ano tivemos alguns jogadores que se destacaram, mas que não foram explorados, não foram valorizados pelos treinadores que passaram aqui. Então precisamos que coloquem para jogar, meu irmão, para ganhar minutagem, para ganhar rodagem e costume aí com o time profissional. E é isso que queremos. E Flávio Tanajura tem essa filosofia que bate justamente com o que a diretoria quer. Isso é muito importante. Então é assim que a gente vai fazer todo esse trabalho, porque nós sabemos que o time do Águia vem aí com outra proposta, outro propósito no ano de 2027. Por isso começou cedo, tá de parabéns. Quem, como fala o próprio presidente, quem chega primeiro bebe água limpa. Vamos lá, gente, não é? É isso que a gente quer. 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Procure conversar com o Renato. Tô. Bota aí a vinheta do Renato.
1: Renato! Tô.
0: E ela também tá lá.
1: Jolie!
0: 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Meu amigo Alberto Alves. Alô, Alberto! O homem do planejado. O homem que se planeja, né? Alberto Alves, lá da MBA. MBA, né? Planejado. Um abraço a todos vocês. Tô indo embora. Tá chegando Nonato Dourado, programa Clube da Manhã, aqui na sua 100.7. Aqui no canal da Informação Total, né? Ai. Vou colocar aqui pra deixar uma música que você faz tempo que não ouve. Se ouve, que pelo menos não ouviu. Eita, eu sempre gosto de deixar as músicas aqui que marca, né? Que marca! Ih, rapaz, tem um áudio aqui? Eu não posso deixar colocar. Vou colocar, hein, né? Abraço, Daiane.
2: Passa um alô pra mim aqui direto.
0: Um abraço, tá bom, tá direto, tá bom? Vamos.
2: Bom dia, PTH.
0: Bom dia.
2: Que é o Raimundo CD, moço.
0: Fala, meu irmão.
2: É, aqui no bosque do Garapé.
0: Ah.
2: Na, no canal Cristal.
1: Uhum. Chácara Cristal.
2: Chácara Cristal.
0: Chácara Cristal.
2: É, que eu tô assim meio caguejando, assim, que eu tô assim meio doido, variado. Olha, desde 70 que eu torço pro Vasco. É. E nunca desinici.
0: É mesmo.
2: Já vi o Vasco passando de 2 anos no rebaixamento, na Série B. 2 anos.
0: Nós também.
2: Já rebaixado. E nunca desinici.
0: Nem pode.
2: E não pode desistir.
0: Nem deve.
2: Né? Antes dele virar lenda, que ele vai ficar igual a seleção brasileira. Vai virar lenda. É. Né? Uma vez era a seleção brasileira. Vai ficar o Vasco. É. Mas a gente não desiste, rapaz.
0: Desiste não.
2: Deixa os cabas falar. Você só vira folha.
0: Tá bom, obrigado. Grande abraço. É isso mesmo, eu tô sendo... Olha, é por isso que nós somos vascaínos, né? Gente, tô indo embora. Quem tá chegando é o homem que vai comandar aqui o Show da Manhã, o Clube da Manhã. Show de informação, show de música aqui na Clube. Eu vou deixar esta música aqui pra você. Ai, ai, ai, ai, ai, hein? Eita. Vamos lá. Tchau, meu povo. Um abraço. Até daqui a pouco com o Giro Esportivo. E amanhã a gente tá de volta aqui no programa Clube da... No Clube, As Primeiras do Esporte. Um abraço. Bom dia.

0: 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Segurança. Um dos itens importantes para se curtir o verão com responsabilidade é a segurança dos banhistas. Rabetas, lanchas, motos aquáticas e flutuantes não podem estar na área de banho dos veranistas. Uma parceria da Defesa Civil, Bombeiros e Capitania dos Portos vai sinalizar a área de banhistas na Praia do Tucumaré para garantir a tranquilidade de todos. Como explica o Coronel Marcos Norati, coordenador da Defesa Civil Municipal.
1: Foi implantado esse ano o posto de comando integrado. Vai estar a Polícia Militar, Corpo de Bombeiros, Secretaria Municipal de Segurança, Postura, Secretaria de Cultura, Turismo, Defesa Civil, que vai ficar 24 horas na praia. Então, lanchas, rabetas e as embarcações vão ter sua área delimitada e não podem entrar na área que o banhista está fazendo ali o seu verão.
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2: 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Olha só, você ligado aqui na nossa programação. 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Terça-feira boa, né, meu caro Frank Dias? 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

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Meu caro Frank Dias, você da 91 da Clube FM, uma ótima manhã de terça-feira. 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

0: Alô, alô, gente querida, bom dia, Marabá, bom dia, meu Pará. Cheguei aqui para o programa Clube da Manhã. Agora são 8 horas 45 minutos. Mais uma vez, mais um dia, o trânsito de Marabá complica aí a nossa chegada no horário certo aqui na Rádio Clube de Marabá. Mas estamos aqui para comandar o programa Clube da Manhã desta terça-feira. Trânsito lento da ponte rodoferroviária, engarrafou, parou tudo sentido Nova Marabá, tudo parado, mas agora voltou a fluir de forma lenta devido a um caminhão quebrado na ponte. A informação que era um caminhão transportando tijolos, estaria quebrado na ponte, isso aí travou o trânsito na ponte sentido Nova Marabá, mas agora já está fluindo normalmente. Hoje é terça-feira, dia 18 de agosto de 2026. Estamos vivendo o dia de número 230. Faltam 135 dias para acabar o ano. Hoje é dia de Santa Helena. Hoje é dia de São Ângelo de Agostini. Hoje é dia de São Firmino. E hoje é dia do estagiário. Parabéns a todos os estagiários pelo seu dia. E o programa Clube da Manhã começa agora, telefone já está liberado, o 99162-2480, é o telefone que você participa aqui da sua 100,7 Rádio Clube de Marabá. Vá mandando o seu áudio, 99162-2480, sempre que mandar, se identifique, tá bem? Se identifique e o local onde você está. Bom, assim fica combinado, que aí fica melhor para mim mandar aquele alô super especial para você. Manda sempre o seu nome.
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0: O tempo na grande cidade de Marabá está 25 graus centígrados. 25 graus centígrados e céu nebuloso, hein? Céu nebuloso. 25 graus centígrados, a máxima prevista para hoje é de 37 graus, então deve ser uma tarde bem quente, a sensação térmica agora é de 30 graus, a umidade relativa do ar 78%, raios ultravioleta está em 2, possibilidade de chuva hoje é de 1%, vento a 6 km por hora. E o pôr do sol será às 18 horas e 19 minutos. Bom dia a todos os amigos nas folhas da Nova Marabá. A você do Complexo de Bairro Cidade Nova, Núcleo Pioneiro, onde quer que você esteja acompanhando a programação da Clube. Bom dia a todos vocês. Bom dia, Marabá. Bom dia, meu Pará. Bom dia, meu querido
2: Brasil.
0: Bom dia, está no ar o Clube da Manhã.
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0: Rebeca Lindsen, Anjo do Amor, em Marabá, são 8 horas 52 minutos. 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Bom dia, Nonato Dourado. Manda um bom dia para Sara Eloá e para Alana. Manda elas irem para a escola hoje. Diz que não é para faltar. Alô, Sara Eloá. Alô, Alana. Não é para faltar na escola hoje, não, Sara. E nem a Alana. Vocês têm que ir para a escola, estudar. Tá bem? Tá com sono? Ah, então hoje, quando chegar, dorme. Dorme cedo, que é para amanhã não estar com sono para ir para a escola, tá bom? Vai para a escola, Sara Eloá e Alana, acompanhando a programação aqui da sua Rádio Clube de Marabá.
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0: Aí, música bonita para você, passe de mágica, são 8 horas 57 minutos. 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Em Marabá agora são 8 horas 59 minutos.
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0: Estamos de volta com você aqui na sua Rádio Clube de Marabá, agora 9 horas 6 minutos, na grande cidade, cidade do Boi Gordo, cidade que vai realizar este ano a 38ª Expoama. Bom dia para você e bom dia para quem está na estrada. É o caso do Alcindo e a Zelma. Alô, Alcindo. Alcindo está ouvindo a Clube, está na companhia da Zelma, está indo para Altamira. Que legal, viu? Boa viagem para vocês, que vão em paz, que Deus acompanhe vocês tanto na ida quanto na vinda. Obrigado pelo carinho que vocês estão me dando aí, essa carona no carro de vocês, a Zelma e o Alcindo. Bom dia, boa viagem para vocês, tá bem? Ligados aqui em 100,7 Rádio Clube de Marabá. E tem ouvinte participando do programa. Vamos lá, os nossos primeiros ouvintes. Alô, bom dia.
1: Bom dia, bom dia, bom dia. Enonato?
0: Oi.
1: Procura pro PH se ele trocou o número do telefone dele. Esse cara limpa. Porque eu mando mensagem no número que eu tenho aqui no meu zap, ele não me responde.
0: É mesmo.
1: Pergunta aí para ele por mim, Silene Nabate.
0: Eu acho é o seguinte, Silene. Ontem o PH deve ter recebido muitos memes, muitas mensagens zoando ele aí da vitória do Flamengo e da derrota do Vasco. Ele deve ter desligado o celular, desligado as redes sociais. Mas eu vou falar com ele. Daqui a pouquinho eu falo com o PH, viu? Porque ele ficou triste aí com a derrota do Vasco. Pode ter desligado aí as redes sociais, pode ter desligado o celular, e aí você não está conseguindo falar com ele. Tá bom, Silene? Mas aguarde que eu vou falar com o PH para ele poder atender você. Até porque você também é vascaína, junto com ele. Está no mesmo barco furado aí, né? Tá todo mundo junto, viu? Deixa comigo que eu vou falar com ele. E aí, quando você falar com ele, você puxa a orelha dele, saber por quê que ele não estava atendendo aí a sua ligação, as suas mensagens. Minha amiga Silene Nabate, do quilômetro 7. Mandar aqui um bom dia para o meu amigo Raimundo, do Açaí, aí no quilômetro 7 também. Alô, Raimundo, bom dia. Obrigado pelo carinho da sintonia. Alô, bom dia.
2: Bom dia, meu amigo Nonato Dourado, o homem do povão. Aqui é o João Gomes, do Bairro da Liberdade, o homem do D8. Passando para você me cadastrar aí na Brasil Rural. João Gomes, do Bairro da Liberdade. Me cadastra aí, meu amigo Nonato Dourado. E só avisando o secador que amanhã tá boca racha, menino. A partir das 21h30, tá boca racha. O D8ão, o Mengão queridão, vai passar por cima da tal de Raposa. Quem já acha é Raposa, rapaz? Atenção, dona Silene Nabate. Atenção, dona Silene Nabate. Minha amigona do meu coração. Giovanni Bebê, secador do D8. Rei do Frango. Amanhã, menino, se liga amanhã, a partir das 21h30.
0: É isso mesmo. Falou, João Gomes. Bom dia para você, meu amigo. Quem também está nos dando uma carona no seu caminhão é o meu amigo Hipólito. Hipólito, morador da Folha 34, mas hoje ele está na puxada de barro para a cerâmica. Alô, Hipólito, bom dia para você. Muito obrigado pela carona também. Mandou aqui, ó, sintonizado em 100,7, ouvindo a Clube, ouvindo o amigo Nonato Dourado. Valeu, Hipólito, bom dia.
3: Bom dia, bom dia.
0: Bom dia.
3: Bom, só para informar, quem interessa aí para São Félix, o trânsito está fluindo normalmente, tudo tranquilo, graças a Deus. Pode vir na paz. Aqui é o Juliar do Novo Horizonte, passando pela ponte Rodo Ferroviária.
0: Valeu, muito obrigado. Tá aí, eu já passei também, estava assim ainda um pouco lento para entrar, quem estava para entrar na rodovia, mas na ponte o trânsito normal, normal. Valeu, muito obrigado, bom dia. Alô?
4: Bom dia, Nonato Dourado. Agora eu tô de boa, porque tá de boa. Eu posso falar com você. Eu tô na Ilha dos Arara, que é a Silva, da Ilha dos Arara. A mulher do... a esposa do...
0: Esqueceu o nome do marido? Né?
4: Do Isaías.
0: Meu Jesus.
4: Agora dá para me falar, Isaías. Dá para me mandar um áudiozinho para você. Que eu, esse dia, eu não tô indo pro Marabá, mas eu vou agora. Onde, no dia 27 eu tô aí no Marabá.
0: Certo.
4: Tô aqui. Eu escuto seu programa todo santo dia. todo dia eu escuto, de segunda a sábado, eu escuto seu programa.
0: Muito feliz,
4: tá?
0: Muito obrigado.
4: Um bom dia para você.
0: Certo. Mas Silvia, com esse negócio de você esquecer o nome do marido, você vinha aqui para Marabá e mandava recado pro Isaías, cuidado, Isaías, não vai beber demais. Isaías, vai ajudar o homem a pescar. E agora você tá do lado do Isaías, você esqueceu o nome do marido. Rapaz, cuidado aí, viu? É muita emoção, muita emoção. Silvia esqueceu o nome do marido dela. Grava aí, coloca na porta da geladeira. Isaías, tá bom? Vai lá, coloca na cabeceira da cama. Isaías. Coloca na tampa da máquina de lavar. Isaías, onde você for, coloca na frente da TV, em cima ali, para não esquecer, Silvia. Não vai esquecer o nome, o nome do marido, não.
5: Paga essas coisas para dona encrenca não pegar, tá certo?
0: Olha aí, viu? Tá a dica aí para você. Tá certo aqui na Clube.
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0: As notícias perspectivas para a humanidade não são boas, não são assim agradáveis para a humanidade. Porque o que a gente ouve falar é que estão acontecendo fenômenos da natureza e esses fenômenos estão acontecendo um perto do outro. Foram vários terremotos. Terremoto na Venezuela matou mais de 5 mil pessoas. Vários terremotos. Aí se fala em ciclone, em tufão. E aí vai indo. Vulcão em erupção. E se fala muito que o final deste ano de 2026... nós atingiríamos temperaturas elevadíssimas, que pode causar uma seca e pode provocar uma calamidade. E agora, a gente tem que se preparar. Um ciclone extratropical deve atingir o Brasil nos próximos dias e provocar temporais, fortes rajadas de vento e mudanças nas condições do tempo em diferentes regiões do país. O fenômeno deve se formar na noite de amanhã, quarta-feira, dia 19 de agosto, sobre o Uruguai e o Rio Grande do Sul, e pode avançar pelo território brasileiro até o final de semana, até sábado. Ok? Então vem do Uruguai, entra no Brasil pelo Rio Grande do Sul e pode avançar pelo território brasileiro até sábado, final de semana. A região sul deve concentrar os principais impactos do sistema, com a possibilidade de rajadas de ventos, de vento de até 100 km por hora, em áreas mais próximas do centro do ciclone. Além da ventania, há a previsão de chuva intensa, trovoadas e queda de granizo. Os temporais começam a ganhar força no Rio Grande do Sul a partir de amanhã. A região metropolitana de Porto Alegre está entre as áreas que devem ser atingidas pela instabilidade. E de lá ele vem avançando para o restante do nosso Brasil. Vem pelo sul, deve atingir Santa Catarina, Paraná e o sul do Mato Grosso do Sul. Nessas áreas, a previsão indica aumento de instabilidade e possibilidade de ventos fortes. Ventos fortes significa o quê? Queda de árvores. As árvores caem sobre a rede de energia, fibra ótica, e aí causa grande transtorno e perigo também. Então vamos ficar em alerta, como disse o Rei do Frango. Não tem como se preparar. São fenômenos da natureza. Mas de qualquer forma, ficar atento aí, porque o Brasil deve receber esse ciclone principalmente ali no Rio Grande do Sul, amanhã, com rajadas de vento e de até 100 km por hora, seguido de chuva, e ele vem, nós estamos no oposto do país, né? Vai, de onde vai vir o ciclone, né? Mas ele pode ter impactos aqui também na região norte. Então vamos aguardar, deve chegar amanhã ali no Rio Grande do Sul. Donato Dourado. Beleza, agora são 9 horas 36 minutos, 9h36 aqui na sua Rádio Clube de Marabá.
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0: A FM 91 está chamando? Então vamos para a primeira conexão de hoje, a primeira, segunda conexão com a FM 91. Vamos falar com o Frank Dias. Bom dia, Frank.
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8: 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Nonato e Frank, é com vocês.
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0: Estamos de volta aqui na sua Rádio Clube de Marabá. São 9 horas mais 32 minutos agora, 9h32. Já eu vou lançar o placar do jogo, hein? Já eu vou lançar o placar do jogo entre Fluminense e Clube do Remo. Como é que vai ficar o torcedor do estado do Pará, que torce pelo Remo no estado do Pará e torce pelo Fluminense? Vai ficar dividido aí. Eu acho que o Rei do Frango é assim. O Rei do Frango, sei que ele é Fluminense. Parece que ele é Clube do Remo, se eu não estiver enganado. Vai ficar dividido. O meu amigo Dr. Luiz Sérgio é remista. Remista. Não sei se ele é Fluminense também. Mas já eu vou lançar o placar do jogo aqui dentro do programa Clube da Manhã desta terça-feira de trânsito congestionado na ponte, mas já está tranquilo. E por falar em ponte, eu vou trazer a informação. Ontem eu falei aqui no programa sobre a interdição ali na estrada, na vicinal da Vila Itainópolis. Produtores rurais, moradores, interditaram a vicinal Itainópolis à altura do Rio Vermelho. E hoje continua interditado. Comunidade da Vila Lagedo, Vila Itacaiunas e Vila Itainópolis, continua a manifestação ali na vicinal Sororó, sentido a Vila Itainópolis. E eles estão pedindo aí que as autoridades, Câmara Municipal de Marabá, Poder Executivo e Vale, que são aí os responsáveis pela manutenção da via, que dá acesso a várias fazendas, a várias vilas, compareçam, porque até agora já tem 24 horas de interdição, até agora não receberam nenhuma resposta. Nem do Poder Executivo, nem da Câmara Municipal de Marabá e nem da Vale. Por que a Vale? Porque, segundo eles, todo ano essa via, ela é feita um trabalho de recuperação em parceria Vale e Prefeitura com apoio dos produtores rurais. Está interditado ainda a via de acesso à Vila Itainópolis e outros PAs. Estão aguardando aí as autoridades competentes. São 9 horas 34 minutos.
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0: Vamos trazer informação da hora para você aqui dentro do programa Clube da Manhã. Marabá vai receber um grande evento, tá, de magnitude total, que será o segundo congresso de RH do Sul e Sudeste do Pará. E para falar comigo sobre este evento que já acontece agora, eu estou trazendo aqui a Wesleia Castro e meu amigo Gerson Matos. Wesleia, bom dia.
2: Bom dia, Nonato. Bom dia, ouvinte da Rádio Clube. Estamos muito honrados de estar aqui neste dia tão especial.
0: A honra é toda nossa em recebê-la aqui. Meu amigo Gerson, bom dia.
3: Bom dia, Nonato. Que prazer, né? É uma alegria inenarrável estar com você que cada dia está dentro das nossas casas, né? Trazendo informação. E como é gostoso ligar o carro e ouvir Nonato Dourado.
0: Olha aí, rapaz. Legal.
3: Prazer, Nonato.
0: Prazer todo meu. Muito obrigado. Meu professor Gerson Matos, beleza? Minha amiga Wesleya, segundo Congresso de RH do Sul e Sudeste do Pará, Culturas Humanizadas e Bem-Estar. Vai acontecer agora, dia 22, aonde vai acontecer, qual o horário deste evento e qual o público-alvo?
2: Então, vai acontecer no Teatro Municipal Eduardo Abdonou, né? Inicia o credenciamento às 7h30 e vai até às 19h45. Da noite, tendo um intervalo de 1h30 para o almoço.
0: Então será dia 22, sábado, não é isso?
2: Isso.
0: Dia 22, o credenciamento começa a partir de
2: às 7h30 da manhã.
0: 7h30 da manhã, no Teatro Municipal, ali ao lado do ginásio poliesportivo, na folha 16. Será durante todo o dia?
2: Será todo dia, um dia inteiro de conhecimento, conexão, inspiração e grande transformação.
0: E qual o público-alvo do segundo congresso de RH? Quando a gente fala RH, já imagina logo, é um evento voltado para pessoas que trabalham com recursos humanos?
2: Sim, líderes, supervisores, gestores, empresários, todas as pessoas que trabalham.

0: trabalha com desenvolvimento humano. Porque quando fala RH Recursos Humanos, cuida de pessoas. E o RH, ele é o coração da empresa. Leonardo, se você não contrata bem, não vai ter resultado na empresa. Empresas são feitas de pessoas e pessoas transformam o mundo. Então, o mundo é do humano. Tem as máquinas, a tecnologia, mas é o ser humano é que vai cuidar, né, para que a empresa venha cada dia mais ser produtiva. E humanizar hoje é o foco, porque é um tema urgente, necessário e obrigatório de acordo agora à lei NR1 do risco psicossocial. Se eu tenho um funcionário que está doente mentalmente, não tem condições de produzir. Então as empresas hoje elas estão procurando humanizar cada vez mais, né? Ter ambientes saudáveis para se tornar uma empresa sustentável.
1: Quando a empresa tem uma equipe humanizada, quando a gente fala equipe, é desde da direção, ou do supervisor, do encarregado, do gerente, do diretor, até aquela pessoa mais recente contratada. Todo mundo trabalha de forma humanizada. Quem ganha é a empresa, né? Porque todo mundo desenvolve mais, trabalha com tranquilidade, trabalha, com conforto, e aí termina dando um desenvolvimento melhor para a empresa. A empresa ganha. É assim?
0: Sim, e quem é o responsável por liderar? Estamos falando, né? É o líder. O empresário, que é o líder maior, e os líderes que estão liderando essas pessoas desde cada departamento, que é o responsável. Então, por isso o evento vem com culturas humanizadas e bem-estar, focado na liderança de alta performance, para poder acompanhar, desenvolver esses liderados, tornando ambientes saudáveis, empresas produtivas e sustentáveis.
1: Perfeito, tá aí. Vai ser no Teatro Eduardo Abdelô, sábado, dia 22 de agosto, credenciamento às 7h30 da manhã. Meu amigo Gerson, para o credenciamento, alguém já pode estar antecipando aí? Olha, eu quero participar, já pode estar reservando?
2: Com certeza, Nonato, porque as nossas vagas estão chegando ao fim. É uma alegria, mas é tristeza também, não é? Porque o assunto que nós vamos tratar, que o Erlé já falou, é a saúde mental. Nós estamos enfrentando um grande problema no nosso mundo odierno, porque as nossas empresas, nossos funcionários estão doentes. Ora, só para isso nós precisamos ter uma ideia. 62% dos nossos funcionários empregados já procuraram o INSS. Isso é triste para nós. Nós vemos diretores, gerentes, hoje, com problemas mentais, que não estão mais trabalhando. Então, a NR1, ela está tentando resgatar isso, mas você colocou muito bem isso. Depende das empresas, depende do líder ter essa visão. Não adianta você ter nessa casa aqui dezenas de funcionários, mas que não tem saúde mental. O que vai adiantar para você? Talvez muitas vezes alguns chegam até sem alegria para trabalhar, sem prazer para trabalhar. E isso vai contagiando a equipe toda. E quem perde com isso é a empresa. Bom seria que os nossos líderes, os nossos empresários, tivessem essa visão de mandar a sua equipe, os seus líderes, não é só o RH, mandar os seus líderes, né? Porque um líder ele pode estar gerando problemas. E é uma pergunta que eu sempre me faço. As nossas empresas estão produzindo capacitação de saúde mental ou estão realmente criando problemas com os nossos funcionários empregados? Então, através do Instituto Star Coach, você pode ligar agora, se quiser, se não entrar no link do Instituto Star Coach, você pode ligar agora nesse telefone. Código 94, número 98118-4808. 98118-4808. Imediatamente alguém da nossa equipe vai entrar em contato com você e você faz a sua inscrição agora para não perder a sua vaga. Porque teremos aí grandes oradores, eu diria o Papa da Psicologia Positiva, que foi algo extraordinário que o Instituto conseguiu trazer, o homem que está falando para todas as grandes empresas do Brasil e fora do Brasil, só sobre saúde mental. E nós temos, Nonato, de nos preocuparmos. Não é só com a idade, né? Eu já tenho uma idade que eu me preocupo, mas o que me preocupa mais é a saúde mental. Eu estou bem, me levantei bem, e eu gosto quando você de manhã dá essa saudação ao povo, seus ouvintes, que bom se levantar, se ouvir, eu estou bem, eu vou trabalhar bem.
1: Eu estou com vontade de trabalhar. Estou
2: com vontade de trabalhar. Isso é raro, Nonato. Nós estamos perdendo esse filé que nós tínhamos no passado. Levantar bem. Os nossos funcionários chegaram na empresa abraçando todo mundo. Bom dia, como é que está, Nonato? Beleza, hoje está maravilhoso. Então, nosso instituto está preocupado há anos com isso. E a gente vem trabalhando com as equipes sobre a saúde mental. Precisamos ter paz mental para poder trabalhar. E um funcionário que tem essa saúde mental, ele produz mais. É isso que o nosso empresário precisa ver e ter. Funcionários com saúde mental.
1: Produzindo mais. É, inclusive, agora, é muito recente, né, esse mal de burnout. Síndrome de burnout. Quer dizer, o que é? Quase ninguém sabe ainda o que é. Mas afeta um percentual muito grande de trabalhadores, que são aquelas pessoas que têm medo até de passar na porta do local onde ele trabalhava. Quando fala o nome da empresa, ele passa mal, vai para o hospital, que é a síndrome de burnout.
2: Nonato, então, se interrompendo aqui,
1: à vontade.
2: Vou te ajudar. Hoje, o Conselho Mundial de Psicologia, ele diz que o síndrome de burnout, hoje no Brasil, é de 68%. É um negócio absurdo isso, é absurdo essa doença que está causando, esse hábito que está causando no funcionário. Ele perdeu o prazer de trabalhar.
1: E além de perder o prazer, gera, por isso que é síndrome, gera medo, né? Quando fala, por exemplo, quem não sabe ainda, é brincadeira, é porque não quer trabalhar, não é. É uma síndrome que tem atingido muita gente, 68%.
2: 68%.
1: E a pessoa que é acometida da síndrome de burnout, ele não pode ouvir o nome da empresa, ele está bem em casa, quando ele chega na empresa ele passa mal, fica nervoso, às vezes até desmaia, quer dizer, é um caso sério. Isso aí é mental.
2: Mental.
1: Né? É mental, né? E é por isso que vai acontecer o congresso aqui, justamente para que a equipe esteja trabalhando com a mente alegre, com a mente suave, para produzir mais. Mas, Wesley, eu estou vendo aqui que eu abri aqui a entrevista falando que é um mega evento, porque tem profissionais aqui do ramo da comunicação, da palestra, de um ranking elevado, né? Tanto aqui do município de Marabá, quanto em nível nacional também, palestrantes aqui renomados. Gostaria que a senhora citasse alguns, né, que vão estar participando deste evento aqui, para que as pessoas saibam com quem que elas vão aprender. São homens e mulheres capacitados de um conhecimento muito grande.
0: Sim, Leonardo. Nós estamos com um time de gigantes, né, entre doutor, mestre, especialistas, empresários e profissionais da área. Então, nós estamos aí com o Helder Câmio, que é o mestre em psicologia e presidente da Psicologia Positiva da Associação da América Latina, que vai estar com a gente presencial, onde vai falar sobre a psicologia na prática, que é isso, o bem-estar, esse estado de flow, de se conectar, do prazer, né, de trabalhar. Então, ele vai trazer na prática para a gente, que é uma das referências nacional e reconhecimento internacional. Teremos no nosso painel de saúde mental e bem-estar e alta performance, onde dentro desse painel nós estamos trazendo a doutora Valéria Fagundes, que é uma médica pós-graduada em psiquiatria daqui de Marabá, que ela é professora da AFA e da faculdade da Unifesp. Então, vai estar com a gente no painel. Teremos uma psicóloga organizacional de Teresina, que está vindo para cá. Teremos também uma mestra em farmacêutica, porque cuida do suplemento, porque a alimentação ela também é muito importante. Uma nutricionista organizacional no painel, onde nós vamos trabalhar. A alimentação é importante, o cuidado, né, com o suplemento, cuidado com a saúde mental. Então, nós estamos aqui com um painel espetacular. Teremos o painel empresarial, que a gente está trazendo o presidente da FACIAPA, que é a associação, né, das associações comerciais do estadual. Então, assim, ele vai estar trazendo todo um histórico, como está a nossa região. Case empresarial com o Reinaldo Zucatelli, com a Sinobras, onde vai estar com um case mostrando o que ela está fazendo já de diferente no bem-estar e na liderança de alta performance. Teremos aí inovação, tecnologia e cultura unindo, né? Essa tecnologia que tira um pouco, assim, deixa a pessoa fora do bem-estar, do mundo real. E vamos mostrar que, unindo a tecnologia com inovação e cultura, também conseguimos trazer esse bem-estar. Teremos a palestra com um contador, onde ele vai falar sobre a NR1 e o impacto no e-social. Então, gente, assim, nós estamos com um time de gigantes. Teremos eu também, né? Isso. E o Dr. Gerson Matos, onde a gente vai falar de comunicação. O Dr. Gerson, eu de liderança, pela minha experiência, onde eu venho dando consultoria em empresa na região, em todo o Brasil. Sem falar que nós vamos ter lançamento do livro Culturas Humanizadas, onde tem especialistas de 8 estados trazendo um tema urgente, necessário. E assim, o mais importante, né, Nonato, quando o Dr. Gerson falou questão de capacitação. Aqui, nosso instituto, a gente faz recrutamento e seleção. E a gente ouve muitas reclamações dos empresários. A mão de obra não está qualificada. Cadê a mão de obra? Mas agora chegou um grande evento, onde vai um time de gigantes, com mais de 15 pessoas especializadas. Vai ser um momento de capacitação dos líderes, para que ele possa estar preparado para capacitar os seus liderados. Essa é a oportunidade maior. Como um grande evento, nós estamos já com 12 cidades do estado confirmadas, desde Belém, Ulianópolis, Anapu, Redenção, Paraopebas, 5 estados confirmados aqui. Ou seja, olha como um grande evento está chegando em nossa cidade para capacitar, para fazer conexões, network, fazer negócios também, porque nós vamos ter exposição de empresas com novidades lá na exposição. Então, nós estamos assim, preparamos tudo com o maior carinho, para um dia de imersão, com capacitação, com conexão, com negócio, e deixar os líderes preparados para ele refletir com novos conhecimentos, para aplicação de imediata, e a gente mudar essa cultura da nossa região. Cadê a mão de obra? A mão de obra a gente se qualifica, e essa é uma oportunidade para você, líder, gestor de RH, você, empresário, estar nesse grande encontro para ter essa reflexão, esses conhecimentos, e mudar a realidade da sua empresa.
1: Olha, convite feito, reserve aí logo a sua vaga, leve uma equipe da sua empresa, leve todos, se for possível. Agora é importante que o líder esteja presente.
2: Sim.
1: O líder esteja lá, né, para que ele possa dar esses exemplos, aprender, captar aí e colocar em prática para o desenvolvimento da empresa, com grandes nomes aí que vão estar nesse sábado, dia 22, levando experiência, conhecimento, inovação. E você, nesses painéis, quando você fala em painel aqui, eu fico imaginando assim, painel a gente vai se encontrar nele, né? Quando expõe lá, olha onde é que eu estou aqui nesse painel. Será se eu estou embaixo, eu estou na média, ou eu estou na alta, se eu estou embaixo, o que, que eu posso fazer? Então, o painel é muito importante para que a gente possa se encontrar ali. Eu quero agradecer a sua participação aqui no programa. O telefone para inscrição...
2: Código 94-981-18-4808.
1: Isso, fala com a equipe do Instituto Star Coach, ou entra lá no Instagram também, que é @ Instituto Star Coach, e se inscreve. Eu estou falando aqui para se inscrever, porque dia 22, hoje são 18, né? Faltam 4 dias. Aí você vai deixar para cima da hora, não vai ter mais vaga, e é um grande evento que Marabá vai sediar. Um grande evento. E esse evento aqui, ele pode mudar a cara da sua empresa. Você está pensando, você está vendo só dificuldade, está colocando a culpa na crise, está vendo dificuldade, não tem o material, como falou a Wesley agora, não tem o material humano, se tem, não está capacitado, eu estou tendo dificuldades. E aí? E se o problema não é na equipe? Hein? O problema pode ser na liderança,
2: exato,
1: no líder. Então é o momento de você se encontrar neste evento.
0: Olha o que me chamou a atenção rapidinho, Nonato. Eu recebi, está vindo uma equipe de Belém com psicólogo, gestor exclusivo para o evento. Recebi várias ligações, traz esse evento para Belém. Você imagina, o Leonópolis é o quê? Quase 400 quilômetros daqui.
1: Isso.
0: Lá. Está vindo uma equipe de lá, Anapu, Santarém. Olha a repercussão. E aí, marabaense?
1: Vai ficar de fora? Wesley, muito obrigado, um bom dia para você. Meu amigo,
2: obrigado,
1: professor,
2: Nonato.
1: Advogado, Gerson, obrigado também. Seja sempre bem-vindo aqui, a casa aqui é de vocês.
0: Muito obrigado, Nonato. E pessoal, ouvintes aí maravilhosos, 94-981-18-4808. Ligue e já garanta sua vaga, porque já estamos nos últimos ingressos.
1: Legal, obrigado, bom dia.
2: Bom dia.
1: Segundo Congresso de RH do Sul e Sudeste do Pará. Culturas Humanizadas e Bem-Estar é o lançamento do livro O Ativo Estratégico das Organizações de Alta Performance. Participe! 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
3: 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Cuidar do meio ambiente. O período do verão amazônico em nossa região traz também um perigo a mais, além do calor, o tempo seco. O órgão que acompanha os fenômenos meteorológicos identificou um perigo potencial por conta das altas temperaturas e do tempo seco. Todo esse fenômeno é resultado da falta de cuidado e de proteção ao meio ambiente. Por isso, precisamos criar a consciência de que é preciso cuidar da natureza. Assim como dos rios, que são de grande importância para a cidade, para nosso lazer e para a Amazônia. Como explica Matheus do Carmo Rocha, coordenador do Departamento de Fiscalização Ambiental da SEMA.
4: A gente pede que os banhistas, eles vejam os rios de uma maneira ecologicamente viável, uma maneira que se sintam abraçados a respeito disso. São rios que são um marco turístico aqui da cidade, não é para qualquer cidade que a gente tem, né, o encontro dos rios, tanto o rio Tocantins quanto o rio Itacaiunas. A gente pede que os banhistas sempre priorizem o descarte adequado dos resíduos sólidos, as embarcações também sejam, né, referência também aos banhistas. A gente pede sempre que tenha um ambiente ecologicamente equilibrado, né, com a conservação dos rios, principalmente se tratando do manejo adequado dos resíduos sólidos.
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Agora são 10 horas, 1 minuto, pontualmente aqui na cidade de Marabá, 10 e 1. Bom dia para você. 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

0: Bom dia, Natorado.
1: Bom dia.
0: É Fátima Rocha, São Domingos do Araguaia.
1: Tudo bem,
0: Natorado,
1: Fátima?
0: Queria mandar um alô para meus netos. Toda vez que eu dou aí um pra cá do jogo e não falo meus netos, lá eles falam que eu não tô lembrando dele.
1: É,
0: eles dizem que eu tô dentro do rádio, né? Então eu quero mandar um alô pra minha neta Agatha Vitória,
1: sim,
0: meu neto Lourenço, meu neto João Miguel,
1: certo,
0: minha filha Kaline e minha irmã Simasa, Reinaldo, toda a galera lá da Mussal. Bom dia
1: bom
0: pra
1: dia.
0: Você.
1: Bom dia. Olha os netinhos da Fátima Rocha. Ela tá dentro do rádio aí, mandando alô pra vocês, viu? Dentro do rádio, mandando alô. Valeu, Fátima, lá de São Domingos do Araguaia. Alô, bom dia.
2: Bom dia, Nonato Dourado. Aqui é humilde aqui, o Josué.
1: Humilde.
2: O melhor operador de máquinas
1: aí
2: pesadas
1: é humilde, hein?
2: Do Brasil e do mundo. Manda um abraço pra todo mundo aí. O incansávelzinho, rapaz, da Casa de Taba Azul, que teve que ir em Belém fazer o tratamento dele.
1: Isso.
2: Melhoras pra ele, o incansávelzinho, que ele é ouvinte nato da Rádio Clube. O Rodrigo da PH Transporte, que trabalha de Uber aí também. Nosso amigo Rodrigo. E a galera aí, a galera que tá ligada no programa aí. Aquele abraço pra todo mundo aí. O João Gomes aí, o D8, também que é ligado direto. É isso aí, um abraço para todos os ouvintes, aqui é o Humilde, pensa no cabo Humilde,
1: sim,
2: esse Josué Ibrahim, um abraço, valeu.
1: Falou,
2: olha aí,
1: Josué.
2: Nonato, a foto aí, de boa, valeu.
1: Valeu, Josué, bom dia.
3: Bom dia, Nonato Dourado, aqui é Tânia Borba da Folha 23.
1: Tudo bem?
3: Sou fã número um do teu programa,
1: muito
3: viu?
1: Obrigado.
3: Nonato, me cadastra aí no programa Brasil Rural. Um abraço. Desculpa aí, na promoção Brasil Rural.
4: Oi, Nonato, bom dia. Nonato, aqui é a Rosa da Francolândia. Nonato, me cadastra aí na promoção Brasil Rural. Um bom dia, uma ótima semana para nós.
1: Valeu, obrigado. Estão cadastradas e boa sorte para você.
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0: Olha a hora, são 10 horas 15 minutos na grande cidade de Marabá. 10 horas em Marabá. Agora, 10 e 15, em 10 horas 15 minutos. Bom dia para você acompanhando a programação da Clube. Tem ouvinte participando. Alô, bom dia.
1: Bom dia, bom dia, bom dia, Dourado. Bom dia, pessoal da rádio. Rapaz, foi por isso que eu comprei uma casa em Morada Nova. Morei 8 anos. Primeira oportunidade que eu tive de vender, eu vendi e vim para Nova. Tá por causa desse negócio aí, desse enrolo dessa ponte.
0: É complicado, né? Mas não precisa deixar Morada Nova, não. Morada Nova é um local muito bacana para se morar, muito tranquila, viu? É, mas a gente tá vivendo e tá cada dia ficando pior. Cada dia a situação tá piorando ali em relação à ponte do Rio Tocantins, a ponte rodoferroviária, tá bem? Cada dia, quase todo dia, é engarrafamento na ponte e a situação cada vez pior.
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0: Os destaques policiais com o repórter Elvan do Vale. Elvan, bom dia.
3: Bom dia, Nonato, amigos da Clube FM. Manhã desta terça-feira ensolarada em Marabá. Neste momento, 10 horas 16 minutos. A temperatura um pouco alta para o horário, 29 graus nesse momento aqui. Na sede da Superintendência de Polícia Civil. Renato, hoje mais cedo foi uma dificuldade para se chegar em Marabá novamente, né? Tem dia, ontem, por exemplo, foi uma tranquilidade, mas hoje já amanheceu assim. O que mais fica indignado, a gente fica ouvindo os ouvintes reclamarem, e reclamam com razão, é que situações como essa, por exemplo, que se tivesse um guarda lá, se tivesse uma viatura do DETRAN ou do DMTU, resolveria a situação imediatamente. O problema é que não tem órgão de fiscalização que possa colaborar com a gente, com as pessoas que moram do outro lado. Porque não é só São Félix, Morada Nova. As pessoas têm que entender que Marabá é um centro comercial, uma cidade polo que atende todos os municípios em volta. Aqui, municípios como Abel Figueiredo, Rondon, Bom Jesus, Nova Pixuna, Palestina, Brejo Grande, São Domingo, todos esses municípios, Tupiranga, eles precisam realizar negócio em Marabá, médico, entendeu? Então, ela prejudica todos, não é só quem mora lá, certo? Pessoas que residem em Nova Pixuna, por exemplo, Jacundá, que precisam vir a Marabá, eles perdem horário, perdem dinheiro, perdem negócios, exatamente por isso. E a indignação é essa. É que não tem órgão fiscalizador para controlar, para ficar, ajudar na organização do trânsito. O trânsito não é orientação, não é só repressão. Ontem, uma reunião com o nosso diretor Hinaldo Antônio, mais o superintendente de Polícia Civil, Antônio Mororó, falávamos exatamente sobre isso. Primeiro a orientação, depois a repressão. Não, aqui é só repressão, aí é difícil. Olha o Dalisson. Policial militar trabalhando ontem na VTR 3414 e durante uma ronda na vicinal Cabo de Aço, se depararam com três indivíduos caminhando às margens da estrada, levando cada um objeto e foram ver que cada um tinha uma espingarda. Os três foram levados para a delegacia, né? Tinha a espingarda tipo por fora, essas que não tem carteira, eles mesmos fabricam a munição. Então, pode ser que seja usada para fim de caça, outros para assassinar alguém. Como não é permitido, é porte de arma ilegal de uso permitido. É bem claro, se é de uso permitido, então é um porte de arma em ação. E atenção, Valbert, policial militar, trabalhando ontem na Vila Sororó, zona rural de Marabá. Compareceu na delegacia por volta das 5 horas da tarde. Eles estavam, né? E recebeu um telefonema funcional a respeito de uma agressão sofrida por um idoso. No local, havia sido agredido pelo Railson Costa de Almeida. A vítima apresentava corte no braço, porém, uma ambulância esteve lá, fez um curativo e ele foi liberado. O agressor estava aparentemente sob efeito de entorpecente, muito agressivo. Em razão disso, foi feita a detenção dele e apresentado na Delegacia de Polícia Civil. Aconteceu, ligue na clube. É o Vando Vale, Clube da Manhã com Nonato Dourado.
0: Ok, Elvan, muito obrigado. Bom dia. Detalhes logo mais a partir do meio-dia, depois do programa de esporte com o Elvan do Vale, o programa 100,7 Rota, 100,7 na sua Rádio Clube de Marabá. Vamos falar de mais um evento que vai acontecer em Marabá? Vamos lá, está chegando comigo aqui o Caetano Reis, que vem aí o 12º Experience do Circuito Empreendedor. Caetano, bom dia!
4: Grande abraço, Nonato, e a todos os ouvintes aqui da nossa Clube FM. Também aqui mandar um abraço para o Michel Garcia aqui, à frente do Dol Carajás, fazendo um brilhante trabalho também, sem esquecer do meu amigo, do meu diretor, Hinaldo Antônio, que mais uma vez nos abre esse espaço aqui para a gente democratizar também essa informação da importância da inteligência artificial. E hoje a gente vem aqui para não só falar da importância, mas também para alertar os empresários, como também os profissionais liberais, também os colaboradores, os profissionais que são CLT. Também é muito importante saberem utilizar essa ferramenta de IA e a gente está trazendo para Marabá nada mais nada menos do que o Juliano Kimura, que é a sumidade no quesito da disseminação, da democratização, da utilização da ferramenta de inteligência artificial. Porque hoje você tem várias inteligências artificiais aí no mercado, cada um usa de um jeito, mas o potencial delas, nem 10% as pessoas estão sabendo utilizar. Então, é um momento muito importante porque tem muita gente usando a inteligência artificial como um assistente pessoal de pesquisa. Pesquisa você faz lá no Google, você não faz num chat GPT, você não faz num cloud lá uma pesquisa. Não, use o cloud, o chat GPT, o Gemini e as outras plataformas existentes para serem o seu assistente pessoal e não somente para lhe dar perguntas ali do dia a dia, coisas banais. Isso tu vai lá pro Google e faz lá, tanto que o Google mesmo criou o Gemini, que é justamente uma evolução do próprio sistema que tem dentro do grupo, né, do que o Google oferece no mercado. Então, a gente tá nessa negociação, foi muito prazerosa, foi fruto de um outro grande networking e sempre fomentando essa geração de negócios. Então agora nós vamos falar de inteligência artificial, a gente está trazendo o Juliano aqui em Marabá, inclusive até por conta de uma grande conexão que a gente tem com outras pessoas e principalmente também com o Raulson, que também está aqui e vai poder falar mais e melhor a respeito, até porque ele também já domina essa área e já atua trabalhando também nessa parte de estratégias digitais, não é isso, Raulson?
0: Bom dia, Raulson. Tudo bem?
5: Bom dia, Nonato. É uma satisfação estar aqui com os ouvintes. Como o Caetano já colocou, o Juliano Kimura, hoje ele é o idealizador do AI Brasil, lá no sul do Brasil. É um cara que anda ali na Faria Lima, conversando com muitos empresários. É um cara que já está bastante relacionado nesse universo de inteligência artificial. E o que eu queria trazer para os ouvintes aqui, que são... Porque nós temos um público, né? Para esse evento, que são empresários, gestores, profissionais de marketing, que tem sua agência, profissional liberal, e qual que é a ideia, né? A gente quer provocar a todas essas pessoas, será que essas empresas de Marabá, elas realmente estão preparadas para usar essa tecnologia? A gente sabe que muita gente até é preconceituoso com a gente dessa região do norte, e o Circuito Empreendedor, ele tem como papel conscientizar, educar, instrumentar com informação precisa, né? A gente vai falar de uma maneira prática, a gente não quer que esse evento seja só mais uma palestra sobre tecnologia. De fato, a gente vai colocar a mão na massa e vai trazer aquilo que é de extrema importância para a prática do dia a dia no uso da ferramenta, né? O Caetano já comentou que existe variadas ferramentas e hoje muita gente tem confusão mental, porque ficam na primeira camada de informação, assistindo apenas ali os conteúdos das redes sociais.
0: Achando até que a inteligência artificial é só para diversão, para brincadeira, quando ela tem um conteúdo mais aprofundado, né?
5: Exatamente. A gente sabe que o brasileiro ele tem essa queda por meme, essa queda por utilizar as coisas de maneira para entretenimento, né? O brasileiro gosta muito disso, é a nossa cultura, mas a gente sabe que a inteligência artificial ela já está, de fato, sendo disruptiva para muitos pequenos e médios negócios, até porque um grande conceito que as pessoas têm, que de fato não é o ideal de se pensar assim, é que a inteligência artificial ela vai substituir, e muito pelo contrário. E esse é o conceito que a gente quer trazer, de tranquilidade para o profissional. E assim como na era industrial, quando apareceu as fábricas, a indústria, e o ser humano ficou com medo, agora eu vou perder porque vai automatizar. Não, negativo. A inteligência artificial ela vem como um copiloto. Ela é uma extensão do pensamento humano no sentido onde a gente não consegue ter todas as referências. A inteligência artificial ela consegue fazer esse copilado de maneira com velocidade e a partir disso quem ganha somos nós, profissionais, porque aquele texto que demora uma hora agora é questão de minutos, aquela pesquisa para que você pudesse ter uma referência de conceito, para idealizar um evento, uma palestra, uma pauta de um tema, fica muito mais sintético, muito mais preciso e limpo na hora de efetivar e executar. Então,
0: aí o que acontece? Sendo mais rápido, você vai produzir mais, né? Você vai ter mais tempo para produzir. Ô Caetano, que dia vai ser o evento?
4: É nessa quinta-feira, agora dia 20. A partir das 18h30, lá no auditório do SESC, naquele piso superior, fantástico equipamento também que nós temos aqui em Marabá, sobre os cuidados da Neila, da nossa diretora lá do SESC, ali Transamazônica, em frente à Praça do Idoso. Sim. E lá a gente vai estar recebendo um público de aproximadamente mais de 250 pessoas.
0: A partir das 18h30.
4: Isso. E na sexta-feira, a gente também já está quase que se esgotando as vagas para imersão. Aí sim, nós vamos ter 6 horas de uma oficina 100% imersiva e prática com o Juliano Kimura, ensinando ali como fazer acontecer e usando de mais e melhor de todas essas ferramentas que existem no mercado sobre inteligência artificial.
0: Ok, tá aí o convite feito, o recado dado. Hoje a inteligência artificial é realidade. Ah, mas eu não sou um grande empresário, é um pequeno? Você precisa. Você pode até não precisar hoje, mas vai precisar amanhã. Caetano, muito obrigado, um bom dia para você. Meu amigo também, obrigado, um grande abraço. E a gente vai continuar divulgando aqui esse evento super importante que é da atualidade.
4: Exatamente, eu só queria deixar o telefone de contato.
0: Isso, para fazer
4: a inscrição. Que é o 991832551, 991832551, ou também o nosso Instagram, no @circuitoempreendedor.
0: Quem não anotou, pode entrar em contato aqui com o telefone da Rádio Clube, que nós vamos repetir. Obrigado.
4: Valeu, Nonato. Grande abraço.
0: Um bom dia para você. Agora são 10 horas 28 minutos em Marabá.
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0: A gente tocou aqui no nosso Ligação Direta e agora vamos ali para Clube FM, bora fazer conexão.
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0: Com a Clube, porque agora tem flash. Vamos falar com ele mais uma vez, meu amigo Rogério Brasil. 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

0: Legal, hein? Música bonita com o nosso Tom aqui no programa Clube da Manhã, desta manhã legal, hein? Manhã de terça-feira, já é meio de semana, já é final de semana, e aí a vida vai levando. Já chega o mês de setembro, né? E a vida vai indo, vai passando aí com a gente, né? Vai passando, vai cada dia ficando melhor aqui na sua Clube.
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0: Já voltamos com você aqui na sua Rádio Clube de Marabá, tem ouvinte participando do programa. Alô, bom dia.
1: Bom dia, Rádio Clube, bom dia, meu amigo Nonato Dourado, bom dia a todos os ouvintes. Pois é, Nonato. Eu fui lá na nossa Vila Tauri, lá.
0: Que bom, hein?
1: Fui lá com o seu Antônio.
0: Que bom, meu amigo.
1: Tá asfaltado.
0: Tá asfaltado. Tauri.
1: Um sonho que muitos não esperavam aconteceu. Pois é, Nonato. E sempre tô aproveitando para tirar uma casquinha dos vascaínos ou de qualquer um, né? Porque é assim, quando o Flamengo ganha... Ah, menina, aí todo mundo aparece. Tu tira a casquinha dos outros aí tirando da bronca, né? E assim vai. Ei, rapaz, vocês flamenguistas são demais, não sabe? Mas quando pelo menos empata ou perde, some todo mundo. Some todo mundo. Mas é assim mesmo, essa resenha, essas críticas do futebol, que é o mais importante, é que é o bom. Não tá, meu amigo, tenha um bom trabalho aí, fique com Deus, é Neto diretamente aqui da Vila Ponta de Pedra, mandando um alusão para toda a nossa seleção de amigos, para todos os nossos ouvintes da Rádio Clube. Com Deus, meu amigo.
0: Ô, Zé Neto, quem tá falando no Flamengo é você, flamenguista não tá nem aí, não tá nem falando em Flamengo, viu? Quem tá falando no Flamengo é você, tá bom? Corintiano, botafoguense, pegou um ataque que até hoje está com as costas doídas. O flamenguista não está nem aí não, está tranquilo. 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
0: Vamos lá ao nosso WhatsApp Clube.
3: Bom dia, Nonato Dourado.
0: Bom dia.
3: Deixa eu te fazer uma pergunta, se você puder me responder. É porque eu trabalho todos os dias, né? Aí, deixa eu falar. Eu passo ali perto da Secretaria de Saúde, aí tem aquelas tendas e aquelas carretas lá, né? O que é aquilo ali? É para fazer o quê? E como que a gente faz? Você tem que ir para fazer exame de vista, consulta, o que é? Porque eu queria saber, né? Porque eu queria, se for exame de vista, eu queria ir fazer o meu. Bom dia.
0: Bom dia, é isso mesmo. Exame de vista, consulta, cirurgias, mas é para quem está cadastrado, tá bem? É para quem já passou pelo oftalmologista, já diagnosticou que tem que ser feita uma consulta. É para isso, é o programa do governo federal, aqui tem especialistas. Se você já consultou, o médico já indicou a cirurgia, aí você deve procurar ali a Secretaria de Saúde ou SEI, bem em frente, se você está cadastrada no Sistema Único de Saúde para o procedimento. Tá bom, minha amiga? Não é ir direto, não, é para quem já está cadastrado no sistema.
4: Bom dia, Natorada. Aqui é o Cláudio Vascaíno, São Domingos do Araguaia. Donato, por cá, tudo bom, tudo ótimo. E por aí, com você, tudo ótimo, tudo beleza?
0: Tudo ótimo.
4: Donato, rapaz, manda um alô para os seus ouvintes aqui em São Domingos do Araguaia, tá? Para minha amiga César, tá? Flamenguista de carteirinha. Para todos os seus ouvintes, eu mando um grande abraço. Alô, Donato, um bom dia. Eu ofereço a próxima música, tá bom? Para todos eles. Tá bom, Donato? Bom dia. Bom trabalho, meu amigo.
0: Falou, meu amigo Cláudio Vascaíno, lá de São Domingos do Araguaia, acompanhando a programação da Clube. 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
5: Bom dia, Nona Dourado. Aqui é o Eduardo Bela Vista. Me cadastra aí na Brasil Rural. Tô ligado aqui na Rádio Clube.
6: O que é que significa essa palavra? Que a gente não entende.
5: Bom dia a todos os ouvintes aí.
0: Falou, cadastrado.
7: 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Gostaria de participar da promoção Brasil Rural, a Força do Campo. Aqui é o Manuel da Folha 33.
0: Bom dia, cadastrado, Manuel.

0: Agora são 11 horas, 2 minutos em Marabá. 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
2: Bom dia, meu
0: bom dia, Gilbertinho.
2: Aqui é seu ouvinte, seu amigo Gilberto Jardim. Renato, meu amigo, por gentileza, me cadastro no placar do jogo. Fluminense e Remo. 2-1 pro Fluminense. Se for da vontade de Deus, eu ganho dessa vez. Um abraço, meu amigo. Tudo de bom. Fico com Deus.
0: Obrigado, Gilbertinho.
3: Jardim Nuno Adorado.
0: Bom dia.
3: Bem-vindo aqui, Nuno Adorado, encarachando o pecado do jogo. 3-1 Fluminense, em cima do Remo. Você fala que é o domingo do museu, meu jovem. Estou ligadinho aqui no programa.
0: Falou, Domingos. Bom dia.
4: Bom dia, Nuno Adorado. Bom aqui dia. É Antônio do bairro Novo Progresso, São Félix. Tudo bem, Antônio? Me cadastra aí na promoção Brasil Rural.
0: Cadastrado. Eu também agradeço. Ponto final no programa Clube da Manhã. Eu volto amanhã a partir das 8 horas da manhã. Mulheres, considerem-se beijadas. Todas as mensagens que chegaram até as 11 horas, se não foram ao ar, serão cadastradas, tá bem? Serão cadastradas as que não foram ao ar. As que foram ao ar, automaticamente, já estão cadastradas. 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
2: O Paysandu sofreu um duro golpe na reta final da primeira fase da Série C do Campeonato Brasileiro. Goleado por 4-0 pela Ferroviária na noite desta segunda-feira em Araraquara, o Paysandu encerrou a 17ª rodada com a pior derrota da equipe na competição e caiu duas posições na tabela. O resultado fez o time bicolor deixar a quarta colocação e terminar a rodada em sexto lugar com 26 pontos. E se não bastasse ter levado a sonora goleada para a Ferroviária, o Paysandu também foi ultrapassado pelo time da Locomotiva e também pelo Guarani, que empatou em 2-2 com o Ipiranga de Erechim, do Rio Grande do Sul. Apesar da queda, a equipe comandada por Júnior Rocha segue dentro do G8 e depende apenas de seus próprios resultados para garantir uma vaga no quadrangular do acesso. O Paysandu mantém 2 pontos de vantagem para o Amazonas, primeiro clube fora da zona de classificação à próxima fase. Com apenas 2 rodadas restantes, cada ponto passa a ter peso ainda maior na disputa. A pontuação considerada como número mágico para avançar continua sendo 29 pontos, mas a tendência é que 30 pontos sejam suficientes para assegurar uma vaga. Dessa forma, o Papão pode confirmar a classificação caso consigam a vitória e um empate nos 2 compromissos da primeira fase. Depois da goleada sofrida em Araraquara, entretanto, o time terá de reagir rapidamente para não deixar a vaga escapar. O próximo desafio do Paysandu será contra o Ituano neste sábado, às 17 horas, no estádio Novelli Júnior, em Itu.
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1: O Tribunal Regional Eleitoral do Pará vai utilizar 23.259 urnas eletrônicas nas eleições deste ano em todo o estado. O número representa um aumento de aproximadamente 350 urnas em relação às eleições municipais de 2024 e de mais de 1.000 equipamentos a mais na comparação com as eleições presidenciais de 2022, quando foram usadas 22.025 urnas. A distribuição dos equipamentos para as zonas eleitorais está em andamento por meio do Núcleo Gestor de Urnas em Ananindeua. A operação começou em 3 de agosto e ocorre de maneira gradual, com uma média de 1.500 urnas enviadas por dia, de acordo com o TRE. Os equipamentos precisam chegar às zonas eleitorais até o início de setembro, onde vão passar por novos testes de funcionamento. Na segunda quinzena de setembro, as urnas serão preparadas para a eleição e, posteriormente, vão ser encaminhadas aos locais de votação conforme a logística de cada zona eleitoral. De acordo com a chefia de seção de urnas eletrônicas do TRE Pará, os equipamentos passam por ciclos anuais de manutenção antes de serem distribuídos. Cada urna é levada para uma bancada e submetida a testes para verificar se está em condições de funcionamento. Até o período eleitoral, as urnas permanecem armazenadas no depósito central do TRE, lá em Ananindeua. A estrutura reúne equipamentos que serão utilizados nas eleições em todo o estado. 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Felipe Feitosa para o Clube Notícia.
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1: A Petrobras anunciou nesta segunda-feira a descoberta de petróleo no Poço Morfo, localizado na margem equatorial, em águas profundas na costa do Amapá. A estatal ainda deverá concluir a perfuração e realizar estudos para estimar o volume encontrado e avaliar a viabilidade de uma eventual exploração comercial. O Poço Morfo está localizado a cerca de 175 quilômetros da costa do Amapá e a aproximadamente 500 quilômetros da foz do Amazonas. Segundo a presidente da Petrobras, Magda Chambriard, ainda não é possível estimar o volume de petróleo encontrado ou o potencial de produção da área. A previsão é de que a perfuração seja concluída em um prazo de 15 a 20 dias. De acordo com Magda Chambriard, desde agosto do ano passado, quando teve início a atual campanha exploratória na região, a Petrobras já investiu US$3 bilhões. A presidente da estatal informou que as operações de exploração têm custo de cerca de US$1 milhão por dia. Chambriard destacou ainda que a descoberta reforça as expectativas da Petrobras sobre o potencial exploratório da margem equatorial. Segundo ela, a companhia pretende dar continuidade às atividades no local. Magda Chambriard informou que a Petrobras tem outros poços previstos no programa exploratório da região. A estatal também protocolou no IBAMA pedidos de licenciamento para novas perfurações na margem equatorial. Com informações da Agência Brasil, da Rádio Agência Nacional em Brasília, Rafael Guimarães.
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2: Para evitar transtornos no dia da eleição, é importante o eleitor saber onde vai votar. A consulta aos locais de votação já pode ser feita. E é importante porque a Justiça Eleitoral pode alterar os locais entre uma eleição e outra, como aconteceu no Rio de Janeiro. No estado, o número de locais de votação que foram alterados chega a 268, o que impacta cerca de 610 mil eleitores. O TRE-RJ já havia anunciado a troca de 60 locais de votação por motivos de segurança. No caso, para evitar a influência do crime organizado e das milícias no processo eleitoral. As últimas alterações envolvem questões de acessibilidade, mudança ou fechamento de estabelecimento e razões estruturais. A busca pode ser feita pelo site oficial do TRE-RJ com o número do CPF ou do título de eleitor, a data de nascimento e o nome da mãe. A consulta pode ser feita ainda pelo site do TSE, além do aplicativo de celular e título. O primeiro turno será realizado em 4 de outubro e, em caso de segundo turno, as eleições serão em 25 de outubro. Da Rádio Nacional em Brasília, Ana Lúcia Caldas.

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1: Onze e quarenta e cinco.

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1: Uma pesquisa inédita apresenta a relação entre as mulheres e as apostas online. Os números mostram que 42% delas já jogaram ou continuam jogando. Do universo de mulheres que nunca apostaram, 12% são afetadas por parentes ou amigos que apostam. Ou seja, somadas, mais da metade das mulheres no Brasil sentem o efeito direto das bets, sendo apostadoras ou não. Essas informações estão no estudo Mulheres e Bets, o custo das apostas online para as brasileiras e suas famílias, conduzida pelo Estúdio Clarice, Estratégia Latina e Instituto Ideia. A divulgação foi nessa segunda-feira. O levantamento ainda mostra que 72% das apostadoras têm filhos. No recorte racial, 45% são autodeclarada pardas, 39% brancas e 37% pretas. A pesquisa revela que, para a mulher, a aposta nasce menos como um lazer ou entretenimento e mais como uma estratégia de administração financeira e sobrevivência doméstica. Elas querem cobrir despesas essenciais, como pagar boletos, comprar comida ou itens para os filhos, e não buscam uma vida luxuosa. Além da questão do endividamento, as apostas online desgastam as relações familiares e as mulheres são atingidas duplamente, pois são elas que normalmente gerenciam as contas da casa e as relações afetivas. O resultado disso é que, enquanto 50% dos homens defendem a proibição das bets, entre as mulheres esse número sobe para 62%. O relatório foi feito a partir de estudos qualitativos e quantitativos realizados em junho e agora em agosto. Com informações da Agência Brasil, da Rádio Nacional no Rio de Janeiro, Priscila Tereza.

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0: Fala galera, tudo bem? Tô chegando aqui no som da Clube, a Poderosa de Marabá, com o nosso Clube na Bola. É, meu irmão, o Clube na Bola está bombando. Você do outro lado na sintonia, obrigado pelo carinho, rádio ligado na maior emissora da Amazônia. É, o Clube na Bola no ar comigo, Rogério Brasil. Começou mais um líder de audiência com a marca RBA.
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0: Boa tarde, chegamos com o nosso Clube na Bola.
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0: Leão arranca empate nos minutos finais e sai com um ponto precioso do Rio Grande do Sul. Paysandu é goleado no interior de São Paulo e assusta a torcida na reta de chegada da Série C.
3: Paysandu!
0: Hoje tem flusão na Libertadores da América diante do time argentino.
3: Fluminense!
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0: 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E a gente começa bem no iniciozinho do programa, falando do azulão marabaense, o Águia de Marabá. Bom, né, gente? Notícia, informação do Águia. Já estou aqui com o presidente Ferreirinha, está na linha comigo. E primeiro eu quero saudar o presidente. Boa tarde, presidente Ferreirinha. Seja bem-vindo ao Clube na Bola. Boa tarde, presidente.
4: Boa tarde, Rogério Brasil. Boa tarde a todos que fazem o grupo RBA, todos os seus ouvintes. Entendeu? Estamos aí, Rogério, para conversarmos aí sobre alguns assuntos do Águia. Já iniciando, já te dizendo que vamos ter uma reunião já na quinta-feira com o treinador Flávio Tanajuro e a diretoria, no sentido de discutirmos aí os critérios de contratações, começarmos a analisar algumas posições que a gente percebe que está carente, né? Já colocar para eles alguns valores que nós temos no nosso clube, entendeu? Até porque nós tivemos uma categoria de base, Rogério, que fez uma campanha muito boa em São Paulo, ano passado, na Copa São Paulo, e a gente tem contrato com alguns jogadores dessa categoria de base e vamos conversar com ele no sentido de dar mais oportunidade para a nossa garotada que tem talento. Enfim, na quinta-feira, às 9 horas da manhã, estaremos fazendo uma reunião online, fazendo esse planejamento de quando vai iniciar a pré-temporada, onde vamos fazer a pré-temporada. Isso é uma coisa que nos preocupa muito, Rogério, tendo em vista que todos os anos os prefeitos fecham o estádio em Oliveira para fazer aquela reforma, para iniciar o Campeonato Paraense, o estádio bonitinho, né, com o gramado bem cuidado, né, essa reforma no estádio, pintura no estádio, e naturalmente a gente espera que isso vá acontecer também esse ano. E acontecendo isso, a gente tem uma dificuldade muito grande de campo para treinar. O ano passado, o campo que nós treinamos foi na Arena Itacaiunas, ali, entendeu? Ali próximo da Vila São José, ali no quilômetro 8. E agora o gramado de lá, por falta de água, de aguação no gramado, está totalmente danificado, está seco, seco, vim de lá agora. Porém, já tive uma conversa com o secretário de obras, o Clever, no sentido de que a gente possa dar, dando uma atenção para o gramado lá da Asdrúbal, Arena Asdrúbal Bentes, né, para que a gente possa ter local de fazer essa pré-temporada. Então, nós estamos cuidando disso, estamos preocupados, estamos nos antecedendo, falando com as autoridades. Hoje mesmo terei uma reunião com o prefeito Tony Cunha e o assunto principal será essa recuperação, pelo menos do gramado, já que o estádio é necessário se fazer uma licitação e demora um pouco. Então a gente vamos pelo menos cuidar desse gramado lá da Arena Itacaiunas para que a gente possa ter um local para fazer a pré-temporada em dezembro.
0: Presidente, é um assunto muito interessante, né? Esse que o senhor acabou de falar, mas existe um assunto tomando conta da internet, redes sociais e tudo mais, que obviamente tem o nome do Águia envolvido, que é a respeito do Cucri, né? O Cucri que foi aí negociado, eu não sei como é que foi o negócio, eu posso explicar isso agora, para o Curitiba. E existem matérias em todos os sites de especializados em esporte da nossa região e até a nível nacional, que ele veio para Marabá, passar um período aqui e tá, não quer mais voltar para o Paraná, não quer mais voltar para se reapresentar ao Curitiba. O que o Águia tem a ver com isso, já que eu li em algum lugar, não sei onde foi aí, em alguma dessas matérias em que o Curitiba entrou em contato diretamente com a diretoria do Águia. Houve esse contato, o Águia tem alguma coisa a ver com isso ou ele agora é problema exclusivo do Coxa Branca, presidente?
4: Rogério, na verdade o Cucri é um atleta que tem um grande talento, né? Um talento, né, de virar inclusive um jogador a nível nacional, internacional, em grandes equipes. Porém, todos nós sabemos que ele tem uma dificuldade muito grande de adaptação, entendeu? Foi assim lá em São Paulo, né, quando ele esteve lá no Palmeiras, todo mundo gostando do futebol dele, altamente aprovado. E ele não se adaptou em São Paulo, voltou, né? E fez o Campeonato Paraense conosco, né? A gente deu mais essa oportunidade, fez o Sub-20, foi para a Copa São Paulo. Novamente, várias equipes entraram em contato querendo levar esse talento para suas equipes. O que eu mais achei que teria uma chance dele se adaptar, pela forma que a direção do Curitiba conversou conosco, né, entendendo o talento que ele tem, entendendo a dificuldade de adaptação, o Curitiba nos colocou assim, de uma maneira que iria ter pessoas que iriam cuidar do Cucri, no sentido de facilitar a adaptação dele. E, infelizmente, entendeu? A gente estava muito alegre, porque todas as vezes que a gente ligava para o Cucri e falava com ele, ele sempre dizia que estava muito feliz lá, que estava todo mundo tratando ele muito bem. E, para nossa surpresa, nesse verão agora do mês de julho, ele saiu lá do Curitiba, não avisou ninguém e veio para Marabá. E está aqui em Marabá. O Curitiba já notificou o atleta para retornar, deu um prazo para ele, notificou o Águia também, deu um prazo, e até agora ele não retornou. Eu já tive, inclusive, uma conversa com a família dele a semana passada, buscando entender qual é a dificuldade de adaptação, entendeu? E aí ficaram de nos dar um retorno e até hoje não nos deram. O importante é que, apesar das notificações que o Curitiba mandou para a gente, ele tem contrato conosco até o final de 2028, e ele está emprestado para o Curitiba até final de 2027. E o Curitiba conversou comigo, dizendo que ele está aguardando que a gente tentasse fazer a cabeça dele, entendeu? Entendendo o talento que ele tem, entendeu? E que, caso ele não volte, é praticamente encerrar a carreira dele, porque, né, as multas que estão colocadas nos contratos que o Curitiba assinou e a família dele e ele assinou, entendeu? São multas que dificilmente alguém vai querer pagar essa multa para ter ele em algum clube. Então, é uma situação complicada. Se ele não voltar para o Curitiba, a tendência é praticamente encerrar a carreira de futebol, né? Não podendo jogar, inclusive aqui no Águia. Isso é bom esclarecer isso, porque vários torcedores estão pensando isso. O Cucri vai voltar para o Águia? E não é assim, devido ao contrato que ele tem assinado com o Curitiba. Ele não retornando lá, não fazendo um acordo com o Curitiba, se é que ele não quer ficar lá, quer jogar em outra equipe, ele tem que ir a Curitiba e conversar com os dirigentes lá, e se é que ele não se adapta lá, ele tentar fazer um acordo de alguma maneira para que ele ainda possa jogar futebol. Ele ficando aqui nesse silêncio todo, cada dia que passa vai ficando mais complicado para ele.
0: Eu conheço Curitiba, né? Realmente é uma coisa impressionante, né? Porque é um lugar muito, muito bacana e tudo mais. Mas, enfim, cada um tem um jeito de pensar, né? A gente já sabe que o Cucri é assim, né? Ele tem essa dificuldade de adaptação. Mas é isso que o presidente falou, né? Pode jogar nesse ato aí a carreira fora, né? Ou seja, jogando a carreira fora, um cara que tem um talento do Cucri, é a mesma coisa de você rasgar, né, presidente, um bilhete premiado. Porque o Cucri é certeza que ele vai dar certo. É só colocar a cabeça no lugar que vai dar certo, porque a gente vê até jogadores tecnicamente inferiores ao Cucri que deu certo. Ninguém que entende tanto de futebol, que está no meio do futebol, como dirigentes do Palmeiras, dirigentes do próprio Curitiba, iria apostar num jogador que ele sabia que não ia dar certo. Então o Cucri tem talento. O que falta é decidir se ele quer mesmo ser jogador de futebol ou não. Né? E aí está aí na mesa, como falou o presidente. Ou ele volta, resolve esse problema dele, ou pode até de uma forma muito precoce, infelizmente, encerraram uma carreira que a gente acha que é promissora. Presidente, eu estava falando ontem que o ABC conseguiu acesso, e quando a gente viu o acesso do ABC, eu fiquei triste, porque eu achei que o Águia esse ano tinha condição, né, presidente, de subir de divisão por causa dos jogos que o Águia fez com o ABC, principalmente aqui em Marabá. Depois, até o primeiro tempo, né, ali até a coisa desandar, digamos assim, lá em Natal também, o Águia tinha essa condição. Então, baseado nisso, qual é o perfil de jogadores que o senhor vai buscar para estar no Águia nessa próxima temporada, juntamente com a comissão técnica que já está sendo montada e o restante da diretoria, presidente?
4: Rogério, uma questão que é unanimidade nas nossas conversas, tanto diretoria como treinador, uma delas é que nós temos que baixar a idade, a média de idade do nosso grupo, né? Nós percebemos que nós tivemos muito jogador com a idade já acima dos 30 anos esse ano, e às vezes o potencial físico cai um pouco no segundo tempo. Então a gente vai dar uma rejuvenescida na nossa equipe. O nosso treinador, ele trabalha há muitos anos no futebol. Além de ter sido jogador de futebol profissional, já há bastante tempo ele vem trabalhando no Vitória da Bahia, nas categorias de base do Vitória, entendeu? Trabalhou na Anapolina o ano passado, fez uma boa campanha, inclusive subiu a Anapolina da segunda para a primeira divisão, onde a Anapolina já vinha tentando há 10 anos. E já conversamos sobre esses critérios com ele, né, de trazer uma equipe mais jovem, né? Então, nós estamos nessa conversa, nesse sentido, né? Tem vários jogadores do ano passado que nós estamos mantendo contato, porque a gente entende que fizeram boas competições conosco, porém, tem alguns que é difícil o retorno, exatamente por ter feito um excelente campeonato aqui e que existe proposta de clube de Série C, de Série B, entendeu? E eles já não sente mais interessado em retornar à equipe do Águia. Mas o que for possível da gente retornar, lógico, não, nem todos, mas alguns, a gente tem interesse de trazer.
0: Presidente, se eu quer colocar mais algum ponto para a gente encerrar, eu quero agradecer pela atenção de ter atendido a nossa ligação, falar sobre esses assuntos que estão pipocando na mídia aí sobre o Águia de Marabá. Fique à vontade, presidente.
4: Não, só agradecer a oportunidade de esclarecermos o Rogério aí no seu programa, que é bastante ouvido, até porque hoje também e ontem nós recebemos muita mensagem, né, de pessoas aí de todo o Brasil querendo saber notícia realmente, a real situação que está essa questão do Cucri, e aí a gente conseguiu esclarecer para muita gente aí através do seu programa, tendo em vista a grande audiência que você tem. Eu quero agradecer você e nos colocar à disposição para sempre a gente estar conversando sobre os assuntos aqui do nosso Azulão.
0: Valeu, presidente, muito obrigado. Aí o presidente Ferreirinha, sempre atendendo a gente com muita atenção, falando dessa história do Cucri, né? Deixa a gente preocupado, porque já falamos sobre o talento do Cucri, muito talentoso e tudo mais, mas existe uma dificuldade de adaptação que todo mundo sabe que ele tem, né? Justamente por causa das suas origens, né? E tudo mais, infelizmente, né? Porque futebol hoje, para quem tem talento, como o Cucri tem talento, é um bilhete premiado. É mudar totalmente a história da família. Isso aqui é verdade, mudar totalmente a história da família. Eu tenho um amigo lá na minha cidade que ele se tornou jogador de futebol profissional, depois acabou dando umas vaciladas, jogou a carreira totalmente fora por causa de coisas feitas extra-campo, que a gente fica muito triste, né? Um cara muito talentoso, com muita expectativa de ser um cara diferente dentro do futebol, mas que existe muitas pessoas, isso não é o caso do Cucri, isso que eu vou falar aqui agora. O Cucri a gente sabe que é por causa da origem dele e tudo mais, mas pessoas que não têm o preparo para você ter tanta condição financeira, né? Chega muito dinheiro na mão e aí acaba... Esse amigo meu, isso aconteceu com ele, ele jogava num time e começou a se destacar nesse time, né? E aí chegou muita proposta para ele. Aí o que a diretoria do time que ele jogava fez? A diretoria foi lá e renovou o contrato dele, obviamente aumentou o salário aí em não sei quantas vezes aí, ele ganhava X, passou a ganhar não sei quantas vezes a mais daquilo que ele ganhava, e a diretoria do clube ainda pegou 100 mil e pá, botou na mão dele. E naquele tempo, gente, 100 mil era muito mais do que é hoje. Hoje ainda é muito dinheiro, mas naquele tempo era muito mais do que é hoje. Ele comprou um carro novo, zero, entrou nesse carro, deixou o time lá jogando o campeonato em que o time estava e voltou para a cidade dele. E o time, cadê o cara? No outro dia, foram procurar, cadê o homem? Estava na cidade dele andando de carro novo e o time disputando o campeonato lá. Ou seja, muito dinheiro na mão de uma pessoa que não estava preparado para aquilo. Não teve uma família que o preparou para aquilo, não teve uma base que o preparou para aquilo. E aí o futebol é isso mesmo, é muito dinheiro. É dinheiro demais. O cara fala em milhão brincando assim, né? Milhão brincando. Você pega um jogador bagre hoje em dia, que joga num time grande aí de primeira divisão, é coisa de salário de 800 mil, 1 milhão, 900 mil, 500 mil reais, o que é muito dinheiro para você ganhar em um mês. Isso salário limpo, porque sabe que jogador de futebol tem um monte de regalia que outras profissões não têm. Entendeu? Jogador de futebol, por exemplo, ele chega no Flamengo da vida, ele chega lá no Flamengo, o salário é limpo. Se machucar, o clube paga. Às vezes, aluguel de casa, o cara mora num condomínio, tudo por conta do clube, entendeu? É limpo, salário limpo. Então, é uma vida totalmente totalmente fora da realidade do que é o brasileiro comum, entendeu? E, às vezes, o cara não está preparado para pegar tanta grana assim de uma forma em que ele nunca viu na vida, né? E isso não é, obviamente, o caso do Cucri. O Cucri é por causa das origens dele, ele tem dificuldade de se adaptar, o que é triste, né? Porque, pelo que falou o presidente aí, ou ele vai para Curitiba e resolve a vida dele lá, ou ele pode até encerrar a carreira de forma precoce, porque ele tem contrato com Curitiba e a multa é altíssima, como falou aí o presidente do Águia de Marabá. Beleza, dito isto,
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0: Hora da paradinha, porque depois do intervalo é hora de falar do Leão e do Papão aqui na programação. Manda áudio, vou te ouvir já, 991-62-2480. Volto já, tá na Clube, tem primeiro lugar, meio-dia e 26 na Poderosa

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0: voltamos na Clube. Legal tá contigo. Olha, tá rolando aí placar do jogo, Fluminense Clube do Remo. 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Prêmios da promoção Placar do Jogo. Leão e Flusão. Ih, rapaz, vai pegar, hein? Vai pegar. Leão e Flusão é jogão. Vamos lá.
1: Fala, é Brasil, meu ídolo.
0: Querido.
1: Me cadastra amigo. Aí, pra cada esse jogo aí.
0: Manda, meu ídolo, mó.
1: Fluminense 1, Remo 2. Que é o Julimar Souza, aqui da Folha 8.
0: Valeu, a bola Leão vai, segundo meu amigo Julimar, vai bater no Fluminense lá dentro, hein? É isso aí, rapaz. Fluminense vai jogar hoje pela Libertadores. Será que vai sair desmantelado da parada? Não sei.
2: Boa tarde, meu amigo Rogério Brasil. Opa! Tô aqui na sintonia.
0: É nóis.
2: Deixa eu mandar um alô pro meu parceiro incansávelzinho da casa de Tabazu. Nosso parceiro Serra Negra. Nosso parceiro Mingola, Rogério Brasil.
0: Certo. Gente boa.
2: Valeu, grandão. Tamo valeu, junto. Amigão. A poeirinha da 33.
0: Ai, polêmico.
3: Boa tarde, é polêmico. Rádio Globo. Boa tarde, opa, meu amigo Rogerão. Boa é tarde nóis. A todos os ouvintes.
0: Tamo junto.
3: Pois é, Rogerão. Amigão. Parece que eu ouvi que já tem placar do jogo.
0: Tem placar
3: do jogo. Se já tiver o placar do jogo, quero participar aí.
0: Manda.
3: Se não me engano, Fluminense e Remo, né?
0: É, justamente.
3: Se ser mesmo verdade, eu vou pôr 2-1 pro Leão. 2-1 pro Remo.
0: 2-1 pro Leão.
3: Se o Leão mesmo até o signo, né? Bota a fé.
0: É o Leão
3: pois
0: Azul
3: é, meu
0: de
3: amigo.
0: Antônio Baena.
3: Tem um bom trabalho aí, Zé Neto, diretamente aqui da
0: valeu,
3: Vila Ponta de Pedra.
0: Amigão,
3: se não
0: junto.
3: Estiver enganado, né?
0: Tá não.
3: Me desculpe.
0: Você nunca tá enganado, rapaz. Vamos lá, mais
4: boa
0: gente.
4: Boa tarde, meu amigo Rogério Brasil. Me cadastrei na promoção do placar do jogo aí.
0: Manda.
4: É, Fluminense 0, Remo 1.
0: Ih, rapaz. Vai dar
4: Rogério, aquele quilômetro 8.
0: Valeu, se é Rogério, é bom. Né? Abraço pra você, meu irmão. Muito obrigado pela sua audiência, meu xarava. É. Carazão, gente boa, né? Vamos lá. Mais gente.
5: Boa tarde, meu caro amigo Rogério.
0: Carava, é. Carazão, gente boa, né? Vamos lá. Mais gente.

0: áudio, vou te dizer, rapaz. A gente vai falar do Remo, né?
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0: Leão Azul de Antônio Baena, que ontem jogou, meu amigo, e jogou muito, hein? Jogou muita bola. Essa que é a verdade. Dominou o Inter lá dentro. Essa que é a verdade. Era pra ter ganho o jogo. Mas empatou no finalzinho ali com o gol do Vitor Bueno, deixando o Remo um pouco mais perto de sair da zona do rebaixamento. Tá embolada essa zona de rebaixamento. Só não a equipe da Chapecoense está bem longe, mas as outras, todo mundo ali embolado. O empate de ontem acabou embolando ainda mais. 1-1, o Inter saiu na frente, depois o Leão empatou. Vamos ver o que falou depois do jogo o técnico do Leão, o Léo Condé, no microfone do Timão, campeão do rádio.
2: Tudo bem? Parabéns aí pelo resultado. O que eu achei interessante de ver hoje no time do Remo, a proposta que você adotou ali ofensivamente, né, colocando Pikachu, próprio Jajá, o Talhari, ou seja, assim, aquele jogador, aquele famoso jogador de referência, né? Queria falar se esse direcionamento vai ser daqui para frente, se vai buscar essa proposta de jogo. O próprio Manga, quando entrou, né, entrou aberto, né, pelo lado esquerdo, né, não ficou ali centralizado. É uma proposta agora que você vai focar para ter consistência da sequência? É essa a tua visão daqui para frente? Queria que você falasse um pouco sobre essa perspectiva, por favor.
3: Como eu falei, a gente vai tentando aproveitar o melhor momento de cada atleta. A gente teve o Talhari, que chegou muito bem, né, antes da pausa da Copa, e infelizmente teve uma lesão e ficou um longo tempo afastado também. Então a gente aproveitou para ter o Manga solto ali na frente junto com o Jajá. A gente trazia o Iago para fazer um quarto homem ali. E agora com o retorno do Talhari, que também é um centroavante, mas como você pontuou, é um centroavante móvel, né, que se movimenta bastante. Apesar que hoje estava um jogo difícil para ele, o Inter, principalmente no segundo tempo ali, baixou as linhas, meio que encaixotou ele ali, ficou difícil dele achar espaço para receber essa bola para finalizar, mas é um jogador que se movimenta bastante, e a gente tem agora boas peças aí para fazer esses atacantes de lado, né? Jajá, que até hoje é um pouco abaixo, que é normal, ele ficou... ele veio acompanhar o nascimento da filha, perdeu umas 3 ou 4 atividades, né? Mas a gente ganhou ali o Galeano chegando, o Manga também, um jogador muito importante. Então a gente tem sim boas peças na frente, precisamos fazer alguns ajustes ali defensivos, está melhorando, mas ainda temos sofrido alguns gols que tem incomodado. Mas no setor ofensivo a gente está sempre conseguindo criar boas situações de gols e marcar.
2: Queria que você falasse um pouco também sobre esse equilíbrio aí na parte de baixo da tabela, né, com os resultados que acabaram favorecendo o Remo. O Remo consegue um grande resultado pelas circunstâncias, o empate no último minuto, mas tem o contraponto, o Remo precisa vencer, né? O Remo precisa ter uma sequência de vitórias. Como é que você analisa essa busca para ter essa sequência de vitórias e esse equilíbrio aí na parte de baixo com Vasco, Santos, o próprio Internacional, Mirassol? De que forma você analisa para o Remo até começar a sair dessa situação?
3: Eu penso que a gente tem que manter o aproveitamento que a gente vem tendo nas últimas 10 rodadas. Né? Se buscar aí, a gente deve estar na primeira parte da tabela. Infelizmente, a gente começou muito mal a competição. Né? E é uma campanha de recuperação, né? Contra grandes equipes com muito investimento. Só que a gente... eu tenho falado muito isso com os jogadores. É importante a gente conseguir vencer em casa e buscar pontos fora, que aí a matemática vai ser a nosso favor, mesmo fazendo essa campanha de recuperação. Né? Então, as últimas 3 partidas em casa, a gente venceu 2, empatou com o Atlético. Né? A gente consegue aqui esse ponto importante, eu acho que pode nos ajudar bastante lá na frente, é continuar buscando alguns pontos fora, mas mais do que nunca fazer o dever de casa. Depende muito da dinâmica do jogo ali. Às vezes, de repente, tem muito aquela questão, tá perdendo, tem que mudar logo. Às vezes, de repente, você tá perdendo, mas você tem um entendimento que o time tá com um bom encaixe de jogo. E às vezes você segura um pouco. Ou às vezes também tem a necessidade, como no último jogo, não só porque estava perdendo, mas a gente entendeu que a gente poderia e deveria mudar um pouco as dinâmicas ali. Foi o que a gente fez no intervalo do jogo do Atlético e hoje também, né? E também na questão da gente ter o retorno de jogadores que estavam lesionados, né? A chegada de novos

0: novos atletas também, a gente passa a ganhar mais opções com características diferentes. Então, dentro do jogo ali, a gente vai tentando extrair tanto aqueles que iniciam, como também explorar, né, algumas situações que o jogo vai se apresentando para a gente, para a gente fazer essas substituições, e que foi o que aconteceu hoje, né?
1: Tá aí o técnico do Remo, o grande Léo Condé. O Remo realmente no retorno aí, eu tava vendo a análise aí do pessoal que tem a matemática na caneta, o Remo parece que é o oitavo colocado no retorno, né? Então o Remo tá bem, né, cara? Assim, mas é que nem falou aí o meu amigo Espiga, né? A pergunta do Espigão. Tem que vencer, né, cara? Porque senão como é que faz, né? É assim, esse empate do Remo ontem, ele acabou ajudando as outras equipes que estão ali nessa briga, né? Do Vitória para baixo, tá todo mundo nesse bolo aí. E agora, meu amigo, daqui para frente é ver quem tem mais garrafa para vender. E aí, se você for olhar em termos de investimento, o Remo é um dos menores, mas sim, o Remo tem jogado para ficar na elite do futebol brasileiro e ainda tem muita água para rolar embaixo dessa ponte, essa que é a grande realidade. Agora vai jogar mais uma fora de casa contra um adversário duro, que é o Fluminense. Se o Fluminense ganhar hoje, vai jogar pela Libertadores, vai chegar com a moral danada. Se não ganhar, vai ser a mesma coisa, porque o Fluminense vai focar totalmente no Campeonato Brasileiro para voltar para a Libertadores via Brasileirão. Então o Remo tem um desafio duro e difícil fora de casa, mas eu acho que todos os jogos do Campeonato Brasileiro, para todo mundo, é duro e difícil. Essa aqui é a verdade, não é só para o Remo, né? Vai ser difícil para o Fluminense também ganhar do Remo lá. O Remo está bem jogando fora de casa, né? Então é tentar vencer, tentar surpreender o Fluminense para chegar aí a 26 pontos e galgando ponto a ponto, ganhando em casa, pontuando fora, para poder, ter, quem sabe, sair dessa zona incômoda de rebaixamento.
2: As notícias de Paysandu.
1: Já o Papão da Curuzu, meu amigo, ontem entrou, como diria o outro, no cacete, jogando lá, fora de casa, lá em Araraquara, diante da equipe da Ferroviária de Araraquara, né? Um jogo muito fraco do Paysandu, que acabou sendo goleado e tá ali no risco de deixar esse G8 nessas últimas rodadas aí, véio. Tá difícil pro Papão, hein? Júnior Rocha falou, depois a gente vai ouvir um pouco aqui no microfone do Timão, campeão do rádio.
3: Bom, primeiro, cara, não poderia ser diferente, se desculpar com o nosso torcedor, né, que tem sido muito parceiro durante esse ano, tem entendido as nossas dificuldades, mas nós devemos essa desculpa para o nosso torcedor, né? Não foi a postura que nós estamos tendo e queremos ter. Segundo, a responsabilidade é toda minha, cara. Sou eu que monto, eu que ministro os treinos, eu que monto toda a questão tática, estratégia de jogo. Então, peço desculpa ao torcedor e assumo a responsabilidade aqui. E terceiro, que a gente promete, nós todos, prometemos uma postura diferente contra o Ituano, né? Não tem como a gente ter uma postura de início de jogo, a qual nós tivemos hoje aqui. Tomar 2 gols em 10 minutos, né? E foi feito um ótimo aquecimento, foi feito um ótimo pré-jogo, conversa, todo mundo muito, muito motivado. E aí entra desatento ali nesses 10 minutos e a gente acaba sofrendo 2 gols, né? Como tu bem colocou aí. E aí sempre fica mais difícil, né? Quando tá perdendo de 1-0, imagina 2. Fora, né, da nossa aldeia lá, longe do nosso torcedor, que tem feito a diferença com nós aí, sempre que a gente sai atrás do marcador. E a gente, infelizmente, não conseguiu reagir, né? A questão das trocas, eu sempre levo como oportunidade para os atletas que entram, né? Eles trabalham durante a semana justamente para ter essa oportunidade aí. Às vezes vai entrar bem, às vezes vai entrar mal. Tem alguns atletas ainda se adaptando, como o Pablo, o próprio Lucas Rodrigues. E a gente, né, dá a oportunidade justamente para testar e ver onde, que nível que o atleta está, né, para desempenhar as funções ali. E a questão do Pedro Henrique, é um jovem, né? Ele vem amadurecendo, vem evoluindo em todos os aspectos. Hoje, infelizmente, pecou. Né, e com a menos, fica difícil. E aí tomamos 2 gols depois, né, dessa expulsão aí, o que dificultou ainda mais a nossa reação. Cara, o que eu falei para os atletas, nós estamos calejados, né, em se reinventar, em se superar. Então, nós estamos em 6º lugar no campeonato e a classificação depende somente de nós, nós não dependemos de resultado nenhum. Depende só do nosso comportamento, das nossas ações ali dentro. E nós vamos trabalhar para conseguir um resultado bom contra o Ituano e Itu.
1: Difícil, viu? É difícil porque o Paysandu tem o Ituano agora, dois jogos que restam. O Ituano, fora de casa, em Itu, né? E a equipe do Maringá em Belém. Ambas, tanto o Ituano quanto o Maringá, lutando para estar entre os oito na reta de chegada do campeonato. E o Paysandu vem demonstrando uma dificuldade grande. O Paysandu ganhou em casa o último jogo, numa virada contra o Lanterna, Confiança. Né? Confiança saiu na frente aí naquele abafa, no grito da torcida do Paysandu. O Paysandu conseguiu fazer um, dois gols. Virou no abafa. Virou no abafa. Futebol pobre. Né? A torcida do Paysandu vai me desculpar. Mas aqui a gente prima pela verdade. Futebol pobre. E aí, meu amigo, você chegar faltando dois jogos para encerrar essa fase e você tem que terminar entre os oito. Você hoje é o sexto, 26 pontos. O nono tem 24, são dois pontos a menos. O décimo tem 24, dois pontos a menos. O décimo primeiro é o Maringá, que é o último adversário do Paysandu, tem dois pontos a menos. O Floresta tem dois pontos a menos, é o décimo segundo. O Maranhão tem dois pontos a menos, é o décimo terceiro. O 14º é o Figueirense, dois pontos a menos. E o Ituano tem 22 pontos. Sabe que se perder para o Paysandu em casa, vai ficar difícil. Então, imagine a dificuldade que será esse jogo contra o Ituano na próxima rodada. Então, o Paysandu pode. Essa aqui é a verdade. Estou dizendo aqui a verdade para o torcedor do Paysandu. O Paysandu pode chegar na última rodada fora do G8, tendo que vencer um adversário que vai ser uma decisão, porque o adversário, se ganhar do Paysandu, ou vai se manter no G8, ou vai entrar no G8, porque está tudo muito colado. Entendeu? E isso, meu amigo, eu sinto muito dizer para você, meu amigo torcedor bicolor, que pode a vaca entrar no brejo. Essa aqui é a verdade. Pode sim. Eu não quero. Quero que o Paysandu se classifique, quero que o Paysandu suba, volte para a segunda divisão, mas pelo andar da carruagem, o futebol que tem jogado nos últimos duelos aí, não é o mais provável. O mais provável é que ele entre no cacete lá pro Ituano. E se ele ia perdendo pro último lugar em Belém, você vai jogar um jogo decisivo contra o Maringá. O Maringá vai chegar ali, ou dentro do G8, ou ali faltando um pontinho para entrar no G8. Ou assim, ganha do Paysandu e entra no G8, entendeu? Então, meu amigo, vê o tanto da olha aí o tanto da dificuldade que o Paysandu terá em casa. Então, sinceramente. Sei não. O Rui Guimarães vai falar sobre isso depois do intervalo aqui no microfone do Timão, campeão do rádio. Já eu volto. Rádio Taco do Rui. Botando 14 para uma. Alô você, boa tarde.

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2: Alô, amigos! Terça-feira, 18. 18 de agosto. E vamos nós aqui nesta saga de resultados bons para uns, ruins para outros. Vamos começar pelo que foi bom, porque apesar da torcida do Clube do Remo achar que o resultado não foi legal, não foi bom, mas foi melhor do que uma derrota. Vamos combinar. Eu até concordo com o mau humor de alguns torcedores azulinos que querem ver a equipe fora do Z4. Mas olha, pelo que a gente está vendo, a batalha é duríssima, duríssima. O Clube do Remo ontem fez um jogo aguerrido no segundo tempo, chegou ao empate no finalzinho, é verdade, numa bola parada, mas não interessa, o que vale é o resultado. E é exatamente isto que o Clube do Remo tem que considerar, que pelo menos reteve, segurou um pouquinho o Internacional para não desgarrar e fez um pontinho a mais que não lhe tira da faixa de rebaixamento. Mas foi melhor do que nada. O que acontece é que daqui para frente o Clube do Remo não vai ter vida fácil. E isto preocupa, porque a equipe do Clube do Remo não consegue acertar o pé, principalmente na frente. E para isto, para que o Remo ganhe jogos, o Remo precisa de uma vitória urgente, tem 24 pontos, para chegar a 27 e ficaria pelo menos na 14ª colocação. Se afasta um pouco deste Z4, que é horroroso. Se não for assim, dificilmente o Remo, ganhando um ponto aqui e outro ali, vai se livrar do rebaixamento. E isto é terrível, é alguma coisa que ninguém quer, muito menos a diretoria e o Clube do Remo e os jogadores de um modo geral. Mas é preciso trabalho, não sei se só trabalho, porque quem tem tudo como tem o elenco do Clube do Remo não pode se queixar de muita coisa, não. Eu acho que o trabalho que eu me refiro que precisa é da comissão técnica, esse negócio de folga para cá, folga para ali, não é muito legal. Jogadores que estão num campeonato como este do Remo, que exige muito, tem que estar trabalhando o tempo todo, se não for no campo, mais descansando, ou na parte física, ou numa parte de academia, seja o que for. Mas ninguém pode anunciar de que, olha, o Remo deu folga para 2 dias, porque o jogo de sábado passado foi muito cansativo. Não tem essa, não tem. O Remo tem que estar acelerado para que justifique realmente o salário alto, muito alto, de quase todos os jogadores da equipe azulina. Fica a nossa expectativa, porque o conselho está dado, se fosse bom, aliás, a gente não dava, né? Mas o conselho é que o Clube do Remo precisa de um plus, precisa de fazer algo a mais do que está fazendo. E o Remo é a diretoria, é a comissão técnica, são os jogadores. E eu só diria que a torcida não. A torcida está fazendo o máximo que pode. Mas o restante precisa dar uma alavancada para o Clube do Remo sair deste atoleiro. Não é legal. O Paysandu nem se fala. O Paysandu está numa situação que precisa explicar ao seu torcedor, a todos nós, o que é que está acontecendo. Não dá para a gente entender uma equipe que foi por 4 rodadas líder da competição, que vinha muito bem, que vinha com uma equipe armada, que jogava 3 competições e ganhou, tá? Ganhou Copa Verde, ganhou Copa Norte, não sei o que mais e tal, e agora não consegue ganhar da Ferroviária de Araraquara. Peraí, tenha paciência. O jogo de ontem foi horroroso, horroroso, pior jogo do Paysandu. Ninguém acertava nada e o pior, certos jogadores deixaram a impressão de que não queriam jogar. E aí a gente não tem, eu não tenho medo de falar que o Bozo lá, o lateral direito, o lateral esquerdo, aliás, dava a impressão de que ele não queria jogar. Ele errou uns 4 ou 5 passes errados de toque, que era para ter tirado na mesma hora. Parece que a grama estava alta demais ou então ele estava sem força. Então o Bonifácio ontem falhou muito, ele já não é um jogador agressivo. E ele ontem deu uns 3 ou 4 cochilos que quase entrega de vez o Paysandu para a Ferroviária. Primeiro tempo foi ruim, segundo tempo melhorou um pouquinho, mas também não foi legal e o Paysandu tomou de 4. Olha, foi a maior goleada que o Paysandu já tomou no campeonato. E agora só se espera uma coisa, é que o Paysandu diga o que aconteceu. O Pego estava relacionado para viajar em cima da hora, não viajou e a informação que a gente tem é que ele teve um mal-estar. Meu amigo, quem tem um mal-estar não deixa de viajar para uma situação dessa. O Paysandu está precisando de jogadores. Mas não quero fazer avaliação nenhuma. Prefiro que a diretoria do Paysandu explique o que aconteceu. A torcida do Paysandu quer explicações. O Paysandu perdeu o Marcinho no meio-campo, provavelmente não joga contra o Ituano, se lesionou, e perdeu o Pedro Henrique, que foi expulso, também não vai jogar. E o Ituano agora cresceu, sabe por quê? O Ituano estava atrás do Paysandu. Com a vitória do Ituano, ele passou à frente do Paysandu e agora é concorrente direto. Se ele empatar, aliás, o empate para o Ituano é bom. E o Paysandu tem que vencer do Ituano. Imagina a guerra que vai ser o Paysandu da maneira que está. Então agora virou briga para o Paysandu, briga mesmo, coisa que a gente esperava que não acontecesse, porque uma vitória do Paysandu ontem daria a situação já de permanência no grupo dos 8, no quadrangular final. E aí era uma outra história, será uma outra história. Um aviso para Remo e Paysandu. Aliás, eu vou dar primeiro um do Remo, que ontem fecharam os vestiários, não sei por quê. Não permitiram que os jogadores, que ninguém do clube do Remo, da delegação, falasse com a imprensa. Eu imagino que eles devem estar pensando de que alguém da imprensa perdeu 5 ou 6 gols lá, e por isso eles estão aborrecidos com a imprensa, porque outra informação, outra justificativa não tem. Mas vamos esperar o que fala a diretoria do Remo, o que fala a diretoria do Paysandu, não para nós, da imprensa, mas para os seus torcedores que estão ávidos por informações principalmente. E aqui para nós, hein? Pelo bom futebol que não está aparecendo.
0: Rui Guimarães, no seu pitaco, falando do Leão e do Papão no microfone do Timão, campeão do rádio. É isso, né? O Leão, ali um empate importante contra o Inter em Porto Alegre e o Paysandu, uma derrota vexatória, digamos assim, para a equipe da Ferroviária em Araraquara. Vamos que vamos! Terminando já o programa, não tem a galera aí, né? Vamos ver a galera que tá conosco aqui no placar do jogo. Mandou o seu placar do jogo? 991-62-24. Cadê? Opa!
1: Eu me cadrasto aí no placar do jogo. Manda, eu sou do Nível aqui da Rua do Aeroporto.
0: Tudo bem?
1: Barra Mapá. 1-1.
3: Jean Brasil.
0: Opa!
3: Vou jogar o meu placar 1-0.
0: 1-0.
3: Leão Azul no Fluminense. Lá dentro, no Rio de Janeiro.
0: Valeu,
3: Ivan, amigão. Santarém, Maranhão, manda aí um abraço pra mim. Estou ligado aqui no esporte, manda aí um alôzão pra galera de São Pedro da Água Branca.
0: Valeu, amigão. Um abraço, São Pedro.
4: Meu nome é Elias.
0: Fala,
4: sou
0: Elias.
4: Do bairro da Nova Marabá. E o placar de jogo é Fluminense 2, Remo 0.
0: Fluminense 2, Leão 0. Valeu, Elias. Um abraço pra você, meu irmão. Obrigado pela sua participação. Vai mandando aí o seu placar do jogo também. Zap Clube liberado no 991-62-2480. Hoje, pela Libertadores da América. Aliás, vamos começar pela Sul-Americana, né? Teremos Deportivo Recoleta e Boca Júnior às 19 horas. São Paulo e Bolívar jogam hoje também às 21h30. Os dois jogos de hoje da Sul-Americana já são jogos de volta, né? No de ida, o Boca meteu 3-1 o Deportivo Recoleta e o São Paulo empatou fora de casa em 1-1 com a equipe do Bolívar. Pela Libertadores da América, teremos hoje às 19 horas Independiente Rivadavia e Fluminense. O jogo de ida foi 0-0. E teremos hoje também, às 21h30, Universidade Católica e Estudiantes de La Plata. 1-1. O Fluminense joga hoje, né? Muito mais animado, né? Depois daquela boa vitória contra o Palmeiras pelo Brasileirão. Tava indo em desânimo, né? Só foi sair o Zubeldía, o time começou a jogar de novo, né? E aí a expectativa é que o Flusão faça um bom jogo hoje diante do Rivadavia e volte lá da Argentina com a classificação para as quartas de finais da Taça Libertadores da América. Pelo menos é o que espera a grande torcida do Fluminense em todo o território nacional. Flusão e Rivadavia hoje às 19h. Jogão de bola! Provável escalação do Fluminense aí para a galera do Flusão. Hoje, né, o Flusão deve jogar com o futebol de Fábio no gol, Guga na direita, Inácio e Thiago Silva, além de René na lateral esquerda, Hércules, Martinelli, Ganso, Canóbio, Soteldo e o incrível Hulk. Esse deve ser o time do Marcão, técnico interino da equipe do Fluminense. Vamos ver, né, se o Flusão consegue hoje essa vitória, que seria muito importante para a sua caminhada na Libertadores. Dito isto, hora de zarpar, vem aí a fera, Evandro Vale e o Rota 100.7 é a próxima atração da Clube. Valeu, Marabá, um grande abraço, fiquem com Deus.
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0: Amanhã tem mais, se Deus quiser, sempre ao meio-dia. Fui!

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1: Sou eu aqui na Clube, sempre fazendo o que gosta com seriedade. Em Marabá, agora 13 horas, 13 minutos, está no ar. Rota 100,7 no seu rádio.
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1: Rota de hoje, 18 de agosto de 2026. Hoje é terça-feira, galera, de sol, rapaz, vou te contar. Calorzinho brabo hoje, hein? Tá fazendo calor todo dia, né? Mas tem dia que parece que faz mais, né? Nesse momento, a temperatura aqui nos estúdios do Grupo RBA, no quilômetro 4,5 da Transamazônica, 34 graus. Então precisa tomar água. Eu trouxe minha garrafinha de água aqui, tá aqui do meu lado, né? É, meu lado. E aí o cara tem que tomar uma águazinha de vez em quando, né? Porque senão o negócio pega, né, rapaz? Vendo aqui o Canal 2, Bora Cidade. Suspeito de envolvimento em morte de empresários são presos após investigação da Polícia Civil. De contar, o cara, tudo filmado. Olha, eu digo sempre para você, todos os dias aqui no Rota: não maltrate os animais. Não maltrate as crianças, não maltrate os idosos e nem maltrate as mulheres. Caso você seja empulseirado e cair aqui no Chilindró, seu nome também sai no Rota, viu? Aqui não tem isso, não.
3: Ah, e não adianta depois esse negócio de mememê, não.
4: Não te faz de doido, senão o pau te acha.
1: É, rapaziada, mas se você for gente boa,

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1: o considerado da galera.
2: Vamos lá, valendo.
3: Vamos lá, vamos aos destaques do Rota de hoje, rapaz. Rapaz, já tá ligado comigo neste horário, meu amigo Mike. Um mecânico referência, né? Lá no quilômetro 7 da Voxcar. Eu já fui até cliente aqui nosso, mas é um amigo meu particular que eu tenho. Gente boa demais, um abraço para ele, todos os mecânicos, filho dele lá, o Daniel, que é mecânico, trabalha com ele. Muito bacana. Mike, um abraço para você, amigão. Tudo de bom. Olha, eu tenho um destaque do programa de hoje. Entre os destaques está o Carajás de hoje, né? O Diário de Carajás de hoje. Futuro da agricultura familiar em Marabá. Empresas lançam programa de capacitação tecnologia para jovem em Marabá. Polícia Rodoviária Federal prende 41 metros cúbicos de madeira ilegal na BR-230 em Tupiranga. Ministério Público visita ilha de Genoplasma. É isso? Germoplasma. Para ampliar reflorestamento no Lago de Tucuruí. Uso de drone na agricultura entra em debate em conferência sustentável. Servidores de Marabá recebem treinos de primeiros socorros. Marabá recebe ação gratuita de gestão e inovação para o campo. E tem a parte social. Você conhece o nosso jornal Diário de Carajá? Acesse, facinho, facinho de você. Rapaz, você vai saber tudo um pouco da nossa região. Beleza? Então, tá firme, né? Na área da polícia, destaque desse plantão de ontem na seccional urbana da Folha 30 na Nova Marabá. Lesão corporal dolosa de ontem para hoje lá na Vila Sororó. O elemento foi preso na zona rural. Vamos falar também. Uma receptação culposa. É erro do mesmo jeito. Comprou sem nota. É. Produtos normalmente são furtados. Tráfico de drogas. Polícia Militar apresenta elemento acusado de tráfico de drogas. Porte ilegal de arma de fogo e apreensão de um adolescente. São os destaques de hoje, mais o placar do jogo. Eu disse que hoje ia ter o placar do jogo e vai ter. Domingo, esse jogo. Às 4 horas da tarde, é sábado, né? Às 4 horas da tarde, direto do Maracanã, Fluminense e Clube do Remo. O Remo empatou ontem com o Internacional lá no Sul, hein? No estádio da Beira Rio. 1-1 o jogo. E o Fluminense vem de uma vitória contra o líder do brasileiro, 3-2. E o Fluminense joga hoje contra o Rivadavia pela Copa Libertadores da América. Empolgado, vai ser um jogão de bola. 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O que é melhor do que isso? Isso é uma garapa, né? Pois é, galera, depois da musiquinha, você pode interagir comigo. Mandar áudio, 9162-2480. Deixa eu explicar um negócio aqui pra vocês. Ontem ficou um negócio chato. E eu gosto de falar pro cara depois não dizer, para, sei o quê. Não mande áudio com um minuto, 50 segundos, não manda não. Se você pensar, é melhor você ficar só ouvindo o programa, porque eu não vou colocar. Se você gosta de mim, me atenda, por favor. É porque é muita gente. Tem dia que a gente não consegue colocar todo mundo. Aí o cara manda um minuto e pouco. Não dá, poxa. E é sempre as mesmas coisas. Participa do programa com coisas diferentes, pô. E manda um áudio, 30, 40 segundos no máximo, tá bom. Mais do que isso, tá demais. Tá bom? Não precisa você mandar alô todo dia pra fulano. Manda um dia, você manda pra outro dia você manda pra outro. Se mandar todo, fica muito repetitivo, fica muito chato. Ou você pensa, tem gente que fica lá em casa ouvindo e não gosta também. Poxa, o cara todo dia manda alô pra não sei quem. Tá bom? Então aproveita o seu tempo pra você. Não dá pra me colocar, porque senão eu vou deixar de colocar pros outros. Tá fechado assim? Porque senão não dá certo. Eu vou voltar já, logo depois da musiquinha com o Zé Vaqueiro. Fique ligado, hein?
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1: Sou eu, aqui na Clube, sempre fazendo o que gosta, com seriedade. 13h26 é o Rota no seu rádio. Alô, Chico, aí na Ilha dos Bois, um abraço pra você, amigão. Ele disse que não me abandonou, não, ele disse. Tá? Chico é gente boa, rapaz. Essa hora ele tá lá. Fazendo o quê? Sabe o quê? Deitado numa rede debaixo de uma mangueira. E eu tô falando é a verdade. Tá? Rapaz, vou te dizer. Camarada tá lá tranquilo, rapaz. Ele é um homem que acredita na natureza.
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1: De vez em quando ele manda a galinha. Sai daqui, galinha. Cutucando a rede dele lá, o Chico. Não é, Chico? Amigo do Raimundo, do Breno, do finado Chimoca, lá da Socorro. A esposa dele, a Lúcia, tá lá com ele. Um abraço também, minha amiga Loraide, lá na Vila Cajazeira, em São João do Araguaia. Quero mandar um abraço pra minha prefeita, Marcelane Cristina. Tá ligada comigo lá na Jurema. Essa hora o verãozão lá de São João. Você já visitou São João? Não. São João hoje está transformado. Nesse momento, uma equipe de trabalhadores da empresa está asfaltando várias ruas de São João. Ah, que eu pudesse falar com a prefeita, né? Um cara que anda muito lá é meu amigo Danilo Rico, lá de Morada Nova. Filho de Pixuna, gente boa, cara de um coração grande. E uma visão grande também, o cara vê tudo, tá? Ô Danilo, um abraço pra você, rapaz. Ele fala sempre que vai em São João, visita e gosta muito. Tem belíssimas praias lá em São João. As pessoas precisam conhecer, né? Desde a prainha lá do Carrapiché até aqui no... Aliás, São João divisa lá com Brejo Grande, né? E até aqui o Taurizinho, onde divide Marabá. Muita gente não conhece, mas vale a pena as pessoas conhecerem São João, tá? E São João do Araguaia hoje é uma referência no turismo, né? E quem não conhece deveria conhecer, para saber a quantidade de praias que nós temos em São João, tá? Praias belíssimas. Você deveria conhecer. Eu conheço várias, mas deve ter muita coisa para ser explorado lá da área do turismo, né? E eu falo isso sem medo de ser feliz, porque eu conheço o trabalho da gestão da prefeita. E lá ela tem feito realmente um bom trabalho, atraiu muita gente para conhecer São João. Um momento que as pessoas não esquecem. Ela faz questão de fazer a festa de aniversário todo fim de ano, sempre com atração nacional. E o Danilo não perde uma lá, né, Danilo? Um abraço pra você, amigão. Quero mandar um abraço pro meu amigo Maginha. Ele disse, ó, aqui, ó. Também tô ligado em você, não é só o Danilo não, rapaz. Ei, Maginha, um abraço, amigão, pra você, tudo de bom. Meu amigo Moraes, lá no quilômetro 11, tem um grupo lá de pescadores. Se botar no grupo, quem vai pegar peixe é eu, que eu sou pescador também. Rapaz, essa hora já tem áudio demais, mas vamos botar aqui, vamos lá. Valdivino, boa tarde, amigão.
3: Às 19 horas.
4: Boa tarde, meu amigo Rogério Brasil.
1: Ah, ele é pro Rogério, então vamos por lá. Olha quem apareceu, Zé do Rádio.
5: Boa tarde, Alvão do Vale.
1: Homem apaixonado.
5: Tá por aí, meu irmão, tudo bem? Tudo Quero bem. Que esteja todo mundo bem. Alvão do Vale, bota aí no placar do jogo aí.
1: Diga aí teu placar.
5: 2-1 pro nosso Remo lá, em cima do Fluminense, viu? 2-1, viu, Alvão?
1: Olha, rapaz, tá bom.
5: Nós temos que torcer pro nosso Remo aqui do Pará.
1: Tá certo.
5: Aí, o Zé do Rádio da Vila Sorobá, Cidade de Deus, bota nós aí no placar do...
1: Tá bom, beleza. É, não liga ao vivo que eu não atendo. Só áudio. Alô, boa tarde, meu amigo Sidney.
6: Boa tarde, meu amigo Evandro Vale, Sidney Paiva do Bar Laranjeira. Ligadíssimo aqui no Rota 100,7. Vamos pra cá do jogo. Remo 2, Fluminense 2. Sidney Paiva, estou aqui na escuta, Elvan. Valeu, Elvan.
1: Alô, Sidney.
3: Boa tarde, Evandro Vale. Boa Carlos tarde. Alves, motorista de aplicativo.
1: Certo.
3: Rapaz, tá tranquilo, na terça-feira tranquilo, trânsito tranquilo. Certo. Diferentemente daquela quinta-feira, hein?
1: É verdade.
3: Nos deu uma dor de cabeça e tanto. Hoje já passei, tô aqui no São Félix agora. Já passei umas três vezes, Cinha da Ponte, vou lá, volto aqui, tá tudo tranquilo, graças a Deus. Abraço, meu amigo, fico com
1: Valeu,
3: Deus.
1: Valeu, Carlos, esse é motorista de aplicativo, cara competente demais, rapaz, gente boa. O Zé do Rádio tá ouvindo lá, e ele é um camarada apaixonado, ele diz isso pra todo mundo, né, rapaz? Essa é pra ti, Zé do Rádio, que eu vou colocar pra você e pro Danilo.
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1: Segura.
7: Decida.
1: Segura aí, Danilo.
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1: Segura aí.
7: Vamos conversar.
1: Olha aí, teu patrão aí, o Elvis, lá do posto Frizeirão.
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1: Segura
7: abaixo,
1: aí, meu.
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1: Agora não.
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1: Ei, Zé do Rádio.
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1: Sai
7: não
1: daí.
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1: Sai
7: olhos.
1: Do quintal, moço.
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7: 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O
1: cara chora, hein?
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1: Aí, Zé Neto.
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0: que o Flozinho joga que dia? Meguinha ainda não ataca amanhã. O Gigante vence na quinta, se classifica.
1: Flusão joga sábado.
0: Na mãe da Terezinha, o Paixão Nelson. Para todos os bairros Laranjeiras. Para o amigo Lereca, torcedor modinha do Menguinho. Sou Giovanni de Souza, Laranjeiras, São João.
1: Flusão joga sábado com o Remo, lá no Maraca, viu? Quem tá ligado comigo também, meu amigo Robert, lá na capital paraense. Valeu, Robert. Um abraço, amigão. Oi, Domingo, boa tarde.
2: Não vale, só Domingo, aqui da Rua do Aeroporto. Não vale, tu não falou a senha. Não tem a senha, não, do placar do jogo?
1: Olha aí a senha que ela quer. E ela tá certa. Eu vou falar a senha, você vai anotar aí, viu, Domingo? Olha aí, presta atenção. 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Uma senha mais fácil do que essa aí, meu amigo. 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E é a maior audiência de Marabá mesmo, né? Não tem nem dúvida. Não é isso, incansávelzinho. Boa tarde, amigão.
3: Boa tarde, meu amigo Evandro Vale. Boa tarde, ouvinte da Rota 100.7. Fazendo o que gosta com seriedade, né, Ivan?
1: Isso.
3: E quem fala é o incansávelzinho da Casa de Tabazú, João Luca, Lohane, Carlinhos, Rebeca, Juan, todo mundo ligado aqui na Infrael, a Casa de Tabazú e a bela dama Luciele. Como é que tá as broncas aí, Ivan? Teve muita bronca, sem
1: pouca,
3: bronca?
1: Pouca.
3: Como é que tá os miliantes, já foram presos, por esses lufas? Como é que anda o vandalismo e a polícia tá tomando de cor de tudo, né, Juan? Boa tarde, Juan. Está ligado na Rota 100.7.
1: Valeuzinho, um abraço.
4: Boa tarde, Evandro Vale. Evandro Vale, sou Oswaldinho Dias da Silva, aqui no São Félio.
1: Tudo bem, Oswaldinho?
4: Está nesse placar do jogo aí.
1: Diga.
4: Fluminense e o Remo. Vai ser 2-1 pro Fluminense, viu?
1: Certo.
4: Meu nome é Estuzap aí. Fico com Deus, tu e tua família. Tchau.
1: Valeu. Fala, Gilberto.
5: Boa tarde, meu amigo Evandro Vale.
1: Boa tarde.
5: Então, somos Gilberto Galadinho. Provar, por gentileza, Bruno e Marrone, homem do meu tempo. Deus abençoe você, família, meu amigo. Tudo de bom.
1: Valeu, Gilberto.
6: Boa tarde, amigo. Evandro Vale. Evandro Vale, quem fala aqui é Luiz Barbosa. Gostei de participar aí do placar do jogo aí, é 3-1 Fluminense, né, do Remo, viu? Diretamente do Bacabal Grande, amigo. Boa tarde.
7: Boa tarde, Evandro Vale, rapaz. Olha, papai, eu tô por cá ligado. Exatamente, Evandro. Agora você explicou a regra. Porque tem uns áudios aí, moço, eu saio de perto do rádio, da noite mesmo. Tô por cá, rapaz. Depois que o Papão levou uma chinelada, aleluia, agora é Deus, rapaz, muito sol, rapaz, toma muita água, rapaz.
1: Rapaz, o Rony Papão, ele é desportista mesmo, porque ele fala até do time, é igual eu, se o meu time jogar mal, eu também largo o pau. O Pai Sandu ontem fez feio demais, pô. 10 minutos, já tava perdendo de 2-0. Perdeu de 4 para uma ferroviária, que não tem o investimento que tem o Pai Sandu, no interior de São Paulo, lá em Araraquara. É doido, rapaz. Aquilo ali o cara tem que chamar esses caras na catraca, viu?
8: Boa tarde, Evandro Vala. Aqui é o Marcelo Eletrônica, rapaz. Cheguei agora aqui.
1: Sim.
8: Liguei aqui o rádio, na rádio Clube FM. Seu programa é muito bom. Programa nota 10. Aqui no Redenção Magalhães 2.
1: Obrigado, amigão.
8: Com a caixa aqui nas alturas, aqui na porta de casa.
1: Redenção Magalhães 2.
8: Falou, amigo. Uma boa tarde.
1: Obrigado, amigão. Vou dar uma paradinha rapidinho pra gente ouvir outra música. Daqui a pouco eu volto já com notícia, viu? Beleza. Barões da Pisadinha, segura aí.

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1: Sou eu aqui na Clube, sempre fazendo o que gosta com seriedade. Agora 13h43 é o Rota no seu rádio. Obrigado aí pelo carinho. E atenção, Isanildo, policial militar trabalhando ontem, em razão do... Estava lá na Avenida Antônio Maia, quando a equipe viu um elemento Cauã Silva Rios conduzindo uma motocicleta sem placa. Ao perceber a presença da equipe, o elemento realizou manobra de retorno proibido, aparentando a intenção de fugir do local. Diante dessa atitude suspeita, a equipe acionou os sinais sonoros, luminosos, para que ele pudesse ver que ele estava sendo monitorado e que ele pudesse parar. Entretanto, ele tentou empreender fuga, mas foi alcançado e abordado. A moto sem placa, sem identificação, consultou no sistema, foi constatado o indício de roubo ou furto. É, rapaz, Cauã foi devidamente empulserado, ele disse que comprou a moto, não sei o quê, não importa. Todo jeito ele vai ser empulserado, que é receptação. O Ebert, policial militar, trabalhando ontem na zona rural na Vila Sororó, ele compareceu na delegacia e disse que na noite de ontem, por volta das 20 horas, foi acionado via telefone funcional a respeito de uma agressão sofrida por um idoso. Eu fui ao local. Rapaz, eu vou te contar, viu? E foi constatado que o senhor, o idoso, o senhor Pedro havia sido agredido pelo elemento Railson Costa de Almeida. Ele cortou o braço do senhor. A ambulância fez o curativo e esse tal de Railson foi em cana, empulserado. Bater em idoso é crime, rapaz. Rapaz, vou te contar. O cara é covarde, né, rapaz? E atenção, o Dalisson, policial militar, trabalhando ontem por volta das 5h30 da tarde, a guarnição viu na vicinal cabo de aço três elementos, ainda não tinha sido identificado, cada um com a por fora. Aí tinha espoleta, tinha chumbo, tinha tudo, né, para carregar. E os caras prenderam todos três e apresentaram na delegacia de polícia civil. E atenção, Ronei, policial militar, trabalhando ontem, cumpriu o mandado de busca e apreensão de um adolescente por ato infracional pedido num processo que tramita perante a vara da infância e da juventude. É? Contra um adolescente. E a polícia cumpriu por volta de 11h40. Foi até o Fórum de Marabá para audiência na vara da infância e da juventude. Ah, vou é um nome, não posso falar o nome. É proibido falar. Tá certo? Não vem com o negócio de mim, vai, Ivan, não, não pode falar o nome. É lei, cara. Pode falar o nome. Quando eu não tive, quando ele for de maior que tiver uma lei, aí não, aí tudo bem. Mas não é, até agora não é. Vamos lá, vamos ver áudio. Não entendi essa aqui, vamos ver aqui, vamos ver o áudio.
2: Boa tarde, é o Ivan do Vale. Aqui é a Lourença, do ano 40, Sejão do Araguaí. Mandar alô pro seu Dioclésio aqui.
1: Ah, tá certo. Sou Lourenço, aqui da Vila Diamante, quilômetro 40, São João do Araguaí. Meu pai não perde um programa, o nome dele é Dioclésio. Seu Dioclésio, um abraço pro senhor aí na Vila do 40, em São João do Araguaí, Vila Diamante. Tá bom?
3: Boa tarde, Evaldo Vale, aqui é o Douglas.
1: Boa tarde.
3: O placar do jogo é 6-0 Fluminense, viu?
1: Certo.
3: Remo zero, tá bom? Tá. Obrigado.
4: Tô aqui da escuta, vamos. Boa tarde. Se quiser do rádio, essa hora tá chorando.
1: Tá chorando mesmo, rapaz. Ele não aguenta, né? Não aguenta pressão não, Zé Neto.
5: Boa tarde, meu amigo Mano Vale, me cadastrando para casa do jogo. 11.86 é 3-0 pro Fluminense, hein? Em cima do Remo, hein? Sinto muito, mas é dessa forma que vai ser, ó. Valeu, tamo junto.
1: Valeu, Seixa.
6: Boa tarde, Alvando Vara. Aqui é o Zaquinho, tá sendo atacadão, meu amigo. Cadastro pra cá do jogo aí.
1: Diga aí.
6: O jogo vai ser 2-0 pro Fluminense. 2-0. Aqui é o Zaquinho, tá sendo atacadão. Aí, ó, o Gilberto aí, o Rufião. É o grande Rufião Gilberto aí, lá da Chácara Castanheira, lá do Geladinho.
1: Geladinho.
6: Um abraço pelo aí. Tudo de bom, Gilberto. Um abraço. Boa tarde, Evandro Vara. Que Deus abençoe o ótimo programa.
1: Valeu, Zaqueu. Um abraço. Seu Raimundo, boa tarde, rapaz.
7: Fala, meu amigo Evandro Vara. Mandei um alô pra galera aqui da Três Fronteiras, que o Raimundo tá falando. O São Antônio aqui, o Sinistro da Silveira, seu Devaldo ali. Só um perigoso.
1: Não falou o nome do Chico, rapaz. É porque ele não é perigoso, né? O Chico é gente boa, tá certo. Valeu. É hora de música, né? Tocar mais um aqui, rapaz. Ó, o Zé do Rádio com certeza chorou. Cara, então, vão, toca de novo, um pedacinho pra mim. Aquela música do Milionário José Rico. Rapaz, aí, todo mundo fica chorando, rapaz. Só um pouquinho, viu?
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0: Tá do rádio? Sai daí, Isa. Desencosta dessa parede, pelo amor de Deus. Tô vendo aqui tua foto.
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0: Chora não, homem.
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0: Tá bom. É do rádio, é assim mesmo. O MC Calango sumiu, essa música dá certinho pra ele, com a Edna, né? Vou dar uma paradinha rapidinho, mas eu volto já. Vitor e Léo, Linha do Tempo.
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1: Sou eu aqui na Clube, sempre fazendo o que gosta com seriedade. Agora 13h54 é o Rota no seu rádio. Vou dando um abraço aqui pro meu amigo Deusimar, vulgo Pezão, gente boa, lá do Novo Horizonte, ligado comigo, meu irmãozinho. Lá do bairro do Amor da Santa Rosa. Alô, Paulinho, rapaz. Lá no lá 1º de março também, gente boa, lá da Santa Rosa. Essa galera aí que não gosta de ouvir o Rota, né? Comigo, com o Elvan do Vale, né? Obrigado. E atenção, olha, o Jefferson Carvalho de Souza Castro, policial militar, trabalhando ontem nas VTRs 0414 e 020, compareceu à Unidade Integrada de Polícia para apresentar Michel Guzmão da Silva e Luiz Felipe Souza Lago. Sabe por quê que eles foram presos? Por tráfico de drogas. Por volta das 15 horas, durante rondas ostensivas na rua Boa Vista, a guarnição avistou dois elementos em frente a uma residência. E ao perceber a aproximação da viatura policial, o elemento correu para o interior do imóvel. A polícia foi atrás e lá conseguiu encontrar na vistoria 11 papelotes de cocaína, uma balança de precisão, 4 aparelhos celulares. Rapaz, vou te falar, os homens prendeu todos dois, apresentou para o delegado William Crispim, lá no centro integrado, porque essa prisão foi São Félix, certo? Tem mais áudio, vamos ver aqui. Devaldo, rapaz, lá do Bom Jesus, olha aí, apareceu, é ele?
2: Alô, Evandro Vale. Tem uma galera aqui reunida, patrão. Rapaz, nunca mais eu tinha te mandado áudio. Você que tá terminando o programa, mas amanhã tu vê. Falou, velho.
1: Onde é, rapaz, que tu tá, Devaldo? É em Bom Jesus, aí no 40. É perto do Dãozinho, na beira do rio. Me diz onde é. É aí no Casca Seca. Fala onde tu tá, Devaldo. É, rapaz, o negócio não é fácil, olha. Esses dias de mês de agosto, hoje é 18. Galera, tenha cuidado. Hoje, a gente transitando nas ruas de Marabá, na ponte, hoje teve um problema. Mas foi logo superado. O que a gente observa, cara? Que os caras que andam de moto, cara. Eu sei que talvez o cara não está ouvindo o programa, mas a sua esposa está, o seu filho. O cara fala pro teu pai. Pega leve, cara. Esse zigue-zague que os caras estão fazendo aí, isso é perigoso. Não tem chance, duas rodas dificilmente tem chance se não sair com uma lesão grave. Tem que botar na cabeça dos caras, quando eles estão tirando a carteira, que eles são um automóvel, um veículo, como um outro qualquer. Que eles têm que respeitar a lei, cara. Esperar para fazer a ultrapassagem correta. Respeita a sinalização. Não ultrapasse pelo lado direito, não, cara. Isso é básico. O cara que não sabe isso aí não tem como ter carta para dirigir. O camarada faz os mesmos erros. Tá vendo tanta gente que morreu esses dias aí. Tudo imprudência. Quem tá pilotando moto. Aí não dá, pô. A gente fica aqui todo dia alertando. Boa tarde, Raimundo da Eletrônica, ligado comigo na Getúlio Vargas, na Marabá Pioneira. A gente alerta aqui todos os dias. É igual ir pro rio, sem saber nadar. Não vai, pô. Não sabe, sabe nadar. O cara vai pra estrada, vai pras ruas, sem saber pilotar, cara. Cara, o que a gente vê... Cada aberração no trânsito em Marabá, que eu fico assim imaginando quem foi que liberou a carteira para esse cara. E as mulheres estão no mesmo ritmo também, pô. O que a gente vê de mulher fazendo graça aí, viu, cara? Fazendo ultrapassagem errada. Eu tô falando isso aqui, não é negócio de sexo, não. Masculino, feminino, não, cara. Qualquer um tá errado. E tem que ser punido por isso, pô. E para ser punido, precisa ter fiscalização, pô. tanto da PRF nas estradas federais como do DETRAN, na estrada que é do estado, e o DMTU aqui dentro do município. Precisa. Agora me faça uma campanha educativa, cara. Tá precisando. Tá precisando se fazer. Ah, mas o cara tirou, não tem negócio de campanha educativa. Cara, precisa ter. A cidade tem muita coisa errada. Tem muitos estacionamentos aí que deveriam não estar, não ser estacionamento. Aliás, tem coisa aí que dá pra... Os caras usam o estacionamento para vender carro. Já não tem. E quando tem, os caras estão lá ocupando. É caminhão estacionado, passa 3, 4 dias. Tem placa de que é proibido estacionar, que deveria ser estacionamento. Aí dorme com um barulho desse, amigão. Aí não dá, né, rapaz? Fim de papo por aqui, já. 14 horas pontualmente, termino Rota de hoje. A apresentação é nossa, é o Vando Vale.
3: Essa fera do rádio.
1: A direção é de Naldo Antônio. Não desligue o rádio, não. Vem aí Nathan Souza e o Clube da Tarde. Eu fico por aqui, de olho na grande cidade. E você curte aí essa linda voz e essa linda música do Frei Gilson. Eu seguirei.

0: 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Sol, praia e banho de rio é a combinação perfeita para o seu verão. Mas atenção, lembre-se que água não combina com bebida alcoólica. O álcool tira seus reflexos e a capacidade de reagir rápido em caso de qualquer emergência na água. A regra é clara, se for beber, fique na margem, como explica o Tenente Coronel Felipe Galúcio, comandante do 5º Grupamento Bombeiro Militar em Marabá.
1: A nossa orientação é, se você vai consumir bebida alcoólica, que não saia da beira, que permaneça ali na beira, não vá nadar, não vá procurar áreas mais fundas. E se você vai com família, sobretudo com crianças menores, né, de 12 anos, que você não consuma bebida alcoólica, porque o Corpo de Bombeiros está na praia, mas ele não tem condições de fiscalizar a atividade de banho dos seus filhos. Quem é responsável são os próprios pais. E o pai que está ingerindo bebida alcoólica, ele não vai ter a percepção da segurança dos seus filhos. Então, se você vai com criança, não beba.
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0: É Natanzinho, mano. É Natan.
1: Opa! Boa, boa, boa, boa, boa, boa, boa tarde pra você na sintonia. Agora são 14 horas 11 minutos, 14 e 11. Nesse momento em Marabá, temperatura de 35 graus, já beirando os 36. Tá quente, hein? Sensação térmica de 39. Ótima tarde pra você. Hoje, dia 18. Dia 18 de agosto, terça-feira. Cheguei!
2: Pois bem, cheguei. Quero ficar bem à vontade.
1: Bem à vontade. De boa, sossegado. Bora pra cima. Tá começando mais um Clube da Tarde. E você é meu convidado todo especial, 991-62-2480. Lembrando que nós temos aqui placar do jogo, tem muita coisa boa hoje no programa Clube da Tarde, edição desta terça-feira, dia 18, dia de Santa Helena. Hoje também dia de Santa Helena, dia do estagiário, hoje é dia do Nunca Desista. Olha que frase impactante, né? Nunca Desista. Hoje é dia do Nunca Desista. Dia Mundial da Libertação Humana. Dia Nacional do Campo Limpo. Hoje é o dia 230, a semana é a 34. E a gente chega pra tocar suas melhores pra você nessa tarde maravilhosa. E aí, tá tudo bem? Tudo tranquilo? Como a gente sempre pede, você vai participar aqui com a gente, interagindo, falando como tá aí, né, no trabalho, nesse momento em casa ou no trânsito. Fica à vontade para você participar e interagir com a gente. 991-62-2480. Não dá para mandar aquela mensagem grande, né, aquele áudio, mas dá para você mandar rapidinho aí. Natan, estamos ligados aqui no lugar X, lugar Y, estamos aqui reunidos, estou aqui, Natan, te ouvindo, aqui na zona rural. Fica à vontade, tá bom? Aqui é a rádio da galera, é a nossa 100,7, e esse programa, toda essa programação é feita especialmente para você.

0: eu pergunto a você, você tá vivendo ou existindo? Essa é a mensagem da canção Vivendo ou Existindo, de Sérgio Silva, aqui no Clube da Tarde. Ótima tarde pra você.
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bem, são 14 horas 21 minutos, 14 e 21, o programa tá só começando. Aí você vai mandar a sua mensagem já pra mim saber onde você tá ouvindo a clube nesse momento, tá bom? É pra mim saber onde você tá ouvindo. Ah, Natan, mas pode mandar alô pra mim que eu tô ligado todo dia. O negócio é eu lembrar que você tá ligado todo dia. Esse é o problema, eu lembrar, né? Então, pra não correr esse risco, você já manda a mensagem. Natan, estamos ligados aqui, tô aqui costurando, tô aqui lavando louça, lavando roupa, tô aqui nesse momento no campo, trabalhando aqui, nesse solzão, meu Deus do céu, solzão daqueles, viu? É, solzão daqueles. Então você vai mandar pra mim aquela mensagem ou aquele áudio. O pessoal da construção civil também, boa tarde pra vocês. Não pode parar de trabalhar pra ficar no WhatsApp, né? Aí não pode, não. Não pode, não pode ficar aí, tá bom? Tem que só mandar a mensagem rapidinho, pede aí pro encarregado. Ó, vou mandar aqui uma mensagem pro Natan Souza. A gente tá com o rádio ligado aqui, só pra ele saber que a gente tá ligado aqui na programação, tá bom? É muito fácil, é só pegar o seu zap e mandar aquela mensagem aqui no Clube da Tarde, na 100,7. Segura aí! Clube FM! 14h22, já já eu volto, é rapidinho.

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0: sucessos internacionais com BTS Dynamite. Agora 14 horas 29 minutos, 14:29 no Clube da Tarde. Ótima tarde pra você, bom demais ter sua companhia aqui na programação da 100,7, a queridinha do seu coração, a nossa 100,7, a rádio da galera, do jeito que você gosta. Aqui você tem sempre mais música, informação e também promoção pra você ganhar prêmios aqui na nossa programação.
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0: 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Ó, também vale lembrar que após o sorteio será feita uma ligação para o ouvinte sorteado, que ao atender o telefone não poderá dizer alô, ele vai falar a senha. Já anota aí a senha. Qual a senha, seu Nathan Souza? A senha é Clube FM e FM 91, a maior audiência de Marabá. Essa é a senha que você vai anotar aí ou gravar, seja assim, como você quiser fazer, tá bom? Ó, o pessoal participando, minha amiga Loura, já tá ligadinha lá no quilômetro 7. Boa tarde pra você, Loura, obrigado aí pela participação. Ela tá lá no quilômetro 7, tá ligada aqui na nossa 100,7. Obrigado aí pelo carinho da audiência, Loura, na Folha 20. Quem mais tá na sintonia? Mandando ver aqui na mensagem. Boa tarde, Natanzinho. É a Luísa, aqui no Almescão 2, município de São Domingos do Araguaia. Tá ligada na programação, a Luísa. Um abraço pra você, Luísa. Valeu aí, tá bom? Ó, tá chegando, grande, tá chegando, né? Na verdade, tem um tempinho ainda, mas a gente já entra no clima. 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

0: Rei Vaqueiro, presença confirmada na Expoama 2026. Você não pode ficar de fora dessa festa maravilhosa com o Rei Vaqueiro. O nome já diz, né? O homem é vaquejada, já diz tudo aí, o grande Rei Vaqueiro. A gente vai fazer aquela rápida conexão para trazer promoção. Eu quero ouvir sua voz, hein? Já eu quero ouvir sua voz. O pessoal tá mandando aqui vídeos para mim, do som ligado no veículo. Mas a gente tem que fazer aquela conexão rapidinho com a Isaura Cabral. Solta a vinheta aí, DJ!
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0: Falar com a Isaura Cabral lá na FM 91. Sucesso em primeiro lugar. Bora lá, Isaura! Cadê a Isaurinha? Isaurinha, oi, Isaura!
2: Oi, já tudo oi. Certo, eu tava me divertindo aí com esse somzão.
0: É a trilha aqui que a gente usa.
2: Olha, gostei.
0: Pois é. E aí, Isaura?
2: Tudo bem? Tudo certo, tudo bem, graças a Deus. E você, tudo na paz?
0: Tudo certo, começamos mais um placar do jogo. Dessa vez eu espero que o ouvinte acerte a senha.
2: Com certeza.
0: Pra poder levar os prêmios, né?
2: É verdade. Então, precisando aí que um desses ouvintes saia com uma felicidade grande, que representa também a nossa felicidade, que é de levar todos os prêmios da promoção Placar do Jogo em Dose Dupla. Então, tudo certinho
0: tudo
2: por aí.
0: Certo.
2: Vamos acionar o Fernando Loura, então,
0: lá.
2: Que pra completar as novidades da tarde, traz pra você mais promoções. Oi, Fernandão. Boa tarde.
3: Boa tarde. 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
2: Legal, né? Legal, né, Natan?
3: Boa, bom demais.
2: Gostei do preço, viu? 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Grande abraço para vocês aí, turma. Então é isso, até nossa próxima conexão, Natan.
3: Até a próxima.
2: Até, boa programação.
3: Valeu, para você também, Isaura. Isso aí, chegamos aqui na conexão, agora nós vamos atender aqui, tem ouvinte participando com a gente, vamos começar a liberar que a galera tá trabalhando e ouvindo a programação.
4: Natan Souza, boa tarde, Natan Souza, cadastro no placar do jogo, Fluminense e Remo, 3-0 pro Fluminense. Manda uma música aí no caminhão da ginásio aí pra nós, qualquer música serve. Bota mais do Batista pra ficar mais... Gostar mais tarde.
3: Valeu, obrigado aí pela participação.
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0: hein? De volta aqui no Clube da Tarde. Vamos ouvir a galera soltando a voz aqui na promoção Placar do Jogo. Boa tarde.
1: Olá, Natan. Boa tarde. Aqui é Edilene de Morada Nova. Me cadastrei no Placar do Jogo, meu amigo. 3-1 pro Fluminense, tá?
0: Beleza.
1: Tenha uma ótima tarde, um ótimo trabalho.
0: Valeu. Ailton Saraiva mandou aqui. Boa tarde, meu amigo Natan. Tô no trabalho. Vamos pra cima, Ailton. Valeu, obrigado aí pela participação. Oi.
2: Boa tarde, Natan Souza.
0: Boa.
2: Me cadastro na promoção aí do Placar do Jogo. Fluminense 3-0. 3-0 em cima do Remo. Edmada Conceição Pinheiro, Folha 15, Nova Marabá. 3-0 pro Fluminense.
0: Valeu, Edmar. Obrigado aí pela participação. Um abraço. Obrigado aí. Vamos lá. Quem mais tá participando aqui com a gente? Soltando a voz. 991-62-2480.
3: Boa tarde, Natan. Ótima tarde pra você. Uma semana aí abençoada. Hoje eu gostaria de curtir uma música aí muito legal de Vitor e Léo, Na Linha do Tempo. Ofereço aqui para você e a todos os meus amigos e familiares. Beijos e abraços da Bela Morena aqui em Morada Nova. Sim, uma ótima tarde para você, meu bem. Se cuida.
0: Valeu, Bela Morena. Obrigado aí pela participação. O pessoal tá aí na sintonia, ouvindo a nossa 100,7. Um abraço para vocês. Vamos lá, quem mais está participando? Olá, solte a sua voz.
4: Boa tarde, Natan Souza. É o Jaibar aqui da Ponta de Pedra. Aproveitar a audiência do programa aqui um pouquinho. Sim. E mandar um abraço pro meu amigo de Assis na consulta lá, hein? Meu compadre Jadir. Minha amiga Ivanilde, professora Ivanilde. Tá nas Três Bocas também, minha amiga Helena Morim. E aproveitar, dar um abraço na minha amiga Isalene, São João da Araguaia. Boa tarde, Natanzinho. Rola um som pra nós aí, sertanejo aí. Jaibara, Ponta de Pedra.
0: Valeu, Jaibara. Obrigado aí pela participação. Ele tá na Vila Ponta de Pedras, tá na sintonia. Pessoal participando aqui no 991-62-2480.
5: Oi, boa tarde, Natan Souza. Aqui Luiz Ponte, aqui do bairro do Amapá, da Oficina do Povo. Tô ligado no teu programa, meu parceiro. Bom trabalho pra você. Luiz Ponte, Oficina do Povo.
0: Valeu, Luiz Pontes. Obrigado aí pela participação. Tá na sintonia também, ouvindo a programação. Um abraço pra vocês. Agora 14h58.

0: Muito bem, hora de informação, agora são 15 horas 2 minutos, as cavalgadas já começam a movimentar o calendário de eventos aqui no sudeste do Pará, mas antes de colocar o cavalo na estrada, é preciso preparar o animal e garantir que ele tenha condições de enfrentar o percurso, o calor e o esforço físico. A reportagem é com James Oliveira.
1: As cavalgadas fazem...
0: Na verdade é com a

0: devem ser levados em consideração antes da saída. A alimentação e a hidratação também merecem atenção. O animal precisa estar bem hidratado e ter acesso à água durante o percurso e em dias de calor. O esforço físico pode aumentar o risco de desidratação e exaustão. Outro ponto importante é o equipamento. A sela e os demais acessórios precisam estar bem ajustados para evitar ferimentos e desconforto. O casco também deve ser observado antes da cavalgada.
1: Em um percurso que pode durar horas, o animal precisa de pausas, água e um lugar adequado para renovar as forças. Durante as cavalgadas, é importante respeitar os limites físicos do cavalo.
0: E a participação de animais feridos, doentes ou em condições inadequadas. Em Marabá, a cavalgada ruralista da Expoama está marcada para 12 de setembro. Em Canaã dos Carajás, o evento está previsto para 29 de agosto. E em Parauapebas, a cavalgada, que abre a programação da FAP, será realizada no dia 19 de setembro. Tradição, festa e cultura podem andar juntas com responsabilidade. E para os animais, o principal cuidado é simples: respeitar os limites e garantir condições para que a cavalgada seja segura do começo ao fim.
2: Ah, você ouviu muito bem aí, né? Todos os cuidados que você deve ter, né? Principalmente você que vai participar de alguma cavalgada, seja ela em Marabá ou na região, é sempre bom ter um cuidado. Quando a gente vai viajar, a gente não leva o carro na oficina para fazer todo, dar uma geral, trocar pneus e tudo e muito mais, alinhamento, balanceamento. Da mesma forma é o animal, cavalo, né, até o jumento que você for levar aí, vai montar na cavalgada, você tem que dar uma olhada se as patas lá, né, os cascos, eles estão inteiros, tá tudo certinho, se o animal não tem algum ferimento, alguma coisa que possa prejudicar mais ainda na cavalgada. Então tudo isso são reparos que você tem que fazer. Não é só pegar o animal lá, né, colocar a sela, montar e sair. Não, tem que observar se o animal está preparado mesmo para esse tipo de evento. Como a Gabriela falou, tem que ter responsabilidade também. São 15 horas e 5 minutos. Seu

0: horas 6 minutos. Ótima tarde.
1: Não tem jeito, meu compadre. Vambora. Ela vacilou comigo, nós estamos aí. Tudo certo.

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1: São 15 horas, 9 minutos.

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0: Henrique Juliano, aqui na sua 100,7. Bom demais, hein? Música boa. Você ouve aqui na Poderosa. Um abraço pra você que tá aí na sintonia, ouvindo a nossa programação. O pessoal tá no trabalho. O Nilson mandou aqui pra mim, ó. Boa tarde, Natan. Tô aqui no trabalho, na subestação da Equatorial, na Nova Marabá, mas sempre ligado no seu programa. Um abraço pra você e todos os ouvintes da Clube FM. O Nilson de Morada Nova. Valeu, Nilson. Obrigado aí pela participação. 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Participe aqui na programação 991-62-2480. Bora lá ouvir a galera, solte a sua voz. Cadê o pessoal soltando a voz aqui no Clube da Tarde?
1: Fala, meu amigo Natanzinho.
0: Fala.
1: Natanzinho, melhorzinho, diferenciada. Que é Manelzinho do Alho ligado na melhor, na diferenciada. Natanzinho, tô aqui lavando minhas loucinhas aqui, minha velha tá pitando ali o quarto.
0: Poxa, não entendi agora. Tu tá lavando a louça e a mulher tá pintando o quarto? Essa eu não entendi. Tá invertido aí, né? Tá invertido a... A não ser que vocês combinaram, né? Vocês combinaram aí. Não entendi essa. A mulher tá pintando o quarto e ele tá lavando a louça. Esse é o Manelzinho do Alho. Rapaz, o homem é... É por isso que ele é diferenciado, o Manelzinho, sabe? É por isso que ele é diferenciado.
1: E eu tô ligado na melhor. Manda um abracinho aí pra Catinho, o rei da gambiarra, Ceará, o rei das cadeiras, Luiz do Milho, Zé Né da Ponta de Pedra, Raimundo da Eletrônica e o diferenciado, mano velho. Mohamed.
0: Mohamed.
1: Mano, tô aqui, tô ajudando a minha velha. Ela tá fazendo meu trabalho e eu tô fazendo dela, mano, velho. O Manelzinho do Alho ligado na melhor, mano, velho.
0: Esse Manelzinho é diferenciado, viu? Vamos lá trazer o Rogério Brasil com as informações do esporte. Fala aí, Rogério.
2: Amigos, tudo bem? Tô chegando com informações do esporte. Falar com a torcida do Timão nessa tarde. O atacante Memphis Depay voltou aos treinos com o Corinthians ontem. E olha só, renovou o seu contrato. Depois daquela novela, né, que a gente viu aí, com o presidente do Corinthians, o Osmar Stabile, dizendo que não renovaria para manter aí a sanidade financeira, digamos assim, do Timão. Depois de uma pressão que ele levou fora de campo, nas redes sociais, enfim, pela torcida do Corinthians, que até exagerou bastante na cobrança, ele voltou atrás junto com a diretoria do Corinthians e acertou a contratação do atacante Memphis Depay. E agora o Corinthians corre contra o tempo para tentar escrever o jogador para ele ser decisivo aí nos torneios em que o Timão está disputando. Quero trazer para você o áudio do presidente do Corinthians, o Osmar Stabile, para você ver em que situação está o futebol brasileiro.
3: Eu sempre pensei na instituição, sofri as consequências. Para mim seria muito mais fácil, muito melhor ter assinado qualquer contrato como costumavam fazer aqui no Corinthians e depois sair para o abraço, tirar a foto e correr o mundo. Era mais cômodo para mim naquele momento. Mas eu quis, pensando na instituição, estendemos, sofremos as consequências, vazaram meus telefones, vazaram os telefones das minhas filhas, invadiram as minhas contas de banco das minhas filhas, da minha esposa. Então, olha, foi uma situação difícil. Então, a situação não é fácil. Eu acho que isso aí, não, ninguém merece uma situação dessa. Difícil de a gente passar por uma situação dessa. Acredito eu que a imprensa precisa pensar muito bem. Algumas pessoas da imprensa, tá, não quero colocar, generalizar, mas algumas pessoas ligadas à imprensa, principalmente a redes sociais, passando o meu celular, passando minha conta bancária, não sei como conseguiram, mas conseguiram. Gente mostrando faca, gente mostrando revólver, né, nas redes sociais. Tudo bem que a gente está tomando as providências necessárias. Existe lei, existe ordem nesse país e a gente tem lutado aí para que isso aí, principalmente agora, né, a gente tome as providências necessárias. E bandidos, a gente sabe que tem muitos bandidos envolvidos aí, mandando WhatsApp para a minha família como um todo. Eu não desejo isso para ninguém. Eu estou aqui a custo zero para o Corinthians, não cobro nada para trabalhar, ninguém cobra aqui dos diretores que estão comigo, mas é uma situação que deixa muito triste saber que nós, no país, vivemos uma situação dessa. Não é possível a gente ter que fazer o melhor para a instituição, procurando fazer o melhor para a instituição e receber esse tipo de retorno.
2: Pois é, tá aí o presidente do Corinthians falando sobre essa perseguição à sua família, né? Perseguição a ele próprio, enfim. As contas bancárias invadiram muita coisa do presidente do Corinthians, para vocês terem uma noção de que parece que o futebol está em outra dimensão, né? Uma coisa totalmente fora de contexto está o futebol. E infelizmente é assim que a gente vive aqui no Brasil. Quando o dirigente de um clube grande como o Corinthians faz alguma coisa que não agrada a torcida, eles começam a fazer um monte de ameaças contra a vida desse dirigente. Tomara que essas coisas mudem no futebol brasileiro. Voltando para o campo, hoje tem Fluminense pela Taça Libertadores da América diante da equipe do Independente Rivadavia. O jogo será às 19 horas. O jogo de ida foi 0-0, ou seja, está em aberto esse placar. Então o Fluminense vai aí à Argentina para tentar voltar com essa classificação para o futebol brasileiro. Depois da boa vitória diante do Palmeiras no sábado pelo Campeonato Brasileiro da Série A, o time viajou mais, digamos, tranquilo para tentar conseguir essa vaga. Não é fácil. O Independente Rivadavia tem surpreendido a muita gente nessa Libertadores da América, então a coisa não será fácil para o Flusão, que é o Brasil, nesta disputa. 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Será que o Flusão consegue passar? Vamos saber. Amanhã a gente fala sobre isso aqui na programação esportiva da Clube.

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0: Muito bem, de volta! Ótima tarde pra você!
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0: Vamos mandar um abraço aqui pra Cléo, que tá na sintonia lá no bairro Independência. Boa tarde, Cléo! Quem mais tá ouvindo aqui a programação, soltando a voz? Boa tarde!
3: Boa tarde, Natan Souza.
0: Fala, meu querido.
3: O Waiso é o bairro da paz, Natan Souza. Natan Souza, de cadastro vem pra cá. 5-0, Fluminense. Sabe por que 5-0? Porque se o Fluminense deu uma taca no Palmeiras, que os caras dizem que é forte, mas e no Remo, que tá vindo todo despedaçado? Então é 5-0, 5-0. Só que ele ganhou o Inter, né? Não, empatou com o Inter, né?
0: Sim.
3: Mas vai de 5-0 mesmo.
0: Obrigado aí pela participação. Valeu, obrigado aí pela participação. Fluminense e Remo. Você vai mandar aí o seu placar 99162-2480. 99162-2480. Remo e Fluminense. Remo e Fluminense. Você vai mandar o seu placar aqui pra mim, tá bom? É, ó o hino aí do Remo, ó.
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2: Fluminense!
0: É o Fluminense e o Remo. Você vai mandar o seu placar aqui no 99162-2480. Vamos lá, quem mais está participando? Boa tarde.
5: Boa tarde, Natan. Natan, me cadastra aí na promoção para cada jogo. É 3 pro Fluminense e 1 pro Remo. Viu? Boa tarde. Manda aí a música aí do Amado Batista aí, tá? Eu sou fã do Amado Batista no final do programa, tá bom? Oferecer aí pra você e pra todos os ouvintes.
0: Valeu, Helena! Quem mais tá participando aqui com a gente? Oi, Natanzinho! Ótima tarde pra você, meu querido! A Sandrinha mandou aqui pra mim. A Sandrinha mandou aqui. Boa tarde pra gente, né? Valeu, Sandrinha! Fala, meu querido, tudo bem?
6: Natan, boa tarde, meu amigão. Boa tarde a todos. Boa tarde. Pra cá do jogo, por gentileza. Remo, 1. Fluminense, também 1.
0: Certo.
6: Alfredo Carlos foi a 12.
0: Valeu, Alfredo. Obrigado aí pela participação. Oi.
7: Boa tarde, Natan.
0: Boa.
7: Eu também tô ligada no teu programa, viu? Não esquece minha música. Aqui é a Ruth Cabral, de São Domingos do Araguaia. Um cheiro pra você.
0: Valeu, Ruth. Boa tarde pra você também. Obrigado aí pela participação. O pessoal participando aqui. 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

0: São Domingos do Araguaia. Cadastro aí no placar do jogo. 1-0 pro Remo. 1-0 pro Remo. Quem vai começar a arrancar pra sair da zona do rebaixamento aí? Eu, Júnior de São Domingos do Araguaia. Um abraço.
1: Fala, meu amigo Natanzinho, melhorzinho, aqui é Manelzinho. Me anota aí meu placarzinho do jogo bem aí, Natanzinho. Vai ser 2 pro Remo e 4 pra concorrência, mano. 2 pro Remo e 4 pro Fluminense, mano, velho. Vai ser sal e sal. Manelzinho do Alho ligado, mano, velho. Anota aí meu placarzinho do jogo.

0: Muito bem, agora o assunto é sério. Um homem, ele foi preso após agredir a companheira e a sogra na zona rural em Ulianópolis, no sudeste do Pará. As mulheres pediram ajuda e a polícia localizou o suspeito em um bar nas proximidades. A reportagem é de Gabriele Bezerra.
1: Uma denúncia de violência doméstica mobilizou a equipe da Polícia Civil em Ulianópolis. Duas mulheres foram vítimas de agressão dentro de casa, na Vila Arco-Íris, zona rural do município. A denúncia chegou à delegacia depois que uma das vítimas pediu a ajuda da irmã. A equipe policial foi até o endereço informado e encontrou as duas mulheres na residência. Depois de confirmar a ocorrência, as buscas foram inicializadas para localizar o suspeito, que foi encontrado nas proximidades em um bar. Segundo o relato das vítimas, as agressões aconteceram no fim da tarde. O homem foi identificado como Atenor, companheiro de uma das vítimas, e recebeu voz de prisão em flagrante. Atenor foi encaminhado para a Delegacia de Polícia Civil de Ulianópolis junto com as vítimas. O caso foi registrado como lesão corporal no contexto de violência doméstica. As vítimas foram ouvidas e o preso permanece à disposição da justiça.
0: É, rapaz. Ainda bem que a polícia agiu rápido e prendeu aí esse malfeitor, né? Agrediu a esposa, né? Agrediu uma mulher, né? A companheira e a sogra, ou seja, duas mulheres. E o feminicídio, que é o homicídio de uma mulher praticado por razão de condição do sexo feminino. No Brasil, a conduta é rígida pela lei do feminicídio, que é a lei de número 13.104 de 2015, com penas severas atualizadas recentemente pela lei 14.994 de 2024, que elevou a reclusão de 20 anos a 40 anos de prisão. Né? Então, tem a lei que está aí pronta para pegar esse tipo de gente, né? Esse malfeitor aí que agrediu não só a companheira, ele achou pouco, né? Agrediu a companheira, foi lá e agrediu a sogra também. Mas ainda bem que a polícia agiu rápido e prendeu aí este camarada que agora vai responder por agredir a companheira e a sogra. Isso aconteceu na zona rural de Ulianópolis, aqui no nosso estado do Pará. Mais informações direto da nossa redação com os nossos repórteres trazendo informação para você aqui no Clube da Tarde.

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0: Que eu volto. Eu volto. Eu volto.
1: Luan Santana, escreve aí. Natanzinho Lima e Nenzinha, aqui na Clube. Olha, tem uma notícia importante que eu tava vendo aqui no Dom Carajás, por isso que é importante você acessar o nosso portal de notícias, porque a todo momento a gente vai atualizando informações muito importantes. Ó, Blitz poderão ter reteste do bafômetro e drogômetro, entenda! O Conselho Nacional de Trânsito, CONTRAN, ele aprovou, já nesta semana, uma atualização nas regras de fiscalização da Lei Seca, com mudanças nos procedimentos adotados pelos agentes durante as abordagens. Entre as novidades estão a possibilidade de repetir o teste do bafômetro em determinadas situações e a previsão do uso do chamado drogômetro, equipamento desenvolvido para detectar substâncias psicoativas, né, e tóxicas, também vai entrar em vigor. E de acordo com o órgão, a revisão da regulamentação busca diferenciar a presença de álcool efetivamente absorvido pelo organismo de casos em que há apenas álcool residual na boca, que pode acontecer principalmente após o consumo de alguns alimentos, como bombom de licor, pão de forma, ou pelo uso de alguns produtos de higiene bucal, né? O famoso antisséptico bucal, ele também tem o álcool, né? Agora, com a mudança, quando houver suspeita de algum fator, né, tenha interferido na medição, os agentes das blitzes, eles poderão realizar um novo teste para confirmar o resultado. Ou seja, você faz ali o primeiro teste, eles viram que não detectou nada ou detectou alguma coisa, você faz novamente o reteste. A medida, ela substitui a regulamentação que estava em vigor desde 2013, além de atualizar as orientações previstas no Manual Brasileiro de Fiscalização de Trânsito. Contudo, apesar da mudança nos procedimentos, o limite estabelecido pela Lei Seca não foram alterados, tá bom? Os limites não foram alterados, mas essa questão aí agora do drogômetro e do reteste do bafômetro já vão entrar também em vigor. 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Aconteceu, está no nosso Dol Carajás. Na...

0: São 16 horas e 5 minutos. Você vai participando aí que tem placar do jogo para você ganhar prêmios aqui na nossa programação. O placar do jogo é entre Fluminense e Remo.
1: Fluminense!
0: Fluminense Remo, sábado, dia 22 de agosto, às 16 horas, direto do Maracanã. Você vai mandar o seu placar aqui pelo WhatsApp das rádios, né? As duas rádios, FM91 e Clube. O nosso aqui da Clube é o 99162-2480.
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0: 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Tem uma camisa oficial do Águia, direto da loja Águia Store.
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0: 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No 991-88-2197. Manda aí o teu áudio. Lembrando que, havendo mais de um acertador, será feito um sorteio. O nome do acertador será divulgado segunda-feira, dia 24, aqui na Clube, na 91, em conexão. Boa tarde, 91 e Clube na Bola. Após o sorteio, será feita uma ligação. O ouvinte, ao atender o telefone, não pode dizer alô. Diga a senha. 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E FM 91, a maior audiência de Marabá. Clube FM e FM 91, a maior audiência de Marabá. Essa é a senha. Vamos lá. Oi, boa tarde, tudo bem?
3: Boa tarde, Natan. Agora meu placar do jogo aí. Remo e Fluminense, 2x2, Maciel.
0: Valeu, Maciel. Obrigado aí pela participação.
4: Boa tarde, meu amigo.
0: Boa.
4: Me cadastro o placar do jogo aí, aqui o Assis da Morada Nova. E o placar é 0x0.
5: O Natanzinho, boa tarde, Natanzinho. Boa. E Natanzinho, rapaz, me cadastra aí no placar do jogo aí. Rapaz, aí é 4x1 aí pro Fluminense, viu? Me cadastra aí, amigo. Quem tá falando aqui é o Raimundo Jardinhão. Cadastra aí, é nóis.
0: Boa tarde, Natan. Estamos ligados aqui na Ferreira Motos. Johnny, Diogo, Pomboca, João Pedro, Matias e Mário, Pressão do Açaí. Toca pra nós, roupa nova pra nós. Valeu, boa tarde, obrigado aí pela participação. Pessoal lá da Ferreira, né? Estão na sintonia, ouvindo aqui a Clube é Nossa Poderosa. É a Clube, é música, informação, promoção no seu rádio.

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2: Minuto Verão. Cuidado ao se expor ao sol. Aproveite o sol com moderação. Nesse verão, não esqueça, um bronzeamento gradual é muito mais saudável e natural. Atenção, as crianças precisam de cuidados redobrados para curtir o sol. Para garantir a proteção da sua pele, é preciso cuidados especiais, conforme explica a dermatologista Amélia Leal, que dá orientações importantes para a proteção da pele.
3: É importante que a pessoa passe o protetor solar e reaplique durante o dia, pelo menos a cada 4 horas, porque ele vai perdendo a sua eficácia ao longo do dia, então é importante essa reaplicação para que o paciente não sofra uma queimadura. A partir dos 6 meses, os bebês já podem usar protetor solar, desde que o protetor solar seja infantil, porque é um protetor solar mineral que não vai fazer mal para aquele bebê. E antes dos 6 meses, eles devem usar somente barreiras físicas, camiseta UV, chapéuzinho. É muito importante ficar reaplicando o protetor solar, principalmente porque elas estão constantemente na água e esse protetor solar vai saindo mais rapidamente. Caso a criança esteja sem sempre na água, na piscina, é legal reaplicar a cada 2 horas. Se não estiver, a gente consegue reaplicar a cada 4 horas.
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0: Muito bem, estamos de volta aqui no Clube da Tarde. 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

participe da Spama, já vai se programando aí, reúna a família e vamos juntos viver essa emoção maravilhosa. Presença confirmada de Mato Grosso e Matias. E é eles quem vão cantar agora com participação do Gustavo Lima, a música E Aí? E Aí? Tá tudo bem? Tudo legal? Então bora lá, bora pra cima.

0: Tá aí o som do Vanderlei Andrade. Vamos lá, PH trazendo as informações do esporte.
1: O Clube do Remo ontem jogou diante do Internacional e obteve um grande resultado, empatando no último minuto dois acréscimos no Beira-Rio numa cobrança de falta de Vitor Bueno. Carboneiro foi quem abriu o placar logo nos primeiros minutos do jogo pelo Internacional. O Remo não fez uma boa apresentação, mas no segundo tempo as mudanças realizadas por Léo Condé mexeu com o brilho dos jogadores e o Clube do Remo passou a ser um time guerreiro, lutador, buscando sempre a limitação de sua categoria técnica, conseguindo inclusive fazer boas jogadas com Aleph Manga, que desperdiçou oportunidades claras, mas teve jogadores apagados como o Tagliari e até mesmo com o recém-contratado Galeano. O Remo estava vulnerável pelo lado esquerdo, em que Marlon, contratado, não conseguia fazer as jogadas que era de costume, mas o Clube do Remo resistiu no 1-0. Já no último minuto, uma cobrança de falta do jogador Vitor Bueno, uma pancada, o Remo foi premiado com o gol já aos 49 minutos e meio. Quando a torcida colorada já fazia a festa, já contava com a vitória e somando 3 pontos na tabela de classificação. Com esse ponto, o Remo chega a 23 pontos, ainda permanece na zona de rebaixamento, mas tem um ponto à frente do Vasco, que está em 19º. Próximo compromisso do Clube do Remo será exatamente contra o Fluminense, neste sábado, às 18 horas, no Maracanã. O Remo precisa de um resultado positivo, pois depois terá 2 partidas dentro de casa, contra o Coritiba no final de semana vindouro e no dia 6 contra o Flamengo no Mangueirão. Tudo isso para brigar contra o rebaixamento. Aliás, que o Remo já está há muito tempo nessa faixa da tabela. Ao que se vê é que o Leão está sendo um time reativo na competição. Já o Paysandu sofreu um duro golpe na reta final da primeira fase da Série C do Campeonato Brasileiro. Goleado por 4-0 pela Ferroviária na noite desta segunda-feira em Araraquara, o Paysandu encerrou a 17ª rodada com a pior derrota da equipe na competição e caiu 2 posições na tabela. O resultado fez o time bicolor deixar a 4ª colocação e terminar a rodada em 6º lugar com 26 pontos. E se não bastasse ter levado a sonora goleada para a Ferroviária, o Paysandu também foi ultrapassado pelo time da Locomotiva e também pelo Guarani, que empatou em 2-2 com o Ipiranga de Erechim, do Rio Grande do Sul. Apesar da queda, a equipe comandada por Júnior Rocha segue dentro do G8 e depende apenas de seus próprios resultados para garantir uma vaga no quadrangular do acesso. O Paysandu mantém 2 pontos de vantagem para o Amazonas, primeiro clube fora da zona de classificação à próxima fase. Com apenas 2 rodadas restantes, cada ponto passa a ter peso ainda maior na disputa. A pontuação considerada como número mágico para avançar continua sendo 29 pontos, mas a tendência é que 30 pontos sejam suficientes para assegurar uma vaga. Dessa forma, o Papão pode confirmar a classificação caso consiga uma vitória e um empate nos 2 compromissos da primeira fase. Depois da goleada sofrida em Araraquara, entretanto, o time terá de reagir rapidamente para não deixar a vaga escapar. O próximo desafio do Paysandu será contra o Ituano neste sábado, às 17 horas, no estádio Novelli Júnior, em Itu.
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2: Ó, antes da gente tocar esse sucesso, vamos ali para FM 91 rapidinho. Antes da gente tocar aqui o Neto Brito e o Pablo Acena, nós vamos entrar em conexão com a FM 91. Fernando Louro está por lá.
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2: Nós vamos falar com o Fernando Louro agora para o Flash ao vivo.
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2: Ó, já já a gente vai lá com o Fernando Louro na FM 91.
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2: Nós vamos falar de promoção, promoção que você só ouve aqui nas emissoras do Grupo RBA. Promoção top demais para você, direto do Líder Home Center. Isaura Cabral é quem vai vir para trazer aí as informações, para trazer muitas promoções. Mas antes, vamos lá falar com o Fernandão.
4: Já fala, estamos, Fernandão. Já estamos conectados as duas emissoras. Clube FM 91, é a Isaura Cabral que vem falar de oferta de preço baixo, de facilidade para os ouvintes da FM 91 e também os ouvintes da Rádio Clube.
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4: É do Grupo RBA Marabá. Boa tarde, Isaura.
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2: Muito bem, de volta aqui no Clube da Tarde, a hora certa agora são 16 horas 54 minutos, a temperatura em Marabá nesse momento de 34 graus. 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

0: bala alojada, Marília Mendonça. Tentativas, Manu Batidão, Baby Choro. Hora de informação aqui no Clube da Tarde. Ó, este mês é dedicado à conscientização e o combate a uma doença grave, mas que ainda gera dúvidas. A campanha Agosto Verde busca alertar e orientar tutores sobre os perigos da leishmaniose, que afeta tanto os animais quanto humanos. É o Agosto Verde de combate à leishmaniose. A reportagem é com James Oliveira.
1: Para lembrar que a saúde dos animais está diretamente ligada à nossa, a campanha Agosto Verde visa conscientizar, orientar e alertar sobre os perigos da leishmaniose, doença que não é transmitida diretamente do cão para humanos. O inimigo aqui é invisível a olho nu. A fêmea do mosquito palha é o vetor que transmite o protozoário ao picar o animal ou uma pessoa.
2: Tá, então, a leishmaniose é uma doença causada, né? O mosquito, ele pica o animal, que aí o animal, se estiver contaminado, aí ele pica na pessoa e transmite a leishmaniose. Então, o cachorro, o cão, ele só é um reservatório. Porque quem realmente transmite é o mosquito palha, que ele é muito, ele tem muito na nossa região, né? Então, a gente tem essa preocupação também com essa parte do mosquito. E também com a parte do cão, porque já que ele é o reservatório, então a gente também tem essa preocupação. Então, a nossa unidade, durante o Agosto Verde, a gente concentra as nossas ações, as nossas campanhas, a conscientização, tanto da população, em relação à leishmaniose.
1: E neste mês, a Unidade de Vigilância em Zoonose realiza ações em diversos bairros e instituições, incluindo a própria sede no bairro Cidade Nova, levando orientação, conscientização, vacinação e coleta para o diagnóstico da doença.
2: Então, durante todo esse mês de agosto, a gente estendeu os horários de coleta da nossa unidade. A gente faz a sorologia gratuitamente. Então, o tutor, se ele tiver suspeita que acha que o animal dele tem a leishmaniose, ele pode estar trazendo no centro. A gente atende de segunda a sexta. No horário pela manhã é de 8 às 11 da manhã. E no período da tarde é de 1 às 16 horas.
1: Muitas pessoas pensam que o cão é o vilão, mas ele é a maior vítima e precisa de proteção tanto quanto nós. Os principais sinais de alerta que o animal apresenta são unhas excessivamente compridas e quebradiças, queda de pelos, principalmente em volta dos olhos e no focinho, feridas na pele que nunca cicatrizam, emagrecimento progressivo e apatia.
3: Se você perceber qualquer sinal suspeito em seu animal, pode estar procurando imediatamente um médico veterinário ou se deslocar até aqui à Unidade de Vigilância em Zoonoses para fazer o teste.
1: Faça sua parte no Agosto Verde. Mantenha o quintal sempre limpo. Utilize telas de proteção em portas e janelas. Use coleiras repelentes no cão e evite deixar fezes acumuladas nos abrigos dos animais. São atitudes que podem salvar vidas.
2: Se o tutor ele acha que o animal tem e ele não tem condições de trazer, ele pode avisar o agente de edemias ou o ACS, né, com o agente comunitário de saúde, que faz a visita na casa. E eles entram em contato com a gente e a gente vai dar esse suporte.
0: Então tá aí, o recado tá dado, né? Importante a vacinação. Sempre manter a vacinação do seu pet, né? Principalmente os que você tem muito, muita convivência mesmo, que vive dentro de casa, né? Que você tem aquela convivência bem próxima mesmo. É muito importante você levar na data certa para vacinar, né, seu gatinho, seu cachorro. É muito importante essa questão do combate à leishmaniose e também outras doenças, assim também como a raiva, né? Que também é transmitida para o ser humano. Então, tem que ter todo esse cuidado aí com o seu animal, tá bom? Mais informações, dalcarajás.com.br e também direto da nossa redação aqui do grupo RBA de Comunicação. Clube 17:11 agora.

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0: Tá aí esse sonsaço pra você aqui no Clube da Tarde. Só música boa, né? No seu fim de tarde, bom demais ter a sua companhia aqui na programação 991-62-2480. Pessoal participando, soltando a voz aqui no placar do jogo. Boa tarde, tudo bem?
1: Natozinho, meu cadastro aí no placar do jogo. Vai ser 3-1 pro Fluminense. Ganhou do meu Palmeiras também, com mão de alface daquele que o Palmeiras tem, né, velho?
0: Eu
1: acho que
0: rapaz,
1: até lá ganha do Palmeiras. Só basta chutar no meio de campo. Goleiro daquele miserável.
0: Rapaz, o homem tá revoltado.
1: Ainda bem que tá saindo, Carlos Miguel.
0: Valeu, obrigado aí pela participação. Tá revoltado aí com o Carlos Miguel, né? Oi!
2: Ô, Natan, quero participar do placar do jogo.
0: Manda!
2: Entre Fluminense e Remo. Vai ser 3-2. 3-2 Fluminense. Que é o Jabson da Sai Nova.
0: Valeu, Jabson.
2: Solta aí a música Curva Perigosa pra gente ouvir essa tarde maravilhosa.
0: Curva
2: Oferecer
0: Perigosa.
2: A todos os que estão ligados nesse momento na Clube FM.
0: Valeu, obrigado aí pela participação. Solte sua voz.
3: Boa tarde, Natanzinho. Aqui é Antônio, do bairro São Félix. Tô
0: Fala,
3: ligado
0: Antônio.
3: Aqui na programação. Me cadastra aí no placar do jogo. Fluminense 1, Remo 2.
0: Beleza, valeu, obrigado aí pela participação. Cadê o pessoal soltando a voz? 991-62-2480, boa tarde.
4: Boa tarde, meu amigo Natan Sul.
0: Boa.
4: Aqui fala Luiz Barbosa. Gostaria de pedir uma música aí, se possível. Irmão da Lua, amigo das estrelas. José Luciano aí, nos curtir aqui. Esse bom Jesus, estamos...
0: Beleza. Cá,
4: amigo. Oferecer para... Manelzinho do Alho, Rei da Gambiarra. Vamos por cá.
0: Valeu, obrigado pessoal de Bom Jesus na sintonia. 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Quem tá na sintonia, minha amiga Isa. A Isa tá ligada na programação, na recepção do Grupo RBA. Boa tarde pra Isa. Vamos agora tocar o sucesso, Curva Perigosa, aqui a pedido do ouvinte. Música linda. Você...

0: já a gente toca aqui o Zezé de Camargo Luciano, irmão da Lua, amigo das estrelas, pro pessoal de Bom Jesus do Tocantins. Nós vamos agora trazer informação. São 17 horas 27 minutos. Repórter Edinaldo Souza chegando com informações direto da redação aqui no Clube da Tarde.
1: Aqui em Marabá, o Hospital Adonai, inaugurado no bairro Morada Nova, iniciou na última segunda-feira, dia 17, a realização de cirurgias eletivas para pacientes encaminhados pela rede pública. O atendimento ocorre por meio de credenciamento firmado pela Secretaria Municipal de Saúde e amplia a estrutura disponível para atender a demanda do município. A nova unidade atua de forma complementar ao Centro de Cirurgias Eletivas, que ultrapassou 1.000 procedimentos realizados desde a inauguração, em março deste ano. A ampliação permite distribuir a demanda entre as estruturas disponíveis e aumentar a capacidade de atendimento cirúrgico na rede pública municipal. Os pacientes atendidos no Hospital Adonai são encaminhados pela Central de Regulação do município. A Secretaria de Saúde orienta que as pessoas que aguardam por cirurgia não procurem diretamente o hospital. O contato e o direcionamento são feitos pela rede municipal conforme a necessidade e a ordem de regulação. A Petrobras anunciou na última segunda-feira, dia 17, a descoberta de petróleo no Poço Morfo, localizado no bloco BMFZA-59, na margem equatorial, em águas profundas, na costa do Amapá. A estatal ainda deve concluir a perfuração e realizar estudos para estimar o volume encontrado e avaliar a viabilidade de uma eventual exploração comercial. É bom destacar que a presidente da Petrobras, Magda Chambriardi, informou que a perfuração já alcançou cerca de 3 mil metros de profundidade em lâmina d'água e em outros 3 mil metros em rocha. Segundo ela, ainda falta perfurar aproximadamente 1 mil metros até o fundo do poço. É uma descoberta que é fruto de um trabalho de anos, com muita tecnologia embarcada, muito esforço e muito investimento. As exportações brasileiras de carne bovina in natura mantêm um ritmo consistente no mês de agosto, mas os embarques estão abaixo do observado no mesmo período do ano passado. Em contrapartida, os preços pagos pela proteína brasileira no mercado internacional seguem mais elevados. Dados da Secretaria de Comércio Exterior e analisados pelo CEPEA mostram que o Brasil exportou 94.419 toneladas de carne bovina in natura nos 10 primeiros dias úteis de agosto. A média diária ficou em 9.442 toneladas. Já o preço médio pago pelo produto ficou na casa dos US$ 6.139,50 de dólar por tonelada, indicando que mesmo diante da desaceleração dos embarques, a carne brasileira segue valorizada no mercado externo.

0: são 17 horas 35 minutos. Já já tem muito mais.
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8: Muito bem, de volta aqui no Clube da Tarde, finzinho de tarde, né? O programa já chegando na sua reta final, mas ainda dá pra gente fazer a nossa dose tripla de hoje. Hoje a batalha tá difícil, mas a gente vai conseguir. É difícil aqui porque são bandas boas, né?
9: As músicas do seu cantor favorito.
8: O pessoal lá da Ferreira Motos, né? Vou até pedir perdão pra eles aqui. Eles pediram roupa nova, mas eu dei uma segurada no roupa nova, porque roupa nova faz parte da nossa dose tripla, tá bom? Meninos, obrigado aí pela participação. A gente vai. Aí vocês podem votar, tá bom? Vocês podem votar aí, porque a roupa nova é a banda de número um pra você escolher. São três bandas hoje. Vou fazer o desafio das bandas. Ó, Roupa Nova tá de volta na dose tripla, porque eles não ganharam ainda, né? Roupa Nova! Quem gosta do Roupa Nova já pode mandar o seu voto. A banda de número 2! The Fevers, a galera dos anos 80 vai votar em peso, hein?

0: essa é a banda de número 2, né?
1: E filho, todo mundo sabe, tu não te garante.
0: Ah, eu me garanto sim. Vamos lá, banda de número 3, são 3 bandas hoje.
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0: Blitz é a banda de número 3.
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0: Só lembrando que a banda vencedora são 3 músicas: Roupa Nova, número 1, The Fevers, número 2, Blitz, número 3.

0: Então bora lá, bora lá. Chega. Se eu cantar aqui, a audiência cai. O pessoal muda de sintonia. Fala, Julimar. Teu voto é pra quem?
1: Boa tarde, Natanzinho. É o Julimar aqui da Folha 8. Eu vou de roupa nova, viu, Natan?
0: Roupa nova. Será que roupa nova ganha hoje? Roupa nova é bom, né? Fala, Zé Neto. Bora lá, Zé Neto.
2: Zé Neto da Ponta de Pedra vai de banda Blitz.
0: Blitz. Rapaz, o Zé Neto aí quer lembrar o tempo bom, né? Oi, Natan. É nós novamente. A Nilza Andrade de São Domingos do Araguaia. Hoje eu vou de banda Blitz. Perdi meu amor no paraíso. É...
3: Boa tarde, Natan.
0: Boa.
3: Aqui é o Cláudio de São Domingos. É, Natan, eu escolho a banda número 1. Roupa Nova.
0: Roupa Nova, rapaz. O páreo tá duro. Fala, Natanzinho. Neto.
4: Roupa Nova.
0: Roupa Nova.
4: Rapaz, é bom demais.
0: É bom, né?
4: É... Pois é, Natanzinho. Teu Gonçalo, da Folha 12, viu?
0: Roupa Nova é uma banda tão boa que a maioria das novelas tem muitas músicas do Roupa Nova, né? Muitas músicas que foram temas de novela. Principalmente A Viagem. Essa música aqui, a Maé, também.
5: É uma banda tão boa.
6: Natanzinho, rapaz, aqui é Ribamar do Novo Horizonte. Eu vou de Roupa Nova.
0: Roupa Nova. Beleza. É... Vamos lá, então, né? Vamos fechar aqui. Quem mais?
7: Natanzinho,
0: oi.
7: Boa tarde. Eu escolho Roupa Nova.
0: Roupa Nova.
7: É a Silva dos Arara.
0: Dos Araras. É a galera dos Araras aí. É, aqui não tem mais jeito, né? 1, 2, 3, 4, 5. Olha, a Loura também disse que vai de Roupa Nova. 6. Eu imaginei que banda Blitz, o The Fivers, na verdade, eu imaginei que o The Fivers, eles ganhariam o páreo de hoje, né? Porque The Fivers é muito bom também, anos 80, né? Mas assim, então vamos lá. Roupa Nova com 7 votos, The Fivers não ganhou nenhum voto e a Blitz com 2 votos. Pra galera lá da Vila São José, favorito. Rapaz. Olha aí. Parece que vocês estavam adivinhando, né? Roupa Nova é a vencedora de hoje. Amar é a primeira. 17:44. Ei, não vão chorar não, viu? Tem um povo aqui que já tá mandando. Não, Natan, aí não dá. Assim não dá. Já estão chorando. O pessoal já tá chorando. O povo é sentimental, né?

essa foi a dose tripla de hoje. Roupa nova, rapaz, essa é pra gente respirar, ó. Ufa, respirar fundo, porque realmente, três lindas canções, a Maé, A Viagem e Linda Demais. Músicas que foram temas de novela. E nesse finzinho de tarde, a Clube faz essa linda homenagem na Dose Tripla Clube. Ótima tarde pra você, muito bom ter sua companhia aqui na nossa 100,7. 17 horas e 56 minutos.

0: 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Segurança. Um dos itens importantes para se curtir o verão com responsabilidade é a segurança dos banhistas. Rabetas, lanchas, motos aquáticas e flutuantes não podem estar na área de banho dos veranistas. Uma parceria da Defesa Civil, Bombeiros e Capitania dos Portos vai sinalizar a área de banhistas na Praia do Tucumaré para garantir a tranquilidade de todos. Como explica o Coronel Marcos Norati, coordenador da Defesa Civil Municipal.
1: Foi implantado esse ano um posto de comando integrado. Vai estar a Polícia Militar, Corpo de Bombeiros, Secretaria Municipal de Segurança, Postura, Secretaria de Cultura, Turismo, Defesa Civil, que vai ficar 24 horas na praia. Então, lanchas, rabetas e as embarcações vão ter sua área delimitada e não podem entrar na área que o banhista está fazendo ali o seu verão.
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chegamos ao fim do Clube da Tarde de hoje. Amanhã, quarta-feira, tem mais, tá bom? Amanhã, com a permissão do nosso Papai do Céu, estaremos de volta com mais um Clube da Tarde, logo após o Rota 100,7. Tá chegando aí Cartaz Esportivo. Quero agradecer o carinho de todos que estiveram comigo, agradecer ao meu Deus por mais essa oportunidade e desejar a você uma ótima noite e tudo de bom. Tchau, tchau, até a próxima!

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0: anjo do Senhor anunciou Maria e ela concebeu do Espírito Santo. Eis aqui a serva do Senhor, faça-se em mim segundo a vossa palavra. E o Verbo se fez carne e habitou entre nós. Rogai por nós, Santa Mãe de Deus, para que sejamos dignos das promessas de Cristo. Oremos. Infundi, Senhor, a vossa graça em nossas almas, pela encarnação do vosso Filho, pela sua paixão e morte, cheguemos à glória da ressurreição por Cristo nosso Senhor. Desça a bênção de Deus Todo-Poderoso, Pai, Filho e Espírito Santo. Amém.
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2: Alô, amigos do esporte, carinhosamente boa noite. São 18 horas, mais 2 minutos em Belém. 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Está no ar o cartaz esportivo desta terça-feira, 18 de agosto de 2026. Vamos conferir os destaques em cartaz.
3: Paysandu.
4: Alguns trabalharam na tarde de hoje em São Paulo. Pedro Henrique, fora da partida do próximo sábado. Marcinho dúvida. E derrota caiu muito mal no mundo, Alves Celeste.
5: Remo, depois do empate de ontem, já trabalhou hoje à tarde no CT do Internacional. Vai deixar Porto Alegre nesta quinta-feira, passando direto para o Rio de Janeiro, de olho no Flu no próximo sábado. Gol do Vitor Bueno de falta no último minuto do jogo. Assunto hoje a nível nacional. Subiu na pontuação, mas continua na 18ª colocação.
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7: Paulo Sérgio Pinto.
8: FPF lançou o guia de integridade eleitoral. Remy Paysandu decidem a Supercopa no final de semana. Fase preliminar da Série 3 começará no próximo sábado. CBF libera arbitragem para a sequência do Brasileirão.
9: Jerônimo Bezerra.
10: Corinthians anuncia renovação de contrato de Memphis Depay. Barcelona anuncia a contratação de melhor jogador do mundo da Copa de 2026. Musiala volta a desmaiar em partida amistosa. Fluminense joga na Argentina em busca de classificação na Liberta. São Paulo joga em casa pela Sula. Série B com 3 jogos para esta noite.
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2: No cartaz esportivo, com a produção e edição do Saulo Zaire, na secretaria Marinete Azevedo, no áudio Roberto Mixi Menezes, no YouTube Fábio Cebolinha, comigo nos comentários em cartaz, o tri da bola de ouro Carlos Castilho, ao lado dos eletrizantes, na nossa resenha de fim de tarde, início de noite, aqui na Rádio Clube do Pará. 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

0: Estamos de volta com o Cartaz Esportivo, são 18h10 em Belém. 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Uma terça-feira de repercussões positivas e negativas. Do lado positivo, o empate conquistado pelo Clube do Remo no último minuto da partida contra o Internacional. O Remo perdia por 1-0. Depois de fazer um primeiro tempo abaixo do esperado, cresceu no segundo tempo e foi buscar merecidamente a igualdade com a falta cobrada pelo Vitor Bueno. Carboneiro, que fez o gol do Internacional, perdeu uma carrada de gols, mas depois o Remo, nas mudanças feitas pelo técnico Léo Condé no intervalo, principalmente a entrada do Vitor Bueno, o Remo foi outra equipe no segundo tempo e, claro, isso gerou uma repercussão extremamente positiva da torcida azulina. Mesmo o Remo seguindo na mesma posição na tabela de classificação, o Remo segue no Z4, é o 18º, tem a mesma pontuação do Mirassol, que é o 17º, também na zona, mas o Mirassol tem uma vitória a mais. O Remo tem um ponto a mais que o Vasco da Gama, que é o 19º, e tem 12 pontos a mais que a Chapecoense, que é a lanterna e está virtualmente rebaixada. Mas o importante é que, olhando para cima, o Remo, com 23 pontos, tem apenas um ponto a menos que o Internacional e 2 pontos a menos que o Grêmio e que o Santos. Ou seja, o Remo segue brigando para sair da zona de rebaixamento. Este, o lado positivo da segunda-feira, da noite de segunda-feira, de muito futebol para o Pará. A Série A mostra esta briga que vai seguir adiante e o Remo vai lutar até o fim para permanecer na primeira divisão do futebol brasileiro do ano que vem. Do lado negativo, a gente tem que destacar o que aconteceu com o Paysandu, ou o que não aconteceu em termos de futebol. O Paysandu não conseguiu jogar, não conseguiu atuar, fez uma exibição pífia, mostrou um futebol de baixíssimo nível e uma competitividade pior ainda, e sucumbiu diante da equipe da Ferroviária. Tomou de 4-0, 2 vira, 4 acaba, com 10 minutos de jogo já estava 2-0. Na metade do primeiro tempo, Marcinho saiu lesionado. Na metade do segundo tempo, Paulo Henrique saiu expulso. E o Paysandu foi uma caricatura de time. É verdade que o Paysandu segue na zona de classificação, faltando 2 rodadas. 2 rodadas para acabar a primeira fase. O Paysandu é o 6º colocado, com os seus 26 pontos. Acima dele estão Brusque, com 30, virtualmente classificado, Inter de Limeira, com 28, Botafogo da Paraíba, Guarani e a Ferroviária, com 27. Abaixo do Paysandu, ainda na zona de classificação, 2 equipes com 25 pontos, Santa Cruz e Ipiranga de Erechim. Mas por que tanta apreensão? Por que tanta preocupação? Se classifica o 8, o Paysandu é o 6º, tem 2 rodadas, é verdade. Mas o Paysandu precisa jogar, precisa ganhar, precisa competir. Só para se ter uma ideia, tem 6 equipes fora da zona de classificação que tem 24 pontos, 2 pontos a menos que o Paysandu. Amazonas, Caxias, Maringá, Floresta, Maranhão e Figueirense. Ou seja, a apreensão, o temor, a frustração e a decepção do torcedor bicolor, todos esses sentimentos estão num grande combo depois do fracasso no jogo de ontem à noite na Fonte Luminosa. Vamos começar a resenhar sobre tudo isso, sobre o ponto positivo, o ponto negativo, quem foi o destaque do Remo, quem foi a principal decepção do Paysandu, enfim. Começando com você, Bola de Ouro, Carlos Castilho, para a gente mergulhar nas entranhas do futebol paraense. Cacá, e esta segunda de dicotomia, esta segunda-feira de gangorra, com alguém no alto e alguém embaixo, alguém em cima e alguém no chão. Como é que a gente pode avaliar tudo isso? É o futebol e a sua magia? É o futebol que nos inebria e também nos tira a força, nos decepciona, Cacau? Grande abraço, boa noite.
1: Boa noite, guerreiro. Olha, o futebol é uma caixa de segredos. Isso aí todo mundo sabe. Quando o Remo tomou o gol aos 3 minutos de partida, eu disse o seguinte: o Remo vai levar uma chicotada grande. 3 minutos de jogo. E o primeiro tempo foi muito mais favorável à equipe do Internacional. Mas o intervalo foi importante para o Condé ajustar a equipe. A entrada do Vitor Bueno foi fundamental. Ele se contundiu e não voltou bem. Mas ontem ele foi o pendão do Leão Azul. O segundo tempo do Remo foi nitidamente superior ao do Internacional. E o Internacional, no primeiro tempo, foi nitidamente superior. Agora, o jogo só acaba quando termina. O Remo já levou empate nos minutos finais de um jogo. Atlético Mineiro. O Remo ganhava de 3-2 e uma bobeada do Léo, zagueiro que está encostado no Remo. Aliás, vai em toda a delegação, ele vai, né? Mas não joga. Mas ontem, no segundo tempo, o Remo fez um bom futebol. Uma dinâmica de jogo interessante e, sobretudo, poder de superação. Porque jogando fora de casa, o Beira-Rio, com um público extraordinário, fez festa. Inclusive o Yarley, né? Beijava muito o troféu da equipe do Internacional.
0: É a festa dos 20 anos da conquista da Libertadores.
1: E é para comemorar.
0: Festa de pré-jogo, claro, porque pós-jogo, a torcida do Inter ficou ensandecida, né?
1: E a crônica esportiva, né?
0: Também.
1: Então, não poupou ninguém. O treinador foi alvo principal, mas outros jogadores mereceram. Mas o Remo, esse ponto para o Remo, no meu entender, foi significativo. Afinal de contas, o Internacional está também ameaçado, mas jogava na sua casa. E isso pesa muito na balança. Agora vem o Fluminense, outro osso duro. Engraçado, guerreiro. O Remo não perdeu para nenhum gaúcho nesse campeonato da Série A. 2 empates com o Internacional e 1 empate contra o Grêmio. Então, o jogo de sábado. É sábado esse jogo do Remo com o Fluminense, né? O Fluminense
0: sábado, 4 da tarde. 4 da tarde de sábado no Maracanã.
1: De sábado à tarde, não é nem sábado, depois emenda para a noite. Eu não vi o jogo do Paysandu, porque nem dava para ver, porque estava comentando o jogo do Remo, mas foi estranho, muito estranho o comportamento do Paysandu. Aliás, já vinha sendo estranho a cobrança do Júnior Rocha sobre alguns jogadores. E um paradoxo, o Paysandu, quando jogava seguidamente, sem muito intervalo, estava bem. Quando teve espaço para treinar, caiu de produção e teve esse deslize, porque levar de 4 da Ferroviária, que nem estava no G8, e agora entrou no G8. É para repensar, o Paysandu só depende dele ainda para se classificar. Mas não pode chegar no último jogo, que pode ser um jogo nervoso, aqui contra o Maringá, na Curuzu, dependendo de milagres.
0: A exibição de ontem do Paysandu, ela foi completamente fora da curva, eu diria dentro de uma normalidade. Mas tem sido desta forma que o Paysandu tem feito os seus jogos, tem se exibido fora de casa. E até dentro de casa tem encontrado muita dificuldade para vencer. Vence com o apoio do seu torcedor. Este jogo contra o Ituano sábado, aliás, com transmissão da RBA TV, jogo será sábado às 17 horas. O Paysandu vai enfrentar o Ituano, que tem 22 pontos e, me parece, fora da briga pela classificação. Ainda tem possibilidades remotas. Mas à frente do Ituano tem 6 equipes com 24 que não estão na zona de classificação e faltam 2 rodadas. De qualquer maneira, o Paysandu, se não jogar, vai perder de novo. O Paysandu precisa voltar a jogar. Precisa voltar a competir, e é o que ele tem deixado de fazer. Essa que é a grande preocupação do torcedor bicolor neste momento. E para o jogo de sábado, sem o Pedro Henrique, o PH, né? Sem o PH, expulso, levou o segundo cartão amarelo, depois vimos na súmula da arbitragem que realmente foi um segundo cartão que provocou a saída do Pedro Henrique do jogo. Só quero falar Paulo Henrique, abraço para o PH, o Paulo Henrique lá em Marabá, que está nos acompanhando. Então o Pedro Henrique está fora do jogo de sábado, mas jogará contra o Maringá na última rodada. E o Marcinho, até aqui não se sabe, não se tem ainda um parecer, um diagnóstico da lesão do Marcinho, que é um desfalque importante também. Se não puder atuar, será um desfalque importante no jogo contra o Ituano. E fica a possibilidade do Radisley, que viajou e ontem nem no banco ficou, de repente que ele possa estrear pelo Paysandu contra a equipe de Itu. De qualquer maneira, eu vou girar a equipe aqui toda, começando pelo lado do Clube do Remo com você, Paulo Cacheado. Quem foi o principal jogador do Remo na partida de ontem? Quem mudou a história do jogo? Você tem alguma dúvida, Caxi? Boa noite.
2: Boa noite, Guerra. Um abraço a você, um abraço ao Cacá, um abraço a todos ligados aqui no cartaz. Essa hora, Guerreiro, sucesso, audiência total disparada, não só no canal 106.9 da nossa FM, como em todas as plataformas digitais, a Rádio Clube do Pará. Muito obrigado a todos os nossos internautas, nossos ouvintes aqui da FM. Guerreiro, eu vou citar dois. Eu gostei de 2 jogadores que entraram. Cacá falou tudo, disse ontem e repete alguma coisa, fazendo mais algumas observações do nosso comentarista Bola de Ouro, Cacá. Com a entrada do jogador Vitor Bueno, que inclusive fez o gol de empate, e esse jogador também que vem entrando, David Braga, um jogador que vem evoluindo e com uma posse de bola boa no meio de campo, né? Trabalhando a bola, colocando a bola com tranquilidade. Por isso, o Clube do Remo, eu concordo com o Cacá, perfeito, viu, Bola de Ouro? O Remo foi melhor, sim, no segundo tempo. E por isso veio o gol no final. Eu botei 2 jogadores que mudaram a história do Clube do Remo no segundo tempo, e o Remo mereceu o gol da forma como aconteceu no último minuto, fazendo uma, rapaz, deixando a crônica gaúcha, Guerreiro, impressionante que a gente viu, né? Os caras chamando nomes, os caras aborrecidos, esculhambando com o time e tudo mais. O Remo não tem nada a ver com isso. O Remo fez o seu papel, conquistou um pontinho, é como diz o técnico Condé, a cada jogo o Remo tem que levar ponto, principalmente jogando fora, levar ponto, e em casa fazer o dever de casa, que é vencer os seus jogos.
0: Bom, o Cacheado colocou 2 nomes, eu vou colocar na votação assim. Quem foi melhor? Quem foi o destaque? Foi o Vitor Bueno ou foi o David Braga? Paulo Sérgio Pinto, para você, quem foi o destaque do Remo ontem?
3: Vitor Bueno.
0: Vitor Bueno. Para você, Jerônimo Bezerra?
4: Vitor Bueno e Condé.
0: E Léo Condé, olha aí essa colocação importante.
4: É porque quando perde, todo mundo condena o cara aí, ele soube mexer.
0: Muito bem. Carlos Castilho, você já
1: Vitor
0: falou.
1: Vitor Bueno.
0: Eu também, Vitor Bueno, com folgas. Com folgas.
2: Depois daquele gol, né, Guerra?
0: Não apenas pelo gol. Só
1: pelo gol, também concordo. Pela dinâmica que ele imprimiu no meio-campo do Remo.
0: O gol foi a cereja do bolo.
1: Não funcionou ontem tanto a dobradinha, Vitor Bueno e, e o Galiardo, né?
2: Cagliari.
1: Cagliari. Mas, na realidade, Vitor Bueno, ele voltou a jogar futebol.
0: Exatamente. E acho, por tudo que a gente acompanhou do Condé no pós-jogo, que o Vitor Bueno será titular contra o Fluminense no jogo de sábado. Eu fiquei com essa sensação, porque ele rasgou elogios ao Vitor Bueno, que realmente mudou a história do jogo, né? Não tem dúvida. E a galera participando aqui, eu estou acompanhando, Leão Maior do Norte, considerando o conceito de fiscal da Série A no âmbito da Série C, qual time deixou o Papão caído de 4? Aí é sarro para tudo quanto é lado, né? Aí o Davi Leal diz, o Condé, ele não gostou muito do Jerônimo ter colocado, mas eu incluo o Condé como um elemento, um ator importante na mudança do jogo. O Remo realmente não foi bem no início. Talvez esse ponto de interrogação no Condé tenha sido a escalação do Remo para começar o jogo, né, Cacá? Porque o Remo não conseguiu jogar. Pikachu recuado, Marcelinho fazendo a profundidade. Até porque o Marcelinho não poderia jogar os dois tempos, né? O Alan Remista diz que o Leão não vai cair. Aí, do lado do Paysandu, Michel Afonso diz, diretoria tem que se mexer. Claramente tem atrito do Júnior Rocha com o elenco, bicolor, alguma coisa está acontecendo. O Nenê Peixeiro diz que o gol foi contra. Não, não foi contra, porque a bola ia em direção ao gol. Ah, poderia ser defendida? Poderia. O desvio do Alejandro realmente acabou tirando o goleiro do Inter da jogada. Mas o gol é do Vitor Bueno, está na súmula, Vitor Bueno, autor do gol, na cobrança de falta pela equipe do Clube do Remo. Bom, hoje o Remo já trabalhou, né, Cachado? Hoje à tarde, já fez trabalho e fica aí a expectativa, porque o Remo vai seguir em Porto Alegre até quinta-feira, não é isso?
2: Exatamente. Guerreiro, o Clube do Remo jogou ontem e já hoje à tarde já trabalhou. Trabalhou no CT do Internacional, gentilmente cedeu o espaço do centro de treinamento para que o Clube do Remo pudesse se movimentar. O grupo G1, que a gente fala, Guerreiro, é aquele grupo que participou do jogo e tal, fez recovery lá no centro de treinamento, né, aquele trabalho leve, relaxar, e trabalho com gelo, crioterapia, banheiras e tudo mais. E o G2 é aqueles jogadores que não atuaram 90 minutos, fizeram trabalho no gramado. O Remo está com 24 atletas, 43 no total, 43 membros na comissão técnica, entre jogadores e staff todo, no voo fretado, o voo particular Aéreo Leão, que só vai deixar Porto Alegre, Guerreiro, nesta quinta-feira. Quinta-feira, depois de um trabalho que será realizado pela manhã, o Remo vai deixar às 15 horas Porto Alegre no voo fretado com destino ao Rio de Janeiro e vai treinar na sexta-feira pela manhã, eu já falei isso aqui, lá no centro de treinamento do Vasco, o último trabalho visando a equipe do Fluminense neste sábado, às 16 horas, no Maracanã, com a Clube acompanhando tudo. Tem Jorge Anderson Espigão, tem Rui Guimarães nos comentários e eu, como sempre, lá do lado do Leão. É isso, Guerra.
0: É isso, você com o apoio também do nosso Chico Urbano, que está sempre à disposição, é mais uma alternativa, né, para esta partida. Ele vai acompanhar o Fluminense na partida de sábado no Maracanã, Fluminense e Clube do Remo. E o Remo terá, Castilho, a volta do Marlon. O capitão Marlon volta seguramente para formar a dupla de zaga com o Tchamba. O Tchamba voltou bem ontem, Cacá?
1: O lance do gol, me pareceu que ele estava mal posicionado.
0: Certo.
1: Voltou, depois ele jogou bem.
0: Mas
1: agora, é óbvio, o que surpreendeu é que eu acho que o Zé Ivaldo deveria ter jogado com o Matheus.
0: Você acha que deveria ser Zé Ivaldo e Matheus?
1: Né? É o Felipe, né?
0: É Matheus Felipe. Você acha que deveria ser Zé Ivaldo e Matheus Felipe, a zaga?
1: É, até porque o Tchamba, desde a Copa, antes da Copa, ele viajou.
0: Sim.
1: Ficou, quando voltou, se contundiu. Então, eu acho que foi até uma temeridade. O Zé Ivaldo já tinha jogado com o Matheus. Então, eu achava que era bom. Mas acabou dando certo. Depois o Tchama se firmou. Tempo de jogo, quem fica parado muito tempo tem dificuldade, Guerreiro.
2: Perde o ritmo de jogo, né, Cacá? Perde o ritmo, né?
1: Perde a noção de tempo e espaço. Mas eu acho que o Marlon volta e vai fazer a dupla com quem?
0: Com o Tchamba. Para mim, com o Tchamba. Para mim, não tem nem dúvida, Zé. Zé Ivaldo, hoje...
1: Primeira, era a zaga do Remo, né?
2: Marlon e Tchamba.
0: E Tchamba. Para mim, Zé Ivaldo é reserva, e eu vou dizer, na minha opinião, é reserva do Matheus Felipe também. Primeira opção para a zaga do Remo, na minha opinião, é o Matheus Felipe. Não sei o pensamento de vocês, eu acho que o Zé Ivaldo tem perdido espaço. Aliás, não conseguiu conquistar espaço na zaga do Remo, no meu olhar, né?
1: Concordo literalmente.
0: Muito bem. Agora, vamos passar para o outro lado. Já que nós falamos dos destaques do Clube do Remo, o Paysandu, como apresentou ou não apresentou um futebol convincente, muito longe disso, né? É difícil você fazer críticas, digamos assim, diretas, né, a jogadores. Mas, sinceramente, Dinho Menezes, eu quero que você aponte os dois jogadores do Paysandu que mais ficaram devendo no jogo de ontem contra a Ferroviária. Claro que é um conjunto da obra, né? Mas quais os dois que você destacaria assim? Esses dois aqui, pela mãe do guarda, como diria o outro, né, Bola de Fogo? Boa noite. Você está pensativo, né? Você está... Ainda tá impactado, né, com o que não viu ontem, né, Dinho? Eu percebo isso. Percebo que o Dinho está ainda, assim, meio...
3: Já te deu um tango no mango, agora sim, né?
0: Exatamente.
3: Tango no mango. Rapaz, eu não vou ser injusto, senão eu vou esquecer dos outros que também foram mal demais. Eu não vou fazer isso. É melhor eu dizer... E todos. Ninguém esteve bem, impressionante. Ninguém esteve bem no jogo do Paysandu, na partida de ontem contra o time limitadíssimo da Ferroviária. Um Paysandu, acho que esqueceram de avisar que o jogo era valendo, que não era jogo treino, que valiam 3 pontos, sabe? O time desligado. Um time olhando para o relógio para ver se o jogo já estava acabando e que tinha que acabar rápido. Parece que o grupo tinha um outro compromisso, que não era aquele, a partida de ontem. Foi uma partida, assim, assustadora, viu? Uma partida que deixou o torcedor de orelha em pé. Aquele mesmo torcedor que no jogo contra a equipe do Confiança saiu feliz e confiante, esse mesmo torcedor saiu triste, decepcionado e cheio de dúvidas para essas duas partidas que restam nessa primeira fase para o Paysandu e para as outras equipes também, Guerreiro.
0: Eu concordo com você, é muito difícil pensar, né, porque todo mundo ficou devendo, mas eu vou colocar aqui os dois atletas que mais me incomodaram no jogo de ontem. Eu colocaria assim. E é o setor esquerdo do Paysandu. O Facundo Bonifazi fez, no meu olhar, a pior exibição dele com a camisa do Paysandu, a pior. E o outro jogador é o Lucas Cardoso. Impressionante como parecia que o Lucas Cardoso estava em outra órbita. Parecia, assim, que ele tinha ido para a Via Láctea, sabe? Estava fora do jogo, completamente fora. E aí eu vou perguntar, agora sou eu que vou girar aqui com o Paulo Sérgio Pinto, com o Jerônimo Bezerra, vou começar com o Jerônimo Bezerra. Pegando esses dois nomes, Facundo Bonifazi e Lucas Cardoso, quem mais ficou devendo do time do Paysandu no jogo de ontem? Capaz do Jerônimo colocar aí também o Júnior Rocha, vamos lá.
4: Não, PH, pela irresponsabilidade de ter sido expulso.
0: Pedro Henrique, então, para o Jerônimo, porque acabou sendo expulso, levou o segundo amarelo por reclamar da arbitragem. Né? E que não é uma observação pertinente, sem dúvida.
4: E que não pode mais hoje, o jogador inteligente tem que saber disso.
0: É verdade. Paulo Sérgio Pinto.
5: O padre, hein? E o PH.
0: Quem é, rapaz?
5: O padre e o PH.
0: Quem é o padre?
4: O padre e o bispo.
0: Ah, o bispo, rapaz. Mas eu queria até destacar o seguinte. O bispo, ele não... O segundo gol da equipe da Ferroviária, para muita gente foi o bispo. Quem falhou foi o Caio Melo, que a bola veio para ele, ele errou o corte e o Vitor Barreto fez o segundo gol. É,
6: veio ontem aqui para nós, hein, Guerreiro?
0: Hein?
6: O Caio ontem, meu Deus do céu. Olha que ele ainda não apresentou.
0: É incrível, rapaz.
6: O que ele vinha apresentando, mas ontem ele estava pior.
0: Exatamente. Tá? Não vou colocar o Castilho para votar, porque como ele disse, ele não viu o jogo. Ele viu os melhores momentos da Ferroviária, né? Porque o Paysandu teve uma chance no jogo. Que eu lembre, um escanteio cobrado que, da Ferroviária, né? Porque o Paysandu teve uma chance no jogo. Que eu

0: e amanhã, quarta-feira, vai trabalhar no CT do Atlético Sorocaba, Guerreiro.
1: Perfeito.
0: E agora à tarde, só aquele pessoal que não começou o jogo. E amanhã, todos do grupo vão se movimentar.
1: É, já temos, inclusive, imagens do treino de hoje do Paysandu Esporte Clube. Alguns jogadores trabalhando. PH fora. Pela ordem natural das coisas, entra o Brian Macapá. Não é isso, Dini? Ou não?
0: Não tem que ver, não. Não, pelo amor de Deus. O Henrico, não. O Henrico, não. Aí é duro demais para o torcedor. Aí é você triplicar o sofrimento do torcedor. Nada contra o rapaz. É que ele ainda não teve um jogo que tivesse passado para o torcedor essa confiança, essa qualidade, né, que todos dizem que ele tem, mas que o torcedor ainda não viu.
1: É, então vamos lá, vamos considerar o Brian Macapá como substituto do Pedro Henrique. E se o Marcinho não puder jogar, Dinho?
0: Aí o Radisley, né? Automaticamente.
1: É. Tomara, né, que ele esteja inteiro para jogar, né?
0: Não, mas assim, Guerreiro, por tudo que fez ou não fez o Baianinho, eu prefiro dar uma esperança para o torcedor e colocar o Radisley, que está sendo preparado para esse momento.
1: E você destacou a repercussão para a torcida do Paysandu, para todos os torcedores bicolores, da má exibição, da goleada imposta pela Ferroviária e do não futebol bicolor de ontem à noite, né?
0: Exatamente, isso não só na capital, como no interior, como no Brasil inteiro, né? A crítica, o torcedor querendo explicação, o torcedor desconfiado com o plantel, que está muito estranho, alguns perguntando se o Júnior já perdeu a mão, se o grupo está rachado. Aí eu garanti a eles, prometi a eles que eu ia perguntar para você, o grupo está rachado ou o grupo já não tem a mão do Júnior, Guerreiro?
1: É, eu estou acompanhando aqui no chat algumas colocações, até citei uma há pouco, né? A citação de um problema do Júnior com o elenco, né? Críticas até ao Gabriel Mesquita também, aqui o Lobo Solitário dizendo que ele é uma vergonha. Enfim, a verdade é que o ambiente do Paysandu está conturbado. E o Castilho destacou, né, Cacá, no início do programa, que há alguma coisa que não está bem posicionada nas entranhas bicolores, né, Cacá?
2: É, aparentemente há uma pequena crise, Guerreiro. É só ver o depoimento do Júnior Rocha depois do jogo contra o Confiança.
0: Daqui a pouco vou apresentar aqui, Cacá.
2: É. Ele só explicitar isso já é uma demonstração de que alguma coisa não anda bem. E olha, foi depois de uma vitória que muita gente considerou épica, né? Aquela virada nos 5 minutos finais do jogo na Cruzul diante do Confiança. Agora, eu vou também meter a minha colher de pau. O Caio Melo está devendo e está devendo muito.
1: Muito.
2: O Dinho colocou isso, tranquilamente. Ele teve uma contusão que ele demorou a voltar e quando voltou, não voltou bem.
1: Impressionante.
2: O detalhe, Guerreiro, o meio-campo do Paysandu vai estar com 2/3 alterado.
1: É, e o Valdir Pantoja diz exatamente isso aqui. Ele diz que o Caio Melo foi o pior de todos. Caio Melo, para ele, foi o pior de todos. É. E se não tiver o Marcinho, não tiver o Pedro Henrique, como você destacou, 2/3 do meio campo. E o Marcinho também não tem conseguido construir nos jogos fora de Belém o que ele consegue entregar nos jogos em Belém. Está exaurido, tem minutagem alta, tem uma série de coisas. Isso é verdade. Olha, o Rodrigo Ronda diz o seguinte: o Castro tem chance de retornar a essa equipe do Paysandu? Não tem, o Castro está fora dos planos. Mas ele diz, do jeito que está, eu perdoaria o Castro, para ver só a situação do torcedor do Paysandu Esporte Clube.
0: É, mas aí o torcedor, ele tem a memória curta. Ele esqueceu que dos 2 últimos jogos do Castro com a camisa do Paysandu, o torcedor não queria o Castro como titular. O Castro estava sendo bombardeado pelas apresentações dele.
1: Hoje o meu amigo Leone, lá de Lepã, me disse o seguinte: Guerreiro, o Paysandu tem um outro problema. Além de não ter uma defesa segura, ele não tem um volante-volante. Ele tem 2 segundos volantes. O Pedro Henrique, porque sai muito para o jogo, e o Caio Melo, que também sai muito. Então, não

0: tem aquele volante, o espanador. Falta o Paysandu alguém. Ele até exemplificou um Ricardo Capanema ali, né? Deu o exemplo do Capanema de velhos tempos. Wanderson, por exemplo. O Paysandu não tem esse jogador que faça essa função mesmo de proteção total ao sistema defensivo do Paysandu Esporte Clube.
1: Na verdade, o Brian acaba sendo um pouco desses dois, do Wanderson e do Capanema.
0: Exatamente. Enfim, observações importantes e a galera continua participando e participando muito. Né? Olha, tem um torcedor que diz o seguinte, acho que é Gui. Até o São Paulo perdoou o Arboleda, só o Paysandu não perdoa o Castro. Rapaz, que situação. Mas vamos em frente. Daqui a pouco, quem fala pelo Remo, Cachado? Quem fala pelo Remo é o Condé.
2: É o técnico Condé que já está aí com toda a produção, né, Guerra?
0: Tá certo. E o Júnior Rocha vai falar pelo Papão, né, Bola de Fogo? Daqui a pouco.
1: É, o Júnior Rocha está precisando soltar a voz.
0: Muito bem. Ah, rapaz, lembrou? Soltou a voz na estrada.
1: Milton Nascimento, esse é fera demais, né, Guerreiro?
0: É, isso é bonito, Clube hein? Da travessia. China, travessia.
3: Estava no meu bico isso.
0: É? Olha só, Cacá, você devia cantar, você tem uma voz mais maviosa que a minha, Cacá. É?
3: Menos.
0: Muito bem. Paulo Sérgio Pinto, tem Repar.
1: Aí o Paysandu canta essa parte, meu caminho é de pedra.
0: É verdade, boa, Dinho. Ai. Repar decidindo a Supercopa Sub-17, quando vai ser, Incensa?
2: Domingo, 9:30 da manhã, pelo menos no sorteio realizado hoje à tarde na Federação, ficou definido o seguinte, o jogo será no Baenão, Clube do Remo e Paysandu. Porém, os clubes e a Federação estão tentando, junto à CEL, a liberação do Olímpico Mangueirão. De repente, o jogo poderá ser por lá.
0: Muito bem, domingo, 9:30
2: da manhã. Até amanhã haverá uma resposta da secretaria.
0: Certo, jogo único, empate, pênaltis para definir o campeão da Supercopa, que vai garantir vaga na Copa Capital em dezembro em Brasília.
2: Isso, em dezembro. Ano passado, o representante da Copa Capital do Estado foi a equipe do Sport Belém.
0: Muito bem. A 3 do Campeonato Paraense, aquela fase preliminar.
2: É a fase eliminatória, né, que se
0: chama. Eliminatória. Tem uma vaga faltando aí, né?
2: Isso.
0: Entre Tiradentes e
2: Parauapebas. O primeiro jogo de ida, sábado, 9:30 da manhã, no Seju Campo 1, Tiradentes e Parauapebas, jogo de portões fechados ao torcedor. Jogo de volta, dia 29, no outro sábado, 16 horas, no estádio Rosanão, em Parauapebas e Tiradentes. E aí, a federação já definiu que a primeira rodada acontecerá no dia 5 de setembro, um sábado, 10 horas da manhã, no Seju Campo 1, Paraense e Pinheirense, no Seju Campo 2, Esporte Belém e Belenense, no Seju Campo 3, Smack e Vênus, e ainda em local a definir, Tiradentes ou Parauapebas contra o Gavião Cricatg. Se for o Tiradentes, o jogo deverá ser em Belém, se for o Parauapebas, claro, o jogo lá em Parauapebas.
0: O Diogo Rafael está perguntando se eu acho que o Júnior Rocha está balançando no cargo. A priori, não. É, Dinho, não há nenhum movimento com relação a uma saída do Júnior Rocha do comando do Paysandu Esporte Clube.
1: E nem sobre o Cleiton Pego, nem o departamento médico se manifestou, nem a diretoria. Silêncio sepulcral.
0: Vamos aguardar. Do Marcinho também, a gente espera um posicionamento oficial que deve sair amanhã. Da diretoria, ou do CESP Bicolor, né? O Centro de Excelência em Saúde e Performance da equipe do Paysandu. Arbitragem para sábado, Fluminense e Remo, Série A, hein, César?
2: Não, já saiu essa aí há muito tempo. Quem apita sábado é o João Vitor Gobi, de São Paulo, o árbitro de vídeo, o Emerson de Almeida Ferreira, de Minas Gerais. Hoje, a CBF divulgou a arbitragem para o dia 31. Uma segunda-feira, no Estádio Olímpico Mangueirão, jogo valendo pela 25ª rodada, Clube do Remo em Curitiba, a Daiane Muniz de São Paulo.
0: Olha aí, arbitragem feminina, ontem o Remo se deu bem. Bom, sábado, Ituano e Paysandu, quem apita, Sensa?
2: Ituano e Paysandu, quem apita é o Marcos Matheus de Souza, do Tocantins.
0: Já temos arbitragem para
2: Paysandu e Maringá?
0: Paysandu e Maringá?
2: Ainda não, só na próxima terça-feira.
0: Muito bem, tá certo. Obrigado, Sensa. Você falou também do guia de integridade.
2: É, a diretoria da federação, documento assinado pelo presidente Ricardo Gruquipo, lançou o guia de integridade eleitoral. É um documento que vai estabelecer as diretrizes éticas para esse período de eleições e garantindo a neutralidade da federação. A proteção, na verdade, da imagem da federação, ou seja, vai no teor do conteúdo diz o seguinte, que fica vedado ao absoluto uso de marcas, equipamentos, sistemas, instalações e recursos financeiros da FPF para fins de campanha ou apoio a candidatos. Afastamento de candidatos, dirigentes e colaboradores que optarem por disputar cargos eletivos vão se afastar do trabalho na federação durante o período de eleição.
0: Muito bem. Agora, Jerônimo Bezerra, Memphis segue no Coringão.
4: Pois bem, você perguntou isso aqui, eu me lembrei do torcedor Paissandu. Quem fez pior, foi o Castro ou foi o Memphis Depay? O Memphis Depay prometeu ir para a justiça, para trás dos direitos. Aí vai para lá e para cá, na novela, ainda não tinha acabado, vai acabar agora. Jogador de 32 anos, né, ele vai ganhar agora 2 milhões e mais algumas coisas que não dá para conferir com aqueles... Aquelas premiações e tudo. 2 milhões, um pouquinho mais, por mês do Corinthians. Tá certo? Então, deve estrear. Já treinou, já deve estrear no próximo fim de semana.
0: Bom, deixa eu colocar aqui. Muita gente participando aqui pelo chat, de todas as formas. Né? O Rubens diz que a melhor zaga do Remo é essa mesmo para o jogo contra o Fluminense. Mas qual? A pergunta que não quer calar, Zé Ivaldo e Tchamba, o Marlon voltando não entra, né? Eu sinceramente, no meu olhar, o Zé Ivaldo é banco do time do Remo, no meu olhar, tá certo? Tem mais participação aqui, tem a informação, né, de uma suposta lesão, ou pelo menos um baque, do Matheus Felipe, por isso que ele não teria jogado ontem. A diretoria do Remo não confirma isso.
5: Isso. Nem o departamento médico do Remo. Eu sondei
0: ninguém
5: isso,
0: confirma.
5: O doutor Jean Clay disse que absolutamente nada chegou aí.
0: O que se sabe é que houve, foi opção técnica mesmo do Léo Condé e não uma lesão. É o que eu tenho aqui de informação e o Cacheado ratifica isso, né?
5: Eu também, porque eu imediatamente eu entrei em ação e essa informação que me deram, opção técnica.
0: Abraço para o Benedito Luiz de França, que está nos acompanhando. E o Barcelona ficou com o melhor do Mundial? É isso, Gel?
4: Rapaz, o Real Madrid tentou, mas não deu certo. Agora o Barcelona vai pegar, segundo o jornal espanhol Marca, vai pagar 75 milhões de euros, cerca de 453 milhões de reais. Já está tudo certo. Jogador de 30 anos, portanto, o Rodri, melhor da Copa do Mundo, vai para o Barça.
0: Muito bem. E o que houve com o Muziala? De novo?
4: Rapaz, o atacante Muziala, ele do Bayern de Munique, desmaiou no sábado passado no amistoso contra o Leipzig e voltou a desmaiar hoje no jogo contra o Heidenheim. Dois amistosos, portanto. Só que ele, nas redes sociais, tranquilizou os seus fãs, os seus torcedores, que foi diagnosticado, segundo ele, com crise de ausência temporária. Segundo ele, os médicos lhe disseram que é um problema causado por disfunções neurológicas. É isso?
0: Como é que é?
4: Neurológicas.
0: Neurológicas,
4: é. Tá certo. Mas ele disse que está tudo tranquilo. Não sei, bora ver.
0: Muito bem, tomara que ele fique bem, é o que a gente espera. Hoje tem o Fluminense na Liberta, tem o São Paulo na Sula, tem Série B, tem muita coisa, mas tem também o Léo Condé aqui, Paulo Cacheado. Cadê o Condé?
5: Tá aí o Léo Condé, ele com a palavra, mexeu bem, o Cacá elogiou, e aí é seu Condé?
0: Fala, Condé.
6: Bom, é realmente um jogo muito difícil, né? A gente já esperava, né? Sofremos um gol logo no início do jogo, e aquilo ali, de uma certa forma, atrapalhou um pouco as dinâmicas nossas ao longo do primeiro tempo, né? O Inter baixou um pouco as linhas ali, a gente não estava achando muito espaço para penetrar na defesa do Inter. Então a gente fez, sim, algumas correções ali de intervalo, e uma delas, né, a gente já treinou ao longo da semana, a entrada do Galeano, um jogador que trabalha muito bem ali pelo aquele setor direito, deu um pouco mais de vida ali naquele setor, ele é atacante, né, de origem. E foi muito bem, né? Normal, algumas combinações de jogadas, ele ainda não conhece totalmente os companheiros, fez apenas quatro atividades junto com os companheiros. Eu acho que quem sofreu mais, que é normal, o Marlon na lateral esquerda, né? A linha de defesa nossa hoje, primeira vez que joga junto, né? Num jogo tão difícil, né? Fora de casa. Então ele oscilou, alternou dentro da partida, mas eu acredito que ambos, os atletas, quando conhecer mais seus companheiros, tendem a crescer e nos ajudar aí nessa reta final de competição.
0: Está aí o Léo Condé, abraçando o Antônio Sodré, que está ligado no Cartaz Esportivo, meu amigo, meu irmão Jorge Portugal, também ouvindo o Cartaz Esportivo, satisfeito com o empate do Remo, acreditando em outro bom resultado sábado contra a equipe do Fluminense. E cadê o Júnior Rocha, hein, Dinho Menezes?
1: Para falar da atuação desastrosa do Paysandu, o Júnior está aqui no Cartaz.
7: Eu acho que a competição está muito parelha, muito parelha. Nós estamos vendo aí equipes que estão buscando o seu momento. Nós permanecemos no G8 aí o campeonato todo. Eu não tenho dúvida que nós vamos conseguir alcançar a nossa classificação. O campeonato é difícil, as dificuldades estão aí e a gente tem que superar. Fazer os ajustes que a gente tem que fazer. Se estudar essa semana, a gente está junto essa semana toda. Nos estudar, ver os erros, ver o que está acontecendo de bom e manter. E justamente corrigir esses erros de estar tomando muitos gols, né? A gente é uma das equipes que é mais vazada da competição. Somos uma das equipes que mais faz gol, mas também que sofre muito, né? Gols. Não, no início do jogo ali a gente ficou um pouco desatento e aconteceram os gols muito rápido e aí foge um pouco do controle, né? Das estratégias que a gente tinha pro jogo. É o que eu falei para ti, nós somos calejados com isso, nós somos moldados a vida inteira assim, a se reinventar, a se superar, a buscar, a se aperfeiçoar. É o que nós vamos fazer durante essa semana aí. Para ter uma postura totalmente diferente lá em Itu. Então, a gente subiu com o Verdense, subimos com a Ferroviária e o ano passado, infelizmente, não conseguiu subir com o Caxias. É assim, futebol é assim. É como eu te falei, se tivesse a receita, eu estava bilionário já. O negócio é nesses momentos difíceis aí, que a competição é difícil, nos últimos 10 anos, não tenha dúvida que a Série C é mais difícil. Tá falando com o Jorge ali, que também é o executivo da Ferroviária, está cada vez mais elitizado a B e a C. Porque muitas equipes da C e algumas equipes da C recentemente disputaram a Série A. Da B também, cada vez mais elitizado, e a A nem se fala, né? Eu estava falando ainda de voo fretado, A. Não dá para brincar, né? E eu tô tentando, assim, em todos os clubes que eu passo, passar experiência de anos de carreira, não somente desses dias, nem somente dos sucessos e dos insucessos. Isso na vida é assim. Em todas as carreiras de vocês também. Todo mundo deseja um dia trabalhar numa rede de comunicação grande. Por que vocês não estão lá? Então, assim, a mesma coisa, por que eu não estou na Série A? Então a gente vai se aperfeiçoando, tentando aprender em todos os momentos do futebol. Futebol é difícil, tem que ter a cabeça muito boa para trabalhar. Estou numa porrada de 4-0, que nem hoje, tem uma vontade imensa de esculhambar o vestiário e não dá. Não pode perder os atletas, entendeu? Tem que tratar com respeito. São seres humanos, a dificuldade é enorme de se tornar um atleta profissional, cumprir função. Hoje o futebol é muito estudado. Então todas as equipes estudando, todos os treinadores são bons, todos os preparadores físicos são bons. E a gente tem todos esses tipos de duelos aí, né? Então, cara, o que eu puder fazer para ajudar o Paysandu nesse rumo ao acesso, eu vou fazer.
0: Tá aí o Júlio Rocha também botando para fora toda a sua preocupação, né? Mostrando o grau de dificuldade e a apreensão do próprio treinador com o desempenho da equipe bicolor.
1: Carlos, mas eu acho, Guerreiro, que ele não tem que ter esse medo de cobrar. Ele é o comandante. Se o comandante tem esse medo de cobrar, né? Eu acho que a coisa não está legal. Ele tem que cobrar. Agora, se o cara não souber receber uma cobrança, aí não dá para trabalhar em equipe e nem coletivamente.
0: É, exatamente. O que eu entendi é que ele quis dizer o seguinte: a vontade era ser mais duro, incisivo. Ele cobrou, mas ele gostaria de esculhambar, digamos assim, né? Vou usar um termo chulo, talvez, né? Mas era...
1: Ele gostaria de tomazar.
0: Pode ser, gostei.
1: E não guerreirar.
0: É, pronto, é por aí. Muito bem. Cacá, com 2 minutos de atraso... Tá chegando a coalhada aí, Cacá.
3: Já tá no ponto.
0: Beleza. Um abraço ao Bola de Ouro, Carlos Castilho. Boa noite. Vamos girar os eletrizantes. 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
1: Opa, amanhã tem trabalho, continua, correção, tem que corrigir, tem que ser melhor, tem que ser diferente, tem que mostrar o que não vem mostrando nas últimas partidas. E o trabalho vai ser no CT do Atlético Sorocaba, às 16 horas. 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
0: E hoje tem a resenha bicolor a partir de 20 horas com Bola de Fogo, Dinho Menezes. Agora a última do Leão, Paulo Costa Cacheado.
5: Guerreirão, o Clube do Remo continua em Porto Alegre, trabalha amanhã na quarta-feira e na quinta também, depois vai para o Rio de Janeiro. 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
9: Olá, boa noite.
8: Boa noite para você que nos acompanha em todo o país.
9: Terça-feira, 18 de agosto de 2026.
8: Vamos aos destaques do dia.
9: Atualização da lei seca.
8: Nova regulamentação prevê o uso de equipamentos para identificar outras substâncias além do álcool.
9: Após acidente, em caso de morte, será obrigatória a realização de exame para detectar álcool ou drogas ilícitas.
8: Atendimento à mulher.
9: Busca de informações sobre direitos e proteção lideram chamadas ao Ligue 180. Graziela Mendonça.
10: A violência psicológica respondeu por 35% das mais de 98 mil denúncias recebidas pelo canal nesta primeira metade do ano.
8: Anvisa aprova duas novas canetas para tratamento de diabetes.
9: Os dispositivos possuem como princípio ativo a semaglutida, obtida por via sintética.
8: Em entrevista, a diretora da agência da Anvisa, Daniela Marreco, destaca a importância da aprovação desses medicamentos.
11: Consideramos, sim, bastante perigoso e, em termos de segurança, para o paciente utilizar produtos que não estão regularizados pode, sim, trazer um risco à saúde das pessoas.
9: Hoje, na apresentação da Voz do Brasil, Luciana Vasconcelos e Luciano Seixas.
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9: O Conselho Nacional de Trânsito atualizou procedimentos de fiscalização da Lei Seca, que estabelece regras para coibir a condução de veículos sob influência de álcool.
8: As novas medidas entram em vigor após publicação no Diário Oficial da União.
9: E quem tem todos os detalhes das atualizações é a repórter Luana Karen, que conversa com a gente ao vivo. Boa noite, Luana.
12: Boa noite, Luciano e Luciana. Boa noite aos ouvintes da Voz do Brasil. O novo regulamento passa a prever três formas principais de verificação durante fiscalizações. teste com bafômetro, teste em equipamento específico que indica outras substâncias psicoativas, como drogas ilícitas, e constatação de sinais de alteração psicomotora do motorista por agentes de trânsito. Continuam sendo admitidas imagens, vídeos e outros meios de prova aceitos legalmente. A partir da resolução, fica instituída uma fase de triagem nas operações. Nesta etapa, poderá ser utilizado pré-teste ou teste passivo de alcoolemia. O resultado dessa primeira fase não poderá isoladamente gerar autuação ou caracterizar a condução sob influência de álcool. Nesses casos, será necessária a continuidade das avaliações previstas na norma, como o uso do bafômetro.
13: E Luana, a nova regra detalha mecanismos para situações que possam interferir no resultado do bafômetro?
12: Detalhe sim, Luciana. Em situações envolvendo produtos que podem deixar temporariamente resíduos de álcool na boca, como o consumo de bombom de licor, pão de forma ou enxaguante bucal, a norma estabelece que deverá ser feito um novo teste. Isso pode ocorrer também quando algum fator técnico ou operacional comprometer o resultado válido.
9: Luana, a nova resolução também prevê o uso de equipamentos adicionais para verificar o uso de substâncias psicoativas, como drogas ilícitas?
12: Prevê sim, Luciana. A norma permite o uso de equipamentos para identificar a presença de outras substâncias além do álcool, capazes de alterar e comprometer a capacidade de dirigir, como drogas ilícitas e substâncias que determinem dependência. De acordo com a norma, o auto de infração deverá conter o tipo de substância detectada pelo equipamento. Para serem usados na fiscalização, os equipamentos deverão ser certificados pelo Inmetro. O texto regulamenta a possibilidade de testes toxicológicos e outros meios técnicos ou científicos para constatar a influência de substâncias psicoativas.
13: E Luana, naquele caso que o condutor se nega a fazer os testes quando solicitado, ainda continua valendo?
12: Continua assim, Luciana. Neste caso, o motorista continuará sujeito à multa e suspensão do direito de dirigir por 12 meses. Mas o Manual Brasileiro de Fiscalização de Trânsito foi atualizado para detalhar e padronizar a atuação em casos de recusa ao teste. Para o condutor que não realizar o procedimento, a norma estabelece como cada situação deve ser registrada e determina que, em uma mesma abordagem, não sejam lavrados simultaneamente autos de infração por dirigir sob influência de álcool ou outras substâncias psicoativas e por se recusar ao exame. Nos casos de acidentes que resultem em óbito, o motorista será obrigado a fazer exame para detectar álcool ou outras substâncias psicoativas.
9: Luana, foram criadas novas penalidades ou infrações com a medida?
12: Foram não, Luciano. A atualização da Lei Seca não altera ou cria novas penalidades. Apenas regulamenta os critérios de fiscalização e de comprovação de infração. A norma atualiza procedimentos vigentes desde 2013 e também estabelece o modo de identificação de outras substâncias psicoativas. As novas regras entram em vigor após a publicação da norma no Diário Oficial da União. Os equipamentos para exames toxicológicos poderão ser usados imediatamente após a publicação, a depender apenas da disponibilidade e da existência de equipamentos certificados conforme os requisitos estabelecidos pela resolução. Luciana e Luciano, volto com vocês.
13: Muito obrigada, Luana Karen, pelas informações ao vivo aqui na Voz do Brasil.
9: Mais de 1 milhão de ligações já foram recebidas este ano pelo Ligue 180.
13: A central de atendimento à mulher é gratuita e recebe denúncias, pedidos de informações e dá orientações relacionadas à proteção da mulher.
14: O Ligue 180 recebeu 1.035.647 ligações de janeiro até julho deste ano, o equivalente a 4.884 chamadas por dia. A central de atendimento à mulher é gratuita e serve não apenas para denúncias, mas também para pedidos de informação e orientações sobre os serviços da rede. O estado de São Paulo liderou os atendimentos no primeiro semestre, com mais de 6 106 mil ligações recebidas. Em seguida, vem Rio de Janeiro, Minas Gerais, Bahia e Rio Grande do Sul. Estela Bezerra, secretária nacional de enfrentamento à violência contra mulheres, aponta qual tem sido o papel deste canal.
15: O canal 180, ele tem uma importância de demonstrar à população o como a consciência, a conscientização sobre violência contra as mulheres tem ampliado. Antes você só considerava violência contra as mulheres, feminicídio e agressão física. Hoje você tem denúncias de violência psicológica, que é a primeira no ranking das denúncias. A gente tem denúncias de violências digitais, que é uma violência nova, contemporânea, né, que não se percebia dessa maneira.
14: A violência psicológica respondeu por 35% das mais de 98 mil denúncias recebidas pelo canal nesta primeira metade do ano. Em seguida, vem a violência doméstica, com mais de 24 mil ligações. Também foram registrados casos de violência moral e patrimonial. Se você é mulher e está sofrendo algum tipo de violência ou conhece alguém nesta situação, ligue 180 ou envie uma mensagem pelo WhatsApp. WhatsApp 61 96100180. O serviço funciona 24 horas, 7 dias por semana. O atendimento é feito em português, inglês ou espanhol e ainda na língua brasileira de sinais. Reportagem Graziela Mendonça.
9: Estão abertas as inscrições para uma capacitação online em inteligência artificial voltada para mulheres à frente de pequenos negócios.
16: A iniciativa oferece 5 mil vagas, sendo metade delas para mulheres negras.
9: As atividades começam em 1º de setembro e vão tratar do uso da inteligência artificial em áreas como gestão, planejamento, marketing, vendas, atendimento ao cliente, análise de dados, produtividade e inovação.
16: Ao final do curso, 50 negócios poderão ser selecionados para receber um investimento inicial, destinado à implementação dos projetos desenvolvidos durante a formação.
9: As interessadas podem se inscrever até o dia 20 de outubro no portal do Ministério do Empreendedorismo, da Microempresa e da Empresa de Pequeno Porte.
16: E professores da educação básica de todo o país podem realizar cursos sobre inteligência artificial, IA, de graça.
9: A formação continuada está disponível no ambiente virtual de aprendizagem do Ministério da Educação, AVAMEC.
17: Os cursos tratam desde os conceitos básicos de IA até a aplicação das ferramentas em atividades de sala de aula. Cada participante pode organizar o próprio ritmo de estudos e há formações voltadas para o ensino fundamental e para o ensino médio. Entre os assuntos abordados estão uso pedagógico da IA, criação de recursos digitais, planejamento de atividades e o uso responsável das ferramentas. Os conteúdos também tratam de temas como autoria, pensamento crítico, proteção de dados, segurança digital e avaliação das informações produzidas por ferramentas de inteligência artificial generativa. Os cursos variam entre 20 a 180 horas de duração. Para se inscrever, basta acessar o AVAMEC, fazer login ou criar uma conta na plataforma. O endereço é avamec.mec.com. gov.br. Priscila Machado, para a Voz do Brasil.
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19: Olá, meu nome é Ana Júlia Toches e a minha pergunta é: eu devo começar pelas questões fáceis ou difíceis do Enem?
16: Quem responde é o professor de matemática Marcelo Almeida, que aproveita para dar mais dicas para se sair bem na prova.
20: Olá, pessoal. Estou aqui para trazer para vocês uma dica muito importante. Você que está se preparando para as provas do Enem que estão chegando e precisa aumentar sua nota em matemática. Muitas vezes o estudante se apega nas questões difíceis e acaba perdendo muito tempo em resolução dessas questões. Dica: questões fáceis e médias. São as questões que vão aumentar em muito a sua nota em matemática. Acertem questões fáceis, acertem. Não erre uma questão fácil. E em matemática, onde a gente vê essas questões? Estatística básica, média, moda, mediana, gráfico, interpretação gráfica. São questões que muita gente, por achar que é fácil, acaba deixando de estudar. Então, dica, pegue as provas anteriores e faça todas essas questões. Tenho certeza que vai dar bom demais.
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9: As novas canetas emagrecedoras à base de semaglutida foram aprovadas pela Agência Nacional de Vigilância Sanitária, Anvisa.
16: Uma das canetas é genérica, produzida por farmacêutica brasileira.
9: A semaglutida é um medicamento que age de maneira similar ao hormônio GLP-1 e com isso reduz apetite, diminui as taxas de açúcar no sangue e tem sido amplamente utilizado para o controle da obesidade.
16: Com a queda da patente do primeiro medicamento comercial à base de semaglutida, a agência tem analisado e liberado pedidos de laboratórios para produzir medicamentos similares e genéricos.
9: Em conversa com a Voz do Brasil, a diretora da Anvisa, Daniela Marreco, explica como é o processo de análise para esses pedidos e os riscos do uso de canetas falsificadas. Acompanhe.
4: Diretora Daniela Marreco, da Agência Nacional de Vigilância Sanitária, é um prazer ter a senhora conosco aqui na Voz do Brasil. Bom, vamos começar então explicando para o nosso ouvinte como é que funcionam esses processos de registro, quanto tempo em média eles duram?
21: Os processos de registro de medicamentos realizados pela Anvisa, eles têm como base avaliar aspectos essenciais do medicamento, que é a qualidade, a segurança e a eficácia daquele medicamento. A gente também verifica, no âmbito dessa análise, as boas práticas de fabricação, ou seja, se a empresa fabricante daquele medicamento cumpre as boas práticas durante o processo produtivo. Esse prazo de avaliação, ele depende não só do tempo que a Anvisa leva para avaliar toda essa documentação que é apresentada pela empresa, mas também do prazo que as empresas precisam para cumprir eventuais questionamentos que sejam feitos pela agência.
9: A Anvisa baseia toda a sua avaliação em documentos apresentados pelos laboratórios interessados no registro, né? Ela pode pedir algum tipo de complementação nas pesquisas, por exemplo, para atender aos quesitos de eficácia ou de segurança?
21: Com certeza, isso acontece na maior parte dos casos após a avaliação da documentação que é inicialmente apresentada pela empresa. Caso fique qualquer dúvida ou qualquer necessidade de complementação dos dados que foram apresentados, a Anvisa faz solicitações adicionais para o laboratório fabricante para que ele complemente a documentação de qualidade ou a documentação de segurança e eficácia daquele medicamento para que a gente possa, ao final do processo, ter certeza em relação ao cumprimento de todos os critérios necessários para dar segurança à população ao uso daquele medicamento que foi aprovado pela agência.
4: Agora, no caso de princípios ativos como o da semaglutida, já tinha um medicamento prévio com registro e a patente dele caiu. Isso torna mais fácil conseguir o registro das novas medicações em relação, por exemplo, a medicamentos que ainda não tem nenhum no mercado?
21: Sim. São processos de avaliação diferentes. Quando o medicamento é novo, é inédito no país, a empresa precisa, além da documentação de qualidade, ela precisa comprovar também a segurança e a eficácia daquele medicamento por meio de estudos clínicos. Então, é um dossiê com dados adicionais que envolvem a realização dessas etapas de estudo clínico. No caso dos medicamentos que são cópias ou que são similares a um outro medicamento registrado, nós vamos comparar esses novos medicamentos ao medicamento de referência, esse medicamento anterior que já tinha registro na Anvisa. Então, eles vão poder apresentar provas comparativas, é uma caracterização bastante extensa em termos físico-químicos, mas de forma comparativa ao medicamento que já comprovou esses aspectos de qualidade, segurança e eficácia. Então, sim, nós podemos dizer que é um processo um pouco mais fácil para essa comprovação dos critérios técnicos necessários para o registro.
9: Diretora, já existem muitos vídeos na internet circulando falando sobre novos princípios ativos que seriam ainda mais eficazes que a semaglutida e a tirzepatida, que são os dois mais utilizados atualmente, né? Seria o caso da retatrutida, que provocaria uma perda de peso mais rápida e ainda maior. Esse princípio não está aprovado ainda no Brasil, né?
21: Isso, perfeito. A retatrutida ainda não tem um pedido de registro aqui na Anvisa, é um medicamento que se encontra ainda em etapa de estudo clínico, então nós não podemos afirmar nem qualidade, nem segurança, nem eficácia em relação a esse produto. A gente precisa aguardar que ele complete o seu desenvolvimento clínico, que ele seja submetido para análise da Anvisa, para aí sim a gente ter qualquer conclusão em relação aos efeitos desse produto.
6: Agora, diretora, junto com o sucesso das canetas, veio também, claro, como sempre, as falsificações, a entrada no país de versões de marcas que não passaram pelo processo de registro na Anvisa. Quais são os controles que a Anvisa faz e quais os riscos de o consumidor usar esses medicamentos que não tenham passado por esses controles?
21: A Anvisa tem intensificado muito durante esse ano de 2026 a fiscalização em relação a esses produtos, que são produtos irregulares, produtos que, como você colocou, não passaram pela avaliação da agência com o objetivo de proteger a saúde da população para que não utilize esses produtos. Em relação aos riscos, como são produtos que não passaram pela avaliação da Anvisa, a gente não consegue saber quais são as substâncias, qual é a composição daquele produto, quais são os critérios de eficácia, ou seja, aquele produto vai realmente funcionar quando foi utilizado pelo paciente, qual é a população que poderia utilizar aquele produto e, principalmente, quais são os riscos para as pessoas que utilizarem esses produtos que não tiveram uma avaliação pela Anvisa. Então, consideramos, sim, bastante perigoso e, em termos de segurança, para o paciente utilizar produtos que não estão regularizados, pode, sim, trazer um risco à saúde das pessoas.
9: Se a pessoa quiser conferir se uma determinada marca, algum medicamento está aprovado pela Anvisa, como é que ela deve proceder? É possível fazer a consulta no site da agência, por exemplo?
21: Sim, é possível. No site da Anvisa existe um mecanismo de busca, consulta de produtos regularizados. Esse site de consulta, ele é dividido de acordo com todas as categorias de produtos que a agência regula. Se a pessoa buscar na parte de medicamentos, ela pode digitar ali o nome comercial do medicamento, ela pode digitar a substância ativa. Existem vários critérios de busca que o cidadão pode utilizar para conseguir conferir se aquele medicamento está de fato registrado e regularizado no Brasil. Além disso, o medicamento também, quando o paciente adquire aquele produto, ele vai ter um número de registro identificado na caixinha do medicamento, o número de registro na Anvisa, e por meio desse número, a pessoa também consegue, no nosso site, localizar se o produto é ou não um produto regular perante a agência.
6: Muito bem, nós conversamos com Daniela Marreco, diretora da Agência Nacional de Vigilância Sanitária, Anvisa. Muito obrigada, diretora, pela sua entrevista aqui à Voz do Brasil.
21: Eu que agradeço.
16: A aproximação entre o Brasil e os países do Sudeste Asiático está no centro da agenda do secretário-geral da ASEAN, Cao Kim Hong, em Brasília.
9: Em reunião com o ministro das Relações Exteriores, Mauro Vieira, foram discutidas formas de ampliar o comércio, os investimentos e a cooperação em áreas como transformação digital, segurança alimentar e sustentabilidade.
7: Comércio, investimentos, transformação digital, segurança alimentar e sustentabilidade estiveram entre os temas tratados durante a visita do secretário-geral da Associação de Nações do Sudeste Asiático, Cao Kim Hong, a Brasília. Hong foi recebido nesta terça-feira no Palácio do Itamaraty pelo ministro das Relações Exteriores, Mauro Vieira. Segundo o chanceler brasileiro, o encontro tem como objetivo aprofundar a relação política e econômica do Brasil com os países do Sudeste Asiático e ampliar a cooperação com a ASEAN e seus Estados-membros.
22: O comércio Brasil-ASEAN tem crescido a uma média de 13% a cada ano desde 2020. Nesse ritmo, o intercâmbio comercial deverá ultrapassar aquele com parceiros tradicionais do Brasil, como os Estados Unidos ou a União Europeia, num futuro próximo. O Brasil já exporta mais para a Indonésia, para o Vietnã e para a Malásia e Tailândia do que para a França.
7: Fazem parte da ASEAN 11 países. Brunei, Camboja, Indonésia, Laos, Malásia, Mianmar, Filipinas, Singapura, Tailândia, Timor-Leste e Vietnã. Em 2025, o comércio entre o Brasil e países do grupo somou mais de 38 bilhões de dólares. O bloco foi o quinto maior parceiro comercial do Brasil, atrás de China, União Europeia, Estados Unidos e Mercosul. Mauro Vieira destacou ainda que a visita faz parte da estratégia brasileira de diversificação das parcerias externas e de fortalecimento da presença brasileira em diferentes regiões do mundo.
22: O aprofundamento da relação com a ASEAN está em plena sintonia com as prioridades da política externa brasileira. A diversificação das parcerias econômicas, o estreitamento dos vínculos com regiões que são destino importante de nossas exportações, a coordenação em temas multilaterais e o fortalecimento da cooperação Sul-Sul.
7: Esta é a primeira visita de um secretário-geral da ASEAN ao Brasil. Além do Itamaraty, a agenda também inclui encontros com outras autoridades dos ministérios, além de contatos com representantes empresariais e acadêmicos brasileiros. Reportagem Gabriela Noronha.
13: Começou hoje o pagamento da parcela do Bolsa Família referente ao mês de agosto.
9: Os depósitos vão ser realizados até o dia 31 de agosto.
13: O calendário segue de acordo com o dígito final do NIS impresso no cartão dos beneficiários.
1: Os repasses do Bolsa Família de agosto começam nesta terça-feira, dia 18, e vão até o dia 31. O valor médio do benefício este mês é de R$ 678,35. O pagamento é feito de acordo com o último dígito do número de identificação social, o NIS, que cada família tem no cartão do programa. Recebem primeiro famílias com o NIS terminado em 1 e assim sucessivamente até o NIS final 0, no dia 31 de agosto. Para receber o benefício, as famílias devem atender aos critérios do programa, manter o cadastro único atualizado e cumprir as condicionalidades nas áreas de saúde e educação. Para verificar a situação do benefício, extratos e valores, o beneficiário pode consultar os aplicativos do Bolsa Família e Caixa Tem. O Disque Social pelo número 121 também está disponível para atendimento ao público. A ligação é gratuita de todo o Brasil. Reportagem Érica Brás.
9: Lembrando que o pagamento é unificado às famílias que vivem em locais em situação de emergência ou calamidade pública decretada pelo governo federal.
13: A partir de hoje já podem ser atualizadas as informações do indicador de capacidade municipal.
9: As informações são utilizadas para acompanhar diferentes aspectos da capacidade do município na área de proteção e defesa civil.
13: Os municípios têm até o dia 31 de outubro para preencher o formulário em defesacivil-icm.com.br.
9: Essas foram notícias do governo federal.
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13: Fique agora com as notícias do Poder Judiciário e do Congresso Nacional. Uma boa noite.
9: Boa noite para você e até amanhã.
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5: CNJ lança a cartilha Remuneração de Magistrados e Magistradas.
23: TSE esclarece que é falso que a urna eletrônica exibe a mensagem confirma o seu voto.
5: STJ valida a eliminação de candidato a policial penal com histórico social incompatível.
23: Boa noite, eu sou Leandro Bezerra.
5: E eu sou Walter Lima.
23: O Conselho Nacional de Justiça lançou nesta terça-feira a cartilha Remuneração de Magistrados e Magistradas, Dúvidas Frequentes.
5: O material detalha a decisão do Supremo Tribunal Federal sobre o tema e as medidas do CNJ para fiscalizar e dar mais transparência aos pagamentos da magistratura. Repórter Carolina Chaves.
24: A publicação reúne o histórico de normas e traz um formato prático de perguntas e respostas com links diretos para a legislação. A cartilha está disponível no site do CNJ para acesso de toda a sociedade. Durante a reunião, o presidente do CNJ e do STF, ministro Edson Fachin, fez um pronunciamento.
25: Criamos o Observatório Nacional de Integridade e Transparência.
0: ampliamos os mecanismos de controles, disponibilizamos dados em volumes sem precedentes e temos agora um contra-cheque único a caminho e todas as rubricas conhecidas e uniformizadas.
24: O ministro Fachin destacou que o judiciário está aberto ao controle social, mas ressaltou que questionamentos legítimos não podem ser confundidos com campanhas de descredibilização.
23: STJ considera válida a eliminação de candidato em concurso público para o cargo de policial penal.
5: Mesmo sem condenação criminal definitiva, havia registros policiais, processos arquivados e o inquérito em andamento. Fátima Uchoa.
2: Após ser eliminado do certame, o candidato impetrou o mandado de segurança. O juízo concedeu liminar para que ele participasse do curso de formação, mas o Tribunal de Justiça do Rio Grande do Sul revogou a medida, o que o levou a interpor recurso no STJ. E a segunda turma decidiu que foi legal a exclusão. Para o relator ministro Marco Aurélio Belize, o histórico comportamental do candidato é incompatível com o padrão ético e funcional exigido para o cargo pretendido. E quanto a funções ligadas à segurança pública, que exigem padrões éticos mais rigorosos, a análise da vida pregressa deve ir além dos antecedentes criminais, abrangendo também a conduta moral e social do candidato.
23: É falso que a urna eletrônica exibe a mensagem "confirma o seu voto".
5: Eleitor não precisa esperar essa frase para apertar a tecla verde na hora de votar. Fábio Ruas.
10: A frase "confirma o seu voto" não aparece na tela da urna eletrônica. A mensagem que afirma isso e está circulando pelas redes sociais é falsa. A mensagem enganosa diz que se a eleitora ou eleitor apertar a tecla "confirma" antes da suposta frase aparecer na tela, o voto será anulado. Isso não acontece. A Justiça Eleitoral informa que a urna não tem qualquer mecanismo que anule o voto por esse motivo. É importante não confundir. A mensagem que aparece na tela antes de concluir cada voto é "confira seu voto" e não "confirma o seu voto", como alegam as publicações falsas.
23: Advogado da Caixa consegue restabelecer salário que foi reduzido após ação trabalhista contra o banco.
5: Para a Justiça Trabalhista, houve indícios de retaliação. Repórter Rafael Silva.
11: O advogado entrou com ação na Justiça do Trabalho pedindo redução de jornada para 4 horas por dia, conforme prevê o Estatuto da Advocacia. A Caixa concordou, mas reduziu o salário do empregado. Ele alegou retaliação por parte do banco e pediu a manutenção do salário em nova ação judicial. O Tribunal Superior do Trabalho reconheceu a represália e manteve a decisão de restabelecer o salário do advogado. Para os ministros, a Caixa agiu de forma abusiva ao alterar a jornada e diminuir a remuneração sem respaldo legal. A decisão foi unânime.
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23: A você, uma boa noite.
5: E até amanhã.
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12: Eu sou Paula Groba.
25: E eu sou Humberto Pinheiro.
12: E estes são os destaques de hoje do Jornal do Senado, que começa agora.
25: Política de combate à violência contra a mulher pode ser votada no próximo esforço concentrado.
12: Projeto que proíbe cotas em residências médicas divide opiniões no Senado.
25: Eleições 2026. Candidaturas femininas ao Senado crescem e chegam a todos os estados.
12: Boa noite.
25: Boa noite.
12: O combate à violência contra a mulher pode ganhar uma nova estrutura nacional, com mais integração entre os serviços públicos e garantia de continuidade das políticas de proteção.
25: É o que prevê um projeto do senador Paulo Paim, do PT do Rio Grande do Sul, que está em regime de urgência para votação no plenário. A proposta deve ser votada no próximo esforço concentrado. As informações com o repórter César Mendes.
26: O projeto do senador Paulo Paim, do PT gaúcho,
14: que cria a Política Nacional de Enfrentamento à Violência contra a Mulher, busca respostas mais efetivas para as vítimas, continuidade nas políticas e um maior controle social para a proteção dos direitos das mulheres. Relatora, a senadora Damaris Alves, do Republicanos do Distrito Federal, explicou por que é tão importante transformar em lei as ações destinadas ao combate da violência de gênero no país.
15: Para que haja continuidade, que ninguém interrompa a política pública de enfrentamento à violência contra a mulher.
14: Damaris se comprometeu com o Paim a encaminhar a votação do projeto na CDH no próximo esforço concentrado, no início de setembro, e diz que vai levar ao presidente do Senado, Davi Alcolumbre, o pedido de urgência com a sugestão de que o texto seja votado em plenário durante os 21 dias de ativismo pelo fim da violência contra a mulher, de 20 de novembro a 10 de dezembro.
17: E pequenos criadores terão mais opções para alimentar os rebanhos por meio do programa de venda em balcão. Além do milho, a Conab poderá adquirir sorgo, caroço de algodão, farelo de soja e farelo de milho.
25: Após a aprovação pelos senadores, foi sancionada pelo presidente da República a lei que amplia o programa de venda em balcão para alimentação animal. Um dos objetivos é facilitar o acesso de pequenos criadores e cooperativas aos estoques públicos de ração. Repórter Pedro Pincer.
18: O Poder Executivo sancionou a lei que altera o programa de venda em balcão e a Lei de Política Agrícola de 1991. A proposta foi aprovada pelo Senado antes de virar lei. A nova regra amplia a lista de produtos que podem ser adquiridos pela Companhia Nacional de Abastecimento, a Conab, para a alimentação animal. Entram nessa lista milho, sorgo, farelo de soja, farelo de milho e outros produtos, com preço de até 25% acima do mínimo vigente no estado onde ocorrer a compra. A relatora no Senado, senadora Tereza Leitão, do PT de Pernambuco, explicou a importância da medida para o setor.
19: É muito importante para o momento atual que nós vivemos com a ameaça dos impactos climáticos provocados pelo El Niño. Ele faz uma adaptação dos instrumentos consolidados a esses novos desafios climáticos e de mercado, quando o acesso à alimentação animal é decisiva para mitigar perdas. Ele fortalece a produção e a renda rural, amplia a capacidade de resposta do Estado e contribui para a segurança alimentar do Brasil.
18: A lei estabelece limites mensais de compra de 27 toneladas para pequenos criadores cadastrados no Sistema de Cadastro Nacional de Produtores Rurais e demais agentes e de 80 toneladas para cooperativas e associações de agricultores familiares.
17: E virou lei a medida provisória aprovada pelo Congresso que ocorreu regiões afetadas por desastres naturais.
25: Os recursos destinados somam 350 milhões de reais. A reportagem é de Herman Kulitz.
20: O crédito extraordinário de 350 milhões de reais cobrirá ações emergenciais de proteção e defesa civil em regiões atingidas por desastres naturais, como excesso de chuvas ou seca e estiagem intensas no início de 2026. Os fenômenos afetaram aproximadamente 5 milhões de pessoas nas 5 regiões do país. A relatora da proposição, senadora Tereza Cristina, do Progressistas de Mato Grosso do Sul, deu parecer favorável à medida, em solidariedade aos que sofreram os prejuízos. Por isso, defendeu a distribuição equilibrada do dinheiro por todas as regiões.
26: Diante de desastres que já atingiram milhões de brasileiros, socorrer as vítimas é dever do Estado. Por isso, meu voto é pela aprovação deste crédito de 305 milhões de reais, porque responsabilidade fiscal, antes de ser controle de despesa, é também sensibilidade com quem perdeu a casa, a lavoura e o meio de vida.
20: Os recursos poderão ser usados para assistência humanitária e restabelecimento de serviços essenciais.
17: E o presidente do Senado, Davi Alcolumbre, acompanhou o presidente Lula nesta segunda-feira em uma visita a um navio sonda da Petrobras em Oiapoque, no Amapá. A agenda ocorreu após a Petrobras anunciar a presença de petróleo em um poço exploratório na bacia da Foz do Amazonas.
25: Alcolumbre destacou o potencial de geração de riquezas para o país e defendeu que os brasileiros decidam sobre o futuro da exploração de petróleo na região. Segundo ele, os recursos do petróleo podem contribuir para a educação e a saúde públicas, além de gerar emprego e renda.
27: Nós sabemos o que a riqueza do petróleo é transformada para a vida
1: vida das pessoas, sobretudo com os recursos do Fundo Social que vão para a educação pública brasileira e para a saúde pública brasileira.
12: O projeto de lei que proíbe a adoção do sistema de cotas no ingresso dos programas de residência médica foi alvo de debate na Comissão de Direitos Humanos.
25: Na audiência pública interativa, senadores, representantes de ministérios e de conselhos discutiram se as regras de acesso à formação acadêmica devem valer também para a seleção da especialização. Repórter Douglas Castilho.
4: O autor do requerimento para a reunião, senador Paulo Paim, do PT do Rio Grande do Sul, se manifestou contra o avanço da proposta, lembrando que é um defensor histórico das ações afirmativas no Senado Federal.
6: A política de cotas não é um privilégio, é simplesmente um instrumento de correção de desigualdades históricas e de ampliação de oportunidades. Não estamos discutindo apenas uma regra de seleção para programas de residência. Estamos discutindo que país queremos.
4: O autor do texto, o senador doutor Irã, do PP de Roraima, também se afirmou partidário das medidas de equidade, mas acredita que a existência desse tipo de política na graduação já cumpre a função de reduzir desigualdades, devendo prevalecer a partir dessa etapa a pura avaliação de competência.
7: Quando a gente entra na faculdade, a gente tem as mesmas oportunidades, os mesmos professores, e hoje com a internet, com a democratização do conhecimento, depois disso tudo, a gente ainda tem cota para fazer residente? Não.
4: O projeto já recebeu o relatório favorável do senador Márcio Bittar, do PL do Acre, e encontra-se pronto para a votação na comissão.
16: Eleições 2026.
4: Encontra-se pronto para a votação na comissão.
16: Eleições 2026.

0: aumentar a participação feminina na política e combater a chamada violência política de gênero, também lançou o Guia da Candidata. O manual, com linguagem clara e prática, traz orientações sobre diversos pontos durante o processo eleitoral e sobre o caminho para ocupar espaços de poder com segurança, informação e autonomia. Em sessão especial em março deste ano, a então senadora e procuradora da mulher no Senado, Augusta Brito, lamentou a necessidade de uma publicação como essa.
1: A política não é neutra. Mulheres enfrentam dificuldades maiores de acesso a financiamentos, às redes de apoio, à visibilidade, bem como são alvos mais frequentes de ataques, de desinformação e de violência política.
0: Dos atuais 54 senadores em final de mandato, 32 vão tentar a reeleição. Quanto à idade, 3 candidatos têm mais de 90 anos e 20 têm menos de 40. No critério cor-raça, 2 afirmaram que são amarelos, 192 brancos, 4 indígenas, 88 pardos e 29 pretos.
2: Com trabalhos técnicos de João Lira, o Jornal do Senado fica por aqui. Acompanhe agora as notícias da Câmara dos Deputados. Boa noite.
3: Boa noite e até amanhã.
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5: Câmara cria símbolo para conscientizar a população sobre doenças raras.
6: Avança a proposta que institui Dia Nacional sobre Climatério e Menopausa.
5: Deputados devem regulamentar a produção celular de proteínas animais.
6: O projeto prevê verba específica da primeira infância no orçamento público.
5: Boa noite. Já está pronto para entrar na pauta de votações do plenário da Câmara, projeto que prevê detalhamento de recursos da primeira infância no orçamento público. A repórter Paula Bittar traz mais informações sobre a proposta.
7: A Comissão de Constituição e Justiça da Câmara aprovou um projeto que torna obrigatória a inclusão de quadros específicos no orçamento público para detalhar os recursos destinados à primeira infância, ou seja, a crianças de 0 a 6 anos de idade. De acordo com o projeto, os quadros deverão ser anexos à lei orçamentária anual e ao relatório resumido da execução orçamentária e discriminar as despesas em educação, saúde, assistência social e ações intersetoriais que tenham como beneficiárias diretas crianças de até 6 anos e suas famílias. A autora da proposta, a deputada Laura Carneiro, do PSD do Rio de Janeiro, afirma que a criação do quadro Orçamento Criança é mais um passo no sentido de garantir políticas públicas para essa faixa etária.
8: Sem recursos, sem garantia de orçamento, dificilmente as políticas públicas podem ser levadas a cabo. Então não adianta a gente criar legislação, a gente ter a vontade política se a gente não tiver os recursos necessários para implementá-las. E a fiscalização dessas políticas se faz através do orçamento. Então, garantir a existência desses recursos, o levantamento desses recursos, os dados, são absolutamente necessários à política de proteção à infância e adolescência brasileiros.
7: A proposta que torna obrigatória a inclusão de quadros específicos no orçamento público para detalhar os recursos destinados à primeira infância ainda precisa ser analisada pelo plenário antes de seguir ao Senado. Da Rádio Câmara, de Brasília, Paula Bittar.
4: Educação.
6: Ayrton Faleiro, do PT, celebra a expansão do ensino superior no Pará. O congressista registra a criação de novas unidades federais no estado e o envio de verbas para apoiar a cultura e o esporte amador na região.
5: O legislador defende as políticas e programas como o pé de meia para garantir a conclusão da educação escolar e o ingresso no ensino superior. Ayrton Faleiro cumprimenta os mais de 100 líderes juvenis com quem se reuniu para traçar ações de apoio à educação e ao esporte.
6: Santim Roveda, do União, comemora a liderança do Paraná no IDEB, mantida nos resultados de 2025. O deputado atribui o desempenho aos investimentos do governo estadual na estrutura das escolas, na alimentação dos estudantes e na qualificação dos profissionais da educação.
5: Santim Roveda também cita a climatização das salas de aula e a oferta diária de proteína animal na merenda, entre as medidas adotadas pela rede estadual. O parlamentar ainda destaca a seleção técnica de profissionais para as chefias dos núcleos regionais de educação.
6: Inácio Arruda, do PCdoB, comemora os resultados da educação pública no Ceará. Segundo o parlamentar,

0: Alimentar, 80 das 100 melhores escolas públicas de ensino fundamental do país estão no estado. Conquista que ele atribui a políticas de educação e ao trabalho de professores e municípios.
1: Inácio Arruda também ressalta iniciativas como a ampliação das escolas de tempo integral e a formação e valorização dos professores. Ele cita municípios como Sobral, Coreaú, Cruz, Pires Ferreira e Pedra Branca, entre os que possuem escolas de destaque.
0: General Girão, do PL, critica a política de aprovação de alunos adotada no Rio Grande do Norte. Ele conta que estudantes do ensino médio podem avançar de ano mesmo reprovados em até 6 disciplinas, o que, na avaliação do parlamentar, engana os resultados da educação no estado.
1: General Girão questiona os resultados divulgados pelo IDEB para o Rio Grande do Norte, afirmando que os indicadores de matemática e português pouco avançaram. Para ele, a política adotada pelo governo do estado não representa uma melhoria efetiva na qualidade do ensino.
2: Saúde.
0: A criação de um Dia Nacional de Conscientização sobre o Climatério e a Menopausa avançou na Câmara, com a aprovação da proposta pela Comissão de Saúde. Quem informa é a repórter Júlia Lopes.
3: A Comissão de Saúde da Câmara dos Deputados aprovou um projeto que cria o Dia Nacional de Conscientização sobre o Climatério e a Menopausa, a ser celebrado em 18 de outubro. A proposta da deputada Ana Paula Lima, do PT de Santa Catarina, busca ampliar a informação sobre os sintomas, impactos e tratamentos desse período, além de incentivar as mulheres a procurarem acompanhamento médico. O climatério é uma fase de transição que antecede e inclui a menopausa. Com a queda hormonal, podem surgir sintomas como ondas de calor, insônia, alterações de humor e dores nas articulações. Especialistas destacam que o tratamento deve ser individualizado de acordo com a necessidade de cada paciente. Para a deputada Ana Paula Lima, muitas mulheres passam por essa fase sem identificar os sintomas e sem receber orientação adequada.
4: É que muitas mulheres passam por essa etapa e elas não são identificadas e elas precisam fazer a reposição hormonal, se assim desejarem e se assim forem orientadas pelo médico que faz a assistência.
3: O projeto também prevê ações de conscientização, como palestras, seminários, campanhas nos meios de comunicação e redes sociais, além da distribuição de materiais informativos. Além da proposta, a Comissão de Saúde também aprovou a criação da Subcomissão Especial de Climatério e Menopausa, para aprofundar o debate sobre o tema. O projeto que institui o Dia Nacional de Conscientização sobre o Climatério e a Menopausa segue agora para análise na Comissão da Mulher. Da Rádio Câmara de Brasília, Júlia Lopes.
1: O projeto prevê a instalação de bebedouros e pontos de água potável em locais públicos de grande circulação, como praças, parques e áreas de lazer. O autor da proposta, Paulo Teixeira, do PT de São Paulo, afirma que a medida amplia o acesso gratuito à água e estimula hábitos saudáveis de hidratação.
0: Paulo Teixeira acrescenta que a iniciativa ajuda as cidades a enfrentar os efeitos das ondas de calor, priorizando áreas vulneráveis e locais com grande exposição a altas temperaturas. O texto ainda incentiva o uso de garrafas reutilizáveis para reduzir o consumo de embalagens plásticas descartáveis.
2: Segurança Pública.
1: Aloysio Mendes, do Republicanos do Maranhão, foi indicado para presidir a comissão especial que vai discutir a redução da maioridade penal para 16 anos. Apesar de ser favorável à proposta, o deputado afirma que guiará os trabalhos com isenção e responsabilidade.
0: Aloysio Mendes informa que o colegiado ouvirá autoridades e especialistas antes de votar a proposta. Segundo ele, mais de 80% da população apoia a redução da maioridade penal, rejeita a impunidade e cobra medidas mais duras contra crimes cometidos por jovens.
1: Juliana Cardoso, do PT de São Paulo, cobra a votação de projeto que criminaliza a misoginia, já aprovado pelo Senado e com regime de urgência na Câmara. Ela afirma que a proposta busca responsabilizar condutas de ódio, ameaça e humilhação dirigidas às mulheres por sua condição de gênero.
0: Juliana Cardoso alerta que a violência contra a mulher também se manifesta por ataques e intimidações, inclusive no ambiente digital. A parlamentar pede ao presidente da Câmara e aos líderes partidários que incluam a matéria na pauta do plenário.
1: Carol D'Artora, do PT do Paraná, defende a criminalização da misoginia para ampliar a proteção das mulheres contra discursos de ódio, ameaças e perseguições. A deputada apresentou proposta para punir práticas machistas no ambiente digital em complemento à matéria já em tramitação.
0: Carol D'Artora argumenta que a violência contra as mulheres muitas vezes começa antes da agressão física, com manifestações de ódio e intimidação. A parlamentar avalia que o combate a essas práticas nas redes sociais ajuda a prevenir formas mais graves de violência de gênero.
2: Justiça.
1: Fernanda Melchiona, do PSOL do Rio Grande do Sul, defende a revogação da lei da alienação parental. A congressista acredita que a legislação pode ser usada para revitimizar mulheres que denunciam violência ou buscam o pagamento de pensão alimentícia.
0: Por isso, Fernanda Melchiona cobra a votação do projeto que revoga a lei e critica um recurso apresentado na Câmara que impede o texto de seguir para o Senado. A deputada também defende a aprovação de uma proposta que criminaliza a misoginia.
1: Soraya Santos, do PL do Rio de Janeiro, celebra o papel dos advogados na defesa de direitos e na reparação de injustiças. A parlamentar ressalta iniciativas para ampliar o acesso à justiça e garantir proteção a grupos vulneráveis.
0: Soraya Santos também destaca a chamada Lei Júlia, que assegura a suspensão de processos por 30 dias para advogadas após o nascimento de filhos. Ela cita ainda uma iniciativa da OAB para oferecer assistência jurídica a vítimas de violência, idosos e filhos de vítima de feminicídio.
1: Rui Falcão, do PT de São Paulo, apresentou projeto para permitir que advogados públicos federais aposentados votem e sejam candidatos no conselho que administra os honorários da categoria. Hoje, esses profissionais não participam da escolha dos representantes do colegiado.
0: Rui Falcão argumenta que os aposentados também são afetados pelas decisões sobre a distribuição dos honorários. O deputado afirma que a mudança amplia a participação de mais de 4 mil profissionais nas decisões do Conselho.
2: Agricultura.
1: A Câmara analisa um projeto de lei para regulamentar a produção celular de proteína animal. A ideia é incentivar a pesquisa na área apontada como uma alternativa ambientalmente mais sustentável para a produção de alimentos. Quem informa é a repórter Maria Neves.
5: A Comissão de Defesa do Consumidor da Câmara analisa projeto do deputado Jorge Goten, do Republicanos de Santa Catarina, que prevê a criação de regras para pesquisa, produção e comercialização de alimentos por meio de cultivo celular. As normas devem valer também para os derivados e subprodutos desses alimentos, assim como para o incentivo à pesquisa no setor. Jorge Goten explica que a produção celular de alimentos envolve a multiplicação e a maturação de células-tronco em laboratório, resultando em produto com as mesmas características de carnes convencionais de origem animal. Pelo texto aprovado, o Executivo Federal deve criar as regras para cultivo celular de alimentos por meio de regulamentação da nova lei. Essas normas devem garantir a sanidade, inocuidade e sustentabilidade dos produtos, assim como a saúde do consumidor. A regulamentação também deverá garantir que a produção minimize os riscos de contaminação ambiental. O texto já foi aprovado na Comissão de Ciência, Tecnologia e Inovação, onde o relator, deputado Dr. Zacarias Calil, do MDB de Goiás, ressaltou que o Brasil é o maior exportador mundial de proteína animal. Segundo ele, o país responde por cerca de 28% das exportações de carne bovina no mundo e por aproximadamente 31% das carnes de aves.
6: Ao combinar rigor técnico com flexibilidade regulatória, o texto garante que o país esteja preparado para competir também no nascente mercado de alimentos cultivados com qualidade, segurança e credibilidade internacional.
5: Zacarias Calil argumenta ainda que o projeto responde a uma demanda global crescente por fontes alternativas de proteína que conciliem eficiência eficiência produtiva, segurança alimentar e responsabilidade ecológica. Segundo ele, o impacto ambiental causado pelo sistema alimentar vigente responde por 34% do total de emissões globais de gases do efeito estufa. O deputado cita ainda um estudo internacional que compara os impactos ambientais da produção tradicional de carnes e de proteína cultivada a partir de células. O levantamento apontaria redução de até 92% no aquecimento global e gasto de água 78% menor. De acordo com o autor, deputado Jorge Goten, no Brasil, a indústria de fontes alternativas de proteínas conta atualmente com pouco mais de 100 startups. Ainda segundo o parlamentar, esse mercado já atraiu cerca de 600 milhões de dólares em investimentos. Pela cotação atual, esse valor corresponde a quase 3 bilhões de reais. Da Rádio Câmara de Brasília, Maria Neves.
0: Dilceu Esperafico, do PP, destaca a importância da produção de suínos para a economia de Toledo, município localizado no oeste do Paraná. O deputado afirma que a cidade lidera o PIB agropecuário do estado há 13 anos, impulsionado pela suinocultura.
1: Dilceu Esperafico ressalta que a força da atividade também se reflete na tradicional festa do porco assado no Rolete, marcada para 13 de setembro. O parlamentar aponta que o evento divulga Toledo e valoriza a produção agropecuária da região.
2: Direitos Humanos.
0: A Câmara aprovou a criação de um símbolo nacional para conscientização sobre doenças raras. A repórter Paula Bittar acompanhou a votação.
7: A Comissão de Constituição e Justiça da Câmara aprovou uma proposta que reconhece o laço multicolorido como símbolo nacional da luta pelos direitos das pessoas com doenças raras no Brasil. O símbolo terá 5 cores: rosa, lilás, azul, verde e amarelo. Segundo o texto, as pontas começam em rosa e passam gradualmente pelo lilás, azul e verde até chegar ao amarelo no centro do laço. O uso do símbolo será opcional e sua ausência não prejudica o exercício de direitos e garantias previstos em lei. As doenças raras, embora individualmente pouco prevalentes, afetam milhões de brasileiros, conforme destaca a relatora na comissão, deputada Silvia Cristina, do PP de Rondônia.
8: Mais do que um símbolo, esse laço representa milhões de brasileiros que convivem diariamente com o desafio do diagnóstico tardio, da dificuldade de acesso ao tratamento e, muitas vezes, da invisibilidade. Segundo o Ministério da Saúde, cerca de 13 milhões de brasileiros vivem com alguma doença rara. São mais de 7 mil doenças raras descritas, das quais aproximadamente 80% tem origem genética e 20% decorrem de causas infecciosas, imunológicas, ambientais ou degenerativas.
7: Segundo Silvia Cristina, as doenças raras são um relevante desafio para o sistema público de saúde. Ela afirma que iniciativas legislativas de conscientização e visibilidade social são legítimas e adequadas ao interesse público. O Brasil já conta com o Dia Nacional das Doenças Raras e o Dia Nacional da Informação, Capacitação e Pesquisa sobre Doenças Raras, mas ainda não possui um símbolo oficial para a causa. O projeto que reconhece o laço multicolorido como símbolo nacional da luta pelos direitos das pessoas com doenças raras no Brasil segue para o Senado, a menos que haja recurso para análise pelo plenário. Da Rádio Câmara de Brasília, Paula Bittar.
2: Transportes.
1: Fausto Júnior, do União, cobra do governo federal a recuperação da BR-230, a Transamazônica, para garantir o escoamento agrícola e o transporte no sul do Amazonas. De acordo com o parlamentar, trechos entre Sucunduri e Apuí estão quase intrafegáveis.
0: Fausto Júnior argumenta que a falta de asfalto isola comunidades, impede o acesso a serviços especiais e gera pobreza. O parlamentar cobra a união da bancada amazonense por melhorias na Transamazônica, assim como ocorreu na mobilização pela BR-319, que liga Manaus a Porto Velho.
1: Projeto de doutor Ismael Alexandrino, do PSD de Goiás, obriga postos de combustíveis com 3 ou mais bicos de gasolina a disponibilizar uma bomba com gasolina E10, que tem até 10% de etanol. O parlamentar explica que o objetivo é oferecer uma alternativa aos veículos antigos. antigos.
0: Dr. Ismael Alexandrino também inclui no texto que o preço da gasolina E10 não seja superior ao da gasolina comum, com diferença máxima de 5%. Ele argumenta que muitas motocicletas e automóveis no Brasil ainda não são adaptados a combustíveis com maior concentração de etanol.
2: Economia.
1: Relator do projeto do Simples Nacional e um dos principais articuladores do MEI, Luiz Carlos Rauli, do Podemos do Paraná, critica o baixo desenvolvimento do Brasil, atribuindo o desempenho a falhas de gestão e as políticas econômicas de governos de centro-esquerda.
0: Ao protestar contra os indicadores sociais, Luiz Carlos Rauli ressalta que, apesar de ser a 10ª economia mundial, o Brasil ocupa a posição 84 no Índice de Desenvolvimento Humano. Para ele, é preciso diversificar o setor produtivo e desburocratizar tributos para gerar emprego e renda.
1: Adriana Ventura, do Novo de São Paulo, critica o pagamento de salários acima do teto constitucional no serviço público. A congressista afirma que benefícios adicionais e outras vantagens elevam a remuneração de integrantes do Judiciário, do Ministério Público e de órgãos de controle.
0: Adriana Ventura cobra do Congresso medidas para limitar os chamados supersalários e reduzir privilégios no funcionalismo. A parlamentar argumenta que esses gastos comprometem recursos públicos que deveriam atender às necessidades da população.
1: Termina agora o Jornal Câmara dos Deputados, produzido pela Rádio Câmara, com trabalhos técnicos de Eberson Urani e apresentação de Márcio Aquiles Sardi e Val Monteiro. Boa noite.
0: Uma boa noite para você. 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
1: Opa! Tudo bem, meus queridos? Tá chegando aqui no Som da Clube com o nosso Estação Clube. É muita alegria estar com você. Hoje é terça-feira, terçona melhor, bom demais estar com você. Aumenta o volume do rádio aí, dá aquele ganho bacana, aquele ganho especial e vem comigo, porque a partir de agora são muitas músicas boas para você curtir. Tem informação também direto do Dal Carajás e muita coisa bacana no nosso Estação Clube desta terça-feira. Prazerzão, Rogério Brasil na área, com você aqui na Clube.
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1: A gente começa com o Júnior Viana, Eu e Deus. Essa é boa demais.

0: 8 e 11.
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2: A Petrobras anunciou na última segunda-feira, dia 17, a descoberta de um poço de petróleo na margem equatorial, em águas profundas, na costa do Amapá. A perfuração deste poço alcançou cerca de 3 mil metros de profundidades na lâmina d'água e outros 3 mil metros na rocha. A expectativa agora é de que a Petrobras perfure pelo menos mais 1.000 metros até o fundo do poço e, a partir daí, dar-se início a outros estudos técnicos para descobrir e identificar a viabilidade de fazer a exploração comercial deste petróleo. Uma boa notícia para os trabalhadores. A Caixa Econômica Federal e o Banco do Brasil começaram o pagamento do sétimo e último lote do abono PIS/PASEP de 2026. Ao todo, 4 milhões e 100 mil trabalhadores nascidos em novembro e dezembro estão habilitados a receber o benefício referente ao ano base 2024. Segundo o Ministério do Trabalho, estão sendo liberados 5 bilhões e 200 milhões neste lote. Do total de beneficiários, 3 milhões e 652 são trabalhadores da iniciativa privada que recebem o PIS pela Caixa. Outros 471.900 são servidores públicos com direito ao PASEP pago pelo Banco do Brasil. 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

0: 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Forró Saborear, Lua dos Namorados, aqui no som da melhor, da mais ouvida. Tamo junto com muita música e alegria pra você que tá na sintonia. Aumenta o volume, vem pra cá. Aqui é o Estação Clube, com você que tá aí na sintonia da Clube, nessa terça-feira gostosa, especial e abençoada por Deus. Abraçando a galera que tá me ouvindo pelo aplicativo Clube ou pelo Radiosnet, levando a Clube com você por onde você for. 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
2: 8:33.
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4: O Paysandu sofreu um duro golpe na reta final da primeira fase da Série C do Campeonato Brasileiro. Goleado por 4-0 pela Ferroviária na noite desta segunda-feira em Araraquara, o Paysandu encerrou a 17ª rodada com a pior derrota da equipe na competição e caiu duas posições na tabela. O resultado fez o time bicolor deixar a quarta colocação e terminar a rodada em sexto lugar com 26 pontos. E se não bastasse ter levado a sonora goleada para a Ferroviária, o Paysandu também foi ultrapassado pelo time da Locomotiva e também pelo Guarani, que empatou em 2-2 com o Ipiranga de Erechim, do Rio Grande do Sul. Apesar da queda, a equipe comandada por Júnior Rocha segue dentro do G8 e depende apenas de seus próprios resultados para garantir uma vaga no quadrangular do acesso. O Paysandu mantém 2 pontos de vantagem para o Amazonas, primeiro clube fora da zona de classificação à próxima fase. Com apenas 2 rodadas restantes, cada ponto passa a ter peso ainda maior na disputa. A pontuação considerada como número mágico para avançar continua sendo 29 pontos, mas a tendência é que 30 pontos sejam suficientes para assegurar uma vaga. Dessa forma, o Papão pode confirmar a classificação caso consigam a vitória e um empate nos 2 compromissos da primeira fase. Depois da goleada sofrida em Araraquara, entretanto, o time terá de reagir rapidamente para não deixar a vaga escapar. O próximo desafio do Paysandu será contra o Ituano neste sábado, às 17 horas, no estádio Novelli Júnior, em Itu.

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Henrique e Juliano, adeus mesmo te amando demais. Os Caboclos do Henrique e Juliano aqui no Som da Clube. O Henrique e Juliano fez um show nesse final de semana em Palmas, que é ali próxima à cidade natal deles. Muita gente do Pará, né, viajando para lá para curtir Henrique e Juliano, que é uma dupla realmente que faz muito sucesso pelo Brasil afora. É música boa, é clube, é a dona das noites, a mais gostosa de ouvir. 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Olha, pessoal, um homem foi preso por a equipe da Polícia Militar na manhã do último domingo na Folha 7, no bairro Nova Marabá, em Marabá, aqui no sudeste do estado do Pará. Ele é acusado de violência doméstica e tentativa de homicídio contra agentes de segurança pública. A intervenção policial teve início na noite do último sábado, dia 15, por volta das 21 horas e 47 minutos, quando a guarnição da VTR 0416, pertencente ao 4º Batalhão da Polícia Militar, foi acionada via Núcleo Integrado de Operação Policiais para atender a ocorrência. A denúncia indicava que uma mulher estava sendo ameaçada e agredida por um indivíduo armado no interior de uma residência na quadra 10. 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DJ Nem de Coroaci, Tempo de Vitória.

0: Clube tá na boa, banda Mega Pop Show, Universo do Amor, encerrando o bloco. Já eu volto com o Thiaguinho, November Kid, tem Guilherme Benuto, depois do intervalo, sai daí não, é rápido, tô de volta.
1: 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Cuidar do meio ambiente. O período do verão amazônico em nossa região traz também um perigo a mais, além do calor, o tempo seco. O órgão que acompanha os fenômenos meteorológicos identificou um perigo potencial por conta das altas temperaturas e do tempo seco. Todo esse fenômeno é resultado da falta de cuidado e de proteção ao meio ambiente.